0: estados, aumento das penas para o crime organizado e dificuldade da progressão penitenciária, da progressão de pena. Então, todo o empenho no combate ao crime organizado.
1: Uma reunião na Casa Civil nesta tarde com integrantes do Ministério da Fazenda e das Relações Exteriores discutiu os impactos dessa decisão norte-americana sobre o Brasil, principalmente nos campos jurídico, diplomático e financeiro. Em abril, durante sua viagem a Washington, o presidente Lula apresentou ao Departamento de Estado dos Estados Unidos uma proposta focada na inteligência e na cooperação internacional, que inclui ampliação dos controles sobre a lavagem de dinheiro praticada no exterior e sobre o tráfico de armas enviadas ao Brasil. Reportagem Graziele Bezerra.
2: Começou hoje o prazo para interessados em comprar caminhões, ônibus, micro-ônibus e implementos rodoviários pelo programa Move Brasil, para eles pedirem o financiamento.
3: O programa tem como objetivo estimular a substituição de veículos antigos por modelos mais modernos, eficientes e seguros.
2: E contribuir para a redução do consumo de combustíveis, emissão de poluentes, além de elevar a produtividade do transporte de cargas e a qualidade do transporte de passageiros.
3: Dezenas de instituições financeiras estão credenciadas pelo BNDES para fazer o financiamento com condições especiais, a depender do perfil do comprador.
4: O BNDES, Banco Nacional de Desenvolvimento Econômico e Social, abriu o protocolo para receber os pedidos de financiamento do BNDES Mais Mobilidade. A linha de crédito de até 21 bilhões de reais faz parte do Move Brasil, programa coordenado pelo Ministério do Desenvolvimento, Indústria, Comércio e Serviços para apoiar a renovação da frota de caminhões e ônibus no país. Podem pedir o financiamento caminhoneiros autônomos, pessoas físicas associadas a cooperativas, empresários individuais e empresas do setor de transporte rodoviário ou urbano, de cargas e passageiros. As condições de financiamento variam de acordo com o perfil do interessado. Para o caminhoneiro autônomo, o prazo de pagamento pode chegar a 120 meses, com até 12 meses de carência. Para a empresa do setor de transporte rodoviário ou urbano de cargas, o prazo pode ser de até 60 meses, com até 6 meses de carência. Para a empresa do setor de transporte rodoviário ou urbano de passageiros, o prazo pode chegar a 120 meses, com até 6 meses de carência. Os juros ficam perto de 13% ao ano. Quem estiver interessado em dar entrada num pedido de financiamento para a compra de caminhões ou ônibus, deve procurar uma das instituições financeiras credenciadas pelo BNDES. Como explica o chefe de departamento da área de operações e canais digitais do banco, Rodrigo Alac.
5: Isso significa que dezenas de bancos, diferentes tipos, estão aptas a conceder crédito com essa linha do BNDES. Dessa forma, a sugestão que fica para quem estiver interessado, seja o frotista ou transportador autônomo cooperado, é que ele busque a instituição financeira que ele já tenha relacionamento. Isso vai agilizar na concessão de crédito, porque essa instituição já conhece o cadastro, já tem o perfil de crédito desse interessado e pode agilizar a concessão.
4: Segundo o superintendente da área de desenvolvimento produtivo e inovação do BNDES, João Pieroni, o apoio à compra de caminhões e ônibus vai trazer vários benefícios para a economia do país.
6: A nova versão do Move Brasil é fundamental para a renovação de caminhões e ônibus no país, rumo a novos veículos cada vez mais sustentáveis e eficientes. Isso gera, ao mesmo tempo, uma grande demanda para a indústria, que passa a investir cada vez mais em ampliação de capacidade produtiva, no desenvolvimento de novos produtos, agregando cada vez mais valor no país. Isso gera renda, emprego de qualidade e fortalece a indústria brasileira.
4: As instituições financeiras que receberem os pedidos de crédito têm até o dia 28 de agosto para dar entrada no sistema do BNDES. Reportagem André de Barros Lima.
2: Mais de 110 mil atendimentos médicos e odontológicos foram realizados em comunidades ribeirinhas e isoladas da Amazônia Ocidental.
3: É a Operação Acre, realizada pela Marinha no Vale do Juruá durante 4 meses, alcançando moradores do Acre e do Amazonas.
7: Ao todo, 8.810 pessoas receberam atendimento durante a operação, que percorreu regiões de difícil acesso, onde muitas vezes o transporte fluvial é a única forma de ligação com centros urbanos e serviços públicos.

0: públicos essenciais. Além das consultas médicas, odontológicas e exames laboratoriais, a missão distribuiu 453 mil medicamentos para garantir continuidade de tratamentos em comunidades afastadas. Também foram aplicadas vacinas e realizados atendimentos preventivos voltados à saúde da população local. Comandante do navio, capitão de corveta Marcelo Camerino da Silva de Souza, traz mais detalhes.
1: Essa comissão mostrou mais uma vez que a presença da Marinha na Amazônia vai muito além da navegação. Em muitos lugares, o navio representa o único acesso à saúde, ao atendimento médico e à esperança para milhares de famílias ribeirinhas. Cada atendimento, cada medicamento entregue, cada mamografia realizada carregam dignidade, cuidado e presença do Estado onde muitas vezes ninguém mais consegue chegar.
0: Um dos destaques da operação foi a realização de 1.022 mamografias em parceria com a ONG Américas Amigas. A iniciativa buscou ampliar o acesso ao diagnóstico precoce do câncer de mama para mulheres que vivem em áreas remotas da Amazônia, onde exames especializados nem sempre estão disponíveis. O comandante do navio também falou sobre a importância da missão ser realizada todos os anos.
1: Manter essa missão todos os anos é fundamental porque o povo amazônico precisa saber que não está esquecido. E para nós, militares, fica a certeza de que poucas missões têm um impacto humano tão grande quanto essa Operação Acre.
0: A Operação Acre integra as ações permanentes de assistência hospitalar da Marinha na região amazônica e tem como objetivo ampliar o acesso à saúde básica e especializada para populações ribeirinhas e indígenas em localidades isoladas do país. Reportagem Gabriel Pinheiro.
2: O INSS publicou hoje portaria que regulamenta a pensão que será paga às crianças e adolescentes, filhos de mulheres vítimas de feminicídio.
3: O direito à pensão é previsto por lei e a regulamentação vai permitir o início do pagamento de um salário mínimo por mês.
2: Tem direito à pensão os menores de 18 anos, cuja renda familiar por pessoa, ou seja, o valor da renda dividido entre os membros da família, seja igual ou inferior a um quarto do salário mínimo.
3: Além dos filhos biológicos, poderão receber o benefício enteados e menores de idade que estiverem sob guarda da vítima. Eles devem comprovar que eram dependentes econômicos dela.
2: Para a presidente do INSS, Ana Cristina Silveira, a pensão especial é uma forma de garantir os direitos dessas crianças e jovens até o início da vida adulta.
4: Quando a mulher é vítima desse crime, filhos ficam órfãos, famílias inteiras são destruídas e precisam reconstruir suas vidas depois da violência. Nenhuma política pública é capaz de reparar essa perda, mas o Estado tem o dever de proteger quem ficou e garantir condições mínimas de cuidado, dignidade e amparo.
3: Para solicitar a pensão, é necessário que o representante legal do menor apresente os documentos como RG e CPF, a inscrição no CAD único, além de um documento que comprove o crime de feminicídio, como inquérito policial ou denúncia do Ministério Público.
2: As famílias podem tirar dúvidas e receber apoio no processo nas unidades do INSS ou nos Centros de Referência de Assistência Social.
3: O Brasil registrou a menor taxa de desemprego para o trimestre encerrado em abril deste 2012.
2: Com o mercado de trabalho aquecido, o governo do Brasil oferece mais oportunidades de capacitação para os trabalhadores.
3: E anunciou esse mês investimentos para ampliar a oferta de cursos de qualificação profissional em todo o país.
2: Ao todo, vão participar da iniciativa 31 entidades conveniadas ao SINE, o Sistema Nacional de Emprego.
5: Serão 30 milhões de reais do Fundo de Amparo ao Trabalhador para fortalecer a oferta de cursos de qualificação profissional em 14 estados e 17 municípios. Os recursos serão destinados a entidades conveniadas ao Sistema Nacional de Emprego, o SINE. O valor será dividido em duas modalidades. 15 milhões de reais serão repassados segundo os critérios do índice sociodemográfico. Esse índice leva em conta a realidade de cada estado ou município, observando os locais que mais precisam, com população maior e mais necessitada. Os outros 15 milhões serão distribuídos segundo o índice de gestão descentralizada, que observa se o ente federativo já executa ações de qualificação profissional. Bahia, Sergipe e Rio Grande do Sul estão entre os estados que vão receber mais recursos. O ministro do Trabalho e Emprego, Luiz Marinho, destacou que a ideia é apoiar locais com maior necessidade, mas também incentivar os que demonstraram capacidade de execução e entrega de cursos.
6: Nós temos muitas empresas com muitas vagas em aberto e precisa preencher muitas vezes, adequando a qualificação, especialmente ao trabalhador e à trabalhadora, que às vezes uma dica de aperfeiçoamento, de agregação agregar mais conhecimento, possa fazer a grande diferença na empregabilidade deles.
5: Segundo o Ministério do Trabalho e Emprego, o objetivo do repasse das verbas é que cada local amplie a oferta de cursos, segundo as necessidades específicas do mercado de trabalho, e com isso, mais pessoas sejam empregadas. Reportagem Márcia Fernandes.
3: O governo do Brasil lançou uma campanha nacional para incentivar a separação e a destinação adequada de resíduos sólidos.
2: Com a mensagem "O resíduo que você separa vira renda na mão de quem recebe", a campanha destaca a importância da separação do lixo dentro de casa e reforça o papel dos catadores na cadeia de reciclagem.
3: A ideia é reduzir impactos ambientais, diminuir o volume de resíduos enviados aos aterros sanitários e ampliar a geração de renda para trabalhadores do setor.
2: E essas foram as notícias do Governo do Brasil.
3: Uma realização da Secretaria de Comunicação Social da Presidência da República.
2: Com produção da empresa Brasil de Comunicação.
3: Fique agora com as notícias do Poder Judiciário e do Congresso Nacional. Boa noite, bom final de semana.
2: A gente volta segunda-feira. Boa noite.
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9: Plenário do STF deve retomar a análise da chamada uberização no mês de junho.
10: Tribunal de Justiça do Amazonas cediu encontro regional da magistratura Região Norte.
9: STJ aplica perspectiva de gênero para julgamento sobre ingresso de droga em presídio e mantém falta grave de preso.
10: Boa noite, eu sou Marcela Luiza.
9: E eu sou Walter Lima.
10: O presidente do Supremo Tribunal Federal, ministro Edson Fachin, marcou para junho a retomada do julgamento que vai definir regras para trabalho em aplicativo.
9: Os processos tratam da existência ou não de vínculo trabalhista entre motoristas e as plataformas digitais. Marcelo Della Libera.
11: A expectativa é que a Corte busque um equilíbrio entre os direitos previstos na Constituição e os novos modelos de prestação de serviços. O presidente do Supremo, ministro Edson Fachin, afirmou que a Corte está pronta para analisar a questão.
12: Nós fizemos audiências públicas, instruímos o processo, ouvimos os mais diversos setores interessados, tivemos também uma interlocução, um diálogo republicano importante com o parlamento e, mais uma vez, com entidades públicas e privadas. E chegou o momento agora de apresentar uma resposta para essas questões cruciais.
11: A decisão do STF poderá orientar milhares de ações judiciais em andamento no país sobre o tema.
10: A Justiça do Amazonas é o primeiro tribunal a sediar o encontro regional da magistratura Região Norte.
9: O evento ocorreu nesta sexta-feira e faz parte de uma iniciativa inédita do CNJ para fortalecer o diálogo entre os tribunais brasileiros. Vitória Vitor.
13: A abertura do encontro foi conduzida pelo presidente do Supremo Tribunal Federal e do Conselho Nacional de Justiça, ministro Edson Fachin, com foco na integração entre os tribunais da região e na discussão de políticas públicas para o fortalecimento do sistema de justiça. O encontro trouxe para o centro de debate temas ligados à tecnologia, inovação e às especificidades da Amazônia.
10: Mantida falta grave a preso que pediu a companheira para levar drogas ao presídio.
9: Nesse caso, o STJ aplicou a perspectiva de gênero para responsabilizar, não apenas a mulher. Fátima Uchoa.
14: A companheira do preso foi flagrada com maconha durante revista para ingresso no presídio. Ele declarou ser usuário e tê-la pressionado para levar a droga. Até então, o entendimento predominante no STJ afastava a responsabilização do apenado por falta de provas ou por considerar o ato apenas preparatório. Agora, a sexta turma do STJ manteve a falta grave contra o apenado por considerar que a conduta dele pode configurar participação no tráfico. Segundo o relator na sexta turma, ministro Rogério Schietti Cruz, punir só a mulher e não quem a induziu ou se beneficiaria da conduta reproduz seletividade punitiva e desigualdade de gênero.
10: Terminou hoje a 10ª edição da Semana da Conciliação Trabalhista.
9: Os trabalhadores puderam, de forma mais rápida, encerrar processos na Justiça. Larissa Batista.
15: Os dados parciais da 10ª Semana da Conciliação Trabalhista mostram uma arrecadação de mais de 1 bilhão e 500 milhões de reais. Foram realizadas mais de 82.600 audiências e cerca de 408 mil pessoas foram atendidas. Já o número de processos conciliados passou de 24 mil. A ação foi encerrada nesta sexta-feira de forma simbólica, no Tribunal Regional do Trabalho da 6ª Região, em Pernambuco.
10: Em ano eleitoral, ter acesso rápido à legislação é essencial para quem trabalha com as eleições.
9: Pensando nisso, o TSE lançou a versão digital 2026 do Código Eleitoral anotado. Estevam Furtado.
16: O material reúne leis eleitorais atualizadas, notas explicativas e decisões da Justiça Eleitoral. Está disponível gratuitamente no catálogo de publicações e na biblioteca digital do TSE. A versão em PDF traz recursos como busca rápida, sumário clicável e navegação interativa, facilitando a consulta de temas como pesquisa eleitoral, prestação de contas e inteligência artificial.
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10: Uma boa noite.
9: Bom fim de semana e até segunda-feira.
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17: Eu sou Paula Groba.
18: E eu sou Ricardo Nakaoka.
17: E estes são os destaques de hoje do Jornal do Senado, que começa agora.
18: Senadores da oposição apresentam proposta de jornada flexível em resposta à PEC sobre escala 6x1.
17: Avança projeto que amplia a validade de laudos para pessoas com deficiência.
18: Senado volta a analisar seguro rural com juros menores e mais acesso a crédito.
17: Boa noite.
18: Boa noite.
17: A proposta que reduz a jornada semanal de trabalho de 44 para 40 horas ganhou um novo capítulo no Senado. Em resposta à mudança sugerida pelo governo e já aprovada na Câmara, senadores da oposição apresentaram uma alternativa que prevê jornadas flexíveis.
18: Pelo novo texto, as jornadas seriam flexíveis, com pagamento proporcional à carga horária. Os detalhes com o repórter Alexandre Campos.
19: Pela proposta da oposição, as partes poderão decidir por uma jornada menor de 20 horas de trabalho por semana, por exemplo. O valor da hora trabalhada será proporcional ao salário mínimo nacional ou ao piso da categoria, calculado com base na jornada máxima de 44 horas. Primeiro signatário da proposta, o senador Rogério Marinho, do PL do Rio Grande do Norte, acredita que esse modelo de jornada flexível, além de não prejudicar os empresários e evitar riscos de demissão, dá ao trabalhador a liberdade de decidir como melhor utilizar o seu tempo.
20: É assim que acontece, por exemplo, nos Estados Unidos. E veja, preservando todos os direitos do trabalhador que estão contidos no artigo 7º da Constituição na sua proporcionalidade.
19: Para o senador Rogério Carvalho, do PT de Sergipe, a proposta da oposição, ao permitir uma jornada flexível, vai reduzir a renda do trabalhador.
21: 70% da população aprova a redução da jornada. E o que eles estão propondo é uma afronta a essa vontade, ou seja, é uma parte do parlamento de costas para a vontade popular.
19: A PEC que permite a flexibilização da jornada de trabalho está na Comissão de Constituição e Justiça.
17: Muitos alunos com altas habilidades acabam enfrentando desinteresse, isolamento e até abandono escolar por falta de acompanhamento adequado. Para mudar essa realidade, o Senado aprovou um projeto que cria uma política nacional voltada a estudantes com superdotação.
18: A proposta prevê identificação precoce, atendimento especializado e maior flexibilidade no ensino para garantir que esses talentos sejam desenvolvidos dentro das escolas. O texto segue agora para a sanção presidencial. Repórter Douglas Castilho.
22: O texto garante que a identificação da condição de neurodesenvolvimento seja feita de forma pedagógica através de um estudo de caso escolar. A relatora senadora professora Dorinha Seabra, do União do Tocantins, destacou que a falta de preparo das escolas tem levado à exclusão de jovens e defendeu a estruturação do sistema público para o devido acolhimento.
23: Essa é uma forma de garantir e respeitar as diferenças para que elas não se tornem barreiras para que essas crianças e jovens permaneçam nas nossas escolas.
22: A senadora Mara Gabrilli, do PSD de São Paulo, ressaltou que um dos objetivos da medida é identificar a dupla excepcionalidade, que é a coexistência entre altas habilidades e alguma outra condição associada, como uma deficiência ou transtorno.
0: Precisamos de uma política pública que enxergue esses estudantes de forma integral e evite que tantos talentos continuem invisíveis dentro das escolas.
22: O projeto permite que despesas de capital para a implementação das medidas da Política Nacional para Estudantes com Altas Habilidades ou Superdotação poderão ser contempladas com recursos públicos do PAC. O texto vai à sanção presidencial.
17: E atualmente, pessoas com deficiência precisam renovar periodicamente laudos e avaliações para ter acesso a benefícios e políticas públicas, mas essa exigência pode mudar.
18: Avançou no Senado um projeto que amplia o prazo de validade dessas avaliações e reduz a necessidade de reavaliações frequentes. Repórter Márcio Maturana.
1: Indeterminado nos casos de deficiência permanente ou irreversível. 5 anos nos casos de deficiência reversível ou progressiva. Esses prazos de validade para avaliação biopsicossocial de deficiência estão no projeto aprovado pela Comissão de Direitos Humanos, que agora segue para a votação final na Comissão de Assuntos Sociais. O relator da proposta, senador Flávio Arnes, do PSB do Paraná, criticou a frequência atual de avaliações.
4: Realmente, esse acesso a uma regularidade de avaliações, isso causa um transtorno gigantesco para as pessoas e para as famílias. Temos que ser menos burocráticos.
1: O autor do projeto, senador Alan Rick, do Republicanos do Acre, também destacou a atenção às famílias.
6: Imagine só o transtorno para a família, o custo disso, inclusive emocional para a família.
1: O projeto determina também que o prazo de validade da carteira de identificação da pessoa com transtorno do espectro autista, que hoje é de 5 anos, passe a ser de 10 anos para crianças e adolescentes sem necessidade de avaliação e indeterminado para quem tem mais de 18 anos.
17: Uma proposta que altera as regras do seguro rural vai voltar à análise dos senadores. O projeto foi modificado pela Câmara dos Deputados durante a votação e, por isso, retorna ao Senado.
18: O texto prevê taxas de juros menores e prioridade em operações de crédito. Repórter Pedro Pincer.
24: A proposta da senadora Tereza Cristina, do Progressistas de Mato Grosso do Sul, prevê taxas de juros menores e prioridade em operações de crédito rural amparadas pelo seguro rural. O projeto foi aprovado pela Câmara dos Deputados com mudanças, entre elas o detalhamento das cláusulas que permitem o uso do seguro rural como garantia em empréstimos rurais. Para o relator, senador Jaime Campos, do União de Mato Grosso, o seguro rural é fundamental para que os produtores do país possam enfrentar os prejuízos cada vez mais frequentes provocados pelas mudanças climáticas no campo.
25: Já teve gente que já replantou pela terceira vez soja aqui no Mato Grosso, lá que eu vi, que plantou apostando na chuva, a chuva veio, botou o cara, vê aquele sol de 45 graus, foi embora. Foi lá, deu outra replantada. Também não aconteceu. Já está na terceira.
24: O projeto trata também do fundo destinado à cobertura suplementar dos riscos do seguro rural, conhecido como Fundo Catástrofe. Previsto desde 2010, o mecanismo não chegou a ser implementado por falta de regulamentação e de aportes contínuos de recursos.
17: E o Brasil passa a ter a primeira Universidade Federal Indígena. A nova instituição, criada por lei sancionada pela Presidência da República, tem a missão de ampliar o acesso dos povos originários ao ensino superior e de unir a produção científica aos saberes tradicionais.
18: De acordo com a lei, a universidade poderá estabelecer processos seletivos próprios que deverão ter percentual mínimo de seleção de candidatos indígenas. A reportagem é de Lana Dias.
26: A primeira Universidade Federal Indígena do Brasil terá sede em Brasília e deve valorizar, preservar e difundir os saberes dos povos indígenas brasileiros e latino-americanos, além de promover a sustentabilidade socioambiental dos territórios. O relator da proposta, senador Eduardo Braga, do MDB do Amazonas, reforçou que a universidade contribui para o protagonismo das comunidades.
27: A criação da UNID constituirá mais um importante passo no papel de protagonismo que os povos indígenas têm exercido na formação formulação de políticas públicas voltada para suas realidades.
26: A universidade poderá estabelecer processos seletivos próprios, que deverão ter percentual mínimo de seleção de candidatos indígenas. Os cargos de reitor e vice-reitor deverão ser ocupados obrigatoriamente por docentes indígenas. Os primeiros serão nomeados pelo ministro da Educação, até que a UNIND tenha estatuto para a organização própria. De início, a instituição atenderá 2.800 estudantes em 10 cursos de graduação.
18: Com edição de Paula Groba e trabalhos técnicos de João Lira, o Jornal do Senado fica por aqui. Acompanhe agora as notícias do Tribunal de Contas da União e da Câmara dos Deputados. Boa noite.
17: Boa noite e um bom fim de semana.
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3: O Tribunal de Contas da União fiscalizou os programas de transferência de renda no país, como o Auxílio Gás, o Bolsa Família e o Benefício de Prestação Continuada. Juntas, essas três ações movimentaram mais de 270 bilhões de reais em 2024. O trabalho identificou sobreposição de benefícios, falhas na gestão e dificuldades para atender famílias em situação de vulnerabilidade. Para o ministro relator do processo no TCU, Jorge Oliveira, o principal problema é a falta de coordenação entre União, estados e municípios.
5: Os programas das três esferas de governo operam muitas vezes sem integração de dados, sem mecanismos efetivos de coordenação e sem uma visão consolidada da Política Nacional de Transferência de Renda.
3: O tribunal determinou que o governo federal adote medidas para melhorar a integração entre programas e tornar a gestão mais eficiente. Saiba mais em tcu.gov.br.
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11: Deputados alteram regras de internação do adolescente usuário de drogas.
12: Câmara aprova mudanças no seguro rural para cobrir prejuízos no campo.
11: Plenário repercute a aprovação da proposta que reduz a jornada de trabalho.
12: Boa noite. José Ayrton Félix Cirilo, do PT do Ceará, acredita que a redução da jornada semanal de trabalho pode beneficiar especialmente as mulheres, por causa da sobrecarga de tarefas profissionais e domésticas. Ele acrescenta que a medida representa uma conquista na valorização dos direitos trabalhistas.
11: Denise Pessoa, do PT do Rio Grande do Sul, observa que avanços tecnológicos que aumentam a produtividade permitem jornadas de trabalho menores, sem prejuízo econômico. Ela cita experiências internacionais e afirma que a redução da carga horária amplia o bem-estar, o equilíbrio social e a eficiência no trabalho.
12: Ao destacar que o fim da escala 6x1 busca corrigir desigualdades históricas nas relações de trabalho, Gervásio Maia, do PCdoB da Paraíba, defende ainda mais políticas do governo federal voltadas à valorização do trabalhador. O deputado registra também a mobilização popular em torno do tema.
11: Reginaldo Lopes, do PT de Minas Gerais, cita estudos que relacionam o aumento da produtividade com a redução da carga horária de trabalho. O parlamentar alerta para o crescimento das doenças psicológicas por causa das escalas exaustivas.
12: Carlos Aratini, do PT de São Paulo, acusa a oposição de tentar barrar o fim da jornada 6x1 ao propor emendas consideradas radicais de última hora. O congressista lembra que o Partido Liberal tentou fixar um prazo de 10 anos para a transição da proposta.
11: Alfredinho, do PT de São Paulo, critica a bancada do PL por tentar confundir a população ao propor a jornada 4x3. De acordo com o deputado, o partido sempre se posicionou contra os direitos dos trabalhadores e a redução da escala de trabalho.
12: Rogério Correia, do PT de Minas Gerais, reforça que o Partido Liberal apresentou emendas à redução da jornada de trabalho que previam 10 anos de transição e o aumento da carga horária. Segundo o deputado, historicamente o PL favorece empresários com recursos públicos.
11: Érica Cocai, do PT do Distrito Federal, celebra os índices atuais de empregos e critica o que chamou de cinismo da oposição em relação à jornada de trabalho. Ela lembra que o PL assinou emendas que previam prazo de 10 anos para implementar a nova carga horária e para atrasar o processo de mudanças.
12: Para Tarcísio Mota, do PSOL do Rio de Janeiro, a oposição tentou manipular a opinião pública, mas a pressão popular forçou uma mudança no discurso conservador diante da necessária redução da jornada de trabalho. Ele reitera que o progresso social depende de leis que protejam o trabalhador contra a exploração.
11: Por outro lado, Kim Kataguiri, do Missão de São Paulo, critica o fim da escala 6x1 e afirma que mudanças constitucionais por si só não garantem alterações práticas nas condições de trabalho. De acordo com o parlamentar, a medida pode gerar efeitos diferentes dos esperados no mercado de trabalho.
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8: Agricultura.
12: A Câmara aprovou mudanças no seguro rural com o uso de recursos do orçamento para cobrir prejuízos do produtor. O repórter Antônio Vital acompanhou a votação.
9: A Câmara dos Deputados aprovou o projeto que altera a legislação sobre seguro rural, que protege os produtores contra perdas provocadas por fenômenos climáticos, pragas e quedas do preço. Entre outras medidas, a proposta torna obrigatória a previsão de recursos do orçamento e a participação do governo federal no fundo que vai cobrir os pagamentos. Além disso, torna esse orçamento imune a corte de verbas. A proposta também define que o seguro rural é isento do pagamento de tributos federais, diretos ou indiretos. A obrigação foi criticada pelo deputado Kim Kataguiri, do Missão de São Paulo.
10: A gente já tem um orçamento que é 92% de despesas obrigatórias e cria-se aqui mais uma despesa obrigatória, e aí a gente vai carimbar ainda mais despesas, por mais que haja feito acordo com o governo para que haja o limite, ainda assim nós estamos positivando, nós estamos colocando na lei que nós teremos uma despesa de caráter continuado obrigatório.
9: O projeto estabelece que o contrato de seguro rural passa a ser uma das garantias das operações de crédito, ou seja, condiciona benefícios do crédito rural, como juros menores e prazos maiores, à contratação de seguro rural pelo produtor. A proposta dá prazo máximo de 30 dias para que o produtor receba o prêmio pelos prejuízos sofridos. Para isso, os produtores terão que fornecer dados precisos sobre o tamanho da área e a data da colheita, para que a seguradora calcule o valor do prêmio. O projeto, que já tinha sido aprovado pelo Senado, recebeu parecer favorável do relator, deputado Pedro Lupion, do Republicanos do Paraná, coordenador da Frente Parlamentar da Agropecuária. De acordo com o relator, as mudanças são necessárias para aumentar o uso do seguro rural no país, que hoje cobre menos de 3% da área total da lavoura. Segundo ele, o projeto dá mais previsibilidade e segurança jurídica para o produtor rural. No plenário, o relator foi o deputado Arnaldo Jardim, do Cidadania de São Paulo.
13: Nós temos hoje uma baixa cobertura de seguro rural. Daquilo que é a área plantada no nosso Brasil, nesse instante a cobertura de seguro é apenas de 7,8%. Portanto, a tentativa aqui é fazer com que isso se amplie, dando mais segurança, dando mais estabilidade a todos que produzem e que possam cumprir a sua missão, assim com maior segurança jurídica.
9: O texto altera ainda a gestão do fundo, criado em 2010, que serve como garantia para os riscos do seguro rural. O fundo passa a contar com a participação, com direito a voto, das seguradoras, empresas da cadeia produtiva do agronegócio e cooperativas de produção agropecuária, na proporção do número de cotas adquiridas. O texto aprovado também retira da lei que trata do fundo o limite atual de R$4 bilhões relativo à participação do governo federal como cotista. O projeto que altera a legislação sobre seguro rural voltou para análise do Senado. Da Rádio Câmara de Brasília, Antônio Vital.
8: Meio Ambiente.
11: Os parlamentares aprovaram novas punições internacionais para o vazamento de óleo no mar. O repórter José Carlos Oliveira tem mais detalhes.
14: A Câmara dos Deputados aprovou a nova redação da Convenção Internacional sobre Responsabilidade Civil por Danos Causados por Poluição por Óleo. O Tratado da Organização Marítima Internacional existe desde 1969 em resposta ao vazamento de 120 mil toneladas de petróleo no litoral de França e Inglaterra 2 anos antes. Também criou o Fundo Internacional de Compensação por Danos Decorrentes da Poluição por Petróleo. O texto foi atualizado em 1990. 92 e no ano 2000, com algumas alterações que vêm sendo gradativamente aprovadas pelos países membros da Organização das Nações Unidas, como explica o relator deputado Nilton Tato, do PT de São Paulo.
0: Tem uma nova convenção internacional que já tem mais de 140 países signatários, e esse projeto de lei é para que o Brasil faça parte dessa nova convenção, que traz maiores responsabilidades para pessoas jurídicas e pessoas físicas que porventura sejam responsável de forma acidental ou de forma proposital pelo derramamento de óleo e de petróleo nos mares, aumentando inclusive a faixa de proteção do mar daquilo que está sob responsabilidade do Brasil.
14: Para mostrar a importância da medida, Nilton Tato citou o vazamento de mais de 5 mil toneladas de petróleo cru no litoral do Nordeste e do Sudeste do Brasil em 2019. Trata-se do maior desastre e crime ambiental já registrado no litoral do Brasil, ainda não inteiramente desvendado e com sérios impactos socioambientais e econômicos.
0: Quando tem esse tipo de derramamento, você tem impacto, seja para a biodiversidade, para a fauna dos mares, mas também tem consequências do ponto de vista social e econômica. Lembram quanto que prejudicou o turismo em boa parte do Nordeste, aquelas manchas? Então é um pouco isso, é de como é que a gente cria, então atualiza a legislação brasileira de acordo com normas internacionais para a gente evitar que tenha essas consequências.
14: Entre as novidades da Convenção Internacional está o aumento dos limites de indenização a ser paga pelos proprietários de navios petroleiros nos casos de acidente com poluição por derramamento de óleo. Outra mudança amplia a área considerada para a responsabilização civil dos poluidores. Antes, o limite era o de mar territorial, até 22 quilômetros da costa dos países. Agora, esse limite vai até a zona econômica exclusiva, situada até 370 quilômetros da costa. Da Rádio Câmara de Brasília, José Carlos Oliveira.
8: Transportes.
12: Os deputados aprovaram um projeto que estabelece regras de segurança para motoristas profissionais. O texto foi aprovado pelas comissões da Câmara e agora será analisado pelo Senado. A repórter é Maria Neves.
15: A Comissão de Constituição e Justiça da Câmara aprovou o projeto do deputado Reginaldo Lopes, do PT de Minas Gerais, que estabelece quais devem ser os padrões de segurança e saúde de motoristas profissionais. Pelo texto, esses trabalhadores deverão seguir exclusivamente as especificações dos fabricantes dos veículos, em conformidade com a homologação da autoridade competente. De acordo com Reginaldo Lopes, a falta de clareza nas regras sobre padrões de segurança causam dificuldades para os motoristas profissionais que, diante de diferentes interpretações, não conseguem saber qual conduta devem seguir. O relator na Comissão de Constituição e Justiça, deputado Alex Manente, do Cidadania de São Paulo, concorda com o autor. Para Manente, a atual falta de clareza nas regras gera insegurança jurídica.
16: As faltas de clareza nas regras de padrões de segurança causam dificuldade para os motoristas profissionais que, diante de diversas interpretações que surgem no tema, não conseguem saber qual a conduta e regra que devem cumprir, o que muitas das vezes acabam por prejudicar os profissionais, como também as melhores práticas para a segurança quanto para a atividade. Para garantir tanto a segurança para a atividade como também para a saúde dos motoristas, esse projeto de lei busca deixar claras regras para a atividade.
15: O relator na Comissão de Viação e Transportes, deputado Ricardo Aires, do Republicanos do Tocantins, também argumenta que a proposta contribui para a simplificação do ordenamento jurídico ao reduzir interpretações contraditórias e facilitar a atuação das autoridades. Ricardo Aires sustenta ainda que as especificações dos fabricantes são parâmetros fundamentados em padrões rigorosos de engenharia e segurança, desenvolvidos e testados para garantir o desempenho adequado dos veículos e a proteção dos ocupantes. Da Rádio Câmara de Brasília, Maria Neves.
8: Justiça.
11: O plenário da Câmara aprovou regras para internação de adolescentes, usuários ou dependentes de drogas. Vamos saber os detalhes com o repórter Antônio Vital.
9: A Câmara dos Deputados aprovou o projeto que permite a internação de adolescentes usuários de drogas em comunidades terapêuticas, instituições que acolhem dependentes químicos e muitas vezes são ligadas a igrejas. O projeto original, apresentado pelo deputado pastor Sargento Isidório, do Avante da Bahia, garantia aos pais ou responsáveis o direito de internar à força adolescentes com menos de 18 anos nesse tipo de estabelecimento. Segundo o autor da proposta, a internação é uma maneira de tirar os adolescentes do crime. Ele deu como exemplo a comunidade terapêutica que fundou no município de Candeias, na Bahia. Depois de muita discussão e críticas do PT e do PSOL no plenário, o texto final apresentado pelo relator, deputado Dr. Fernando Máximo, do PL de Rondônia, autoriza a internação voluntária, a pedido dos pais ou, na falta deles, a pedido de autoridade administrativa, desde que haja laudo médico que aponte a necessidade de internação para preservar a integridade física do adolescente. Nesses casos, a internação e a alta do adolescente devem ser comunicadas imediatamente ao Conselho Tutelar e ao Ministério Público. Hoje, o Conselho Nacional dos Direitos da Criança e do Adolescente, o CONANDA, proíbe a internação de crianças e adolescentes em comunidades terapêuticas. Resolução do CONANDA determina que esse atendimento deve ser feito pela Rede de Atenção Psicossocial do Sistema Único de Saúde, o SUS, preferencialmente nos Centros de Atenção Psicossocial Infanto-Juvenil, CAPS-I, ou nos Centros de Atenção Psicossocial Álcool e Drogas, CAPS-AD. Deputados do PSOL e do PT criticaram a possibilidade de internação em comunidades terapêuticas. Para a deputada Érica Cocai, do PT do Distrito Federal, não há comprovação de que esse tratamento seja eficaz.
1: Nós já fizemos várias inspeções em várias comunidades terapêuticas. Algumas não tinham atenção da saúde ali dentro. Apenas havia um processo de catequização, substituindo a necessidade de termos um atendimento multidisciplinar. Nós temos inúmeros relatórios que indicam que as comunidades terapêuticas, em grande medida, provocam uma série de violações de direitos.
9: O relator, deputado Dr. Fernando Máximo, explicou o acordo que permitiu a aprovação da proposta.
4: Nós fizemos algumas alterações para que haja um consenso com o governo, com a esquerda, e eles pediram para a gente tirar, por exemplo, internação compulsória. Essa internação agora vai ser voluntária, o jovem adolescente querendo, ou quando os pais quiserem que ele seja internado, ou por determinação judicial, ou por algum laudo médico mostrando que aquela criança precisa ficar internada.
9: O projeto aprovado obriga que o adolescente acolhido nessas instituições frequente aulas de educação básica. A exceção é para casos de adolescentes ameaçados por facções criminosas. Também obriga que essas instituições possuam equipe técnica multiprofissional nas áreas de saúde e assistência social, além de estrutura com aspecto residencial, áreas de lazer, esportes, espaços culturais e salas de aula. O projeto que permite a internação de adolescentes usuários ou dependentes de drogas em comunidades terapêuticas seguiu para análise do Senado. Da Rádio Câmara de Brasília, com informações de Daniela Lessa, Antônio Vital.
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8: Presidência.
12: Inteligência artificial e mudanças nas regras para microempreendedores individuais, temas em análise na Câmara, foram destacados pelo presidente da Casa, deputado Hugo Mota. A reportagem é de Luiz Gustavo Xavier.
19: O presidente da Câmara, Hugo Mota, afirmou que vai trabalhar para que a comissão especial que debate a regulamentação da inteligência artificial no país vote o texto até o dia 9 de junho e para que a proposta vá ao plenário até o final do mês de junho. Mota deu declaração no evento Brasil Tech Summit, que debateu os avanços e os desafios da economia digital. O presidente defendeu um marco regulatório que possa aliar liberdade econômica, política e de expressão com a responsabilidade de quem atua nesse meio. Segundo ele, não há mais espaço para distorcer a regulamentação digital e chamar essa responsabilização de censura.
20: Porque se fazia muito uma dicotomia que liberdade e responsabilidade não poderiam andar juntas. E hoje eu penso que todos se conscientizam que é possível sim aliar a liberdade econômica, não é? Aliar a liberdade política, a liberdade de opinião, há um tipo também de responsabilização sobre quem está atuando nesse meio. É esse o papel que nós, parlamentares, temos que cumprir, andando numa linha muito tênue de não desequilibrar para nenhum dos lados.
19: Outra pauta que está em discussão na Câmara é o que aumenta o faturamento das MEIs. O presidente afirmou que é preciso analisar o impacto fiscal de eventuais mudanças no faturamento dos microempreendedores individuais. Segundo ele, o texto já aprovado pelo Senado está em análise pela comissão especial criada para debater o tema. Os senadores aprovaram o limite de R$ 130 mil reais anuais e a contratação de até 2 funcionários. Atualmente, para ser enquadrado como MEI, o faturamento da empresa deve ser de até R$ 81 mil reais e é permitida a contratação de apenas 1 funcionário. Para Mota, antes de votar, é preciso avaliar se as contas públicas toleram tal mudança.
18: Nós vamos entender primeiro a questão do impacto fiscal, por isso o diálogo com o governo, para que a gente possa fazer uma proposta que as contas públicas suportem. Eu digo sempre que papel em branco suporta que você escreva tudo. Nós temos que fazer o diálogo e a construção política para que aquilo que seja aprovado seja na prática efetivado e venha a se tornar, de fato, uma melhora para todas essas empresas, milhões de empresas no Brasil.
19: Em relação ao projeto de lei encaminhado pelo Executivo com urgência constitucional, que trata do detalhamento da redução da jornada de trabalho, Mota afirmou que ainda não há um cronograma para votar o texto. Ele afirmou que vai aguardar a aprovação pelo Senado da PEC 6x1. O parlamentar disse ainda que acredita que os senadores darão celeridade à proposta. Da Rádio Câmara de Brasília, Luiz Gustavo Xavier.
11: Termina agora o Jornal Câmara dos Deputados, produzido pela Rádio Câmara. O programa teve trabalhos técnicos de Wellington Teles e a apresentação de Luciana Vieira e Val Monteiro. Boa noite.
12: A Voz do Brasil volta na segunda-feira. Uma boa noite para você e um bom fim de semana.
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9: Agora, na Bandeirantes, 10h02.
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10: Uma excelente noite de sexta-feira para você ligado aqui em 89,9. Eu sou o Joelson Costa, de volta agora para falar dos clássicos Bandeirantes e contar as histórias das mais belas canções que você ouve por aqui. Para abrir a nossa noite, vamos falar de Michael Johnson, Bluer Than Blue. A canção Bluer Than Blue, de Michael Johnson, é conhecida por ser um hit que não foi planejado. Pois é, originalmente, Johnson era um guitarrista de estúdio de sucesso e gravou a música apenas como um projeto paralelo. A música se tornou um sucesso inesperado e ele acabou deixando sua carreira como músico de estúdio para seguir uma carreira solo. Vamos conferir agora nos Clássicos Bandeirantes. Michael Johnson, Bluer Than Blue.
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0: Bandeirantes, boa música e informação. Acabamos de ouvir o som de Barry White, Just The Way You Are. Vamos fazer uma rápida pausa, mas já já voltamos com mais músicas e mais clássicos Bandeirantes. Fique ligado.
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0: Agora, na Bandeirantes, 10h41. 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
0: E continuamos os clássicos Bandeirantes de hoje, falando agora de Toni Braxton, Long As I Live.
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0: Essa música de 2018 marcou um retorno triunfante de Toni Braxton. Mas o que poucos sabem é que ela foi escrita e produzida por Antonio Dixon, o mesmo produtor por trás de hits de Ariana Grande e Justin Bieber. O grande diferencial é que a canção resgata a sonoridade clássica do R&B dos anos 90, provando que a voz grave e aveludada da Toni continua impecável mesmo décadas após o seu auge comercial. Ela até ganhou o Soul Train Music Award por essa faixa. Vamos conferi-la agora nos clássicos Bandeirantes. Toni Braxton, Long As I Live.
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0: Bandeirantes, boa música e informação. Acabamos de ouvir o som de Leon Rimes, How Do I Live? Vamos para um rápido intervalo comercial e daqui a pouco estamos de volta. Fique ligado.
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0: Agora, na Bandeirantes, 11:10.
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0: Boa música e informação. E continuamos os clássicos bandeirantes de hoje, falando agora de Earth, Wind and Fire. Let's groove!
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0: Uma curiosidade fascinante sobre Let's Groove, de 1981, é que ela foi o grande retorno do grupo ao som dançante. Após um período focado em canções mais místicas e baladas, Maurice White decidiu que a banda precisava resgatar suas raízes de festa para enfrentar a ascensão da música eletrônica dos anos 80. O toque especial é a introdução icônica, que usa um talk box, aquele efeito de voz robótica, o que deu à música um ar futurista que domina as pistas até hoje. Vamos conferi-la agora nos clássicos bandeirantes. Earth, Wind and Fire. Let's groove!
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0: Bandeirantes, boa música e informação. Acabamos de ouvir o som de Pfeiffer Fighting Superman. Vamos para um rápido intervalo, mas daqui a pouco retornamos com mais histórias e mais clássicos bandeirantes por aqui. Até já.
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0: Agora na Bandeirantes, 11:47.

0: E continuamos os clássicos bandeirantes dessa noite, falando agora de Lorals. You will never find another love like mine.
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0: Uma curiosidade fascinante sobre You'll Never Find Another Love Like Mine, de 1976, é que ela foi o maior sucesso da carreira de Lou Rawls, mas quase não aconteceu daquela forma. A música foi escrita pela lendária dupla Gamble e Huff, os arquitetos do som de Filadélfia. Originalmente, ela foi pensada como uma balada lenta, mas durante a gravação, decidiram acelerar o ritmo para um estilo disco soul sofisticado. Essa mudança foi o que garantiu o topo das paradas e transformou a voz de barítono de Rawls em o ícone das pistas de dança. Vamos conferi-la agora nos clássicos bandeirantes. Lou Rawls, You'll Never Find Another Love Like Mine.
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1: Bandeirantes, boa música e informação. Estamos fechando mais um Clássicos Bandeirantes nesta noite de sexta-feira. Eu, Joelson Costa, agradeço pela sua sintonia e me despeço de você. Temos um encontro marcado amanhã, a partir das 18 horas. Uma boa noite e até lá. Tchau, tchau.
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0: Alô, bom dia Brasil, folhinha virando na alvorada do outono deste sábado, 30 de maio de 2026, penúltimo dia de mais um mês. Já tá chegando o final do ano, o meio do ano, hein? Puxa vida, daqui a pouco tem a Copa do Mundo, o clima já está sendo instalado, o comércio tá todo decorado já e vendendo muito as cores verdes, bandeiras, tintas, né? Porque o pessoal tá pintando rua, pintando outros objetos. Corneta, é isso mesmo.
1: Chapéu.
0: Ih, tem um monte de camiseta, então nem se fale. Todo mundo pintando de verde e amarelo. É o clima da Copa, né? Vá bem ou não vá, ou vá mal, a gente sempre se diverte.
1: É de 4 em 4 anos, vou aproveitar.
0: Vai dar Brasil, né, Ayrton Dias? Muito bom dia a você.
2: Brasil, Brasil,
0: a lua é crescente, vai mudar para cheia amanhã, 5 horas e 46 minutos. O sol vai nascer às 6h40, vai se pôr às 17 horas e 27 minutos. A gente tem que acreditar. Se a gente não acreditar, quem que vai acreditar, não é mesmo?
1: Aliás,
0: a Argentina tem um time bom, hein? Argentina. Claro que a França está à frente, acho que, de todas as outras seleções neste momento, mas tem outras seleções aí também, como Espanha, Argentina, Portugal, que vem muito forte também. Mas a gente vai falar também sobre seleção brasileira, sobre futebol, sobre tênis. Teve vitória do João Fonseca ontem sobre quem? Novak Djokovic. Ah, Djokovic não é mais aquele, né? Já, a idade está pesando. Ele, novo também, já sofria muito com o calor, que está muito intenso na Europa. E agora, então, com a idade, né? Mas ainda é o Djokovic, o único entre os homens a conquistar 24 grandes lances. Vamos falar sobre isso também. Mas, por enquanto, a gente vai contando para você que a temperatura no Morumbi está na marca dos 15 graus. Mesma temperatura de ontem. E aqui em São Paulo, a mínima fica por volta disso, 15, 14, e vai chegar só até 21 graus, de acordo com o Instituto Climatempo. Nós vamos ter a madrugada com céu encoberto, baixas temperaturas, e o fim de semana segue com tempo nublado, com temperaturas baixas nas madrugadas e gradativa elevação no período das tardes. No sábado, então, máxima de 21, em alguns pontos, olha, os termômetros, de acordo com o CGE, pode chegar a 13 graus. No final da tarde, a nebulosidade volta a aumentar, mas não há previsão de chuvas significativas. Amanhã, o sol aparece entre nuvens, favorecendo também uma gradativa elevação das temperaturas no decorrer do dia. Ainda deve fazer frio durante a madrugada, mínima em torno dos 13, e máximas podem superar os 22 graus, com índices de umidade acima dos 55%, é a previsão para este domingo na cidade de São Paulo. O Climatempo aponta que no Rio de Janeiro hoje teremos entre 16 e 26 graus, em Vitória, no Espírito Santo, entre 21 e 27, Belo Horizonte entre 16 e 24, Brasília entre 17 e 26 graus. No sul do país, temperaturas mais baixas. Curitiba, por exemplo, terá mínima de 11 hoje e máxima de 19. Em Porto Alegre, a temperatura mínima é semelhante aqui em São Paulo, 15 graus, a máxima só chega a 19. E em Florianópolis, entre 16 e 20 graus. No Nordeste, lá sim, um pouco mais quente. Fortaleza, entre 24 e 30 graus. Em Aracaju, entre 23 e 29. Salvador, com temperaturas entre 21 e 27 graus. Em Manaus, entre 24 e 30. Em Belém do Pará, entre 24 e 30. Também Porto Velho, entre 23 e 33 graus. Algumas das temperaturas máximas e mínimas em algumas capitais do Brasil. A campanha do Agasalho segue, nós vamos falar sobre isso também, porque em São Paulo a rede de arrecadação foi ampliada e está tendo também aqui na cidade uma ação que prevê a doação de roupinhas para os pets. É, isso mesmo, para os nossos cachorrinhos e gatinhos. Hoje é aniversário das cidades paulistas de Palestina, São Roque da Barra e Valparaíso. Palestina tem 11.476 habitantes, fundada pelo espanhol Valentim Álvarez em 1922, ganhando o nome de Nova Palestina, com a chegada de comerciantes, filho de japoneses na região na década de 1930, foi levada a município em 36 por meio de decreto. São Joaquim da Barra é maior, tem 48.550 habitantes. O lugar era pouso habitual de viajantes e tropeiros no percurso entre Ipuã e Nuporanga. A cidade originou-se de um ponto de venda de Manuel Damásio Ribeiro e ganhou o nome devido a um rio que corre a cidade com o nome de Barra. Por volta de 1891 já era habitado. Emancipou-se de Orlândia em 26 de dezembro de 1917. Valparaíso, com 24.241 habitantes, foi fundado em julho de 1927 e chamava-se originalmente Vale do Paraíso, por estar localizado num belo vale. Ganhou autonomia em 8 de janeiro de 1937, quando se desligou de Araçatuba. Hoje é o dia da decoração e do decorador. É também o dia do geólogo. E nós lembramos, em 2002, há 24 anos já, a morte do ator, compositor e cantor Mário Lago.
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0: verdade, o Mário Lago só cantou, acho que, Amélia, né? Composição dele. Ai, que saudades da Amélia. Ele foi advogado, poeta, radialista, compositor, escritor e ator. Trabalhou aqui na Bandeirantes também. Nasceu no Rio de Janeiro, em 26 de novembro de 1911, faleceu em 30 de maio de 2002. Autor de sambas populares, como esse que estamos ouvindo, mais popular deles, Ai Que Saudades da Amélia. E também Atire a Primeira Pedra, ambos em parceria com Ataúfo Alves. Fez popular entre as décadas de 1940 e 50. A música estava na família. Ele era filho de um maestro, Antônio de Pádua Jovita Correia do Lago, e de Francisca Maria Vicência Croatia Lago, neto do anarquista e flautista italiano Giuseppe Croatia. Formou-se em direito pela Universidade do Brasil em 1933. Foi casado com Zeli Cordeiro, que era filha de militante comunista, Henrique Cordeiro, que conheceram numa manifestação política, até a morte dela em 1997. Ele começou a carreira artística pela poesia. Seu primeiro poema foi publicado aos 15 anos de idade. Olha só que legal. Formou-se em Ciências Jurídicas e Sociais na década de 1930. Na Faculdade de Direito da Universidade do Rio de Janeiro, atual Faculdade Nacional de Direito da UFRJ. Exerceu a profissão de advogado por apenas alguns meses, depois envolveu-se com teatro de revista, escrevendo, compondo e também atuando. Na Rádio Nacional, Mário Lago foi ator de rádio, atuou em radionovelas, escreveu também radionovelas e ficou conhecido mais tarde do grande público ao entrar para a TV, quando passou a atuar em novelas da Rede Globo, como Selva de Pedra, Casarão, Nina, Elas por Elas, Barriga de Aluguel e tantas outras, além de atuar também em peças de teatro e filmes, como Terra em Transe, de Glauber Rocha. Tá aí um pouquinho da história do grande Mário Lago, que faleceu no dia 30 de maio de 2002.
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0: A lua crescente vai mudar para cheia amanhã, às 5 horas e 46 minutos. O sol vai nascer às 6 horas e 40 minutos e vai se pôr às 17h27. Ao meu lado, na mesa de som, mais uma vez, o Ailton Dias, nosso fiel escudeiro. E na produção e coordenação, o outro fiel escudeiro também.
2: Diferente, gente.
0: Diferente, que está conosco de segunda a sexta e nesse plantão também de sábado, o Diogo Braga. Bom dia, Diogo, tudo bem?
3: Muito bom dia, Silvânia. Bom dia aos ouvintes. Bom dia, Ailton. Bom dia a todos ligados aqui no Pôr do Gato deste sábado. Começando mais um plantão. Para mim, é meio plantão. Só
0: meio plantão. Ah, porque amanhã você folga.
3: Amanhã,
0: né?
3: Eu folgo, mas...
0: Escala 6x1.
3: Mas, ó, eu já antecipo aqui pro ouvinte, se ele não gosta de mim, vai ter que me aguentar pros próximos 3 sábados, viu? Porque é esse e mais 2.
0: Não, nós gostamos.
3: Então, estaremos aí com muita honra no Pulo do Gato no sábado também, além de segunda, sexta, sexta.
0: Semana que vem já tem um feriado prolongado de novo do Corpus.
3: Estaremos aí também.
0: Estaremos também.
3: Todos
0: eu
3: aqui.
0: Também. Estaremos.
3: Menos produtores.
0: Eu sei que você tá louco pra falar da vitória do João Conceição, não é?
3: Sim, senhora. Eu ia até mudar aqui minha rotina, mas a gente pode começar com futebol. O que você prefere?
0: Não, vamos começar com o João Fonseca.
3: Eu também acho. Hoje a gente
0: ele
3: muda.
0: Merece.
3: Ele merece. Que vitória incrível. Que virada. Mais uma virada. Ele já tinha virado um 2-0 na fase anterior, né, do Roland Garros. E ontem à tarde, eu infelizmente estava dormindo e não assisti o jogo. Você assistiu, Silvana?
0: Só o finalzinho. Quando eu liguei já estava... 2-2.
3: E mais uma vez ele começou perdendo, só que dessa vez pro grande e quarto no ranking mundial Novak Djokovic, 6-4 e 6-4 pro Novak Djokovic, e aí ele conseguiu mais uma vez virar e no terceiro fez 6-3, no quarto aí foi pro tiebreak 7-5 e no último também tiebreak 7-5, vencendo o número 4 do ranking, João Fonseca, vencendo Novak Djokovic, no maior desafio da carreira, na maior posição que ele alcançou em Grand Slams na carreira, primeira vez que ele chega a umas oitavas de final de Grand Slam e agora em Roland Garros. Que sem palavras para descrever. Eu tava lendo aqui as manchetes do Marca, do The Guardian, de jornais europeus, todos também impressionados com a atuação do jovem brasileiro de 19 anos.
0: Foi muito legal. Eu abri o programa falando, ah, o Djokovic não é mais aquele. A gente sabe que não é mesmo. Mas é o Djokovic. É o quarto do mundo. Eu até fiz um levantamento aqui. O último título conquistado pelo Djokovic foi o ATP 250 de Atenas, que é um ATP menor, não um torneio menor, na Grécia. E foi em novembro do ano passado. E o último Grand Slam foi o US Open de 2023, quando ele venceu o Daniil Medvedev.
3: Já faz um tempinho.
0: Ele está no final de carreira, mas ainda assim é o Novak Djokovic. Ah, tem alguma dúvida? É só assistir a reprise do jogo de ontem. Ele acha algumas bolas que você fala, não é possível que ele vai fazer
3: João
0: e ele
3: Fonseca
0: fez.
3: Falou, ele estava me destruindo, ele usou essas palavras. E é isso, ele além do nome, ele é o quarto do ranking.
0: Ele é um gênio.
3: Está entre os cinco melhores aí. Algumas curiosidades interessantes. O João Fonseca se tornou o mais jovem jogador de tênis da história a derrotar o Novak Djokovic em grandes lances, superando ninguém mais, ninguém menos que o seu favorito, Silvânia, Rafael Nadal. Ele superou o Rafael Nadal, é o mais novo a vencer o Djokovic. O jogo durou 4 horas e 53 minutos. Foi o mais longo da carreira do Djokovic em Roland Garros. E ainda, é a segunda vez só na carreira do Djokovic que ele perde um jogo de Grand Slam, ou seja, Roland Garros, US Open, Australian Open e Wimbledon, após abrir 2-0. A primeira foi em 2010 contra o Jürgen Melzer em Roland Garros também. E agora, a segunda vez, que feito. E mais uma curiosidade que eu esqueci de anotar, mas veio à cabeça agora. Ontem, dia 29 de maio, foi o mesmo dia em que o Guga derrotou o Djokovic também, quando era em grandes lances. Então, eles derrotaram, o brasileiro derrotou o Djokovic na mesma data.
0: Em Roland Garros. O Guga que foi tricampeão em Roland Garros.
3: Mas olha que curiosidade, no mesmo dia...
0: É porque geralmente é essa época,
3: verdade,
0: né?
3: Sim, mas
0: o Nadal, por exemplo, ele faz aniversário dia 3 de junho. É sempre ele comemorava ali
3: Entendi.
0: Em Roland Garros
3: é verdade.
0: Aniversário. Sempre nessa época do
3: mas
0: ano.
3: Mas não deixa de ser curioso.
0: Claro. Olha, e tem outros... Até meu sobrinho também me mandou ontem, assim que terminou o jogo. O que o João fez hoje foi isso aqui. Djokovic, em 290 jogos, ele abriu pelo menos 2-0. Em 8 desses 290 jogos, 290 vezes... Ele levou o empate para 2-2. E só em dois desses jogos, ele perdeu no quinto set,
3: exatamente.
0: Em 2010, como você falou, há 16 anos. Olha a longevidade também do Djokovic.
3: É impressionante,
0: né?
3: Você vê, ele jogou com o Guga, jogou com o Nadal, jogou com o Federer. Em 2010, perdeu, como a gente falou, para o Jürgen Melzer. Ainda continua vencendo títulos, como você trouxe no ano passado. Ainda é o quarto melhor do mundo. Passou aí por... É o Cristiano Ronaldo do tênis, né? Passa por todas as gerações e agora, enfim.
0: Além de ser um espetáculo, né? Eu sou fã do Nadal, todo mundo sabe. Mas o Djokovic, ele é grande. Ele é muito grande. Ele é o mais novo do Big Three, né?
3: Sim,
0: entre o Federer e o Nadal e o próprio Djokovic. Ele teve a sorte de não ter grandes lesões graves ao longo de sua carreira. E ele é brilhante.
3: Sim.
0: Ele é diferenciado.
3: Bom, agora...
0: É uma pena também vê-lo
3: é
0: no final da carreira.
3: É verdade.
0: Né? E agora o Roland Garros terá um campeão inédito.
3: É verdade, tem essa também.
0: Vários favoritos aí já caíram.
3: O João Fonseca enfrenta o Casper Ruud amanhã nas oitavas de final de Roland Garros. É só pegar o horário?
0: Carlos Alcaraz nem disputou, né, com uma lesão. E o Yannick Sinner perdeu na rodada desta semana. Ele que vinha numa sequência muito grande de jogos. E acumulando títulos, ele é o atual primeiro no ranking e sofreu muito com o calor, passou mal durante o seu jogo e acabou perdendo e sendo eliminado do torneio francês.
3: Ainda não tem horário definido para o João Fonseca contra o Casper Ruud. Quem passou também dos mais conhecidos, o Rublev, passou,
0: sim.
3: Vai enfrentar o Mensik e o Zverev, segundo do... Quem passou também dos mais conhecidos, o Rublev, passou,
0: sim.
3: Vai enfrentar o Mensik e o Zverev, segundo melhor do mundo.

0: Ah, mas eu já antecipo pra vocês, né? A grande notícia, amanhã o Brasil enfrenta um amistoso contra o Panamá. O último jogo do Brasil, Ailton, aqui é, no Brasil, em solo brasileiro, antes da Copa do Mundo, no Maracanã, 6:30, amanhã, claro, com transmissão, cobertura, tudo que você pode acompanhar desde manhãzinha aqui, com os programas do Mundo, fazendo esse pré-jogo para Brasil e Panamá. Amanhã, 6:30, com transmissão da Bandeirante. Qual que é a provável escalação? Provável, hein? Alisson, Wesley, Bremer, Léo Pereira, Alexandre, Casemiro e Bruno Guimarães, Luiz Henrique, Patrícia, Vinícius e Rafinha. O Brasil tem 4 desfalques para esse jogo. Além do Neymar machucado, tem os desfalques de Gabriel Magalhães, Marquinhos e Martinelli. Por quê? Porque hoje eles enfrentam, né, o... Eu vou aqui antecipar o segundo jogo mais importante da temporada deles. Porque o primeiro vai ser a final da Copa do Mundo. Já tem o terceiro, o Brasil vai chegar, brincadeira. Eles vão enfrentar até agora o jogo mais importante da temporada, que é justamente a final da Liga dos Campeões. Paris Saint-Germain e Arsenal se enfrentam a 1:00 PM, aqui no horário de Brasília, lá na Puskas Arena, em Budapeste, na Hungria. Um jogaço aí entre esses dois times. O Paris Saint-Germain conquistou a primeira Champions League no ano passado, e o Arsenal vai tentar a sua primeira disputa na final em 2006 contra o Barcelona. Perdeu, agora tem a chance de conquistar um título inédito. Tem palpite, Silvana?
1: Ah, tem torcida, eu vou torcer pro Arsenal.
0: Eu também vou torcer pro Arsenal. Até porque tem mais brasileiro também. Os Gabriéis vão representar, mas tem o Marquinhos do outro lado, pro PSG, Gabriel Jesus, Martinelli e Magalhães estão do lado do Arsenal. O Arsenal, que inclusive, né, pode ter a maior temporada da sua história, uma das, com certeza, porque foi campeão já da Premier League depois de muitos e muitos anos, e agora busca esse título inédito aí da Champions League. Vamos vir agora para solo brasileiro, ou melhor, solo sul-americano, porque antes dos jogos de hoje, do Brasileirão, saiu ontem os confrontos das oitavas de final da... O Ailton já tá brincando com o sorteio do Palmeiras, isso?
1: Não foi sorte, não.
0: Ah, é. Mas não foi do mais difícil.
1: Vai pegar o Cerro Porteño e perdeu do Cerro Porteño.
0: A gente sabe que vai
1: passar. Sorte seria se tivesse pegado aquele o Platense ou aquele outro... Como é que é?
0: O Coquimbo. Mas é que o problema, Silvano, não é
1: todo
0: só
1: respeito,
0: o chaveamento.
1: Coquimbo.
0: Não é só o confronto do Palmeiras, é o chaveamento. O lado do Palmeiras fica. Mas enfim... quais são os confrontos?
1: Quem quer ganhar tem que ganhar de qualquer time, né?
0: Isso é verdade.
1: O confronto mais difícil é Flamengo e Cruzeiro.
0: Exatamente. O jogaço dessa oitava de final. Dois favoritos ao título, Cruzeiro e Flamengo, se enfrentam já nas oitavas de final. O Flamengo faz o segundo jogo em casa, foi o primeiro do grupo, Cruzeiro foi o segundo. Tem também Estudiantes e Universidade Católica faz o segundo jogo em casa. LDU e Mirassol o segundo jogo em casa. Pedreira para o Mirassol vai jogar na altitude. Fluminense e Rivadavia faz o segundo jogo em casa. Tolima e Del Valle segundo jogo em casa. Platense e Coquimbo Unido faz o segundo jogo em casa. Palmeiras e Cerro. O Cerro faz o segundo jogo em casa, o Palmeiras joga a ida aqui em São Paulo, e Rosário Central e Corinthians, o Corinthians faz o segundo jogo em casa também, porque foi o líder do grupo, e aí o Corinthians está do lado do Cruzeiro e do Flamengo da chave.
1: O Corinthians pega quem mesmo?
0: Rosário Central. Ficou de um lado Corinthians, Cruzeiro e Flamengo, do outro lado Palmeiras, Fluminense e Mirassol.
1: Que o jogo entre os brasileiros, acho que o jogo mais difícil é do Mirassol, hein? Enfrentar a LDU, altitude, complicado.
0: Sem dúvida, eu também acho. O Rivadavia fez uma grande campanha.
1: Tem lá, eu falei, o Haaland, paraguaio.
0: Exato, Uruguai, mas não tem tradição na Libertadores. E a LDU tem muita. Agora, Sul-Americana. Boca Juniors e O'Higgins, Bolívar e Grêmio. O Grêmio decide em casa, isso dos playoffs, tá? Tem já times classificados que passaram em primeiro. Agora é o confronto do segundo dos grupos da Sul-Americana com quem veio da Libertadores, ficou em terceiro nos grupos da Libertadores. Santa Fé e Caracas, Independiente Medellín e Vasco. Vasco joga o segundo jogo em São Januário. Sporting Cristal e Bragantino. Bragantino também joga em casa o segundo jogo. Universidade Central e Santos. Santos joga em casa o segundo jogo. Nacional do Uruguai, Tigre, Lanús e Cienciano. Esses são os confrontos também dos playoffs da Sul-Americana. Para finalizar, vamos passar os jogos de hoje.
1: Do Campeonato Brasileiro? Vamos fazer daqui a pouquinho?
0: Vamos fazer daqui a pouco.
1: Vamos
0: então
1: dividir aí o esporte, porque tem outras notícias também importantes. Daqui a pouco a gente fala sobre o basquete também, o jogo da final do basquete NBB. Mas vamos falar de outros assuntos também, porque às 5 horas e 20

0: 3 minutos já, mais 6 cidades da Paraíba entram em situação de emergência por causa da forte estiagem. É informação chegando do Lucas Batista.
1: O governo federal reconhece nesta sexta-feira a situação de emergência em 6 municípios da Paraíba afetados pela forte estiagem. As cidades contempladas com reconhecimento são Damião, Gurjão, Passagem, Queimadas, São João do Rio do Peixe e São José dos Cordeiros. Anteriormente, no dia 13 de maio, outros 3 municípios paraibanos também já haviam obtido o reconhecimento federal da situação de emergência por causa da seca. Baraúna, Barra de Santa Rosa e São José de Caiana.
0: Senado em São Paulo, o apresentador Faustão pode ter alta nos próximos dias. Informação da Larissa Biscaia.
2: O apresentador João Silva, filho de Faustão, disse em entrevista que o pai dele deve ter alta nos próximos dias. Fausto Silva está internado no Hospital Israelita Albert Einstein, em São Paulo, depois de passar por uma cirurgia para retirada de uma sonda gástrica. Ele seguiu internado depois do procedimento para passar por exames complementares. Ao portal Metrópolis, João Silva afirmou que Faustão deve ter alta no início da semana que vem e que está melhor. Desde 2023, o apresentador passou por diversas cirurgias, incluindo 4 transplantes, 1 de coração, 2 de rim e 1 de fígado.
0: Novidades do Enem, Clara Viterbo.
3: Pela primeira vez, o Enem vai permitir que candidatos com transtorno de ansiedade ou transtorno obsessivo compulsivo tenham um acompanhante autorizado nos dias de prova. O atendimento especializado inédito também deve contemplar participantes com fibromialgia, uma síndrome crônica caracterizada por dor generalizada no corpo. A novidade foi divulgada pelo INEP, órgão responsável por gerir o Exame Nacional do Ensino Médio. Para ter acesso ao recurso, será necessário apresentar documentação comprobatória, como laudo médico no momento da solicitação do atendimento especializado, que já é feito durante a inscrição para o vestibular, e cadastrar o acompanhante no sistema do INEP. O acompanhante designado deve ser uma pessoa de confiança e maior de idade indicada pelo próprio participante para prestar acolhimento emocional se necessário. Esse ficará em uma sala reservada e monitorada por fiscais, que poderá ser acionado pelo candidato quando houver necessidade de estabilização ou ajuda. As inscrições do Enem já começaram e ficam abertas até o dia 5 de junho.
0: 5h26 agora, você já ouviu falar em neuroarquitetura? É um conceito que vem sendo cada vez mais aplicado nas escolas para ajudar no aprendizado e no bem-estar de alunos autistas e neurodivergentes. A Melina Mello explica melhor.
4: O aumento no número de diagnósticos de autismo tem levado escolas e profissionais da educação a buscarem estratégias mais inclusivas. Entre elas, a neuroarquitetura vem ganhando espaço ao defender ambientes escolares mais acolhedores e com menos estímulos que possam causar desconforto sensorial. Pequenas mudanças na estrutura das escolas podem ajudar no desenvolvimento emocional, na autonomia e até na permanência desses alunos em sala de aula. A proposta é criar espaços que favoreçam segurança, organização e acolhimento.
0: Morre criança indígena em Minas Gerais por desnutrição. Que tristeza, Josiele Lemos.
5: A situação de famílias indígenas venezuelanas que vivem em Betim voltou a chamar a atenção após a morte de uma criança da etnia Uarau de 1 ano e 4 meses na última quinta-feira. A menina estava internada com quadro grave de desnutrição crônica e desidratação. Atualmente, mais de 240 indígenas da etnia Uarau possuem cadastro e recebem acompanhamento da Rede Municipal de Saúde em Betim. As moradias são improvisadas, feitas de madeira e lona, sem acesso à água potável, energia elétrica e saneamento básico. Em nota, a Prefeitura de Betim lamentou o ocorrido e informou que será criado um comitê intersetorial para analisar o caso e reforçar as ações nas áreas da saúde e da assistência social. Também informou que o atendimento à população enfrenta desafios, como a constante mudança das famílias, além de barreiras culturais e linguísticas.
0: Certo, por falar em saúde, hoje é o último dia da ação promovida pela ONG Américas Amigas. É uma ação de prevenção ao câncer de mama que está sendo realizada aí durante todo a metade do mês para cá no Parque São Jorge, na sede do Esporte Clube Corinthians Paulista, no Tatuapé, na Zona Leste, entre 8 da manhã e 13h30 da tarde. A carreta de mamografia fica estacionada na Rua São Jorge, 777. A iniciativa oferece exames de mamografia para mulheres em situação de vulnerabilidade social, com capacidade para atender até 80 pacientes por dia. fica aí o recado. São Paulo continua liderando o ranking nacional de pessoas em situação de rua no país. Detalhes de Belo Horizonte com Eliseu Júnior.
6: Levantamento do Conselho Nacional do Ministério Público e do Polo de Cidadania da UFMG aponta que o Brasil tem cerca de 390 mil pessoas em situação de rua em 2026, alta de 87% nos últimos 5 anos. Minas Gerais concentra a terceira maior população do país, com mais de 34 mil pessoas nessa condição. Em Belo Horizonte, são 16 mil moradores em situação de rua, um crescimento de 30% desde 2020 e de 4% em relação ao ano passado. O estudo também mostra que a maioria dessa população em Minas está fora da capital, distribuída por outros municípios do estado.
0: Vazamento de adutora deixa parte da cidade de Guarulhos sem água. Larissa Biscaia.
2: Deve ser normalizado até amanhã o abastecimento em Guarulhos, na Grande São Paulo. Esse é o prazo que foi dado pela Sabesp depois do vazamento de uma adutora que aconteceu ontem e deixou uma grande parte da cidade sem água. O problema aconteceu durante uma obra de ampliação do sistema de tratamento de esgoto. Segundo a Sabesp, as equipes trabalham para concluir o reparo quanto antes. Os trabalhos devem terminar ainda hoje com a normalização total até amanhã.
0: Uma cratera se abre em São Paulo depois do rompimento de uma tubulação da Sabesp. Detalhes com Carlos Costa.
7: A Sabesp investiga a abertura de uma cratera após o rompimento de uma tubulação da Companhia Paulista de Água, Esgoto e Saneamento na zona oeste da capital. O problema aconteceu ainda na quinta-feira, na Avenida Eliseu de Almeida, na Vila Sônia, onde parte da pista e da faixa exclusiva para ônibus precisou ser interditada. Segundo autoridades municipais, ao menos 5 linhas de ônibus tiveram os trajetos alterados por causa da ocorrência. Equipes da Sabesp foram mobilizadas para reparar a tubulação danificada e estabilizar o solo no local, com as circunstâncias da ocorrência ainda em apuração.
0: Algumas apresentações hoje e amanhã no Itaú Cultural do espetáculo do grupo cearense Pavilhão da Magnólia, chamado Jararacas, que tem como figura central um dos principais cangaceiros do bando de Lampião. A dramaturgia é de Jordano Castro e direção de Murilo Ramos. O espetáculo hoje às 8 da noite, amanhã às 6 da tarde. O Itaú Cultural fica na Avenida Paulista, número 149. O Centenário da Cultura Italiana chega para mais uma edição em São Paulo. Nicole Domingos.
2: A tradicional festa de São Vito volta a movimentar o Brás com massas artesanais, música boa e clima de quermesse. O evento é uma das principais comemorações da comunidade italiana no país. A festa conta com 2 espaços principais, com uma cantina na rua Fernando Silva oferecendo mesas, serviço de garçons e acesso direto à pista de dança em frente ao palco. Já a praça de alimentação, que fica no mesmo quarteirão, o formato é mais informal, com público em pé e mesas compartilhadas. O cardápio reúne receitas típicas preparadas pela comunidade, como fogaça, macarronada e antipastos. Os valores na praça de alimentação são a partir de R$ 10,00 e na cantina a partir de R$ 145,00. O evento começa neste sábado e vai até dia 12 de julho, aos sábados, domingos e feriados, começando às 7 horas da noite.
0: Deixa a música italiana aí, Elton Dias. Vamos mandar uns alôs para o John Lennon, nosso ouvinte de São José dos Campos, sempre na escuta. A Sônia Regina Espanhol, do bairro da Saúde. Ela fala sobre o João Fonseca, o talentoso João Fonseca, que fala sobre, pelo menos uma coisa boa, sobre o Brasil repercute no mundo. Estamos precisando de bons exemplos, né, Sônia? Obrigada pela sua audiência. Um alô para o Márcio José Pereira de Oliveira de Jandira, interior de São Paulo. A Mali Gomes também na escuta. O José Roberto Generoso. O Claudinei Santana de Jacareí, no Vale da Paraíba. Também o Celso Pazinato na escuta. Quem mais aqui? Peraí, que tá pulando aqui o nosso computador. Newton Aires, Santista de São Vicente. Tem mensagem gravada também, então.
8: Dia, pessoal do Turugado. Aqui é Durval do Prado, Jardim de Açúcar, extremo sul da Bahia. Estamos aqui com 18 graus, podendo chegar a 23, 24. Tempo bom, céu limpo e é bem agradável. Eu vou até mandar aí uma foto da nossa lua, que daqui a pouco a lua vai ampliada, se encontrar com o sol, viu?
9: Aqui na cidade, uma ação que prevê a lua azul.
0: Fábio Bertonha de Jaú, também na nossa escuta. Quem está pedindo ninhada aqui? Vamos ver. A Lorena Carriel está fazendo 3 aninhos. É o Paulo Roberto Coivo, que está hoje no distrito do Porto, em Capela do Alto. Tem festa lá. Então, abraço para a pequena. O Carlos Almir nos acompanha de Ponta Grossa. Também o seu Aristides Ferreira. E tantos outros ouvintes. Daqui a pouco a gente vai registrando mais mensagens. Já são 5h34 aí. 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
0: 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Vamos aproveitar a chamada do futebol e falar do Campeonato Brasileiro nesse final de semana, Diogo Braga.
1: Vamos falar, sim. Agora sim, Silvana, falar dos jogos de hoje. Última rodada, aproveite. Seu time só vai jogar em agosto agora, hoje. Último final de semana para você ir no estádio, aproveitar, assistir os jogos. Claro, aqui na Bandeirantes, começando com a transmissão das 5h30 da tarde. Grêmio e Corinthians, jogo lá em Porto Alegre, na Arena do Grêmio. O Corinthians é o 15º com 21 pontos e o Grêmio é o 14º com 21 pontos. Os dois times empatados no número de pontos. A diferença vai no saldo de gols. A vitória importante para os dois times se distanciarem do Santos, que é o primeiro time da zona do rebaixamento, com 18 pontos. Falando no Santos, o outro jogo do sábado aqui na Bandeirantes, 8 horas da noite, Santos e Vitória. Jogo também importantíssimo para o Santos. Sair da zona do rebaixamento, o Santos se vencer. Depende dos outros resultados. Claro, o Vasco é o primeiro time fora da zona com 20 pontos, em 16º. O Vitória, cadê o Vitória aqui na tabela? É o 11º com 22 pontos aí. Um jogo difícil para o Santos em casa, na Vila Belmiro. Às 4 horas da tarde, hoje também tem Atlético Paranaense e Mirassol. O Furacão é o 4º lugar, faz uma grande campanha, vindo da Série B com 27 pontos. E o Mirassol é o 18º com 16 pontos. O Flamengo, vice-líder com 31 pontos, pega o Coritiba em casa, precisa vencer para não desgarrar do Palmeiras. E o Bahia enfrenta o Botafogo às 5h30. Ah, o Coritiba é o sexto com 26 pontos, o Bahia é o oitavo com 23, Botafogo é o décimo com 22 pontos. Esses os jogos de hoje. Amanhã, Bragantino e Internacional abrem a rodada às 11 da manhã. Vasco e Atlético Mineiro às 4 horas da tarde. O Vasco, como eu disse, é o primeiro time fora da zona. E o Galo é o 12º com 21. O Palmeiras enfrenta a Chapecoense às 4 horas da tarde. Esse sim, jogo da Bandeirantes, com transmissão e cobertura aqui da Bandeirantes. O Palmeiras é o líder com 38 pontos, não perde há 5 jogos no Brasileirão. E agora enfrenta a Chapecoense, que é a lanterna, justamente os opostos aí da tabela. A Chapecoense tem 9 pontos, é o 20º colocado. Às 8h30 tem Cruzeiro e Fluminense. Cadê o Cruzeiro? Aqui é o nono com 23 e o Cruzeiro é o nono com 23 e o Fluminense é o terceiro com 30 pontos. E para finalizar, terminando os jogos do Brasileirão até agosto, Remo e São Paulo, 8h30 da noite. Esse jogo, o Remo tem 15 pontos, é o 19º, e o São Paulo tenta voltar para o G4, é o sétimo com 25 pontos, dá 2 pontos de diferença do Atlético Paranaense, Vânia.
17: Muito bem, então tem muito futebol nesse final de semana. Ah, aliás, eu prometi, né, do basquete a informação. Amanhã, às 11 da manhã, acontece a primeira partida da final do Novo Basquete Brasil, o NBB, entre Franca e Pinheiros, tá bom? Alguns alôs aqui, vamos lá. Gente de todo o Brasil mandando mensagem, como o Ramiro Lima de Mangaratiba, no Rio de Janeiro. O José Carlos Galassini de Pradinha, São Paulo. Pradinha, conhece? Será que é Pratânia? Eu também estou achando que é Pratânia, Ayrton Dias. É. Pode ser que ele tenha digitado errado, né? Ulisses de Pindamonhangaba também pede um abraço, um miado para os companheiros motoristas de ônibus da Piracicabana. E um abraço para os ouvintes da Ponte Vale. Em Maceió, tempo nublado. É o Agostini, o Luciano Agostini mandando mensagem também. O Celso Estela de Mauá pedindo um miado para o filho Juninho, que faz aniversário hoje. Também na escuta em Laranjal do Jari, é o Wellington Matos, estou falando de longe, né? Amapá. O Aldenir Alves nos acompanha na cidade de Carnaíba, no sertão de Pernambuco. Olha que legal. E o Oséias, que é caminhoneiro de Carapicuíba, está em Goiânia, retornando de Rio Branco lá para casa. A Júlia de Baia, meado para a esposa Ana Paula, fazendo 54 anos hoje. Também o João Nelson de Diadema, para a filha Joyce, que está prestes a dar a ele mais um netinho. É o João Guilherme que está chegando por aí. Saúde para toda a família. Nossa Senhora do Bom Parto, né? Que ajude. O Beto Cordeiro de Mauá e também o Antônio Vieira de Pinheiros, todos na nossa escuta. Bom, são 5 horas e 41 minutos. A reprise da participação da Priscila Bernardes, da Assessoria de Comunicação do INSS em São Paulo. Ela participa todas as quintas do Pulo do Gato e nós reprisamos a participação aos sábados com informações importantes. Priscila, o INSS anunciou mudanças no empréstimo consignado. Quais são essas novidades? Muito bom dia a você.
18: Bom dia, Silvânia. A principal delas é que agora o beneficiário que solicitar empréstimo consignado vai precisar validar a operação por biometria facial, pelo aplicativo ou site Meu INSS. Depois de pedir o crédito ao banco, o beneficiário recebe a proposta no aplicativo Meu INSS, com o status pendente de confirmação. Ele vai ter até 5 dias corridos para confirmar a operação por reconhecimento facial. Se o procedimento não for realizado no prazo, o contrato é cancelado. Outra novidade é o aumento do prazo máximo para pagamento, que sobe de 8 para 9 anos. O beneficiário também poderá contratar um empréstimo consignado e começar a pagar só depois de 3 meses. Teve mudança também na composição da margem consignável. O percentual não utilizado nas modalidades de cartão consignado e cartão benefício poderá ser usado em operações de empréstimo consignado. Ou seja, se a pessoa não estiver utilizando toda a margem dos cartões, a parte que estiver sobrando poderá ser usada para obter empréstimo consignado. Mas tudo isso sem ultrapassar o limite de 40% para benefícios previdenciários e 35% para benefícios assistenciais.
17: E Priscila, o INSS lançou uma cartilha sobre direitos previdenciários da população LGBTQIA+. Como dá para acessar esse material?
18: Silvânia, a cartilha pode ser acessada pelo site do INSS. O endereço é gov.br/INSS. A cartilha, com ilustrações e linguagem simples, traz detalhes e informações sobre a proteção previdenciária dessa população. Há um foco especial nas pessoas trans, que muitas vezes, devido à discriminação, podem ficar desprotegidas. Contribuindo à Previdência, seja de modo obrigatório ou facultativo, as pessoas LGBTQIA+, podem ter acesso a benefícios como salário maternidade, salário família, auxílio por incapacidade e aposentadoria. Podem ainda ter direito a auxílio reclusão e pensão por morte aos seus dependentes. A cartilha reforça o reconhecimento das relações homoafetivas e da adoção de crianças por casais homoafetivos. Trata ainda do direito que todos têm à correta identificação de nome e gênero nos sistemas e no atendimento. Reforçando, para conferir a cartilha é só acessar o site do INSS. O endereço é gov.br/INSS.
17: E para encerrar?
18: Para concluir, lembro que amanhã é o último dia para declarar o imposto de renda. O INSS disponibiliza anualmente o extrato para todas as pessoas que receberam algum benefício no ano base, que é 2025. O principal canal para obter o demonstrativo é o site ou aplicativo Meu INSS. Dá para acessar pelo aplicativo Meu INSS para celulares e pelo site meu.inss.gov.br. É preciso fazer login com CPF e senha do Gov.br. Após acessar o sistema, a dica é escrever extrato de imposto de renda no campo de busca. Logo aparecerá a opção de geração do extrato. Depois dá para salvar o documento em PDF. Quem não tem acesso à internet pode ligar no telefone 135 e agendar uma data para retirar o documento presencialmente em uma agência da Previdência Social. Por hoje é isso, Silvana. Muito obrigada e até a semana que vem.
17: Priscila Benades, da Assessoria de Comunicação do INSS São Paulo. É essa a última dica aí, é só para quem já, que não entregou os atrasadinhos, que perderam o prazo, né? O prazo terminava ontem e agora vai ter que pagar a multa, mas tem que entregar também, tá bom? Olha... amanhã, domingo, 2026, celebra o Abraço ao Guarapiranga, né, no Parque da Barragem. Está já na 20ª edição e o Abraço Guarapiranga adota este ano o tema Guarapiranga, a gente te ama, reforçando que amar significa cuidar e preservar. O evento convida a sociedade a refletir sobre a situação crítica das represas Guarapiranga e Billings, que juntas abastecem mais de 6 milhões de paulistanos, mas sofrem com o desmatamento e o despejo massivo de esgoto sem tratamento. O alerta coincide com uma nova crise hídrica na região metropolitana de São Paulo, com o sistema Cantareira operando em níveis preocupantes, em torno dos 40%, e essa iminência de um super El Niño que ameaça agravar as secas. Então, amanhã, na Avenida Atlântica, esquina com a Avenida João de Barros, na Capela do Socorro, esse abraço ao Guarapiranga. Vamos dar uma olhada como estão os nossos mananciais? Vamos ver aqui, a Sabesp atualiza a sua página na internet todos os dias às 9 da manhã. Guarapiranga está com um volume maior, né, 78,3%, mas o Cantareira, por exemplo, está com 40,5%. O Alto Tietê está com 51,2% só de abastecimento. Todos eles, de volume, aliás, armazenado, todos eles estão fechando o mês com chuva menor do que o esperado na média histórica. O Alto Tietê já acumulou 42 milímetros de chuva para uma média que é de 54, já é bastante baixa. No Cantareira, 53,5 o acumulado para 72,6, que é a média. E no Guarapiranga, está quase na média, foram 56 milímetros de chuva para uma média de 58, tá bom? São 5 horas e 48 minutos. O que você quer, Ailton Dias?
19: Ah, tem Brasil amanhã, hein?
17: Ah, Brasil amanhã não. Tem minuto? Ah, é. Minuto da Copa?
19: Não.
17: O que é?
20: Olha aí, um esquenta pra Copa.

0: 5 horas e 49 minutos, o governo vai fazer um levantamento sobre como será atingido pela classificação de PCC e Comando Vermelho como organizações terroristas pelos Estados Unidos. Ontem, o Planalto reagiu à decisão anunciada pela gestão de Donald Trump, que passa a valer no próximo dia 5. Em nota, lembrou que a soberania do país é inegociável e alertou que a medida pode levar a um retrocesso no combate ao crime organizado. Minutos depois, num discurso inflamado, Lula respondeu à classificação americana e disse que o Brasil não aceita ser tratado como uma republiqueta.
1: Não aceitamos ser tratado como um moleque. Nós não aceitamos ser tratado como se fosse uma republiqueta. Eu não falo grosso com a Bolívia e fino com os Estados Unidos. Eu falo educadamente com os dois, porque eu quero respeito. E eu preciso ter respeito para poder respeitá-los. Então, não brinquem. Não brinquem com a soberania desse país.
0: Lula lembrou que o Brasil aprovou recentemente uma lei antifacção para combater o crime organizado.
1: Eles são terroristas para as comunidades brasileiras, para a sociedade brasileira. Para o povo da periferia desse país, eles são terroristas. Eles não são terroristas que o Trump quer.
0: O presidente ainda cobrou de Donald Trump a extradição de brasileiros investigados que estão nos Estados Unidos.
1: E nós queremos os terroristas brasileiros que estão lá. Porque sabe que as armas importadas que são contrabandeadas para o Brasil vêm dos Estados Unidos. Vem de lá as armas. A Polícia Federal entregou um documento para o Trump. O Brasil está disposto a trabalhar para combater o crime organizado. E vamos começar pelo seu estado de Delaware, que tem lavagem de dinheiro de brasileiro. Vamos começar por aí. Vamos começar por entregar o Hamas, que está condenado a 16 anos e está escondido lá. Vamos. Vamos começar entregando o maior contrabandista de combustível desse país, o Cláudio Magno, o Ricardo Magno, que a Polícia Federal e a Receita prenderam 250 milhões de combustíveis dele contrabandeados. Foi dado ao Petrobras e ele está morando em Miami. Eu entreguei para o Trump o nome dele e a fotografia da casa dele. Quer combater o crime organizado? Me entregue os nossos que estão lá nos Estados Unidos.
0: O governo alerta para os riscos de prejuízos econômicos ao país com a classificação de PCC e Comando Vermelho como organizações terroristas. Há um alerta também para o impacto no sistema financeiro e inovações nacionais como o PIX. Em nota, o Planalto ressalta que o Brasil é uma nação soberana que tem travado o combate permanente contra PCC, Comando Vermelho e outras facções e milícias e finaliza rejeitando qualquer tipo de interferência externa em assuntos internos. O presidente Lula planeja agora uma conversa direta com Donald Trump para tentar reverter essa medida, mas não agora. A ideia primeiro é consolidar programas de colaboração com os Estados Unidos voltados à área de inteligência e tráfico de drogas e armas. A avaliação do governo é que a decisão foi influenciada pelo que ministros chamam de ala mais radical da Casa Branca, como o secretário de Estado Marco Rubio. Mais sobre essa decisão americana daqui a pouco, a partir das 7 da manhã, em 5 horas e 52 minutos, a mulher que passou 2 dias à deriva depois de um passeio de moto aquática no litoral norte de São Paulo detalhou o drama que viveu em alto mar até ser resgatada. As buscas pelo homem que estava com ela em Ilhabela continuam. Vamos às informações da repórter da Band Vale FM, Isabela Valucas.
2: A Polícia Civil está caminhando para entender o que causou o acidente que envolveu os dois jovens em uma moto aquática em Ilhabela. A Bruna Damari Santana da Silva prestou depoimento para a polícia ainda no hospital. A equipe de jornalismo da Band conseguiu conversar com a Bruna. Ela fala brevemente sobre como foi a sucessão de eventos enquanto ela estava à deriva.
3: Foi extremamente frio, foi extremamente complicado falar no mar. Eu tentei de todas as formas lutar contra a correnteza, eu fiquei em todas as salas que ia ajudar e ajudar o meu colega também que estava comigo, ficamos juntos a todos os momentos, eu fui até a terça de madrugada, e eu prestei depoimento para a polícia, graças a Deus minha condição é pior, eu teve um tempo de
2: outra pessoa interrogada pela polícia foi o homem conhecido como Neto Mineiro, que é empresário e dono da lancha onde acontecia a confraternização. Ele esclarece que a moto aquática não era alugada e que ela era utilizada como um apoio na festa.
4: O jet ski é meu, é particular meu. Não tem aluguel de jet ski. Já tem que estar lá sendo usado por todos os casos que a gente precisava. É energético, era um repelente.
2: O advogado do Neto Mineiro, Yuri Tomanik, conta que a moto aquática estava com a documentação em dia e era utilizada durante o evento para fazer o transporte de pessoas da praia para a embarcação.
4: O jet ski estava no parque para dar apoio à navegação para o mineiro poder buscar energético, buscar o pessoal que estava na praia, levar de volta ali para a sua embarcação, que foi alugada de uma empresa que tinha licença para funcionar, todos os equipamentos em dia. Em certo momento, o Jorge pegou o jet ski e saiu e aconteceu essa tragédia. É uma situação lastimável. É, nós nos solidarizamos muito. O Neto está sem dormir, sem comer, sem dias, não foi comum. Foi uma fatalidade.
2: O secretário de Segurança Pública Municipal de Ilhabela, Lucas Oliveira, explica que vários participantes do evento que acontecia na lancha já foram ouvidos pela polícia.
5: Várias pessoas que estavam a bordo dessa embarcação já foram ouvidas. O Joaquim, o Neto Mineiro, proprietário dessa embarcação, junto ao Dutra, um amigo do Delage São José, o Mil Pedro, que estava presente nessa embarcação. A Bruna fez um depoimento, é que sim, se tratava ali de uma tarde de lazer, de descontração, e um dos depoimentos de pessoas que estavam a bordo dessa embarcação também. Bem, a gente encontra esse relato aí de que houve sim o aluguel da moto aquática quanto da embarcação para esse grupo de pessoas.
2: De acordo com o boletim de ocorrência feito algumas horas após o desaparecimento de George e Bruna, Diego, um amigo de George, era quem costumava utilizar a moto aquática durante o evento. A Polícia Civil continua coletando mais informações para que o caso possa ser esclarecido.
0: E 56 minutos, um ano depois, a polícia de São Paulo ainda não decifrou o caso do homem encontrado morto no buraco nos entornos do autódromo de Interlagos. Você se lembra desse caso? A Isabela Mota tem informações.
6: A polícia de São Paulo afirma que o laudo técnico dos celulares apreendidos durante a investigação na morte de Adalberto Amarilho dos Santos Júnior ainda está em andamento. O empresário de 35 anos foi visto pela última vez em 30 de maio do ano passado em um evento de motos no autódromo de Interlagos. Ele ficou desaparecido por alguns dias e o corpo foi encontrado em 3 de junho em um buraco em uma construção nos arredores do circuito. Ele foi encontrado em pé no buraco, sem calça, sem sapato, com aliança, carteira, dinheiro, cartões, todos os pertences estavam com Adalberto. O laudo do óbito fala em morte por asfixia. Algumas hipóteses foram levantadas, mas nada foi confirmado. Ninguém foi preso até agora.
0: 2:57, vamos ao CEDOM, Centro de Documentação e Memória da Rádio Bandeirantes, o trabalho do jornalista Milton Parron e equipe. Parron está de férias. Quem está ajudando a tocar o barco é o Adriano Roveri, que separou para hoje um relato impressionante de Anésia Pinheiro, dado em 1994 ao programa Memória. Anésia, segunda brasileira habilitada a voar, relembra o dia 30 de maio de 1921, quando o capitão da PM do Paraná, João Alexandre Bussi, morreu em seus braços. Ele tentava transladar um avião de São Paulo para Curitiba, mas sofreu um grave acidente na região de Itapetininga, no interior paulista, onde Anésia morava. Décadas antes, os céus brasileiros já haviam testemunhado outras tragédias pioneiras. A primeira delas, em março de 1915, durante a guerra do contestado conflito armado na fronteira entre Santa Catarina e Paraná. Na ocasião, o tenente do Exército, Ricardo João Kirk, sofreu uma pane no motor, caiu com seu avião e faleceu na região de General Carneiro, no Paraná, tornando-se a primeira vítima da aviação militar brasileira.
7: Em 21, eu estava em Itapininga, na escola de farmácia, e vi um ronco. Descobri logo que era ronco de avião, pilotado por um oficial da polícia do Paraná, e ele ia transportando o avião de São Paulo para o Paraná. Chamava-se Capitão João Bussi. Quando ele foi experimentar o avião, ele me convidou para voar. Olha, eu fui. O motor era rotativo, rodava junto com o hélice e era alimentado com óleo de lixo que esborrifava na gente. Ele me deu o comando lá um pouquinho, fiquei entusiasmado. No dia seguinte, partiu para Paraná. E eu, quando voltava da escola à tarde, isso foi no dia 30 de maio de 21. A telefonista, quando eu passava, disse: "Fulana, o aviador morreu." Digo: "Como?" "Houve um desastre, ele morreu." Mais tarde eu soube que ele estava sendo trazido para a Santa Casa de Itapemirim. Fui lá. O capitão João Bosco estava na maca ainda, no corredor da Santa Casa, onde tinha sido entregue. Poucos minutos depois, eu enxugava duas lágrimas que decorriam dos olhos. Ele acabara de expirar.
0: O heroísmo e o sacrifício do capitão João Alexandre Bus foram eternizados em nomes de ruas em Curitiba e Londrina, além de dar nome ao aeroporto de Apucarana. O que é 6 horas já, Hilton Dias? Esse é o Pulo do Gato, trazendo informação para você.
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0: Muito bom dia, bom dia, bom dia, Brasília. Seja muito bem-vindo e bem-vinda. Estamos no ar com mais um Pulo do Gato para você neste sabadão frio. Sabadão 30 de maio de 2026. Vamos juntos a partir de agora até às 7 horas da manhã, atualizando para você as principais notícias do dia, as notícias da semana, aquilo que é destaque na programação da Bandeirantes. Você acompanha e passa por aqui pelo nosso jornal Pulo do Gato nesta manhã, como eu falei, frio ou fria. Deixa eu ver qual é a temperatura que temos nesse momento. Ah, Adriano, você não tá tão perdido assim, não. 16 graus é a temperatura nesse momento e tivemos uma madrugada de 14 graus. E o sábado, já adianto para você que vai ser um sábado frio. 24 é a previsão de máxima para hoje aqui na capital do país. Eu sempre falo durante a semana aqui, e hoje eu fiquei mais surpreso do que aquilo que eu comendo durante a semana. Saí de casa por volta de... No sábado eu chego sempre um pouquinho mais cedo, né? Bem mais cedo, para dizer assim. Então saí de casa era 4h30 da manhã, para chegar aqui antes das 5h, e às 5 horas a gente já coloca a programação no ar da Bandeirantes, né? Sai da programação musical e você acompanha já a programação de jornalismo com o Pulo do Gato chegando na edição nacional. Dito isso, 4h30 da manhã, estou eu me deslocando em direção aqui ao Grupo Bandeirantes de Comunicação em Brasília, aqui no Setor Bancário Sul. Não é que eu vejo um cidadão, 4h30 da manhã, correndo ali no contorno, na Avenida Contorno ali do Guará. Quem conhece o Guará 2 ali, quase que na altura do metrô, tá? Pouquinho além, assim, mais para baixo, vamos dizer assim, passando o metrô, para quem tá vindo do plano, para ficar mais fácil. O cidadão sem camisa, sim, sem camisas, 4h30 da manhã, se agora tá 16 graus, aquele horário provavelmente tava os 14 graus que a gente falou aqui da mínima da madrugada. Primeiro, parabéns pro cidadão, porque vá ter coragem, assim, acordar 4 horas da manhã para fazer uma corrida. Segundo, coragem ainda no frio. Porque, assim, vamos lá. Eu e você só hoje pela manhã aqui, 994009269. A gente não tá na live. Então você tá acompanhando pelos aplicativos e 89,9 FM participa pelo WhatsApp. Cá entre nós, acordou 4 horas da manhã. Você vai sair para correr 4 horas da manhã, assim, com esse friozinho? Ou se você tá em casa de folga, você vai sair da cama? Seja honesto, não queira assim, não, eu saio, Adriano. Não, é só, estamos entre amigos. Seja honesto, não dá para sair da cama, né, meu amigo, para correr às 4h30 da manhã, né, pelo menos dentro do meu mundo aqui, na minha cabeça. Enfim, mas o cidadão, pelo menos, deve seguir aquele lema do Paulo Cintura. Não sei se o pessoal lembra do Paulo Cintura, um personagem que tinha na escolinha do professor Raimundo, que ele dizia, saúde é o que interessa, o resto não tem pressa. Né? Eu fiquei só com do Sérgio Malandro, porque, meu amigo, com esse friozinho, a única coisa que, quando tocou o meu celular ali às 4h10 da manhã, a única coisa que eu olhei é o seguinte, eu olhei pro celular e pensei, por que tu, ingrato, tocas este horário? Eu quero dormir mais um pouco. É, são aquelas coisas que a gente, principalmente no friozinho, quem acorda cedo sempre fica pensando, né? Mais 5 minutinhos, mais 1 minutinho já me ajuda tanto, né? Mas enfim, vamos juntos nesta manhã. Outra observação da manhã que fiz, além da temperatura mais baixa desse frio, que nem eu falei desse início da manhã, e das pessoas empolgadas andando correndo já na rua antes das 5 horas da manhã, é a lua. A gente tá com lua cheia, tá linda a lua. Se você estiver no carro agora ou tá acordando para correr, caminhar, andar de bicicleta, dá uma olhada pro céu, né? Como diz aquela canção, tá vendo aquela lua que brilha lá no céu? Veja, porque tá linda a lua cheia nesse finzinho de mês, né? Nesse finzinho do mês de maio. Outra coisa incrível, né? Já que a gente está nesse bate-papo do iníciozinho da manhã. Como passou rápido, né? Não só o mês de maio, mas principalmente como está passando rápido o ano. Porque já estamos na metade do ano, gente. Vocês já se deram conta? Chegamos ao mês de junho. E parece que foi ontem que eu estava dando feliz ano novo aí, feliz 2026. E já estamos chegando na metade do ano, chegando no sexto mês do ano de 2026. E o que é mais impactante, eu acredito, é que assim como a sensação que eu tenho, também não sei se é a mesma que você tem, de que o ano passou como, pelo menos esses seis meses passaram como um raio, ou como um míssil, a tendência é a gente nem sentir os outros seis meses passar. Por quê? Porque agora a gente já entra em modo Copa do Mundo. A partir de amanhã, pode ter certeza que já entra o clima modo Copa do Mundo. Porque o Brasil já faz amistoso, os jogos já começam a ter outros amistosos na semana que vem. O Brasil também faz amistoso contra o Egito semana que vem. E no dia 13, no dia 11, já começa a Copa do Mundo. E aí vai ter jogo de manhã, de tarde, de noite, de madrugada, de tudo quanto é horário. Vai ter jogo da Copa do Mundo, até porque tem um número maior de seleções. Lá se vai, na verdade, um mês de competição. Então, vai ser tanto jogo de Copa do Mundo, as pessoas, querendo ou não, podem não estar tão envolvidas agora, mas com certeza acabam ficando mais envolvidas assim que iniciar a Copa do Mundo. Já venceremos a metade do mês de julho. A Copa do Mundo já vai terminar quase no fim do mês de julho. Nós estamos falando início de junho e julho. Terminou a Copa do Mundo, meu amigo, vai ser aquela loucura para quem gosta ou para quem não gosta ter que aturar propaganda eleitoral política, não só propaganda eleitoral política, mas principalmente os nossos gloriosos políticos pedindo voto e a cobertura política como um todo, né? Então a gente já vai ter isso terminando a Copa do Mundo, porque já começa em agosto. Inclusive, o debate da Band, os debates já estão definidos. Começou o período eleitoral, a propaganda eleitoral começa, se eu não me engano, no dia 10 de agosto, propaganda de rádio e TV. No dia 9, a gente já vai ter debate para governadores. Inclusive, você vai acompanhar tudo aqui na Bandeirantes, nos veículos do Grupo Bandeirantes, né? A gente vai ter transmissão também na Band News, na TV, em todo o Grupo Bandeirantes. Então já coloca na agenda, se você gosta, dia 9 de agosto, debate com os governadores. Uma semana depois, tem um debate com os presidenciáveis. Isso eu tô falando do mês de agosto, tá? Passou o mês de agosto, já vem setembro. E aí setembro é reta final de campanha, os candidatos viajando para tudo quanto é lugar, o pessoal fazendo carreata, essas coisas todas. Aí vem outubro, início do mês de outubro, com o primeiro turno. Quase final de outubro, o segundo turno. E aí chegou o mês de novembro. E aí acabou o ano, né? Pra gente ver que esse ano ele vai, e aí a gente já vai começar 2027. Pelo menos não tem Copa do Mundo e não tem Olimpíada, vai ser menos corrido aquele ano. Mas mesmo assim, tem aquelas movimentações naturais, do tipo, mesmo que mude ou não o governo, sempre tem aquela movimentação de trocas de governo. Se muda, por exemplo, do atual governo para a oposição, se muda toda a estrutura de governo, né? Aquela correria, tudo aquilo que envolve. Se fica o mesmo governo, é menos corrido, mas você tem ali algumas mudanças de secretariados ou ministérios, dependendo do governo que for. Os novos eleitos, deputados, senadores. Meu amigo, 2026, já dá pra gente praticamente no dia 30 de maio dar feliz 2027. Porque é isso que a gente já tá praticamente observando ao concluir o quinto mês do ano. E a gente tá próximo já da metade do ano, que começa na segunda-feira. 6 horas e 10 minutos, esse é o Pulo do Gato. Quero a sua participação, viu? 994009269, 994009269. Pouquinho a gente vai falar de futebol. O Pedro Coen deixou, né, um balanção para a gente falar sobre futebol aqui nessa manhã, do que vai rolar no fim de semana. A gente começa com o destaque da Vitória Carvalho. Sobre os 57 anos lá do meu Guará, tem a reinauguração da Casa de Cultura e programação gratuita, e a Vitória fala pra gente.
1: Cultural do Guará será reinaugurada nesta sexta-feira, com programação cultural gratuita ao longo de todo o dia. O evento faz parte das comemorações pelos 57 anos do Guará e vai reunir apresentações artísticas, feira de artesanato, exposições e atrações culturais. O diretor da Casa da Cultura, Júlio Mar dos Santos, explica que a programação começa cedo e conta com diversas atividades e oficinas.
2: Então a gente vai começar com ginástica nas quadras às 7 horas da manhã, vai ter pilates 8 horas, depois dança terapêutica, samba do pé, e aí vai ter o corte do bolo, né, com a solenidade, né, vai ser distribuído o mifi às 10 horas, yoga terapia depois, teatro infantil, capoeira, tribal fusion, vai ter o grupo Zenga, que é um grupo de coco, né, que ensaia aqui todos os domingos, e percussão afro com desfile afro.
1: E o espaço está de cara nova. Foi reformado no fim do ano passado com a troca do piso, pintura e manutenção dos banheiros. Mesmo com a reforma, a casa nunca fechou e manteve boa parte das atividades. E ainda tem novidade. O espaço agora homenageia a professora Sônia Dourado, idealizadora da primeira Casa da Cultura do Guará.
0: Seis e 12, a gente segue girando a reportagem. Entrega da pintura da ponte JK foi adiada para setembro. Será que sai, ô Jéssica Souza?
3: A pintura da ponte JK foi adiada e não será concluída no prazo previsto. Os serviços, que estavam programados para serem entregues no final de abril, foram postergados para setembro deste ano. Em nota, a nova CAP explicou que foi constatada a necessidade de contratação de andaimes e de profissionais especializados para a continuidade dos trabalhos. Segundo a empresa, esses fatores geraram impedimentos logísticos que levaram à suspensão temporária dos serviços, até que os materiais e equipamentos necessários sejam adquiridos, garantindo que o trabalho prossiga com segurança. De acordo com o governo do Distrito Federal, a obra já tem 60% dos serviços executados. Atualmente, as equipes estão atuando na pintura das colunas curvas inferiores da ponte. A previsão é de que os trabalhos sejam retomados no dia 6 de junho. A pintura teve início no dia 19 de janeiro e conta com um investimento de aproximadamente R$ 2,4 milhões. A intervenção faz parte de um pacote de manutenção emergencial, motivado por sinais de desgaste estrutural identificados na ponte, um dos principais cartões postais da capital.

0: 6h14, a gente segue no nosso giro de notícias aqui do Pulo do Gato. A prisão de Deolane Bezerra, suspeita de lavagem de dinheiro para o PCC, se soma a outros casos de influenciadores investigados por ligação com o crime organizado. Esse mundo de ostentação é turbinado por seguidores seduzidos pela vida de luxo e induzidos pelo algoritmo das plataformas que lucram com esses milhões de visualizações. O Igor Calian fala mais sobre isso.
1: Visualizações, compartilhamentos, curtidas. Deolane Bezerra é uma máquina de engajamento. Presa apontada como peça-chave no esquema de lavagem de dinheiro da família do líder de uma das maiores facções criminosas do país, Deolane, só no Instagram, tem quase 22 milhões de seguidores. E ela não é a única. As redes sociais estão cheias de influenciadores, alvos de investigações da polícia por relações com o crime organizado. Alguns mais famosos, outros em busca de popularidade. E o conteúdo é sempre o mesmo. Mansões, carros importados, viagens, bolsas que custam o preço de uma casa. Agora, para se criar uma Deolane nas redes, é necessário muito mais do que conteúdos ostentação. É como uma receita que quase sempre dá certo na internet. Postagens que estimulam o tal do algoritmo. Quem comenta é o pesquisador em inteligência artificial, Paulo Silvestre.
2: O algoritmo, ele não avalia a natureza daquele conteúdo. Na verdade, para ele, tanto faz se aquilo é uma publicação legítima, legal, ou se é um crime, né? O que interessa para ele é se aquilo engaja ou não engaja.
1: É o algoritmo que define qual é o próximo vídeo que vai aparecer na sua tela. Ele espia seu comportamento e evoluiu tanto que hoje é capaz de detectar até a identidade virtual de cada pessoa.
2: Ele pega absolutamente tudo que a gente faz, o que a gente compra, onde a gente esteve, o que a gente visita, o que a gente curte, com quem a gente anda.
1: As plataformas usam isso para lucrar com anúncios e te manter horas na frente da tela. Quem comenta é Leonardo Burstin, jornalista especialista em marketing digital.
3: Então, o algoritmo dessas plataformas não é para mostrar o que você quer, é para mostrar o que você quer o suficiente para poder esticar a tua sessão. Então, coloca uma coisa que você gosta e um monte de coisa que você não gosta, e quando você está indo embora, eles colocam outra coisa boa para você ficar.
1: E os influenciadores ostentação sabem bem como explorar esse sistema. Criam postagens facilmente viralizáveis, de luxo, de riqueza e até de humor. Mas a Deolane não tem milhões de seguidores só por causa do algoritmo. Existe também o comportamento social. As pessoas se sentem atraídas pelo que é mostrado, querem fazer parte daquilo e cada vez menos se apegam ao que é certo ou errado. Quem explica esse comportamento é o sociólogo Maurício Ramos.
4: O poder é um objeto de desejo. O dinheiro, não importa como esse dinheiro foi conquistado, como esses bens materiais foram conquistados, são objetos de desejo. Então, esses influenciadores que esbanjam a riqueza, que mostram a riqueza no dia a dia, criam uma falsa sensação de que eu posso chegar lá.
1: O crime organizado se aproveita desse sentimento. Recruta pessoas que podem ser chamadas de influenciadores e, assim, maquiar movimentações suspeitas. Quem comenta é o delegado-geral de polícia, Arthur Dian.
5: O crime procura esse tipo de pessoa por conta da atipicidade da profissão. São pessoas que têm uma movimentação grande de dinheiro por conta, né, da polarização aí de clientes, de marcas. Movimentação grande de dinheiro por conta, né, da polarização aí de clientes, de marcas.

0: que eu tô sentindo, mas pelo menos tá proporcional ao que tá lá na rua, 16 graus. Hoje tô com um casaco corta-vento, que é para cortar o vento mesmo da rua. E esses casacos, pelo menos esses chamados de corta-vento, parece fininho, que não protege nada, mas meu amigo, ele é fininho, mas, claro, se tiver muito frio não vai resolver. Mas, principalmente nesses dias aí com temperaturas aí de 17, 18, com vento na rua, dá uma ajudada bacana. Conta aí, Mário Bala, tô esperando aí a sua mensagem para saber quantos graus tá aí na Finlândia, aí se você tá com muito frio ou não, se tá todo mundo acordado. Tá bom para tomar aquele cafezinho quente, né? Aquele cafezinho preto, aquele pãozinho de queijo. Ô, coisa boa. Hoje não é aquele dia que não até nem dá vontade de ir na padaria, só dá vontade de você, quando levantar da cama, dar uma olhada assim, o que que eu tenho? Ah, tem ovo na geladeira, vamos fazer um omelete, né? Fazer aquele mexido, aquele café da manhã bacana, tipo hotel, sabe? Você faz ali um ovo mexido, faz um pãozinho na chapa, na manteiga, se tiver uma frutinha, come um mamãozinho ainda, com uma granola, toma uma xícara de café preto e um copo de suco de laranja. Isso é a perfeição, meu amigo, isso é o paraíso. Num sábado de manhã. 6h20, depois do intervalo, tem futebol para você acompanhar aqui. O Pedro Coen traz as informações deste fim de semana. Fique ligado que você está no...
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0: Pedro Cohen vai trazer as informações do futebol. Bom dia, Pedro.
1: Oi, Adriano. Ótimo sábado para você, para todo mundo que nos acompanha aqui na Bandeirantes, chegando com as informações do esporte. É hoje, hein? Aquele dia, o dia mais importante do calendário do futebol europeu no ano. É dia de final de Champions League. É hoje, a partir da 1 PM da Puskas Arena, em Budapeste, na Hungria, que as duas equipes, Arsenal e Paris Saint-Germain, entram em campo para decidir aquele que é o principal título entre clubes do planeta Terra, né? E com 3 convocados, inclusive, da seleção brasileira nesta partida. Marquinhos pelo lado francês, Gabriel Magalhães e Gabriel Martinelli pelo lado inglês. Os 3 devem estar em campo, principalmente a dupla de zaga, né? Porque além de serem titulares na seleção brasileira, são titulares também nos seus clubes. Então, estes dois devem com certeza estar em campo. E Gabriel Martinelli, apesar de provavelmente começar no banco, quem sabe também entra ao longo da partida e faz uma partida importante, um jogo importante com a camisa do Arsenal. Ó, além da Champions League, hoje também é dia de Campeonato Brasileiro, jogos importantes, inclusive com o vice-líder Flamengo entrando no gramado contra o Coritiba. E é um jogo complicado para esse Flamengo, que precisa vencer, mas o Coritiba faz ótima campanha no Brasileirão, principalmente fora de casa, Adriano. Eles entram em campo, então, a partir das 4 horas. Nesse mesmo horário, o Atlético Paranaense, que também faz um bom Brasileirão, e o Mirassol, que neste momento tenta se recuperar e sair da zona do rebaixamento, jogam em Curitiba. Em Porto Alegre, às 5h30, o seu Grêmio, Adriano, joga contra a equipe do Corinthians, né? Grêmio que precisa também dos 3 pontos, assim como o Timão, os dois brigando contra o rebaixamento, contra entrar na zona do rebaixamento neste momento do campeonato, por isso uma partida de grande importância para as duas equipes. Nesse mesmo horário, às 5h30, tem Bahia e Botafogo na Arena Fonte Nova, e às 8 horas, com transmissão da Bandeirantes, Santos e Vitória, direto da Vila Belmiro. Jogo importante para o Santos, que está no Z4, precisa dos 3 pontos para sair da zona da degola. De Campeonato Brasileiro, hoje, é isso. Mas é claro que neste domingo tem mais transmissão da Bandeirantes, não só para Brasileirão, mas é claro que para o amistoso da seleção brasileira contra a equipe do Panamá, direto do Maracanã. A partir das 6h30, então, Brasil que, claro, não terá Neymar, que ainda se recupera de uma lesão de grau 2 na panturrilha direita, e também não terá os 3 jogadores que entram em campo hoje na final da Champions League. Mas às 11 horas da manhã tem Bragantino e Internacional, conversamos disso na sexta-feira, né, Adriano? Nós dois concordamos que este é um bom horário para ter futebol, e eu sigo com essa opinião. Às 4 horas da tarde tem Vasco e Atlético Mineiro, nesse mesmo horário, duelo de verdes, o Palmeiras encara a equipe da Chapecoense na sua arena. Às 8h30, Cruzeiro e Fluminense, e neste mesmo horário, fechando essa rodada com transmissão da Bandeirantes, Remo e São Paulo. Então, repassando aquelas partidas que terão transmissão da Bandeirantes, Palmeiras e Chapecoense, Remo e São Paulo amanhã, e hoje você acompanha aqui conosco Grêmio e Corinthians, e um pouquinho mais tarde, Santos e Vitória. Adriano, um abraço, tchau.
0: Braço Pedro Cohen, falando sobre a rodada do futebol aqui na Bandeirantes, falando de seleção brasileira, e eu tô com ele. Ontem a gente falava sobre isso e ele citou agora há pouco mais uma vez. Futebol às 11 horas da manhã é uma maravilha para quem assiste, para quem trabalha, meu amigo. Para quem joga, nem tanto. O pessoal reclama porque tem a questão da alimentação, mas para quem tá assistindo o jogo, eu lembro logo que cheguei em Brasília, tinha muitos jogos às 11 horas da manhã, principalmente do Candangão. Era o horário da TV que transmitia na época. Até a mesma emissora que continua tendo os direitos do campeonato local, que é a TV Record. Só que ao invés da tarde de sábado, como nos últimos anos eles transmitiam, tinha um jogo domingo de manhã, 11 horas da manhã, que passava. E, pô, era uma maravilha no antigo Mané Garrincha. Chegava ali por volta de 10 e pouquinho, estacionava o carro tranquilamente, até porque os jogos do Candangão, público é menor, ainda mais no Mané Garrincha, com aquele baita estacionamento que o Mané Garrincha sempre teve e naquela época todo aberto. Comprava ali meu ingresso, entrava no estádio com um número ali razoável, nada de cheio. Se assistia um joguinho de futebol ali, se divertia, conversava com os amigos, não sei o quê. Terminava o jogo ali por volta de 1 hora da... Na verdade, os jogos começavam 10 da manhã do Candangão, então chegava era 9 e pouquinho, 9 e meia. Terminava ali meio-dia o jogo, meu amigo, já ia direto pro restaurante, já batia aquele prato feito ali, já almoçava ou ia para casa descansar, almoçava em casa, sei lá, ia curtir ainda o dia. E acho que por isso que o público gosta tanto, né? As pessoas falam, ah, esse jogo das 11 horas, eu vejo muito colega, e aí opinião é opinião, né? E muito colega falando, ah, porque o jogo é ruim, 11 horas da manhã, não sei porque o público gosta tanto, mas é por causa disso. Você consegue, por exemplo, no domingo, você consegue ali acordar no horário razoável, consegue ir pro jogo, né? Consegue almoçar cedo, consegue curtir a família ainda no domingão. Jogo das 4 da tarde também é legal, não é ruim pro domingo, porque você consegue também aproveitar a família ali, fazer seu almoço de domingo, curtir, e aí sair pro estádio depois do meio-dia, 1 hora da tarde, dependendo do lugar que você vai assistir o jogo, assistir o jogo das 4 da tarde, ou até mesmo em casa. O problema todo, para quem vai ao estádio, né, que eu tô falando, é o jogo da noite, do domingo. Aí, a partir de 6:30 é terrível. Todo dia você tem que trabalhar, e ainda hoje em dia tem jogo no domingo, 8:30 da noite. Para quem tá em casa, é um espetáculo, né? Para quem vai assistir em casa, pô, beleza, às vezes não quer assistir nada na TV, quer assistir só um futebolzinho, tranquilo. Mas para quem vai ao estádio, esses jogos à noite, principalmente domingo, assim, eu já acho mais complicado. Enfim, tudo do futebol você tem aqui na Bandeirantes. Hoje tem Campeonato Brasileiro, a partir das 5 horas tem o Grêmio e Corinthians e outros jogos como o do Santos. Você ouviu aqui no destaque do Pedro Coen.

0: Vamos falar de saúde aqui na programação da Bandeirantes. Alguns sinais alertam para doenças que afetam a glândula. E nessa semana, o nosso Rodrigo Vilela conversou com a doutora Paula Fábrega, né, sobre os sintomas, diagnósticos e tratamento. Ela que é médica endocrinologista do Hospital Sírio-Libanês, falou mais sobre essas doenças que afetam a glândula com o Rodrigo Vilela no Manhã Bandeirantes, e você acompanha o Repetequinho agora no nosso Pulo do Gato.
1: O Pulo do Gato. No quadro de saúde de hoje, o tema é tireoide, alterações hormonais, cansaços, oscilação de peso. Talvez seja, né, uma das questões mais conhecidas relacionadas à tireoide, queda de cabelo. Também podem ser sinais de alerta para doenças que afetam a glândula. Quem conversa com a gente sobre os principais sintomas, diagnósticos, tratamento, que vai falar, né, explicar para a gente sobre a tireoide, é a doutora Paula Fábrega, ela que é médica endocrinologista do Hospital Sírio-Libanês. Doutora, bom dia, obrigado por participar com a gente no Manhã Bandeirantes. Queria que a senhora começasse explicando para a gente o que é essa tal tireoide e qual a função dela no organismo. Bom dia.
2: Bom dia, Vilela, tudo bem? Obrigada pela oportunidade de falar de um tema tão importante, né? A tireoide, ela é uma glândula que ela fica aqui na região anterior do pescoço e ela produz os hormônios tireoidianos. Esses hormônios, eles têm ação em todos os órgãos do nosso corpo. Então, qualquer disfuncionalidade, tanto excesso quanto falta, tem repercussões importantes, né? Como você mesmo disse, né, tem sintomas bem variados. Ela pode ser afetada tanto na parte funcional quanto na parte estrutural, né, na questão de nódulos, né, ou na própria função. Então, a alteração mais comum que afeta 7% da população do Brasil é o hipotireoidismo, que é justamente ela funcionar menos, que são os sintomas mais comuns, né? Que as pessoas mais lembram quando se fala em tireoide, que é o cansaço, queda de cabelo, unhas quebradiças, intolerância ao frio, às vezes um discreto ganho de peso, alterações menstruais, né? Então, esses são os sintomas que todo mundo que escuta fala: nossa, eu estou com problema na tireoide. E isso é importante porque é algo tratável, né? Que pode melhorar bastante a qualidade de vida das pessoas.
1: E, doutora, a causa é genética, é adquirida, é alimentação, uso de remédio? Como é que é? Até para a pessoa ficar atenta, né?
2: Sim, sim. A alteração mais comum que a gente tem na tireoide, que é o hipotireoidismo, ela tem como causa principal autoimune. Então, o próprio organismo, ele produz anticorpos que acabam inflamando e destruindo e reduzindo progressivamente a produção do hormônio tireoidiano. Então, ela é autoimune. Então, é genético, né? Pessoas que têm familiares com hipotireoidismo, tireoidite de Hashimoto, né? Que é a causa autoimune do hipotireoidismo, tem mais chances de ter. Então, às vezes, ficar mais atento, né, a esses sintomas e fazer um exame, né, que é a dosagem do TSH e do T4 livre, quando tiver com sintomas.
1: E, doutora, qual a diferença entre hipotireoidismo e hipertireoidismo?
2: Então, o hipotireoidismo é essa questão da glândula tá com dificuldade de produzir o hormônio. Então, os hormônios, ele vai ter uma quantidade deficiente do hormônio tireoidiano. Já o hipertireoidismo, que também a principal causa é autoimune, é o contrário. A tireoide, ela sofre influência da hipófise. A hipófise, ela produz o TSH, né, que é esse hormônio tireoestimulante que estimula a glândula, e ela produz a quantidade necessária de hormônio tireoidiano. No hipertireoidismo, a glândula é estimulada por outra via. Então, ela começa a produzir hormônio independente da necessidade do corpo. E é uma condição assim, que dá muitos sintomas. E é uma condição mais perigosa em comparação ao hipotireoidismo. As pessoas geralmente começam a perder peso sem razão, ficar extremamente nervosas, taquicardia, às vezes diarreia, tremor nas mãos, algumas alterações do olho, que o olho fica mais saltadinho. e é uma condição importante e tem que ser pensado num diagnóstico rápido.
1: Ah, pontos importantes, né, doutora? Porque imagino, até pelos sintomas que a senhora trouxe aqui pra gente, que pode haver até uma confusão ali com o que é problema na tireoide, com estresse ou ansiedade, né? Ou não,
2: exatamente.
1: As pessoas não fazem essa confusão.
2: O grande desafio da gente diagnosticar essas doenças da tireoide é que elas são muito confundidas com quadros de ansiedade, com quadros de depressão, né? Então, frente a um quadro psiquiátrico, né, psicológico, é sempre importante a gente dar uma olhadinha como que está a função da glândula.
1: Doutora, existe uma faixa etária mais afetada por doenças na tireoide?
2: Tem, as mulheres, elas são mais afetadas que os homens, não que os homens não possam ser, mas as mulheres têm uma incidência bem maior e também nessa, na fase do adulto jovem. É a fase que mais aparece, né, essas alterações. Claro que também, por exemplo, pessoas que usam, assim, mais idosos, que usam remédios para arritmia, como a miodarona, às vezes algum tratamento para câncer, eles podem também afetar a função da glândula.
1: Doutora, histórico familiar aumenta o risco?
2: Histórico familiar aumenta o risco. Tanto de hipo quanto hipertireoidismo, os filhos, né, de pais portadores dessa doença têm mais chances de ter. Câncer de tireoide também, quem tem familiares portadores tem uma chance maior de ter também.
1: Doutora, sobre o câncer de tireoide, ele costuma apresentar sintomas?
2: Câncer de tireoide, os nódulos em si, né, eles raramente são vistos, né? Assim, eles começam bem pequenininho, né? Então, no exame de palpação, a gente consegue identificar nódulos por volta de um centímetro e meio. E assim, os nódulos, eles são bem frequentes, tá? Principalmente se a gente sai fazendo ultrassom em todo mundo, que não é indicado, tá? A gente vai descobrir um monte de nódulos. Só que a maioria desses nódulos, eles são benignos. Cerca, assim, de 1%, 10% mais ou menos desses nódulos, que é muita gente, pode ser alguma coisa maligna.
1: E, doutora, existe prevenção para doenças da tireoide?
2: Olha, a gente não entende muito a causa que... Então, você me perguntou de alimentação, né? A gente não tem um vínculo tão grande. Então, a prevenção, eu acho que não seria bem o caso. Seria mais, assim, um diagnóstico precoce.
1: E doutora, um outro ponto. Tem relação entre tireoide e fertilidade?
2: Sim. Tanto o hipo quanto o hipertireoidismo, eles podem atrapalhar bastante. Tanto a concepção quanto o decorrer da gestação.
1: Isso para homem e para mulher?
2: Mas para mulher. Para homem, nem tanto. Tá? É mais a questão da fertilidade feminina.
1: E como é que funciona essa relação entre a tireoide e a fertilidade?
2: Quando a gente tem, por exemplo, o hipotireoidismo, ele pode aumentar o risco de abortamento, né? E mesmo assim, da mulher conseguir engravidar. Não se sabe muito a relação entre elas, né? Mas é algo que a gente, por exemplo, as mulheres que são portadoras de hipotireoidismo, eu falo, olha, a primeira pessoa que vai saber é seu marido, a segunda sou eu. Porque a gente precisa, o ideal, na verdade, é que a gente faça a preparação para essa mulher engravidar, deixando o TSH nos níveis bem adequados, né? E depois a gente tem que ajustar o hormônio tireoidiano durante a gestação.
1: Doutora, quem tem hipotireoidismo ou hipertireoidismo precisa tomar remédio para o resto da vida?
2: No hipotireoidismo, quando a gente tem um hipotireoidismo definido, seja autoimune ou seja aquelas pessoas que tiraram a tireoide por cirurgia, né? Não tem mais a tireoide, é um tratamento para toda a vida. Tá? É um hormônio, mas ele não está relacionado a nenhum tipo de câncer, porque muitas vezes as pessoas falam, ai, né, hormônio pode dar alguma coisa? Não, é um hormônio super bem tolerado, que ele pode ser usado, assim, para o resto da vida, e é muito importante isso, porque a pessoa não pode parar. Como eu disse, a gente tem receptores de hormônio da tireoide em todo o corpo, e quando a gente fica sem tomar o remédio, tendo hipotireoidismo, a gente pode chegar até um quadro bem grave, que é o coma mixodermatoso. Então, a pessoa não pode parar de tomar.
1: E, doutora, quando é que uma pessoa tem que procurar o endocrinologista ali imediatamente?
2: Quando for diagnosticado o hipertireoidismo, a avaliação de nódulos, né? O endocrinologista ele é o médico mais adequado para avaliar. Agora, o hipotireoidismo, como eu disse, é uma doença muito prevalente. E, então, assim, todos os outros médicos, né, o clínico geral, o médico da família, ele tem toda a capacidade de manusear o tratamento. Agora, quando está um pouquinho difícil de achar a dose, né, eles acabam mandando para a gente. Mas o hipertireoidismo é o que mais a gente preocupa, né? E, então, assim, o ideal é que seja acompanhado pelo endócrino.
1: Doutora, para a gente encerrar, alimentação, consumo de álcool e tabaco, claro que isso são fatores que influenciam na saúde como um todo, né?
2: Como um todo, né?
1: Mas isso tem algum impacto direto ali na tireoide?
2: Olha, não tem uma evidência muito clara. E o Joela não tem, assim, como você falou, faz mal para todo mundo, né? Mas não, o que faz de alimentação que pode afetar a tireoide, áreas carentes de iodo, às vezes tem aquelas pessoas que têm aquele bócio, o bócio é o aumento do volume da tireoide, né? Mas isso está cada vez mais raro, porque desde que o sal começou a ser iodado, né? É muito mais raro que isso aconteça. Outros alimentos, como o selênio, né, que está presente na castanha do Pará, ele tem uma relação protetora, assim, de desenvolver doenças autoimunes na tireoide. Mas é algo muito, assim, não é tão embasado, sabe?
1: Entendido, uma excelente entrevista, muito esclarecedora. Eu agradeço a doutora Paula Faberga, ela que é médica endocrinologista do Hospital Sírio-Libanês. Doutora, muito obrigado pela entrevista, por conversar com a gente aqui no Manhã Bandeirantes.
2: Eu agradeço a oportunidade. Obrigada, viu?
1: Até mais.
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6: Seis horas e 49 minutos, 6h49. Tô dando uma circulada pelas câmeras do DR nesse iniciozinho de manhã para saber como é que tá o trânsito pelas principais vias do Distrito Federal. E ao contrário de durante a semana, o trânsito agora é aquela joinha nas principais vias do Distrito Federal, fluindo bem, né, com poucos carros circulando pelas vias, pelo menos pelas câmeras onde passei. Estou vendo aqui, por exemplo, tem uma câmera do DR junto ao viaduto Ayrton Senna, na Épia, que o destaque não são nem os carros que estão passando, e sim as pombas que estão em cima do poste de iluminação. Tô pegando bem a câmera, tô pegando bem ali o pessoal, as pombinhas ali dando uma descansada em cima do poste de iluminação. O pessoal até tirou meu divertimento agora porque eu falei disso, né? Botaram até outra câmera aqui, mudaram aqui. Mas o trânsito para quem tá na Épia, na altura do viaduto Ayrton Senna, ou até mesmo quem tá acessando o viaduto Ayrton Senna, tá tranquilo. O que dá sequência, né? Ou seja, até a chegada do viaduto Ayrton Senna, estrutural. Na cidade do automóvel, na pista, em direção ao plano, até que tem um trânsito considerável nesse momento, mas nada que provoque lentidão, nada que provoque nenhum tipo de problema no trânsito de Brasília. Pelo contrário, trânsito fluindo bem nesta manhã. A gente espera que continue fluindo bem em boa parte do Distrito Federal, sem acidentes, né? Sem grandes problemas, como muitas vezes pode acontecer, né? Mas pelo que a gente, pelo menos EPTG, EPGU, EPNB, né? Em direção a 060, na própria EPNB, o trânsito fluindo bem dentro daquela normalidade do que é o trânsito de sábado, né? Com poucos carros, né? Dentro, a gente espera que continue dentro dessa normalidade. Deixa eu dar uma passada aqui pela EPTG, só para trazer uma visão mais precisa de como é que está lá pela IPTG. IPTG na altura de Águas Claras, trânsito fluindo bem. Também, às vezes o motorista vai encontrar lentidão quem chega em Águas Claras por causa do sinal ali junto do balão da Unieuro, mas em si, na via, na IPTG, o trânsito também está fluindo bem nessa manhã. 6h51... As nossas efemérides deste sabadão, dia 30 de maio, hoje é dia do geólogo aqui no Brasil e também dia da mulher militar, dia mundial da esclerose múltipla, são algumas das datas que marcam esse 30 de maio. Além disso, pelo Brasil, é aniversário do município de Valparaíso, em São Paulo, e é aniversário do município de São Joaquim da Barra, também no estado de São Paulo. Esses são alguns dos destaques. Quem, olhando aqui por cima também sobre as efemérides, nosso grande Milton Gonçalves, ator, apresentador, um grande ator brasileiro, né, nos deixava em 2022, exatamente no dia 30 de maio, né, um grande nome da nossa arte brasileira, uma das belas vozes, né, por sinal, quando ele gravava comercial ou até mesmo chamadas, assim, impressionava o tom de voz do Milton Gonçalves. Outra curiosidade também com relação a mortes, né? Foi Joana d'Arc, que morreu em 30 de maio, só que isso de 1431, heroína francesa e santa católica. Vamos para mais um intervalo? Já tem o fechamento do nosso Pulo do Gato.
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6: R$ 6,54, o Distrito Federal já vacinou 17.138 gestantes contra o vírus que causa bronquiolite em bebês. A vacinação corresponde ao período entre dezembro de 2025 e maio de 2026 e representa 95% da cobertura vacinal na capital do país. As doses foram aplicadas de graça pelo SUS, que passou a ofertar a vacina de forma inédita em todo o país. A imunização protege os recém-nascidos desde os primeiros dias de vida, de fase, isso e também em que o risco de complicações respiratórias é maior. De janeiro a abril de 2026, as internações de crianças menores de 2 anos por síndrome respiratória aguda grave, associada ao vírus sincial, caíram 52% em todo o país em comparação com o mesmo período de 2023. Esses dados que eu citei agora são dados do Ministério da Saúde. Falei sobre café da manhã logo na abertura do Pulo do Gato, falei sobre o friozinho, falei sobre café da manhã, né? Tem uma reportagem legal aqui do Daniel Abreu, lá de Belo Horizonte, nosso colega, falando sobre o queijo de Minas Gerais, que voltou a ser reconhecido como um dos melhores do mundo. Pô, bem a calhar, né? Vamos falar sobre o queijinho. Nossa, um queijinho na chapa, né? Junto um pão na chapa, queijo quente. Meu Deus! Diga aí, Daniel Abreu, conta pra gente.
10: Um copo de café acompanhado de uma boa fatia de queijo está na cultura da maior parte dos mineiros. O estado é o maior produtor de queijo artesanal do país. Somente no ano passado foram 43 mil toneladas da agroindústria familiar. E para coroar a grande produção, dois queijos da cidade de Formiga, no oeste de Minas, foram premiados na categoria Queijos Aromatizados da 8ª edição do Concurso Mundial do Queijo. O primeiro lugar ficou com o chamado Melhor de Minas, produzido por Edmilson Rolindo, que dá detalhes da iguaria.
11: A ideia de fazer o provolone desidratado de goiabada com provolone defumado veio através do que a gente já produzia provolone desidratado. E fizemos o teste com a goiabada, fizemos vários testes, né, aliás, porque a goiabada tem que ser na textura ideal, não pode ser mole demais, porque ela murcha o provolone, e não pode ser dura demais, que ela não dá aquela cremosidade na hora de morder, né?
10: E não foi só a medalha de ouro que contou com a presença dos mineiros. O bronze também veio para o berço dos queijos. O Sagrado Queijo, nome atribuído ao vencedor do terceiro lugar, foi produzido por Anaísa Alves. Ela afirma que o processo de produção de um produtor de qualidade leva tempo.
12: Graças a Deus, o pessoal, quando experimenta do sagrado queijo, eles já sabem que é diferente, porque não foi uma coisa que foi rápida, né? A gente não desenvolve um produto de qualidade da noite para o dia e a gente não conseguia entrar competitivo de preço no mercado, porque a gente, no começo, né, não sabia nada. Então, a gente teve muita dificuldade, mas a gente acreditou muito naquilo que a gente fazia.
10: O evento, que divide a sede entre o Brasil e a França, ocorreu entre os dias 16 a 19 deste mês, em São Paulo, dedicado ao queijo de produção familiar na América Latina.
6: 6 horas e 57 minutos, fechando aqui o nosso pulo do gato de hoje. Um abraço para o Marcos Souza, que está aqui, está criticando aí as últimas informações com relação aos Estados Unidos, né, sobre a classificação dessas questões da soberania que está sendo discutido aí. Valeu, Marcos, obrigado pela mensagem. O Pedro Paulo tá perguntando cadê a live. Hoje eu não abri live não, viu? Tô com muito sono. Ô Pedro Paulo, eu queria encher a tela hoje aqui da nossa live no sabadão, mas você pode nos acompanhar em 89,9 FM nos aplicativos Band Play e também Radiosnet, Tunin. Você consegue acompanhar a nossa programação. Mário Bala eu já citei, disse que tá ligadinho aqui na programação da Bandeirantes. Vem aí em instantes para você o Jornal Primeira Hora, depois tem o Jornal Gente, tem o Gente Brasília. Ah, e hoje tem o Fórum Longevidade, sobre o Fórum Bandeirantes Longevidade, a partir das 10 horas da manhã. Faço o convite para você acompanhar de 10 ao meio-dia, temas importantíssimos que são discutidos no Fórum Bandeirantes, e esse sobre longevidade, acho que você vai gostar muito. Então fica conosco, logo que terminar o Gente Brasília, coladinho com Gente Brasília, tem o Fórum Longevidade a partir das 10 horas da manhã com o comando do Pedro Campos, que você vai acompanhar aqui na nossa programação. Então fique ligado, programação especial para você nesta manhã. Fui, viu? Daqui a pouco tem mais, tchau!
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1: Sábado 30 de maio de 2026.
0: O governo federal reage à decisão dos Estados Unidos de classificar as facções como terroristas e afirma que a soberania do Brasil é inegociável.
1: O Lula diz que o país não aceita ser tratado como uma refugiada pelos americanos.
0: Eliane Bezerra pode se tornar ré por lavagem de dinheiro para o PCC.
1: Lula libera a produção da fábrica da IP, que está suspensa no interior de São Paulo.
0: O Brasil cresce 1,1% no primeiro trimestre de 2026.
1: Uma rodada do Brasileirão antes da Copa tem Corinthians e Santos hoje, com transmissão da Bandeirantes.
0: Amanhã, o líder Palmeiras joga e às 6h30 tem Brasil e Panamá, no último encontro entre os jogadores e a torcida brasileira. Fazer um levantamento sobre como será atingido pela classificação de PCC e Comando Vermelho como organizações terroristas pelos Estados Unidos.
1: Ontem, o Planalto reagiu à decisão anunciada pela gestão de Donald Trump, que passa a valer no próximo dia 5.
0: A nota lembrou que a soberania do país é inegociável e alertou que a medida pode levar a um retrocesso no combate ao crime organizado.
1: Minutos depois, num discurso inflamado, Lula respondeu à classificação americana.
0: Disse que o Brasil não aceita ser tratado como uma republiqueta.
2: Não aceitamos ser tratado como um moleque. Nós não aceitamos ser tratado como se fosse uma republiqueta. Eu não falo grosso com a Bolívia e sino com os Estados Unidos. Eu falo educadamente com os dois, porque eu quero respeito. E eu preciso ter respeito para poder respeitá-los. Então, não brinquem. Não brinque com a soberania desse país.
1: Lembrou que o Brasil aprovou recentemente uma lei antifacção para combater o crime organizado.
2: Eles são terroristas para as comunidades brasileiras, para a sociedade brasileira, para o povo da periferia desse país. Eles são terroristas. Eles não são terroristas que o Trump quer.
0: Ainda cobrou de Donald Trump a extradição de brasileiros investigados que estão nos Estados Unidos.
2: E nós queremos os terroristas brasileiros que estão lá. Porque sabe que as armas importadas que são contrabandeadas para o Brasil vêm dos Estados Unidos. Vêm de lá as armas. A Polícia Federal entregou um documento para o Trump. O Brasil está disposto a trabalhar para combater o crime organizado. E vamos começar pelo seu estado de Delaware, que tem lavagem de dinheiro de brasileiro. Vamos começar por aí. Vamos começar por entregar o Hamas, que está condenado a 16 anos e está escondido lá. Vamos começar entregando o maior contrabandista de combustível desse país, o Cláudio Magno, o Ricardo Magno, que a Polícia Federal e a Receita prenderam 250 milhões de combustível dele contrabandeado, foi dado ao Petrobras e ele está morando em Miami. Eu entreguei para o Trump o nome dele e a fotografia da casa dele. Quer combater o crime organizado? Me entregue os nossos que estão lá nos Estados Unidos.
1: Alerta para os riscos de prejuízos econômicos ao país com a classificação de PCC e Comando Vermelho como organizações terroristas.
0: Há um alerta também para o impacto no sistema financeiro e inovações nacionais como o PIX.
1: Embora o Planalto ressalte que o Brasil é uma nação soberana e tem travado um combate permanente contra a PCC, Comando Vermelho e outras facções de milícias.
0: Analisa rejeitando qualquer forma de interferência externa em assuntos internos.
1: A política e colunista da Bandeirantes, Fernando Schiller, o novo posicionamento dos Estados Unidos é consequência da demora do próprio governo.
3: O governo brasileiro sempre foi contra essa classificação do PCC, do Comando Vermelho, como organizações terroristas. Internamente não oferece nenhuma solução crível. Imagina que nós estamos no último, praticamente no último semestre do governo, e o governo ainda esperando a promulgação da PEC da Segurança Pública, que não tem nenhum poder para resolver esse problema nenhum da segurança pública no Brasil, é apenas uma reestruturação administrativa ali, burocrática dos órgãos de segurança, né, para criar um Ministério da Segurança Pública. Mas vai criar onde? Em novembro do último mês do governo, para oferecer alguma saída no Brasil por essa questão. E o governo agora não sabe o que fazer, porque sempre foi contra, só que nesse momento ser contra, quando há claramente uma maioria da população, enfim, do sistema político, enfim, favorável a esse tema.
0: O Congresso Clemetenso, vice-líder do PL na Câmara, o Biratan Sanderson, provocou o governo.
4: tudo isso produto da irresponsabilidade do governo Lula, do governo da esquerda, que tinha que agir e não age.
1: O deputado federal Rogério Corrêa, do PT, reagiu.
5: Nós temos as nossas próprias condições, estamos fazendo, de combater o crime organizado.
0: Uma conversa direta com Donald Trump para tentar reverter a medida, mas não agora.
1: A ideia é primeiro consolidar programas de colaboração com os Estados Unidos voltado às áreas de inteligência e tráfico de drogas e armas.
0: A avaliação do governo é de que a decisão foi influenciada pelo que ministros chamam de ala mais radical da Casa Branca. O secretário de Estado, Marco Rubio. Estados Unidos debatiam há meses a inclusão do PCC e do Comando Vermelho na lista de grupos terroristas.
1: O correspondente da Bandeirantes em Nova York, Eduardo Barão, tem mais detalhes.
6: Desde o início do atual mandato, em janeiro de 2025, o presidente Donald Trump acelerou a inclusão de grupos criminosos estrangeiros na lista de organizações enquadradas como terroristas pelo governo americano. Foram pelo menos 12 inclusões, a maioria na América Latina, como os cartéis mexicanos de Jalisco e Sinaloa, a gangue MS-13 de El Salvador e as facções Trem da Aragua e Cartel de Los Soles na Venezuela. Agora, o PCC e o Comando Vermelho estão na mesma designação. Num comunicado, o Departamento de Estado alertou que os grupos comandam milhares de membros e orquestram ataques brutais contra policiais, autoridades públicas e civis brasileiros. A classificação do PCC e do Comando Vermelho como grupos terroristas internacionais vale a partir de 5 de junho. E acontece depois de reuniões do senador e pré-candidato à presidência Flávio Bolsonaro com o presidente Donald Trump e com Marco Rubio, chefe da diplomacia americana, no começo da semana. A decisão do governo Trump amplia o leque de ações que os americanos podem usar. O FBI, a Polícia Federal dos Estados Unidos, que está no Departamento de Justiça, continuará tendo papel central em investigações criminais, como lavagem de dinheiro e tráfico internacional. A diferença é que agora o Departamento de Defesa também estará investigando. No primeiro momento, PCC e Comando Vermelho passarão a ser tratados como ameaça à segurança nacional dos Estados Unidos. A partir daí, outras ações podem ser adotadas, como a imposição de sanções contra bancos. Isso virá se a Casa Branca identificar que as facções usam instituições financeiras do Brasil para movimentar valores. E se esses bancos também tiverem negócios com empresas americanas. Na prática, isso poderia afastar o capital estrangeiro, gerando prejuízos bilionários ao país. Outra consequência é uma possibilidade considerada remota para ações das Forças Armadas dos Estados Unidos no Brasil, sem aval de autoridades brasileiras. Foi após a designação como terroristas de cartéis venezuelanos que o Pentágono lançou a operação que capturou o ditador Nicolás Maduro em janeiro deste ano. Desde o ano passado, oficiais da Casa Branca já haviam pedido ao governo brasileiro que enquadrasse o PCC e o Comando Vermelho como grupos terroristas. Essa lista foi criada por Washington em 1997, durante a gestão de Bill Clinton. Atualmente, estão nesta lista grupos como Boko Haram e o Estado Islâmico, oriundos da África, e a Al-Qaeda, o Hamas e o Hezbollah, no Oriente Médio. Em quase 30 anos, mais de 20 grupos foram excluídos da relação, como as FARC, Forças Armadas Revolucionárias da Colômbia. A relação é revisada a cada 5 anos por ordem do Congresso americano.
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1: A classificação dada pelos Estados Unidos ao PCC e ao Comando Vermelho põe as duas facções na mesma lista usada para enquadrar grupos terroristas internacionais.
0: A anunciada pelo Departamento de Estado americano preocupa, no entanto, autoridades brasileiras.
1: A maior autoridade do país no combate ao primeiro comando da capital, Lincoln Caquia, classifica a decisão como grave.
0: Para o promotor do Ministério Público de São Paulo, o posicionamento pode gerar consequências não só para a soberania nacional.
1: Mas tende a prejudicar também o trabalho contra o crime organizado.
0: Hoje, as investigações contra PCC e Comando Vermelho envolvem cooperação entre polícias e órgãos de inteligência.
1: O novo enquadramento, o assunto ganha status de segurança nacional para os Estados Unidos.
0: Significa que órgãos como a CIA e setores militares americanos podem assumir parte das operações de inteligência, como explica Lincoln Gatia.
7: Isso foi dito para mim, inclusive, no final do ano, por policiais do FBI que estiveram aqui no Brasil. Eles também não sabem, de fato, né, se essas trocas de informações continuarão a ser tão fluidas como são hoje, diretas, ou se alguma dessas informações possam passar a ser classificadas como confidenciais ou secretas, e aí eles têm a informação, mas não vão poder compartilhar.
1: Deputado federal pelo Progressistas e ex-secretário da Segurança Pública de São Paulo, Guilherme De Hit, defende a medida.
8: É uma vergonha que o nosso país precisa depender de uma outra nação para classificar aquilo que é óbvio, que o PCC e o Comando Vermelho são sim terroristas. A principal importância e relevância dessa classificação do PCC e Comando Vermelho como organizações terroristas é a possibilidade de colaboração internacional na área de investigação e inteligência. Vai ter um grande aliado, que é o governo americano, que dispõe dos mecanismos de inteligência mais sofisticados do mundo, reconhecidamente.
0: Nacional de Segurança Pública e Defesa Social, Mário Sarrubo, teme que a classificação possa abrir margens para pressões diplomáticas.
1: E até mesmo para operações militares unilaterais.
9: Hipoteticamente, eu não acredito que isso aconteça, essa decisão pode permitir e pode efetivamente consagrar uma incursão de forças americanas em território nacional. Isso é uma hipótese que tem que ser considerada, ela não é imediata, eles poderão escalar nesse sentido a partir dessa designação, mas eu acredito de fato que não vai acontecer, mas seria algo que coloca a nossa soberania em risco.
0: Investigações recentes revelaram que as facções usam postos de combustíveis, fintechs e empresas de fachada para lavar dinheiro do tráfico.
1: O enquadramento a empresas com qualquer tipo de relação financeira com recursos ligados às facções poderão entrar no radar das autoridades americanas.
0: A desembargadora do Tribunal de Justiça de São Paulo, Ivana Davi, avalia que o Brasil sempre negligenciou o combate a essas organizações criminosas.
10: O Brasil, ele demorou muito. Ele foi muito lento, por exemplo, a tipificação de organização criminosa. Tivemos uma lei um pouco antes, mas a lei que efetivamente usamos até hoje é de 2013. Nós estamos falando de PCC na década de 90. E essa letargia, além de fazer essas organizações criminosas crescerem e se tornarem bilionárias, nós tivemos essa falta de força, de poder, de energia, eu usaria assim, para efetivamente o combate dessas organizações criminosas.
1: A legislação antiterrorismo brasileira não se aplica a facções como o PCC e Comando Vermelho.
0: O argumento central é que essas organizações têm motivações econômicas não ideológicas, critério que, no Brasil, diferencia crime organizado e terrorismo.
1: Para o governo americano, o poder transnacional dessas facções e a violência empregada justificam a nova classificação.
0: A decisão eleva a tensão diplomática entre os dois países e coloca o crime organizado no centro de uma disputa que envolve segurança, economia, soberania e geopolítica.
1: Durante 7 horas e 13 minutos.
11: Política.
12: Em vez de frases de efeito de ano eleitoral, ouvir a voz de uma autoridade considerada maior do Brasil no combate ao crime organizado é uma exigência do momento e do bom senso. Lincoln Gatia, com sua experiência, começa dizendo que classificar PCC e Comando Vermelho como terrorismo é, no mínimo, um erro técnico, que não ajuda e pode prejudicar o combate ao crime. Com essas interferências previstas dos possíveis dos Estados Unidos, inclusive atuando sob o nosso sistema financeiro. Fácil entender que as organizações criminosas no Brasil são mafiosas e assim deviam ser tratadas e combatidas. Sabemos que o Brasil vem perdendo essa guerra faz tempo, como já reconhecia Fernando Henrique numa entrevista que fiz com ele no final do último mandato. O crime evoluiu e vem evoluindo muito mais do que as forças que o combatem. E hoje tem tentáculos em 28 países. Não se fez o dever de casa enquanto o crime ampliava seus domínios, desconhecendo limites, como se vê no caminho do dinheiro. Um combate organizado, integrado e coordenado nacionalmente contra as máfias do Brasil, incluindo parcerias eficientes e bem estruturadas com outros países, é o que precisa e deveria ser adotado e fortalecido, muito acima de interesses eleitorais.
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0: confirma que vai reapresentar o nome de Jorge Messias para a vaga de ministro do Supremo Tribunal Federal.
1: A regra do Senado impede, no entanto, uma nova votação de um mesmo indicado pelo presidente ainda neste ano.
0: Em Brasília, repórter Márcio Rocha.
2: Mesmo com a rejeição durante a votação em abril deste ano, o presidente Luiz Inácio Lula da Silva vai indicar novamente o nome do advogado-geral da União, Jorge Messias, para a vaga deixada pelo ministro do Supremo Tribunal Federal, Luiz Roberto Barroso, que se aposentou. O presidente confirmou a indicação em um evento que anunciou mais investimentos da Petrobras no estado de Sergipe. Durante o discurso, Lula afirmou que ficou triste com a derrota imposta pelo Senado, que reprovou a indicação do presidente por 42 votos a 34 em uma votação secreta no plenário da Casa. Para ele, Messias não foi rejeitado por falta de competência técnica ou por qualquer irregularidade na trajetória pública, mas porque a decisão dos senadores foi motivação exclusivamente política. Lula elogiou o indicado, afirmando que ele é um dos melhores advogados do país e um dos homens mais íntegros do Brasil, e afirmou que tomou a decisão em defesa da prerrogativa constitucional que tem para indicar ministros do Supremo. O presidente também disse que a rejeição no Senado não teve uma justificativa técnica, mas afirmou que os senadores têm o direito de barrar o indicado apenas se houver dúvidas sobre a capacidade jurídica ou conduta pessoal, mas não por mera disputa entre partidos. Para Lula, se isso se repetir, existe a possibilidade do país perder a civilidade e o direito de convivência na adversidade, que é o que garante a democracia brasileira, e que o Senado não pode simplesmente derrotar por derrotar.
3: E vou mandar por respeito à função presidencial. Sou eu que indico. O Senado pode derrotar alguém se ele não tiver competência jurídica. Então o Senado diga, eu não vou votar em você porque você é um advogado mequetrefe, porque você não é advogado coisa nenhuma. Eu não vou votar em você porque está com a fita suja, você é ladrão, você bateu na sua mulher. Diga isso. O que não pode simplesmente é derrotar por derrotar, porque não tem explicação.
2: O advogado e professor de Direito da Faculdade Presbiteriana Mackenzie Brasília, Rodolfo Tamanarra, lembra que a indicação para o Supremo é um processo complexo e que tanto a Presidência da República quanto o Senado precisam estar em sintonia.
4: Como a fala do presidente foi de que ele não poderia abrir mão da prerrogativa, ele tem que considerar que essa prerrogativa, de fato, se coloca na indicação, inicialmente, mas tem que considerar que a gente estaria aqui diante de um ato complexo, né? Ou seja, um ato que ele precisa ter, vamos dizer assim, a conjugação de interesses, tanto da presidência quanto do Senado. Eu acho que isso é importante a gente ter no radar para mostrar que exatamente o Senado, né, e o Senado tem sido cobrado, né, exatamente pelo exercício dessa competência que ele tem, que ele estava, de fato, fazendo pouco uso dela.
2: A rejeição de Messias foi a primeira de um indicado à Suprema Corte em 132 anos. A última vez tinha sido no governo do Marechal Floriano Peixoto, em 1894.
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5: O consumo das famílias puxa o crescimento da economia brasileira no primeiro trimestre de 2026.
6: Segundo o IBGE, o PIB registrou um crescimento de 1,1% no período. O país movimentou 3 trilhões de reais.
5: Em comparação com o primeiro trimestre de 2025, o PIB avançou 1,8%.
6: Já o indicador acumulado dos últimos 12 meses teve uma alta de 2%.
5: Projeções do Fundo Monetário Internacional indicam que o Brasil deve retomar ainda nesse ano a posição de 10ª maior economia do mundo.
6: No ano passado, o país perdeu o posto para o Canadá.
5: O IBGE estima que a economia brasileira vai crescer 1,9% em 2026. Anteriormente, a organização projetava uma alta de 1,6%.
6: No primeiro trimestre, a agropecuária liderou o crescimento produtivo, alta de 2%. A indústria registrou alta de 1% e o setor de serviços, 0,5%.
7: Agropecuária é um dos principais destaques positivos do PIB. O setor costuma puxar o crescimento em começo de ano, porque é quando está no auge a colheita da safra agrícola, uma safra boa. O crescimento de 1,1% no primeiro trimestre é uma aceleração forte, depois de um segundo semestre do ano passado, praticamente com a economia andando de lado. O mercado de trabalho vem ajudando e também as medidas de estímulo do governo, como a isenção do imposto de renda para quem recebe até R$5 mil. O crescimento não ficou restrito à agropecuária, essa é uma notícia boa também. A indústria cresceu, setor de serviços, incluindo comércio, consumo das famílias, do governo e também investimentos. Vale destacar a alta da construção civil, beneficiada pela expansão do programa Minha Casa Minha Vida e também a alta na produção de petróleo, estimulada pelo conflito no Oriente Médio. A expectativa é que o crescimento seja um pouco menor agora, daqui para frente, porque a gente está aí com alta da inflação e endividamento. Agora, os estímulos do governo devem, ainda assim, garantir um crescimento em torno de 2% esse ano, parecido com o do ano passado. A economia brasileira tem se mostrado mais resistente a choques. Se você olhar de 2022 para cá, o crescimento médio está em torno de 3%, maior dos últimos 40 anos. A preocupação é que tem muito gasto público, está gerando inflação e juros altos, que dificulta o crescimento no futuro.
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9: O quinto sinal está marcando 7:30. Hora oficial do Brasil. Atenção.
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11: Sábado 30 de maio de 2026, 7:30. Esses são os destaques do Jornal Primeira Hora. Após formalização do acordo envolvendo Palácio do Buriti e União, o presidente do Banco de Brasília, Nelson de Souza, será ouvido na próxima quarta-feira pela Comissão de Economia, Orçamento e Finanças da Câmara Legislativa do Distrito Federal. Segundo os deputados distritais, o objetivo é que ele esclareça as medidas adotadas para garantir a estabilidade do BRB, que enfrenta uma crise após prejuízos relacionados ao Banco Master. Uma fiscalização da Comissão de Transporte e Mobilidade da Câmara Legislativa do Metrô identificou que 10 trens estão fora de circulação. Desses, 6 estão parados por falta de manutenção e outros 4 não podem funcionar mais. Assim, há apenas 22 trens que podem circular no DF, sendo que apenas 19 rodam ao mesmo tempo nos horários de pico. Viaduto que está em obras no Eixão Norte terá faixas liberadas a partir deste domingo, às 6 da noite, após o Eixão do Lazer. A travessia de pedestres vai passar a ser mais próxima dos pontos de ônibus e das passarelas existentes no local. Planos de saúde individuais e coletivos passam a contar em 2026 com reajuste máximo de 5,11%. Esse é o menor percentual aprovado pela Agência Nacional de Saúde desde 2021, ficando abaixo da alta dos custos do setor. No esporte, a Liga das Nações chega para mais uma etapa em Brasília. A seleção brasileira feminina de vôlei fará 4 jogos na Arena Nilson Nelson. A estreia será contra a Holanda na próxima quarta-feira, às 20h.
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11: Previsão do tempo para esta, para este fim de semana, para este sábado, é de tempo firme, com nebulosidade, o sol aparecendo entre nuvens, temperatura máxima atingindo os 23 graus. Neste momento são 17 graus de temperatura, umidade relativa do ar em 78%. A mínima na madrugada foi uma das mais baixas registradas no Distrito Federal, de 14 graus. Para a próxima semana, prepare o cobertor, prepare as roupas de frio, porque a temperatura vai cair com vontade, meu amigo. No, já a partir do domingo, a mínima vai ser de 15, e ao longo da semana, até o fim da próxima semana, por volta de quinta-feira, sexta e até mesmo sábado, durante o feriado, teremos mínimas no Distrito Federal de 9 graus, 9 graus. Será a mínima, por exemplo, do próximo sábado. E as máximas não vão passar dos 23 graus. Ao longo da semana, então, principalmente a partir do feriado, as temperaturas caem consideravelmente, feriado de Corpus Christi, as temperaturas caem consideravelmente, com termômetros não superando os 23 graus e com mínima de 9 graus.

0: 7 horas 34 minutos, 7h34. Após acordo entre União e GDF, o presidente do BRB será ouvido pela Câmara Legislativa. Reportagem que você acompanha com Márcio Rocha.
1: Após a formalização do acordo envolvendo o Palácio do Buriti e a União, o presidente do Banco de Brasília, Nelson de Souza, será ouvido na próxima quarta-feira pela Comissão de Economia, Orçamento e Finanças da Câmara Legislativa do Distrito Federal. Segundo os deputados distritais, o objetivo é que ele esclareça as medidas adotadas para garantir a estabilidade do BRB, que enfrenta uma crise após os prejuízos relacionados ao Banco Master. Além disso, os parlamentares também querem saber quais são as perspectivas futuras da instituição. Para viabilizar um empréstimo de cerca de 6 bilhões e meio de reais, o GDF e a União chegaram aos termos necessários para que recursos do Fundo Garantidor de Crédito, o FGC, sejam usados na operação. Com o acordo, o aporte financeiro ao BRB foi permitido, já que o governo local é o acionista majoritário da instituição. Um sindicato que reúne bancos privados e públicos é o fiador desse empréstimo. O presidente da comissão, deputado distrital Eduardo Pedrosa, foi o autor do convite e defende que o BRB tem um papel estratégico no desenvolvimento do Distrito Federal e que o encontro quer reforçar a transparência e a confiança da população.
2: A reunião que a gente vai fazer é com o intuito do presidente apresentar para a comissão de orçamento, né, como que as coisas têm se desenrolado, como que esse acordo foi feito e também para que ele possa trazer algumas informações para os deputados. Acho que é importante a Câmara Legislativa participar desse processo, ter oportunidade de ter esse espaço para diálogo, esse ambiente para que a gente possa receber do presidente as atualizações, digamos assim.
1: Apesar do acordo, o Distrito Federal precisa, como contrapartida, adotar uma série de restrições fiscais. Entre elas, está a proibição de conceder aumentos salariais aos servidores, criar novos cargos públicos ou realizar concursos, exceto para reposição de vacâncias, além de manter cortes de despesas e encaminhar relatórios periódicos ao Tribunal de Contas e à Secretaria do Tesouro Nacional. Para o advogado Ricardo Duarte Júnior, esse ajuste fiscal deveria ser feito pela própria Câmara Legislativa. Além disso, ele acaba sendo feito por quem não tem responsabilidade no problema.
3: O BRB chegou nesse ponto por decisões de gestões e decisões tomadas pela diretoria. E um dos pontos fundamentais foi a questão da carteira do Banco Master, que gerou perdas estimadas em quase 9 bilhões. Então, a apuração da responsabilidade civil dos administradores do BRB precisa caminhar na mesma celeridade que, de certa forma, foi feito esse ajuste e um ajuste imposto à sociedade.
1: As medidas seguem o que prevê a Constituição, que impede que entes federativos ultrapassem o limite de gastos com despesas correntes. Atualmente, o índice do Distrito Federal está em cerca de 96%.
0: 7 horas 37 minutos, o governo federal pode enfrentar ainda questionamentos sobre a flexibilização das regras para garantir um empréstimo ao governo do Distrito Federal, mesmo com avaliação C na capacidade de pagamento. A medida foi formalizada após negociação entre o ministro do Supremo Tribunal Federal, Luiz Fux, a Advocacia-Geral da União e o Ministério da Fazenda, além do GDF. O acordo prevê a liberação de aproximadamente 6 bilhões e meio de reais com garantia de um pool de bancos para socorrer o caixa do Banco de Brasília após as operações envolvendo o Banco Master. Além das instituições financeiras, entram como garantia dois fundos federais repassados ao DF, o de participação dos estados e do Distrito Federal e o de participação dos municípios. O economista César Bergo alerta que a flexibilização pode abrir precedente para outros estados endividados para que eles possam buscar esse mesmo caminho.
4: Pode ser que outros estados venham pedir a mesma coisa, porque a nota do Distrito Federal, ou seja, não estava positiva. A letra C quer dizer o seguinte: não pode dar aval, não pode fazer nenhuma concessão. E houve, então, uma abertura de brecha aí por parte do Ministério da Fazenda, da Secretaria do Tesouro Nacional, para que o GDF pudesse se endividar. Ou seja, ele não tinha margem para se endividar.
0: O acordo homologado no Supremo Tribunal Federal também impõe contrapartidas ao Distrito Federal. O governo local se compromete a adotar medidas de ajuste fiscal. Entre as restrições estão a proibição de novos concursos públicos, limitação de reajustes salariais e a vedação da criação de cargos que aumentam despesas. As medidas permanecem válidas até a quitação do empréstimo ou até que o DF recupere a chamada nota A+, na avaliação de capacidade de pagamento do Tesouro Nacional. Segundo César Bergo, os impactos atingem toda a estrutura administrativa do governo local.
4: Não tinha sentido os bancos darem esse aval, porque não ia dar, porque não existe almoço grátis. E o GDF vai ter que apertar o cinto e muito para poder fazer frente a isso. Não se foi divulgada ainda a taxa de juros. Esse dinheiro ele vai ser um dinheiro caro para resolver uma situação emergencial.
0: O prazo para o pagamento da dívida é de 15 anos com 2 anos de carência. De acordo com a governadora Celina Leão, os recursos para quitar o empréstimo vão vir do próprio Banco de Brasília. 7 horas 39 minutos. Dez trens não estão funcionando no sistema do metrô. Quem traz as informações é a Milena Dias.
5: Uma fiscalização da Comissão de Transporte e Mobilidade da Câmara Legislativa no Metrô DF identificou 10 trens fora de circulação. Desses, 6 estão parados por falta de manutenção e outros 4 não podem funcionar mais. Assim, há apenas 22 trens que podem circular no DF, sendo que apenas 19 rodam ao mesmo tempo, nos horários de pico. A fiscalização encontrou ainda falhas no sistema de energia, falta de peças de reposição e falta de dinheiro em caixa para investimentos. A maioria dos problemas também foi identificada no ano passado e não foram resolvidos. A visita técnica aconteceu depois de denúncias de que parte dos equipamentos estaria operando no limite das condições de segurança e poucos trens rodando em horário de pico. A estudante Ludmila Santos pega o metrô quase todos os dias nos horários de pico e diz que os trens estão cada vez mais lotados e demoram mais para passar.
6: Pegar metrô em horário de pico tem se tornado uma tarefa cada vez mais difícil. Eu pego tanto de manhã quanto à tarde. De manhã tem demorado sem assim nenhuma explicação e além de demorar a passar, eles estão mais lentos, né? Eles estão demorando muito mais para fazer os trajetos. Antes eles até avisavam no aplicativo do metrô quando estava atrasado, quando estava com alguma lentidão, e hoje isso não acontece mais. Então é uma surpresa, né? Você chega na estação e descobre na hora. Como a demanda para Ceilândia é maior, antes estava passando 2 Ceilândias e 1 Samambaia, e agora isso também não está mais acontecendo.
5: De acordo com a fiscalização, o metrô deixou de receber os recursos necessários. Segundo o presidente da Comissão de Transporte e Mobilidade, deputado Max Maciel, o metrô precisa de medidas urgentes e aumento de recursos. Por isso, a comissão vai apresentar um relatório de cobrança.
7: A situação do metrô, infelizmente, é uma situação delicada e a comissão vai apresentar um relatório, né, cobrando as correções que nós vimos aqui que precisam ser feitas, mas, sobretudo, a gente precisa de financiamento. O metrô deixou de receber R$1 bilhão nos últimos 7 anos. Os agentes operacionais de segurança também têm dificuldade de ter um volume para suprir as necessidades em caso de assédio, em caso de furto, em caso de até algum incidente e auxiliar mobilidade reduzida.
5: O Metrô DF informou que existe um estudo para a compra de 15 novos trens, mas ainda não há prazo para a abertura da licitação.

0: 7h42. Petrobras anunciou nessa semana um reajuste de 48 centavos no litro da gasolina tipo A. O preço do litro varia de R$ 6,25 a R$ 6,79, além dos postos que fazem promoções. O aumento ocorre em meio à instabilidade do mercado internacional provocado pelas tensões no Oriente Médio. Para tentar reduzir os impactos dessa alta sobre os consumidores brasileiros, o governo federal criou uma subvenção econômica de 44 centavos por litro para produtores e importadores de gasolina. Com isso, apesar do reajuste anunciado pela Petrobras, o impacto efetivo estimado para as distribuidoras deve ficar em torno de apenas 4 centavos por litro. Nas ruas, os motoristas afirmam que já percebem aumentos nos preços antes mesmo da entrada em vigor do novo reajuste. E falávamos sobre isso, inclusive, na programação aqui da Bandeirantes, nessa semana, durante o Gente Brasília. O governo anunciou essa subvenção de 44 centavos na segunda-feira e todos os postos, ou boa parte dos postos do Distrito Federal, aumentaram aquele valor que era algo em torno de R$ 6,29, R$ 6,39, para mais de R$ 6,49, antes mesmo da confirmação do aumento da Petrobras. A gente foi às ruas com a nossa reportagem e ouvimos várias pessoas, uma delas foi Emiliano Brito, que fala exatamente sobre isso, que percebeu o aumento no preço dos combustíveis.
1: Com relação a essa questão dos combustíveis, aqui no DF aqui a gente sabe que aqui não tem jeito. Foi só o governo anunciar esse aumento aí. Há uns 3 dias atrás, todos os postos, na maioria, estavam 6,47. Aí, a partir de ontem, já a maioria, 6,69, ou seja, já aumentaram 22 centavos. E agora, no governo anunciando esse aumento, vai vir mais ainda em cima do consumidor. Realmente, aqui não tem jeito, infelizmente, aqui.
0: O presidente do Sindicato de Combustíveis, Paulo Tavares, afirma que os aumentos chegaram a 10%, cerca de 10% no litro nesta semana. Então ele justifica esse aumento.
2: Desde a semana passada, as grandes distribuidoras aqui no Distrito Federal e em todo o Brasil já reajustaram a gasolina em 10 centavos. Elas estão alegando que o reajuste de 10 centavos feito na semana passada foi devido à importação da gasolina. Gasolina esta que as distribuidoras, quando importam, não têm obrigação de aderir a essa subvenção. Já a gasolina da Petrobras, conforme já reafirmei, vai ter a subvenção, então o impacto será de 0,028 centavos.
0: O consumidor cobra fiscalização dos preços por parte do PROCON, da Agência Nacional do Petróleo e também do Inmetro. 7 horas 45 minutos.
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0: 7 horas 47 minutos. A Agência Nacional de Saúde anuncia menor reajuste nos planos de saúde para consumidores em 5 anos. Reportagem de Júlia Juste.
5: Os planos de saúde individuais e coletivos passam a contar em 2026 com reajuste máximo de 5,11%. Esse é o menor percentual aprovado pela Agência Nacional de Saúde desde 2021, ficando abaixo da alta dos custos do setor. O diretor-presidente da ANS, o Adi Damos, explica que o reajuste busca equilibrar a sustentabilidade financeira do setor e a capacidade de pagamento das famílias.
6: A metodologia foi pautada pela transparência, pela consistência técnica, levando em consideração os fatores que têm que ser considerados, variação de custos, de frequência na utilização dos serviços. É claro que ninguém gosta de reajuste nenhum, mas tem que acontecer para a sustentabilidade do sistema.
5: Segundo o advogado especialista em saúde Rogério Scarabel, o reajuste traz previsibilidade para os consumidores, mas ainda representa aumento de despesas, por estar acima da inflação geral. Além disso, traz desafios para as operadoras de planos, já que os custos assistenciais cresceram significativamente.
7: A própria ANS apurou uma variação das despesas assistenciais superior a 8%, enquanto o reajuste ficou em 5,11%. Isso significa que as operadoras precisarão continuar investindo em eficiência, gestão do cuidado, combate a desperdícios e modelos assistenciais mais sustentáveis. A inflação médica continua crescendo acima da inflação da economia. E enquanto essa diferença persistir, o setor precisará encontrar formas cada vez mais eficientes de financiar o acesso à saúde.
5: O novo teto vale para contratos firmados a partir de janeiro de 1999 ou adaptados à lei dos planos de saúde e afeta cerca de 7 milhões e 700 mil beneficiários, que representam 14,5% dos usuários de planos de assistência médica no país. A regra não se aplica aos planos coletivos empresariais, nem aos planos coletivos por adesão, contratados por meio de associações e entidades de classe. Nesses casos, os reajustes são negociados entre as operadoras e os contratantes, sem um teto definido pela ANS. A cobrança só será aplicada no mês em que o plano foi contratado. Para contratos com aniversário em maio e junho, por exemplo, a cobrança começa a valer em julho ou, no máximo, em agosto, com retroação ao mês de aniversário do plano.
0: 7h50, Brasil pode se tornar um dos líderes mundiais em obesidade infantil. Especialistas alertam para os riscos para crianças e adolescentes. Reportagem de Bruna Teixeira.
8: Nos próximos 4 anos, o Brasil pode chegar a ser o 5º país no mundo com mais crianças e adolescentes obesos. A perspectiva é baseada em dados do Atlas Global da Obesidade e da Organização Mundial da Saúde. Atualmente, segundo o Panorama de Obesidade Infantil e Adolescente de 2025, o Brasil registra mais de 1 milhão de crianças obesas, cerca de 37% das crianças avaliadas. A endocrinologista pediátrica Flávia Jasmin explica os principais motivos desses altos números.
9: Essa nova geração de crianças tem mais dificuldade em brincadeiras ativas, por consumir excessos de alimentos ultraprocessados, tem uma dificuldade maior em consumir, né, alimentos in natura. Isso tudo somado à correria dos pais, que nem sempre estão em casa na hora das refeições, para poder fazer um estímulo, né, uma alimentação saudável.
8: A especialista afirma que para evitar a obesidade são necessários diversos hábitos, como rotina regulada, acesso restrito a telas, bons exemplos dos pais e, claro, alimentação equilibrada. Tiago Rexel, pai da Sofia, de 6 anos, se preocupa muito com a alimentação da filha. O pai conta que a motivação sempre foi manter o bem-estar da criança para trazer qualidade de vida.
10: E eu sempre procurei dar uma alimentação saudável com produtos naturais, isso desde pequena ela. Então, a minha maior motivação foi que ela tivesse um bem-estar na alimentação. E a importância disso, eu acredito que é o desenvolvimento do corpo dela, o desenvolvimento do corpo e até mesmo da mente, das emoções. A gente sabe hoje em dia que o estômago influencia muito nas nossas emoções.
8: Mais que uma doença crônica, a obesidade é também um fator de risco para as principais causas mundiais de problemas de saúde e morte precoce, incluindo doenças cardiovasculares, diversos tipos comuns de câncer e diabetes. No dia 3 de junho vai ser lembrado o Dia da Conscientização contra a Obesidade Infantil, uma data que chama atenção para o problema crescente de saúde pública no Brasil.
0: 7h52, mais de 350 crianças e adolescentes vítimas de violência sexual foram atendidos pelo Centro Integrado 18 de maio ao longo de 2024. Os dados são do anuário do Centro Integrado 18 de maio de 2025. Segundo o documento, mais de 75% das vítimas atendidas eram do sexo feminino e a maior parte dos casos envolveu situações de violência sexual praticadas por pessoas conhecidas de vítimas, principalmente dos familiares. O levantamento ainda aponta que 64% das violências ocorreram dentro da residência da vítima ou do agressor. Outro dado revela que mães e responsáveis foram as principais pessoas procuradas pelas vítimas no momento da revelação da violência. As regiões administrativas com maior número de atendimentos registrados pelo informe foram Ceilândia, Samambaia e Paranoá.

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0: Bandeirantes, 7h56. Justiça proíbe que crianças e adolescentes fiquem até tarde da noite em festas juninas. Reportagem de Milena Dias.
8: As crianças e adolescentes do Distrito Federal agora têm regras para participar das festas juninas. As normas foram publicadas em uma portaria da primeira vara de infância do DF. As crianças de até 15 anos só vão poder ficar nas festas juninas até meia-noite, ainda que acompanhadas pelos pais ou responsáveis. Os adolescentes com idade igual ou superior a 16 anos podem ficar nas festas juninas sem limite de horário, mas precisam obrigatoriamente estar acompanhadas dos pais. Ana Paula Leite organiza o tradicional arraiá de Águas Claras, que aconteceu no último fim de semana. Ela conta que mesmo com a autorização da administração, o juizado de menores abordou adolescentes que estavam na festa de forma constrangedora.
9: Eles pegaram por amostragem na festa 4 adolescentes, uma inclusive era uma amiga minha pessoal mesmo. Pegaram esses adolescentes e levaram para uma van e falaram assim: agora eles estão em poder do Estado. Vários amigos ali que tinham levado os adolescentes, e tinha um que estava até com os pais, falaram: que absurdo, vocês estão de brincadeira, que palhaçada é essa? A namorada do meu filho que está aí, entendeu? Vai ser meu filho, pegou o filho deles, mas a namorada não pôde, né, ser levada. E aí eles ficaram bem chateados, falaram: gente, a gente vem essa festa há 10 anos, que brincadeira é essa?
8: Pela norma, também fica proibida a venda, fornecimento e consumo de bebidas alcoólicas, drogas, cigarros, dispositivos eletrônicos para fumar e similares por crianças e adolescentes. A fiscalização deve ser feita pela organização da festa e pelo juizado de menores. Segundo a Justiça do DF, o descumprimento das determinações pode resultar em sanções administrativas, cíveis e penais a serem avaliadas pelos agentes de proteção presentes no evento.
0: 7 horas e 58 minutos. 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Depois, 6:30 da tarde, amistoso internacional, Brasil nos preparativos para a Copa do Mundo, enfrenta o Panamá, é o último jogo do Brasil antes da viagem para os Estados Unidos. 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Termina aqui o jornal Primeira Hora, apresentação Adriano Oliveira. Diretor responsável João Carlos Sade. Bom dia.
10: Neste sábado, dia 30 de maio de 2026, estamos dando início a mais uma edição do Jornal Gente, esse tradicional espaço das manhãs para o debate no rádio brasileiro e hoje nas ferramentas todas tecnológicas. Nós estamos aqui a postos para transmitir notícia nesse dia chechelento, nesse dia em que nós vamos acompanhar aqui muitas notícias, muitas informações a respeito daquilo que nós temos no noticiário do dia. O primeiro ponto a ser observado é justamente a classificação que foi dada pelos Estados Unidos em relação ao PCC e também ao Comando Vermelho. Por que nós estamos tratando dessa forma esse assunto que trouxe uma contaminação política? Porque haverá algum tipo de impacto. Para um grupo político, um impacto positivo. Para outro grupo político, um impacto negativo. O impacto positivo, um controle maior a respeito daquilo que acontece nas relações de segurança pública. O ponto negativo, consequências econômicas que podem, de alguma forma, trazer para o Brasil prejuízos depois do que nós tivemos nas últimas semanas e com exemplos que já foram tomados pelos Estados Unidos. Não é um assunto fácil de ser resolvido, não é um assunto fácil de ser explicado, porque não há precedentes, né? E aí nós precisamos ficar na garantia das palavras daqueles que estão se manifestando. E você vê que esse caso ele é tão complexo que nós temos personagens que normalmente estão do mesmo lado defendendo as mesmas teses, que agora estão defendendo teses diversas, teses diferentes. É o caso, por exemplo, que nós podemos citar, e ouvimos agora há pouco aqui na Bandeirantes, dos especialistas em segurança pública, Lincoln Gaquia e Ivana Davi. Lincoln Gaquia, promotor de justiça, Ivana Davi, desembargadora do Tribunal de Justiça, que estão alertando, olha, essa medida pode ser que não seja boa para o Brasil, para o país, para o combate à segurança pública. Lincoln Gaquia disse o seguinte, os representantes do FBI que estiveram aqui nos contaram que com essa classificação das organizações como terroristas, sigilo pode ser colocado em alguns dados e nós não tenhamos mais acesso a esses dados que hoje temos e facilita bastante nessa cooperação. De outro lado, né, um personagem importante, especialista em segurança pública, que acompanha muito desse assunto, o deputado e ex-secretário de Segurança Pública, Guilherme Derriti, nos disse que essa medida é positiva, que essas organizações são mesmo terroristas, que os Estados Unidos, por serem uma grande potência, têm a possibilidade de ajudar o Brasil nesse combate. Então, é aguardar para ver quais serão os próximos desdobramentos. O governo está alertando aí algum tipo de problema no PIX, também fazendo um pouco de terrorismo nessa área, porque percebeu que o efeito político será sentido, porque a população está cansada da insegurança pública. Então, é um assunto realmente novo, muito complexo, para ser resolvido de uma forma simplista, e me parece que as providências tomadas pelos Estados Unidos é que vão dar o tom para a gente saber se isso vai ser bom ou não para o Brasil e quais serão os efeitos para as organizações criminosas e para o seu combate. Uma coisa é certa, que o governo não está combatendo organização criminosa, não está. Tanto é que os índices de violência mostram isso. E as notícias também. A forma como nós estamos acompanhando esse debate há tempos aqui no Brasil. Mas temos outros assuntos também importantes do dia para tratarmos aqui com vocês. Nesse sábado que, como diria José Paulo de Andrade, está meio chechelento. Não tem sol, está meio friozinho, nuvens no céu, aquela paisagem que não dá muito ânimo para sair de casa. 8:04, mas quem está animado, saiu de casa, veio aqui conhecer o novo estúdio da Bandeirantes e está conosco para uma entrevista longa e muito elucidativa neste sábado, é o professor José Pastore, que é professor da Universidade de São Paulo, de Relações do Trabalho, sociólogo, um grande especialista nas relações do trabalho há muito tempo, sendo consultado, sendo ouvido por nós aqui na Bandeirantes. Professor Pastore, bom dia, seja bem-vindo, é um prazer ter um especialista da sua magnitude para debater conosco esse assunto da jornada de trabalho neste sábado. Bom dia.
11: Bom dia, Pedro, bom dia aos seus ouvintes, e foi um prazer conhecer esse estúdio aí, hein?
10: Gostou das estruturas novas aqui da Bandeirantes?
11: Maravilhoso, vocês podem começar a cobrar ingresso.
10: Professor Pastore, vamos lá então. Tivemos nessa semana a aprovação da mudança na chamada escala 6x1, mudança na jornada de trabalho. É uma mudança constitucional que agora depende da análise do Senado Federal. De uma maneira bem geral, para a gente começar o nosso papo, isso vai ser bom para o trabalhador de alguma forma? Quais são os prejuízos que nós temos também, que já estão sendo alertados a respeito dessa mudança?
11: Bem, Pedro, gostaria de dizer, em primeiro lugar, que eu sou 100% favorável a trabalhar menos, a reduzir jornada, a estimular as pessoas que possam estudar mais, se aperfeiçoar. Então, não há o que questionar a respeito dos méritos dessa mudança da Constituição. Todos os propósitos são muito meritórios, né? O que está em questionamento aqui é o método que foi usado, que foi um método de cima para baixo, que ignora todas as particularidades das ocupações e do mercado de trabalho. Isso não se faz. Dos 200 países que existem no mundo, 190 reduzem jornada através de negociação coletiva, ou às vezes até negociação individual. Por quê? Porque na negociação coletiva, você pode levar em conta as características do trabalho, se o trabalho é contínuo, não é contínuo, se é diurno, se é noturno, se envolve mais uma jornada ou nenhuma jornada, ou então se exige um determinado tipo de escala. Tudo isso aqui só pode ser acertado em função das especificidades da situação de trabalho. Por isso que a negociação dá certo. E tem dado certo no Brasil. Tanto que a média de trabalho aqui no Brasil é um pouquinho mais de 38 horas por semana. Agora, os parlamentares decidiram definir jornada e escala por Constituição e impor tudo de cima para baixo nas mais variadas situações. Então, vejam, será que a escala que serve para um salão de beleza serve para uma siderúrgica? Será que a escala que serve para um aviário, por exemplo, serve para a segurança pública? Será que é uma... Não tem nada a ver uma coisa com outra. E às vezes, setores até gêmeos, muito parecidos, têm nuances. Por exemplo, se você pegar a pecuária de leite e comparar com a pecuária de corte, você vai ver que elas exigem jornadas diferentes e escalas diferentes. Por quê? A pecuária de leite tem que seguir a fisiologia da vaca. E a vaca ela dá leite de manhã e de tarde. Então você precisa um ordenhador de manhã e um ordenhador à tarde. Em geral, é o mesmo ordenhador e a empresa divide a jornada em duas partes. Uma parte da manhã, outra parte à tarde. Isso é pecuária de leite. Agora, uma irmã gêmea da pecuária de leite é a pecuária de corte. A pecuária de corte é completamente diferente. Ela exige que o sujeito fique em cima do cavalo, né, o vaqueiro lá, no pasto, olhando a boiada o tempo inteiro, o tempo inteiro. Não tem nada de dividir em duas partes. Então, essas coisas não podem ser legisladas. Não há como legislar, porque são muito variadas, muito variadas. Então, o primeiro susto que a gente toma como técnico é ver o Brasil regulando por lei, por constituição, jornada e escala, principalmente escala. Escala é um absurdo.
10: Professor, existe uma modalidade de escala de 12 por 36 para algumas atividades. Qual que é o impacto para esses trabalhadores? Quem são esses trabalhadores que fazem essa jornada? E qual que é o impacto para essas atividades?
11: Veja, 12 por 36 é muito utilizado nos hospitais. Por quê? Porque os médicos chegaram à conclusão que para o paciente é melhor ter um enfermeiro que fica 12 horas seguidas, o mesmo enfermeiro, olhando a evolução dele, dando os remédios na hora certa, tudo, do que trocar enfermeiro cada 6 horas, cada 4 horas, cada 8 horas. Assim. Então eles convencionaram que é bom para os pacientes 12 horas seguidas de trabalho e 36 de descanso. Isso tem sido negociado e a reforma trabalhista até permite negociar isso caso a caso, pessoalmente, individualmente, tudo isso. Essa PEC, ela vai engessar isso, vai dificultar enormemente você chegar nessa jornada. E há dúvidas que se consiga chegar nessa jornada. O que esses hospitais vão fazer? Vão ter que mudar toda essa jornada, vai ter que contratar mais gente, vai ter que perturbar o tratamento do paciente, vai fazer uma coisa que está no contramão da ciência, no contramão do bem-estar do paciente. Não tem cabimento uma coisa dessa, né? Então, realmente, os parlamentares que aprovaram essa PEC, eu acho que eles não refletiram bem, não, sobre as consequências.
10: O senhor teme...
11: E há outras consequências que não têm sido nem comentadas e que preocupam mais ainda, sabe?
10: O senhor teme que esse assunto vá desaguar na Justiça do Trabalho?
11: Ah, não tem nem dúvida. Cada ponto desse da PEC vai gerar uma interpretação contraditória entre um lado e outro, que terá que ser dirimida onde? Na Justiça do Trabalho.
10: Eu tenho uma questão para o senhor aqui sobre isso. O funcionário que falta hoje ao trabalho, ele tem descontado ali o descanso semanal remunerado que hoje é de um dia, né?
11: Perde um dia.
10: Perde um dia de trabalho. Então faltou, perdeu um dia. Esse descanso semanal ele perdeu e essa hoje é a vigência da norma. Agora, com essa mudança, se aprovada assim no Senado, o trabalhador vai ter dois dias de descanso semanal remunerado. E aí?
11: Teoricamente, ele vai perder 2 dias.
10: Então, se ele faltar, ele perde os 2 dias?
11: Perde os 2 dias, teoricamente. Por quê? Porque é um descanso em relação à jornada trabalhada. Agora, uma questão dessa vai ser pacífica? Claro que não. Isso aqui vai para a Justiça do Trabalho. Vai saber o que vai acontecer. Nós já estamos vendo que o ativismo na Justiça do Trabalho talvez é o mais intenso de todos os ramos da Justiça. Na Justiça do Trabalho existem as interpretações as mais variadas, não é? Por diversos motivos, não vou entrar na questão. Mas o fato é que esse é um caso que vai ensejar disputa judicial.
10: Professor José Pastore, professor das Relações de Trabalho da USP, está com a gente aqui. Também pode responder a sua dúvida. Você pode mandar para nós qual é a dúvida que você tem para a gente colocar no nosso debate. Eu li um artigo que o senhor escreveu junto com um especialista aí nas questões jurídicas.
11: Otávio Calvé.
10: Otávio Calvé, no Estadão nessa semana, em que o senhor trata do efeito bumerangue dessas mudanças de jornada de trabalho. Esses efeitos não serão sentidos apenas pelos trabalhadores do regime CLT que estão abraçados pela reforma, toda a sociedade vai sentir de alguma forma os efeitos dessa mudança?
11: Exatamente, Pedro. E pouca gente está falando nisso.
10: Por quê,
11: professor? Os próprios parlamentares não estão compreendendo bem o alcance das mudanças que eles estão provocando. Por quê? Você passa de 44 para 4 horas, para 40 horas, você reduz 4 horas, você aumenta o salário hora. Você sai de 6, passa para 5, você aumenta o salário hora porque tem que remunerar um dia de folga a mais. Esses aumentos da folha de salário, eles vão ser processados pelas empresas, porque eles têm que ter algum ajuste, não é? O ajuste mais provável, embora não seja o único, é que as empresas passam esse adicional de despesa para o preço dos bens e serviços. Então, o supermercado vai aumentar o preço dos alimentos. A empresa de ônibus vai aumentar a tarifa.
10: Inflação.
11: Então, o que acontece? O trabalhador, ele vai trabalhar menos tempo, mas ele vai ganhar o mesmo salário, tá certo? Mas se os produtos do supermercado e da tarifa de ônibus aumenta, com o salário dele, o poder de compra dele diminui. E isso vale para toda a sociedade, não é só para aquele que está sendo atingido pela reforma. Então, toda a sociedade vai ter um impacto incalculável de repasse de preços motivado por uma medida desse tipo.
10: Professor José Pastore, esses efeitos, eles são imediatos? Se nós tivermos a aprovação do Senado nesse prazo que ficou estabelecido na Câmara, todas essas transformações vão acontecer muito rápido.
11: Olha, as empresas costumam ser rápidas nos ajustes. Então, eu acredito que elas vão, assim que tiver um sinal verde que for aprovado, elas vão buscar ajustes. E esse não é o único ajuste de passar para preço. Tem outros ajustes que as empresas devem fazer. Por exemplo, muitas delas vão fazer o seguinte, olha, eu estava pensando em abrir duas filiais, eu não vou abrir mais, porque eu não aguento pagar essa folha de salário aumentada. Aliás, eu tinha 3 filiais, vou fechar 2, vou ficar só com 1. Então, se todo mundo fechar, encolher, diminuir, o PIB vai encolher no final do ano. E o PIB encolhendo, a arrecadação encolhe, Pedro. Quando a arrecadação encolhe, os serviços de saúde, educação, segurança para o povo também encolhe, diminui e se agravam ainda em relação ao que é hoje. Esse efeito é um pouquinho mais demorado, mas o primeiro efeito da passagem por preço é mais rápido. Tem um outro efeito que é intermediário. Por exemplo, uma empresa ela pode adotar uma política de aos poucos ir demitindo o pessoal que ganha mais e ir contratando gente que ganha menos, né? E ela não pode fazer isso de repente, porque senão ela vai pôr 2 pessoas ganhando diferente, fazendo a mesma coisa, vai ter problema de isonomia, vai para a Justiça do Trabalho e ela perde na primeira audiência. Então, ela vai fazer aos poucos. E quem que vai ser atingido? Vai ser atingido principalmente os trabalhadores que têm mais tempo de casa. Os mais velhos. Os mais qualificados. O consumidor vai perder qualidade na prestação de serviço. É uma outra estratégia essa, que é a da rotatividade. Uma outra estratégia é da informalidade. A empresa fala, bom, não aguento pagar essa folha. Vou contratar 8 empregados formais, mas eu vou contratar 2 ou 3 informais. Então, veja, primeiro efeito, inflação, não interessa para os trabalhadores, ao contrário. Segundo efeito, rotatividade, não interessa para o trabalhador, ao contrário. Terceiro efeito, rotatividade, não interessa para o trabalhador. Quarto efeito, diminuir a escala, reduzir o emprego, não interessa para o trabalhador. Então, isso é contra o trabalhador, por isso que é um bumerangue. Você solta essa bomba, ela dá uma pirueta no ar e vai atingir exatamente os trabalhadores que os parlamentares estão pretendendo proteger para captar o seu voto.
10: Professor José Pastore, o senhor que é um estudioso das relações de trabalho, acompanha a utilização das ferramentas tecnológicas, das máquinas, em substituição à mão de obra do ser humano. Esse processo todo deve acelerar a automação de empresas, indústrias. O senhor acredita que essa transformação que vem acontecendo aos poucos será acelerada quando o empregador colocar ali as mudanças na ponta do lápis?
11: Eu acho que acelera um pouco, mas não muito, sabe, Pedro? Uhum. Aceleraria muito se as empresas tivessem capacidade de comprar tecnologia rapidamente. Mas com essa taxa de juros, de 30%, 40% para você comprar uma máquina, ela vai ficar meio encurralada. Ela fala, bom, eu preciso, seria bom eu comprar, mas eu não tenho condições de comprar. Então ela vai optando por esses outros mecanismos que eu falei para você. Passa para preço, faz rotatividade, vai para informalidade. Isso é muito destrutivo para o sistema produtivo, mas mais destrutivo ainda para as pessoas, para os trabalhadores. Eu sou sociólogo, me preocupo muito com a parte social. Quando eu olho para as questões econômicas, é visando qual é o efeito que elas vão ter no campo social. E essa aqui é uma das mais desastrosas de todas as que eu conheço. Eu tenho 70 anos de estudo nesse campo social. E essa aqui é uma das mais desastrosas de todas as que eu conheço. Eu tenho 70 anos de estudo nesse campo. Eu nunca vi você ter um...

0: né? E acho que todo mundo, num primeiro momento, pensa o que, que isso vai mudar na minha vida. Tem a pergunta aqui da Regina Andrade, que ela é microempreendedora individual e diz que ouviu falar que há impacto também na situação dos MEIs, durante a discussão da mudança de jornada de trabalho. Pergunta para o senhor qual é essa mudança e...
1: Eu não entendi também por que, que a PEC vai entrar no campo dos MEIs. Porque a CLT, ela regula relações de emprego. O artigo 3º da CLT trata de emprego. Então, a jornada de trabalho está sendo reduzida para quem tem jornada de trabalho, que são os empregados. Agora, a MEI não tem jornada de trabalho e nem escala. MEI é autônomo. Eu não entendi por que, que a PEC entra aí. Então, ao entrar aí, ela causa uma grande confusão, porque a Justiça do Trabalho vai ter que agora entrar numa área onde ela nunca entrou, que é a área dos MEIs, não é? Aliás, ela entra quando há uma tentativa de fraudar a relação de emprego, não é? Isso ela entra. E talvez seja por isso, né? Porque a gente pode prever, com o aumento da folha para empregados, que muita empresa venha despedir o empregado e optar por um MEI, não é? Depende do jeito que ela utiliza o MEI, é uma fraude, não é? Uma fraude grave. Pode ser que, talvez, por causa disso, os parlamentares falem, não, vamos pôr aqui uma proteção para não deixar explodir o mercado de MEI, não é? Mas não é suficiente, isso não segura. Não, a força que eles estão dando para desorganizar o setor produtivo é muito poderosa.
0: Por que que na PEC os políticos colocaram uma diferença para aqueles que estão relacionados ao serviço público, professor Pastore?
1: Porque eles perceberam, e nós todos técnicos alertamos eles para isso, que muitas prefeituras, talvez a grande maioria das prefeituras, terceiriza muito dos seus próprios serviços, da limpeza, da manutenção de ruas, de segurança, às vezes, elas terceirizam para empresas privadas. E a empresa privada vai sofrer um impacto dessa PEC, porque quando você aumenta o salário hora, ela vai ter que aumentar o salário e vai ter que resolver como é que ela vai remunerar o pessoal dela trabalhando menos. Provavelmente ela vai ter que contratar mais gente para entrar na hora daquele que está folgando. Então ela terá um desequilíbrio econômico. Não é isso? Então, percebendo isso e foram alertados para isso, eles disseram o seguinte: então, se vai ter um desequilíbrio econômico, como é que vai ser resolvido? A prefeitura não pode aumentar de cara o contrato dela assinado com a terceirizada, porque, primeiro, há leis que impedem isso, lei de responsabilidade fiscal, sobretudo o orçamento dela, que é um orçamento limitado. Então, ela não pode, de repente, aumentar, dar para terceirizar. Então, ia dar um impasse aí, né? Então, bolaram esse negócio. Então, vamos dar 12 meses para essas duas partes entrarem num acordo e acertarem o que tem que acertar. Por quê? Nós reconhecemos que há um desequilíbrio aí. Agora, eu pergunto, em relação às outras empresas do setor privado, não vai haver desequilíbrio? Por que que não tem 12 meses? Por que que não tem 12 meses para as outras?
0: O professor Paulo Rabelo de Castro disse aqui nessa semana que é uma confissão do legislador que isso tem um impacto direto, para as empresas.
1: É mesmo, Paulo tem toda a razão. É uma confissão de que tem um impacto. Só que o impacto para o setor público vai ser protegido por 12 meses, para o setor privado, não, 60 dias.
0: Uma diferença considerável, né?
1: Você que é advogado, Pedro, você sabe que essas questões de passar por cima da isonomia é uma questão grave, não é? É uma questão
0: inconstitucional, na minha visão.
1: Inconstitucional. Então,
0: a inconstitucionalidade dessa PEC está aí e certamente vai ser provocada, mas vamos saber se o Supremo Tribunal Federal vai ter disposição, vai ter tempo com tanta coisa que está analisando para entrar nessa seara, né, professor?
1: E você que é advogado, você pode apreciar uma outra, eu vou usar a palavra inconstitucionalidade, eu acho que é uma outra inconstitucionalidade, que é a seguinte. Você viu, você aprendeu na tua faculdade que uma vez um contrato assinado entre as partes,
0: Sei.
1: legitimamente,

0: Ferrari e nenhuma lei posterior pode anular esse contrato.
1: Sim. Pacta sunt servanda.
0: Olha aí. Pronto, já ganhei o dia aqui. Já ganhei o dia aqui. Então você compra uma casa, dá entrada nela, está pagando o resto, é sagrado. Isso vale também para acordos e convenções coletivas, porque são contratos. E a própria Constituição diz que o trabalhador está protegido, porque esses contratos, uma vez assinados, eles têm que ser cumpridos na íntegra. Se não forem, vai para a Justiça. Agora, o que a PEC fez? Ela fala assim, tudo que é contrato, tudo que é acordo e convenção assinado antes da PEC, que trata de jornada, não vale mais. É possível um negócio desse, Pedro? É,
1: não.
0: Você que é advogado?
1: Não. Como é que você passa uma borracha nisso, nessa proteção toda, né?
0: Eu te pergunto, inverteu aqui, eu estou te entrevistando agora. Eu te pergunto aqui o seguinte, será que é porque é PEC, pode passar por cima de PEC?
1: Não, porque tem princípios da Constituição que tem que ser
0: respeitado,
1: né? Então. Por isso que há a ação direta de inconstitucionalidade pelo próprio Supremo, né? Até uma PEC pode ser inconstitucional.
0: Agora, quando uma PEC entra no Congresso, o primeiro lugar que ela passa é a Comissão de Constituição e Justiça. Como é que os caras aprovaram isso aqui?
1: É, aí tem outras questões, né, professor? Tem questões aí que estão relacionadas ao nosso calendário, por exemplo, né? Outubro nós temos um compromisso importante e nós vimos até parlamentares de oposição que não quiseram se posicionar de uma forma mais enfática. Foram poucos aqueles que tiveram a coragem de pontuar os efeitos que estão sendo trazidos pelos especialistas sobre esse assunto.
0: É, porque muitos me diziam assim, olha, eu reconheço todos esses problemas que o senhor está apontando, mas eu não posso votar contra. Se eu votar contra, eu perco a eleição.
1: É isso. É, no fim das contas, é isso que acabou acontecendo. Mas é, pelo que o senhor está trazendo para nós, uma proposta muito perigosa para o país, né? Para a economia do país, para a vida das pessoas. É um impacto direto.
0: E indireto.
1: E indireto para todo cidadão brasileiro.
0: Para a sociedade toda.
1: O Rogério Amorim, nosso ouvinte de Indaiatuba, quer saber do professor Pastore o seguinte. Nos outros países, como é que funciona? É verdade que a jornada de trabalho tem sido reduzida mundo afora?
0: É verdade. A jornada de trabalho tem sido reduzida em muitos países. Mas na grande maioria dos países, ela é reduzida como tem sido reduzida no Brasil, através de negociação coletiva entre empregados e empregadores ou seus representantes, que são os sindicatos. Por quê? Porque pega aquelas especificidades que eu mencionei aqui na minha primeira pergunta. Existem 9 ou 10 países apenas no mundo que nos últimos 10 anos, digamos assim, não, mais um pouco, nos últimos 20 anos, reduziram jornada por lei. Eu me lembro aqui o caso da França, Bélgica, Emirados Árabes, Lituânia, Islândia, Colômbia, Venezuela, México, Chile. Esses países reduziram por lei. São raríssimos, portanto. Você tem 190 reduzindo por negociação e 9 ou 10 reduzindo por lei. O que acontece quando você reduz por lei? Você tenta pôr uma camisa de força numa economia diversificada, ela não entra bem, você precisa ir fazendo ajustes. Então, quem reduz por lei, os países que reduzem por lei, em geral, eles ficam numa sequência de leis. Tem que fazer outras leis para corrigir a lei anterior. O Chile, por exemplo, é recente no Chile a redução por lei. E o que está acontecendo? A informalidade está aumentando muito, então está precisando ter leis para fazer um ajuste e uma redução da informalidade. Então, a redução de jornada no mundo está acontecendo e acontece por negociação coletiva. É assim que a Organização Internacional do Trabalho recomenda. E o que fica na lei? O que fica na lei são os tetos, aqueles pontos máximos. Então, como no Brasil, a PEC ela procurou mudar um dos tetos, que é o quê? 44 horas semanais. Então, isso aí fica na lei. Daí para baixo, é tudo por negociação. E o fator que é levado em conta com mais frequência para reduzir a jornada é o ganho de produtividade.
1: Depois da reforma trabalhista de 2017, nós tivemos um aumento dessas negociações para redução de jornada de trabalho entre sindicato patronal e sindicato dos trabalhadores no Brasil? Existe algum levantamento disso, ou pela experiência que o senhor tem de acompanhar o assunto? Esse instrumento foi utilizado?
0: Muito utilizado. Hoje, chegamos à marca de 81% dos acordos e convenções negociando jornada de trabalho. 81%. Então, veja que quando a gente fala utilizar a negociação como método de redução de jornada, a gente está falando de um método que é viável e está sendo utilizado. Ele é viável e está sendo utilizado no Brasil. Agora, inventaram que tem que ser por Constituição, imagina, nem por lei, por Constituição. E dá um enrijecimento muito grande. E a literatura e a experiência mostram uma coisa clara. Toda vez que você engessa demais a contratação ou encarece demais a contratação, explode a informalidade. E a informalidade não é boa nem para as pessoas, aliás, nada boa, ou ruim, péssima para as pessoas, e é péssima também para o Estado, porque a Previdência Social não arrecada nada de quem é informal. Hoje nós temos uma dívida na Previdência Social acumulada, que é anual, um déficit anual, de nada mais, nada menos de 480 bilhões de reais. Quase meio trilhão de reais de déficit. Agora imagina se a gente vai expandir a informalidade ainda mais do que está hoje, que já está em 40%. Agora, depois da reforma trabalhista, você me pergunta, aumentou a prática da negociação? Os dados mostram que aumentou. Ela aumentou bastante. E tem mais uma coisa. Num período como este aqui, em que está faltando mão de obra, tem escassez de mão de obra, as negociações elas ganham muita força, ganham muita musculatura. Porque do lado laboral, eles têm vantagem comparativa. Se está faltando mão de obra, fala para o empregador, meu amigo, você não quer? Então fica sem mão de obra.
1: Perfeito.
0: Fica sem... Então hoje ela está com um vigor muito grande. Hoje em dia, Pedro, está tendo muita mudança nesse campo da negociação. Uma das mudanças mais interessantes é a negociação que é feita online, com a ajuda das tecnologias digitais, entende? Então, antigamente, quando você ia fazer uma negociação e marcava uma assembleia do sindicato, uma sexta-feira à noite, não ia quase ninguém na assembleia. Hoje, quando marca uma assembleia online, porque vão negociar, o pessoal acompanha
1: pelo celular.
0: E manda uma mensagem direta para o negociador. Não concorda com isso, não. Não, pode concordar. Tá, eu estou de acordo, não estou de acordo. Então, está mudando essa dinâmica, sabe? O mundo sindical está ganhando uma velocidade muito grande. E isso é promissor para a negociação.
1: Mas agora, a legislação cria algumas travas, se for aprovada dessa forma. Porque se o empregado quiser trabalhar 6x1, por algum motivo, ele não vai poder mais, né?
0: Está proibido. Essa que é a questão. Quer dizer, nós... Por Constituição, você proíbe determinada escala. Não existe no mundo, na literatura, isso aqui. Fazer isso por Constituição.
1: Professor José Pastore, a nossa audiência vai chegando. Tem gente que pegou a conversa pelo meio do caminho. Eu lembro a todos que vai ficar disponível no nosso canal no YouTube. Assim que terminar a entrevista, nós vamos deixar disponível para você compartilhar, revisitar os pontos aí. Ou, se quiser, saber o que nós discutimos ao longo dessa jornada aqui com o professor Pastore nesse sábado, nós temos lá no YouTube da Bandeirantes, né, no nosso canal, todas as publicações, e essa vai ficar em destaque hoje durante o sábado. O João Eugênio Manetti pergunta se acabou a escala 12x36, já falamos sobre isso. O professor Pastore citou até o exemplo aqui dos profissionais da saúde, disse que vai ficar muito difícil, pode até inviabilizar, mas vamos ter que sentir na prática. O Marcos Vinícius é de Tarari, em São Paulo. Ele quer saber se essa escala será aplicada também aos funcionários públicos.
0: Bem, existe uma parte grande dos funcionários públicos que já trabalha na escala de 5x2, porque eles não trabalham aos sábados, não trabalham aos domingos. Né? Então não vai ser aplicada. E, aliás, é bom, essa pergunta é boa, porque dá a seguinte impressão. Para esse que não vai ser aplicada, essa mudança não afeta nada. Acontece o seguinte, para a área em que vai ser aplicada, os preços dos produtos vão subir. E quem está nessa área é consumidor. Então ele vai tomar indiretamente uma pancada do bumerangue, porque ele vai ver que o alimento está mais caro, a tarifa de ônibus está mais cara e tudo está mais caro. Mas como ele, a maioria está nesse caso, não. Agora, existem pequenos grupos que trabalham 6 por 1, que trabalham em escalas de 12 por 36, segurança. Esses sim, esses aí terão que ter um ajuste em relação a esta PEC.
1: Vanderlei Mota Mesquita de Piracicaba. Essa medida pode incentivar empresas nacionais a transferir suas atividades para outros países vizinhos, cujas condições trabalhistas sejam mais flexíveis.
0: Olha, eu acho que até antes dessa medida aqui, esse fenômeno já está ocorrendo. Outro dia eu li um trabalho aí que já nós já estamos contando quase 500 empresas brasileiras no Paraguai, né? Então, por que que elas procuram isso? Elas procuram onde a tributação é mais amigável, né? Onde a legislação trabalhista também é mais amigável e onde as condições, o ambiente de trabalho é mais positivo. Não há nem dúvida que você engessando demais, encarecendo demais a contratação do trabalho e transformando numa litigância generalizada, o empreendedor não tem muita disposição de continuar e pode começar a procurar outros lugares. Não existe o país perfeito, é claro. Os outros países têm muitos defeitos, igual, até pior do que o nosso. Mas no que tange a trabalho, os nossos vizinhos aqui têm uma situação bem atraente, viu? Bem atraente. Por exemplo, se você pegar os países do Mercosul, né? Os países do Mercosul, de um modo geral, os países do Mercosul, eles têm uma carga de encargos sociais que está em torno de 50% do salário, enquanto que o Brasil tem 102% do salário devido aos encargos sociais. Então, toda vez que uma empresa brasileira contrata um trabalhador por R$ 2.000, ela tem uma despesa de mais de R$ 4.000, porque os encargos sociais pesam 102%. No Paraguai, no Uruguai, na Argentina, que são nossos parceiros do Mercosul, está em torno de 50%. Quer dizer, o Brasil tributa muito o fator trabalho. E isso aí foi agravado principalmente na Constituição de 88. Eu, durante a Constituinte, eu andava pelos corredores lá do Congresso de madrugada, que nem um zumbi, falando para os parlamentares: olha, eu estou de acordo, precisa manter abono de férias, 13º, tudo isso aqui precisa manter. Mas não põe na Constituição, deixa na lei ordinária, deixa na CLT como está. Não, nós vamos pôr na lei ordinária, porque era uma revanche, né?
1: Sim.
0: Constituição.
1: Momento histórico e político ali do Brasil.
0: Mas não põe na lei ordinária, deixa o abono. Puseram na lei ordinária 102% para você contratar, com pouquíssima possibilidade de mudar. Por quê? Porque são constitucionais esses direitos. Para você mexer num direito constitucional é dificílimo. Falei, deixa a lei ordinária. Se você tem uma epidemia, se você tem uma guerra, se você tem um. Você precisa fazer um ajuste temporário, você faz um ajuste temporário com facilidade. O Congresso se mexe. Agora, não adiantou nada. Então, nós somos um país que tributa muito. Nós tributamos 102% do salário nominal. Veja, se você pegar os países que mais tributam na Europa, a França, por exemplo, é um país que tributa muito o trabalho, 70%. O nosso é 102%. Se você pegar os que menos tributam, Estados Unidos, 9%. O nosso é 102%. 9%. O nosso é 102%. Japão, 10%. O nosso é 102%. Então, veja, essa tributação do trabalho conspira contra a formalização do trabalho. Ela instiga a informalidade, né? E a informalidade é precariedade para o trabalhador e é despesa deficitária para o INSS.
1: O senhor falou agora há pouco uma coisa que me está aqui martelando. Eu fiquei pensando sobre informalidade agora, sobre outras modalidades, de contratação que não pela CLT, que podem estar ensejadas, nessa questão. O senhor acredita que a empresa possa mandar embora, depois de aprovada essas mudanças, um trabalhador CLT e contratar um PJ, um terceirizado, essas formas, né? A pejotização e a terceirização tendem a ganhar força ou não é possível para determinadas categorias?
0: Eu acho que tende a ganhar muita força, porque tanto a pejotização como os MEIs, eles estão numa disparada atualmente já. Já. Com esse engessamento e esse encarecimento que a PEC vai trazer, eles vão estimular mais ainda. Isso vai significar o quê? Tem muita pejotização legítima, claro, mas tem muita pejotização fraudulenta, muita judicialização nós vamos ter também. Agora, pejotização legítima e terceirização legítima, que dá para fazer certinha, porque existe previsão legal para
1: E não
0: isso,
1: tem controle de jornada.
0: aí não tem controle de jornada. Aí você pode fazer, estando bem certinha, você se livra dessa sobrecarga que a PEC está impondo.
1: São impactos que nós estamos discutindo com o professor José Pastore, professor de Relações de Trabalho da USP, sociólogo, um dos maiores especialistas no assunto. Um privilégio tê-lo na Bandeirantes nessa manhã. Ele que já teve muitas oportunidades aqui nesse programa, debatendo com José Paulo de Andrade, Salomão Esper, por muitos anos, outras questões ligadas ao direito do trabalho. Nesse momento, estamos nos socorrendo aos seus conhecimentos, à sua experiência, para trazer um pouco mais de informação para quem acompanha a nossa programação. A pergunta do ouvinte Mário Santos, de Araraquara, é a seguinte: no mundo ideal, com a sua experiência, professor, qual seria o desenho? O que nós poderíamos fazer para gerar mais emprego, para aliviar um pouco a carga que o senhor mencionou agora aqui de 102% tributária sobre o emprego? Qual que seria o mundo ideal com tudo que o senhor estudou na vida aí?
0: Veja, na literatura a gente aprende o seguinte: nas primeiras lições a gente aprende que o crescimento econômico, o progresso, né, depende de investimentos em capital físico e depende de boa performance de capital humano, né? A gente aprende isso. Então a gente aprende que tendo bastante tecnologia e tendo bastante educação por parte da mão de obra, você tem chance de fazer um país progredir. Ultimamente, os estudos estão mostrando que há um terceiro fator, tão importante quanto esses dois primeiros, que são as instituições. Então, para você crescer, você precisa ter capital físico, capital humano e instituições. O que nós estamos tratando aqui é de instituições, porque são as regras, né? PEC cai no campo das instituições. Justiça do Trabalho cai no campo das instituições. Então, o que a gente precisa? A gente precisa modernizar muito esse campo das instituições para o crescimento econômico ganhar aceleração. Eu fiz um trabalho há pouco tempo aí sobre o custo da insegurança jurídica e aí eu pude fazer uma resenha de vários estudos internacionais que eles mostram claramente que uma boa instituição na área do Poder Judiciário ajuda o crescimento e acelera o crescimento. E que uma má instituição na área do Poder Judiciário atrasa o crescimento. E isso acontece a mesma coisa com a qualidade das leis. Leis de boa qualidade aceleram o crescimento. Leis de má qualidade atravancam e estancam o crescimento. Então, o mundo ideal é você ter capital investido nas tecnologias, capital investido nos seres humanos e capital investido nas instituições. Nós estamos com essa PEC indo para trás nas instituições. Aquilo que já não era bom está ficando ruim e muito pior do que é atualmente, que é essa questão da regulação de jornada e de escala de trabalho por constituição. Não sei de onde é que veio essa ideia. A escala é a coisa mais detalhada que existe. Não dá para você regular e legislar. Não tem jeito de fazer isso. Mas o Brasil está optando por essa decisão.
1: Professor, haverá impacto em férias, 13º, em outras garantias trabalhistas com a mudança provocada por essa PEC da jornada de trabalho?
0: Tudo isso aumenta o custo para as empresas. As férias aumentam o custo, os feriados aumentam o custo, porque a folha de salário cresceu.
1: Hora extra também?
0: Hora extra aumenta o custo. Depende do caso.
1: Adicional noturno.
0: Adicional noturno. Você fala assim: olha, agora o salário é o mesmo e o trabalho é menos, tudo será afetado, né? Eu acho que é um desdobramento inevitável esse aí.
1: Professor José Pastore, o senhor trouxe para nós aqui algumas publicações, estudos dos quais o senhor participou, e eu não posso deixar de citar: O Custo da Insegurança Jurídica na Área Trabalhista, Estudos de Caso. Nessa obra aqui, eu ainda não tive a oportunidade de me debruçar sobre ela, mas farei isso em breve. O senhor, junto com outros especialistas aqui, consegue precificar o valor da insegurança jurídica no Brasil?
0: Foi isso que nós bolamos aí, foi a metodologia que nós desenvolvemos de modo pioneiro. Não está perfeita ainda, mas deu um grande passo porque nós conseguimos enxergar vários números.
1: Quanto custa a insegurança jurídica no Brasil?
0: Bom, nós fizemos um estudo de caso, Pedro. 10 casos apenas. São milhões de casos na Justiça do Trabalho, não é isso? Milhões. Nós estudamos 10 casos. Cada um foi precificado. Se eu somar esses 10 casos, durante um ano, a insegurança jurídica, que é gerada de sentenças prolatadas diferentes da lei ou contra a lei, chega a 10 bilhões de reais. Mas são 10 casinhos. 10 casinhos. Isso aqui, a justiça tem milhões de casos. Essa soma, eu nem devia falar aqui de uma maneira muito rigorosa, porque o importante é ver caso a caso, né? Por exemplo, a gratuidade da justiça. Um dos casos é a gratuidade. Nós estudamos vários processos, várias ações trabalhistas, e nós vimos que muito reclamante que estava pleiteando gratuidade era dono de um bom patrimônio. Tinha um caso concreto que nós tivemos aí, 3, 4 carros de luxo. Um outro caso concreto, ele estava pleiteando uma indenização de 10 milhões de reais. Um outro caso concreto, ele tinha um salário de 40 mil reais por mês, pleiteando gratuidade. E os juízes concedendo gratuidade, porque eles estão concedendo na base de uma mera declaração. Olha, sou pobre, então quero gratuidade. E dão a gratuidade. O que é que acontece? Acontece que não existe almoço grátis, não existe justiça grátis. Alguém paga pela justiça, pelos trabalhos da justiça. Então não é gratuidade para o reclamante, mas é um peso para o erário. Quanto custa para o erário? Só esse item da gratuidade, nós estimamos em 4 bilhões. Então, são números muito expressivos. Muito expressivos. Tem um outro caso que, em vez de passar para o erário, passou para as famílias. Talvez interessa aos seus ouvintes, porque é mais doloroso, sabe? Quando passa para as famílias. Nós estudamos o setor de home care.
1: Tá.
0: O setor de cuidadores a domicílio, né? Então, o que acontece? Existe um sindicato de contadores a domicílio. Existe um sindicato de empresas prestadoras de serviço. Então, eles usaram a lei para fazer uma negociação e estabelecer um banco de horas, no caso de hora extra, sabe? Em vez de pagar hora extra, falaram: é o seguinte, ó, trabalhei uma hora a mais no dia anterior, trabalhei uma hora a menos agora. Estabeleceram o banco de horas. Isso está previsto na lei. Eles fizeram uma negociação legítima, legal, acertaram, o juiz anulou. Vários juízes anulam esses casos. E são casos que, veja, o que acontece na prática? Na prática é o seguinte: o cuidador, a jornada dele, vamos supor que vai terminar às 17 horas, né? Aí chega às 17 horas, o doente passa mal. O paciente que ele está cuidando passa mal. O que acontece? Então, aquele que está entrando fica junto com aquele que está saindo para poder acudir o paciente. Então, dá 2, 3 horas extra ali. E eles combinaram assim: em vez de a gente cobrar hora extra, vou fazer banco de hora. No dia seguinte eu trabalho menos, tá bom? Aí o camarada pagava um folguista, mas pagava sem acréscimo, né?
1: Sim.
0: Tá certo? Muito bom. O juiz vai e anula. Só que no dia da audiência, esse foi um caso interessante, porque ele foi... É um caso bem eloquente. No dia da audiência, as partes compareceram no tribunal e disseram para o juiz: olha, pelo amor de Deus, não anula, porque nós estamos de acordo com a lei, essa é a nossa vontade, isso é bom para as famílias. O juiz falou: não, mas eu é que sei o que é bom para vocês. Anulou. Para onde foi esse custo dessa insegurança jurídica? Para a família. A família passou a pagar hora extra. E aquela que não teve condição de bancar hora extra, passou o paciente para o SUS, passou para o erário.
1: Que absurdo.
0: Então veja como essas coisas aí, como elas caminham, essa insegurança caminha nas despesas, né? Foi um estudo fascinante que nós fizemos, testando essa metodologia com 10 casinhos só. São milhões de casos da Justiça do Trabalho. Você imagina quanto que a insegurança custa para o Brasil.
1: A partir desse estudo, a gente tem uma pequena noção, né, do valor que isso é e é um debate que vai estar presente agora no período eleitoral, certamente. Precisa estar e será estimulado por nós, tenha certeza disso. O Mundo do Trabalho na Era dos Algoritmos é a outra obra que o professor Pastore também traz para nós aqui, coletânea de artigos do Conselho de Emprego e Relação do Trabalho da Federação do Comércio do Estado de São Paulo. Professor Pastore, caminhando aqui para o fim do nosso bate-papo, da nossa entrevista, guardei uma pergunta aqui para o senhor, que é mais direta sobre essa questão da jornada de trabalho. Na opinião do senhor, o que vai dar isso tudo? Será que o Senado vai aprovar do jeito que está? Tem uma PEC que foi apresentada pelo senador Rogério Marinho. Queria que o senhor também trouxesse alguns pontos aí a respeito dessa ideia. Mas com a tua sensibilidade, com a tua experiência, o que vai resultar disso tudo?
0: Olha, parece que existe uma pressão muito grande em cima do Senado para ele manter a mesma velocidade da Câmara, né? E fazer tudo a jato, né? Por outro lado, esses argumentos que estão sendo trazidos pela imprensa, e esse programa aqui é muito valioso nesse sentido, porque está alertando o consumidor, o trabalhador, o eleitor, né? Quem sabe os próprios senadores, eles resolvam examinar uma alternativa que é essa do Rogério Marinho, que é uma PEC muito mais flexível, que não engessa aquilo que está sendo engessado. E quem sabe nessa discussão surge a ideia que me parece que seria a ideia mais indicada, de chegar e falar assim, olha, temos duas PECs aqui contraditórias, opostas, e o assunto é muito complexo, está sendo interferido pela eleição, um parlamentar não pode deixar de votar, senão ele perde o voto. Então vamos deixar isso aqui para uma outra oportunidade, para discutir o ano que vem. Eu acho que esse que seria o melhor resultado. E eu ainda tenho esperança que isso aconteça.
1: Quais serão os setores mais afetados por essa mudança, se ela passar como ela está?
0: Comércio, serviços, principalmente, transportes. Transporte muito afetado. E saúde, segurança. São vários setores críticos para a sociedade.
1: E mais uma questão para o senhor aqui. Essa questão está sendo muito perguntada aqui sobre a jornada de 12 por 36. Nós não temos visto muitos comentários sobre isso. Levantamos hoje mais cedo esse assunto. O senhor trouxe uma informação e a nossa audiência está reagindo. Traga para a gente, então, mais elementos a respeito do que pode acontecer na prática com a jornada, de quem faz a jornada 12 por 36.
0: Eu, lendo a PEC, eu fico confuso, eu mesmo fico confuso sobre como é que vai ser isso aí. Mas dá para perceber que aquilo que a reforma trabalhista estabeleceu, que a 12 por 36 podia ser acertada entre empregado e empregador, sumiu. Essa desapareceu. Não poderá mais acertar dessa maneira. A outra, que seria através de negociação coletiva, o texto está tão enigmático que há uma incógnita. Eu tendo a achar que nem por negociação coletiva ela poderá ser estabelecida. Terá que ser estabelecida por lei específica. Ou seja, enfermeiro tal pode trabalhar 12 por 36, fonoaudiólogo tal. Que é um absurdo, porque se você pegar a CBO, que é a Classificação Brasileira de Ocupações, existem mais de 2.000 ocupações no Brasil diferentes. Como é que nós vamos fazer isso por lei? Estabelecer uma lei para cada uma delas?
1: Conversamos com o professor Zé Pastor nessa manhã aqui na Bandeirantes. Faltou algum assunto, faltou algum ponto aí da gente abordar, que na visão do senhor é importante sobre esse tema, professor Pastor?
0: Não, eu queria agradecer, Pedro, porque você está destinando um espaço tão rico, tão precioso, e por um tema que realmente é importante para o país, sabe? Ninguém aqui é contra a redução de jornada. Eu sou muito favorável. Apesar de eu trabalhar 7x0 até hoje, eu sou muito favorável a reduzir jornada.
1: E os ouvintes gostaram muito da entrevista e muitos estão trazendo um ponto que o senhor tem defendido bastante. É um bumerangue que volta contra toda a sociedade, não só contra o trabalhador CLT.
0: Não, porque todos vão sofrer os ajustes das empresas que têm que se adaptar a essa nova PEC.
1: Professor José Pastore, foi uma honra recebê-lo. Obrigado pela visita, uma das primeiras entrevistas aqui nesse estúdio multimídia Bandeirantes, que foi inaugurado no dia 6 de maio, quando a Bandeirantes completou 89 anos de vida e renovando seus equipamentos, renovando a sua estrutura para dar suporte, para receber entrevistados da sua magnitude. Muito obrigado por estar conosco nesse sábado, pela disponibilidade de conversar ao vivo com o nosso público aqui, a nossa audiência, e até uma próxima oportunidade, porque vamos certamente nos socorrer aos seus conhecimentos ainda durante a tramitação no Senado Federal desse caso.
0: Obrigado, Pedro. Bom dia a todos os seus ouvintes.
1: São 8 horas e 56 minutos.
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0: Aqui é Brasil, tem um monte de figurinha carimbada lá na Granja Comari. O Luiz Fabiani está acompanhando a movimentação dos jogadores do time Brasil, porque amanhã tem Brasil em campo, Luiz Fabiano. O time está escalado já, bom dia.
1: Tudo bom, Pedro? Bom dia para você, para todo mundo que acompanha o Jornal Gente na Bandeirantes. Temos sim, temos uma prévia de escalação, mas a verdade é que o técnico Carlo Ancelotti só vai bater o martelo quanto aos 11 que vão a campo diante do Panamá no Maracanã no treinamento de logo mais. A imprensa vai ter acesso a somente 15 minutos da atividade e antes disso ele concede entrevista coletiva aqui na sala de imprensa da Granja Comari. Um provável time do Brasil para esse primeiro amistoso de preparação para a Copa do Mundo, com Alisson no gol, Wesley lateral direito e a zaga diferente, porque Marquinhos e Gabriel Magalhães estão entregues aos respectivos clubes na disputa da Liga dos Campeões da UEFA, que ocorre hoje em Budapeste, na Hungria. Portanto, Bremer e Léo Pereira formam a dupla de zaga, Alexandre do Flamengo, o lateral esquerdo. Esquema tático mantido, só dois meio-campistas, que serão Casemiro e Bruno Guimarães, municiando um quarteto de ataque com Luiz Henrique, Rafinha, Vinícius Júnior e Matheus Cunha. Pedro.
0: Tem treino hoje aí na Granja Comari?
1: Tem atividade, sim, aberta por cerca de 15 minutos à imprensa. É um treino que a gente consegue ter acesso somente ao aquecimento, à ativação muscular dos atletas e nem tantos detalhes táticos, mas tem, sim, atividade. E logo depois desse treinamento, os jogadores saem de Teresópolis, descem a serra, vão ao Rio de Janeiro e iniciam a concentração para esse amistoso de amanhã. Logo depois da partida, jogadores liberados podem passar a noite onde bem quiserem e na segunda-feira, às 4 horas da tarde, se apresentam à sede da CBF e seguem rumo ao aeroporto do Galeão, indo em voo fretado rumo aos Estados Unidos.
0: Fabiane, claro que a grande pergunta é sobre o Neymar. Alguma novidade aí sobre a situação dele?
1: Por hora não, eu tô até curioso para entender o que o Ancelotti tem a dizer sobre a situação do Neymar, não só sobre o estado do Neymar, mas sobre a condução do caso Neymar, como o Santos agiu, o que de fato ocorre com o camisa 10 da seleção brasileira, mas por enquanto nada. A CBF realiza avaliações diárias com o atleta, não trabalha com a possibilidade de corte e claro que conta com ele para o jogo contra o Haiti na segunda rodada da fase de grupos do Mundial. Enquanto isso, ele está no departamento médico. Muito se falou que ele teria ido ao campo ontem. Ele de fato esteve no campo, mas só para acompanhar o treinamento dos companheiros que ainda não tem condições físicas de trabalhar com bola.
0: Quem vai falar hoje aí na coletiva, 9h30, começa mais um bate-papo aí com jornalistas. Respostas das perguntas formuladas pela imprensa brasileira nessa preparação para a Copa do Mundo. Fabiane.
1: Nos últimos dias foram os jogadores que conversaram com a gente. Ontem, por exemplo, o Rayan e o Matheus Cunha. Hoje, só Carlo Ancelotti, treinador da seleção brasileira. Até por isso, aqui na Granja Comari, segurança reforçada. Uma viatura na entrada do centro de treinamento da seleção brasileira e um olhar atento a quem está lá fora, porque os torcedores vão se aglomerando cada vez mais na expectativa de encontrar um jogador, quem sabe algum membro da comissão técnica. O Ancelotti fala logo mais por aqui.
0: Amanhã o jogo no Maracanã, às 18h30 da tarde, claro, com transmissão da Bandeirantes. Na segunda-feira, o time embarca para os Estados Unidos. Tem horário já da partida da seleção brasileira, lembrando sempre que temos 3 jogadores que não estão ainda com o grupo. São 3 jogadores que hoje, aliás, disputam a final da Champions League, a Liga dos Campeões da Europa. A partida que vai acontecer hoje à tarde e o Luiz Fabiani vai contar pra gente que horas que eles entram aí nesse grupo e qual é o horário de partida para os Estados Unidos do time Brasil na segunda-feira. Fabiani.
1: Eles se encontram com a delegação realmente só nos Estados Unidos, né? Eles disputam a partida hoje à 1h. Um dos lados vai ser campeão, seja o PSG do Marquinhos, seja o Arsenal do Gabriel Magalhães e do Gabriel Martinelli. E aí o domingo vai ser de festa para um desses lados. Então, a partir de segunda-feira, eles começam o processo de ida aos Estados Unidos, onde encontram a delegação. Sobre horários, previsão de saída da sede da CBF às 16h. O voo deve partir por volta das 19h no Aeroporto Internacional do Galeão, aqui no Rio de Janeiro.
0: Nessa semana, a gente teve a visita do Luiz Felipe Scolari, hein? Mais alguém visitou os jogadores, tivemos mais visitas na Granja Comari para o time Brasil que está se preparando para a Copa?
1: Não, ficou realmente restrito ao Filipão. Logo no primeiro dia de treinamento aberto à imprensa, o Filipão acompanhou de perto a atividade. Não só isso, também palestrou aos atletas depois do treinamento, depois do dia de atividades, aqui mesmo na Granja Comari. Vale destacar que o Filipão é o último técnico campeão do mundo pela seleção brasileira em 2002. Então é alguém que tem autoridade para falar no tema. Ele palestrou aos atletas. Ontem rolou uma palestra sobre as novas instruções de arbitragem para a Copa do Mundo, mas sem um grande personagem como o Luiz Felipe Scolari.
0: Luiz Fabiani está na Granja Comari, trazendo informações para nós aqui na programação da Bandeirantes a respeito daquilo que é notícia e também, a qualquer momento, claro, tem um espaço aberto aqui para atualizar as informações. Foi assim ao longo da semana, quando nós tivemos a declaração do Rodrigo Lasmar, médico da seleção, de que o Neymar teria de passar por um tratamento para recuperar a condição de saúde depois dos exames mostrarem esse problema na panturrilha. Fabiani, bom trabalho então para você por aí e a qualquer momento aguardamos novas informações e, claro, né, a repercussão da entrevista coletiva com o técnico Carlo Ancelotti antes do último amistoso em solo brasileiro amanhã contra o Panamá no Maracanã. Que você, claro, vai acompanhar aqui pela Bandeirantes e que vai mostrar um pouquinho já desse time reunido pelo técnico da seleção brasileira para a disputa da Copa do Mundo. Bom trabalho, Fabiani. Obrigado pela participação ao vivo aqui no Jornal Gente.
1: Pedro, bom dia para você. Vou acompanhando aqui o que tem a dizer o técnico Carlo Ancelotti. A gente retorna durante a programação da Bandeirantes com mais informações. Um abraço.
0: Informação de Copa do Mundo não para e a expectativa é grande para o jogo de amanhã. Já estamos vivendo o cheirinho, o clima de Copa do Mundo aqui na Bandeirantes.
2: Olha aí, um esquenta para a Copa.

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1: Gente, pela Bandeirantes, você que está nos acompanhando nesse sábado, estamos ao vivo, são 9h07, transmitindo direto dos novos estúdios multimídia da Bandeirantes. Para quem tiver curiosidade, durante a semana nos acompanha pelo rádio, lembrando que em São Paulo e também na região metropolitana, nós estamos operando na frequência 107.3 FM, é a nova casa da Bandeirantes. Você que nos acompanha pelas frequências antigas, tem que mudar o rádio para essa frequência, porque as outras vão deixar de funcionar dentro de alguns dias, algumas semanas. Então, continue nos acompanhando aí por 107.3 FM. E também, para quem está no litoral, calma, tranquilidade para vocês aí. Em breve vamos anunciar a nova frequência da Bandeirantes no litoral. Todas essas mudanças, claro, para levar o nosso som mais longe, mais limpo, com mais qualidade, sempre buscando o melhor para a nossa audiência, e tenho certeza que não vamos abandonar ninguém. Nunca a Bandeirantes fez isso ao longo da sua história. Tem muita gente que acompanha pelo rádio durante a semana, tem curiosidade de nos acompanhar também com imagem, por isso nós trazemos aqui essa informação para você poder conhecer um pouco dessas nossas imagens e um pouco dos bastidores do que acontece com a nossa programação do lado de cá do rádio. E agora nós vamos ter uma entrevista a respeito do setor de transportes, porque o setor de transportes é um dos mais importantes para a nossa vida. É um debate que estará inserido no período eleitoral. E, obviamente, existe um assunto que está relacionado a essa questão e nós vamos debater com o Francisco Cristóvão, que é o diretor-presidente da Associação das Empresas de Transportes Urbanos. Francisco, seja bem-vindo para essa discussão conosco nessa manhã. Bom dia!
2: Bom dia, Pedro. Tudo bem?
1: Tudo bem. Estamos aqui para falar sobre o marco do transporte público no Brasil. Explica para a gente o que está acontecendo, o que, que deve acontecer aí em breve a respeito desse assunto.
2: Vamos lá, eu vou ser bem objetivo e bem rápido, Pedro. A gente vinha no setor de transporte de passageiros, né, particularmente transporte urbano de passageiros, passando por um momento bastante difícil, né? Nós íamos perdendo passageiros aí, ano a ano, com a chegada do transporte por aplicativo, né, o crescimento do transporte individual, seja o uso da motocicleta, o uso da carona solidária e por aí ainda. E não tinha mais o que pudéssemos, né, nós, empresas operadoras, fazermos para que houvesse uma virada de página, né, que a gente pudesse, de fato, começar a enfrentar essas dificuldades, né, de uma maneira bastante racional. Claro que nós não somos, né, não estamos sozinhos nas ruas da cidade, né? Nós somos complementares. A responsabilidade pela prestação do serviço de transporte coletivo urbano de passageiro é das prefeituras, sabe? E, no caso das linhas intermunicipais, dos estados. E nós somos complementares, nós somos chamados para operar o serviço de transporte coletivo. A responsabilidade continua sendo do estado. Mas a gente não vinha conseguindo juntar, né, esses esforços para produzir serviço de qualidade para a população, a tarifas módicas, de tal forma que, né, a gente pudesse atrair as pessoas de novo para o transporte coletivo e ter a importância que já teve no passado. Bem, desde 2020, logo, né, no período da pandemia, e a pandemia trouxe um impacto extremamente grande para o setor em termos de prejuízos, né? Teve casos que nós perdemos 80% da nossa demanda, consequentemente 80% da arrecadação, e aí não conseguimos renovar frotas e uma série de consequências. Mas desde 2020, né, nós começamos a articular um movimento bastante amplo, envolvendo, né, as autoridades, as autoridades federais, né, o Ministério da Cidade, as entidades de classe congêneres, né, que também militam no setor, a NP Trilhos, por exemplo, que cuida das operadoras de sistema metroferroviário, a NTP, que é uma entidade que congrega todos os produtores de transporte, fabricantes, academia, inclusive, etc. Enfim, né, tudo isso foi reunido na discussão, né, de uma nova política de transporte. A última política que nós tínhamos era a Lei de Mobilidade, que foi promulgada em 2012. Né? Você vê, desde então, nós não avançamos em termos de legislação, em termos de, né, de adaptação, né, de todo o aparato jurídico legal, né, porque nós precisamos disso, afinal de contas, como prestadores de serviço público que somos, né, normalmente trabalhamos com contrato de concessão. Então, o poder concedente, as prefeituras, nos contratam, as empresas operadoras, para prestar o serviço. Bem, durante todo esse tempo, quase 5 anos, né, ampla discussão, a sociedade participou, e aí nós chegamos a um documento que foi, né, encaminhado para o Congresso Nacional, lá foi debatido exaustivamente, né, pelo Senado, depois pela Câmara Federal, né, e agora, né, a questão de 15, 20 dias atrás, ele foi definitivamente aprovado pelo Congresso Nacional, passou, né, pela Câmara, né, como eu já disse, teve aprovação, aí foi feita a última redação, consolidando todas as emendas que foram apresentadas, e o documento encontra-se nesse momento na mesa, né, do presidente para a chamada sanção presidencial. A partir da sanção do presidente da República, esse documento entra em vigência e aí nós passamos a contar, então, com um novo aparato jurídico-legal para, né, estabelecer essa relação entre o poder concedente, as prefeituras e a iniciativa privada, ou seja, as empresas operadoras. Isso vai mudar bastante, né, a possibilidade de prestarmos um serviço de qualidade, como eu já disse, a tarifas cada vez mais módicas, para que a gente possa, de fato, atrair o passageiro que hoje está no transporte individual para o transporte coletivo.
1: Então, são medidas aí que podem ser positivas, né, para a população, para aqueles que dependem do transporte público, com até redução de tarifa, se aquilo que está programado realmente acontecer e entrar em vigor com esse marco do transporte urbano no Brasil. É só isso que está faltando, Francisco?
2: Então, na verdade, após a sanção do presidente, né, a lei entra em vigor, né, mas nós temos 1 ano de prazo para todas as adaptações necessárias, né? Nós teremos que discutir mudanças dos contratos existentes, né? Então os contratos vão ter que abraçar, vão ter que incorporar as mudanças que a lei está propondo. Uma delas, por exemplo, é a separação das tarifas. Então, a remuneração do serviço não terá nada a ver com a tarifa que a população vai pagar para poder usufruir do serviço, né? Isso significa, né, que, por exemplo, em São Paulo. São Paulo, hoje, a tarifa de remuneração é alguma coisa em torno de R$ 12,00 para o passageiro. E a tarifa pública, que é quanto o usuário paga para poder usufruir do serviço, está em torno de R$ 5,50. Essa diferença, o poder concedente, a prefeitura, subsidia o serviço. E, ao subsidiar, está permitindo que a tarifa continue num valor baixo, para que cada vez mais a população, né, tenha acesso ao serviço público, né, e não fique cada vez mais difícil, porque o valor, né, o custo do serviço vai aumentando, a tarifa pública teria que ir aumentando também, e o acesso, né, ao serviço fica cada vez mais difícil. Então, com essas mudanças, né, são 45 artigos, é uma lei bastante parruda, se eu posso usar a expressão, né, nós temos uma fase de adaptação, né, dessa legislação, né, os poderes concedentes, União, Estados e Municípios, terão também um prazo suficiente para poder fazer todas as adequações necessárias, mas o mais importante, Pedro, é que essa lei só faz sentido se ela se traduzir em mudanças perceptíveis pelos usuários. Né, se, de fato, a qualidade do serviço, né, a quantidade do serviço que é oferecido, né, e o preço que o passageiro vai ter que pagar, o custo do serviço, ficar mais acessível. Aí, né, eu posso lhe assegurar que a lei atingiu os seus objetivos. O foco de toda essa mudança é o passageiro. Se não for assim, não faria sentido, né, toda essa discussão que demorou 5 anos para acontecer, né, e que agora foi aprovada pelo Congresso e está na mesa do presidente para ser sancionada.
1: O que muda no sistema de financiamento da tarifa paga pelo usuário com esse marco legal?
2: Várias questões mudam. Eu vou simplificar todas aqui. Primeiro, a possibilidade da participação dos chamados entes federativos, ou seja, da União, dos Estados e do Município. Hoje, né, a responsabilidade, né, pela prestação do serviço de transporte urbano é do município, né, pelo artigo 30 da Constituição Federal. E também, né, todo o pagamento, né, pela prestação do serviço acaba ficando nas costas ou do passageiro, né, ele tem que arcar com todo o custo da produção do serviço, ou quando há possibilidade, e nós já estamos, né, lidando com essa nova realidade, que é o chamado subsídio. Ou seja, várias prefeituras, nós temos hoje no Brasil alguma coisa como 450 cidades que já estão subsidiando o seu sistema de transporte. Ou seja, estão aportando recursos para poder manter uma tarifa, um valor mais acessível para a população. Mas esse recurso sempre está vindo dos cofres municipais. Com o marco legal, há a possibilidade desses recursos serem provenientes, né, do orçamento federal, dos orçamentos dos estados, que vão, né, todo esse recurso pode ir para um fundo de transporte, por exemplo, que aí a prefeitura, né, coloca mais algum recurso e aí forma-se, né, um montante de dinheiro para poder remunerar as empresas justa e adequadamente pelos serviços para os quais elas são contratadas e manter uma tarifa mais acessível para a população. Existem outras questões também, por exemplo, a questão das gratuidades, né? Hoje nós temos no Brasil todo, os idosos não pagam, né? Os deficientes e doentes, né, normalmente têm o benefício da gratuidade, os estudantes, na maioria das cidades, ou têm 50% de gratuidade, ou até, né, em algumas cidades, os estudantes não pagam nada para poder se deslocar entre suas casas e as instituições de ensino, né, e tal. Mas tudo isso recai sobre o passageiro pagante, e isso não é justo, sabe? Isso, né, ao longo do tempo, fez com que a tarifa, né, atingisse um valor muito alto. Então, nós estamos, e o marco legal permite isso, né, buscando a chamada responsabilidade finalística, ou seja, quem vai bancar pelo deslocamento do estudante são recursos do Ministério da Educação. Quem vai discutir, né, o idoso, por exemplo, são recursos do Ministério da Assistência Social e não passageiros de baixíssima renda, né, que além de pagar a sua passagem, ainda tinha que pagar, né, um pedaço da passagem alheia, né, para poder suportar as gratuidades. Uma vez que isso precisa ficar claro, né, essa questão das gratuidades é muito mal discutida, né? Quando se cria uma gratuidade, fica parecendo que isso aí, quem vai pagar pelo deslocamento são as empresas, as operadoras, e isso não acontece. Quem paga pelo deslocamento de toda a população ou é a tarifa pública, né, a tarifa que o passageiro paga, ou o subsídio, simples assim. Né? Não tem quem, outro ente que possa bancar, né, esse serviço. Enfim, financiamentos para investimento em renovação de frota, né, em infraestrutura, né, construção de corredores, de terminais, estudos da rede de transporte, né, em infraestrutura, né, construção de corredores, de terminais, estudos da rede de transporte para que a gente possa

0: tudo aquilo que é necessário para se prestar um serviço de qualidade. Mas, indiscutivelmente, é um avanço e é um ponto de partida. Agora, né, com essa nova, esse novo aparato jurídico legal, né, as empresas e o poder público, né, leia-se as prefeituras e o Estado, podem sentar à mesa e começar a discutir as melhorias que são necessárias, imprescindíveis, para que, né, a população tenha um serviço de qualidade e possa deixar o carro em casa, né, para os seus deslocamentos básicos. Né? Nós defendemos que todo cidadão deva ter o seu carro para, né, finais de semana, viagens de lazer, etc. Mas a viagem do dia a dia, casa-trabalho, casa-escola, né, esse deslocamento tem que ser feito com o transporte coletivo, sob pena de a gente caminhar para, né, um congestionamento generalizado nas cidades de porte médio e grande. Né? Isso no mundo é assim que acontece. Né? Todas as capitais mundiais, as grandes cidades, né, a prioridade, o privilégio é sempre do transporte coletivo, para que a cidade tenha, né, uma certa racionalidade, os deslocamentos possam acontecer, todo mundo possa, né, sair da sua casa, ir para o trabalho, ir para a escola, ir para o hospital e tal, sem nenhum problema. Mas, para isso, precisa haver uma racionalidade, uma otimização, né, dos deslocamentos que acontecem no dia a dia das cidades brasileiras.
1: Estamos conversando no Jornal Gente desse sábado com Francisco Cristóvão, que é o diretor-presidente da Associação Nacional das Empresas de Transportes Urbanos. Quantos ônibus nós temos no Brasil para transportar passageiros dentro das cidades, hein, Francisco?
0: Olha, Pedro, nós temos uma frota, né, estimada em 107 mil ônibus, né, apenas para o serviço de transporte urbano. Urbano e o intermunicipal de caráter urbano também. Né? Nós não estamos considerando, né, a frota de ônibus rodoviários, né, que fazem ligações longas, né, entre municípios ou até entre estados. Então, a frota, né, vinculada à prestação de serviço urbano e intermunicipal de caráter urbano é de 107 mil ônibus.
1: Em São Paulo, quantos mais ou menos? Só para a gente ter uma noção desse universo aí. Tem esse levantamento?
0: A frota de São Paulo está próxima de 12 mil ônibus, né? E, né, tanto no Brasil, esse número é um número que eu acho que é interessante a gente mencionar aqui, mais de 70% dos deslocamentos, né, das viagens realizadas todo dia nas cidades brasileiras, né, é feito pelo ônibus. Né? O ônibus é o modo de transporte predominante, principal, né, para a realização das viagens nas cidades brasileiras. Aqui em São Paulo não é muito diferente, em que pese, né, nós temos um sistema metroferroviário muito importante, nós temos a CPTM, temos o metrô, né, que transportam alguma coisa como quase 3 milhões de passageiros por dia, né, e depois temos ônibus, essa frota de mais de 12 mil ônibus que circulam diariamente na cidade de São Paulo, que transportam por volta de 6 milhões de passageiros. Então, é uma frota bastante, né, significante e é importante, né, para poder, né, você ver que São Paulo hoje é uma das cidades, né, com uma população, né, mais de 12 milhões de habitantes que consegue, né, de certa forma, realizar suas viagens. Mas, né, qual é o grande problema da cidade de São Paulo? É o trânsito. É a quantidade de automóveis, né, que circulam e que congestionam as vias. E que, diga-se de passagem, onde não há faixas exclusivas, corredores, né, impede o bom desempenho do ônibus. Essa é uma característica também importante. Se nós queremos prestar um serviço de qualidade à população, diminuir o tempo das viagens entre a origem e destinos, né, nós temos que ter faixas exclusivas, ou seja, um pedaço do espaço viário destinado exclusivamente para o ônibus. Né, sob pena da gente ter veículos sofisticados, veículos modernos, com ar-condicionado, agora, né, chegando uma frota de ônibus elétricos, por exemplo, parado no congestionamento, né, esperando, né, que, né, o automóvel consiga dar espaço para que o ônibus possa circular. E isso não é a melhor maneira de realizar, né, o transporte em uma cidade de porte médio ou porte grande. Né?
1: Francisco, para a gente finalizar, esse marco, ele vai ajudar também na renovação da frota por veículos menos poluentes, por veículos mais novos?
0: Vai, sem dúvida, porque com a separação das tarifas, eu já mencionei isso e vou repetir, porque isso é muito importante, sabe, Pedro? Agora é o seguinte, obrigatoriamente, né, nós vamos ter que calcular a tarifa técnica, que é o valor que remunera, né, a prestação do serviço. E a tarifa pública, que é o valor que o usuário paga para poder usufruir do serviço. Como esses valores agora estão separados, né, é possível, né, maiores investimentos, é possível

0: né, que as empresas operadoras façam investimento na renovação de frota e que essa renovação aconteça com veículos mais modernos, veículos, eu diria, ambientalmente mais sustentáveis. Com isso, hoje nós temos, né, os ônibus elétricos chegando, né, os ônibus movidos a biometano. Daqui a pouco nós vamos ter ônibus movidos a célula de hidrogênio, que são tecnologias avançadas, né, e que poluem, né, muito menos, ou às vezes poluem zero, né? Não tem poluição nenhuma. E esse é um processo, né, essa mudança do perfil tecnológico da frota. Ele vem acontecendo de maneira gradual e lenta, mas muito em função da dificuldade dos investimentos, porque esses veículos custam mais caro do que os veículos convencionais. E não há possibilidade de repassar esse custo para a tarifa. Agora, certo, nós temos os instrumentos necessários para poder separar o joio do trigo, ou seja, né, o valor que remunera a prestação de serviço é um, e o valor que a população vai pagar para poder usar o ônibus é outro, né? Isso agora é obrigação dos contratos de concessão, né, estabelecer essa diferença. Com essa separação, né, surge a, né, conveniência, a oportunidade das empresas, inclusive, proporem aos poderes concedentes, às prefeituras, né, a utilização de veículos cada vez mais sofisticados, mais modernos, introdução de sistemas de controle e monitoração, né, da operação. Enfim, nós vamos dar um salto qualitativo bastante grande e a população vai perceber que houve uma mudança. E para nós esse é o fator principal, a razão principal da existência desse marco legal.
1: Quero agradecer ao Francisco Cristóvão, diretor-presidente da Associação Nacional das Empresas de Transportes Urbano, que conversou conosco nessa manhã, aqui no Jornal Gente, trazendo pontos importantes sobre essa questão que mexe com a vida de muitos brasileiros diariamente, né? O Kleber Fernandes, viu, Francisco, disse que nós escolhemos um excelente tema. Transporte urbano é uma questão importante na cidade. E nós precisamos aprofundar esse debate que não está sendo feito na grande mídia. Nosso ouvinte aqui mandou essa mensagem, assim como outros também que têm mais curiosidades sobre o tema. Muito obrigado pela sua disponibilidade de conversar conosco, hein? Até a próxima.
0: Até a próxima. Sempre à sua disposição, Pedro.
1: Bom sábado. 9h28.
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0: Muito bom dia, Brasília. Seja muito bem-vindo e bem-vinda. Começando o nosso Jornal Gente desta manhã de sábado. Que manhã estranha de sábado. Céu fechado, bastante ou bem nublado aqui na capital do país. Com uma cara bem amarrada nesta manhã. É, mas não é céu, pelo menos não aparenta ser céu de chuva. Pelo contrário, céu de frio. Né, de temperatura aí que deve continuar caindo no decorrer do dia. Nesse momento a gente tem 21 graus de temperatura, umidade relativa do ar em 67%, a máxima prevista é de 23 graus. Amanhã com tempo bem nublado, sol não aparece, eu ia dizer cara de inverno, de fato, porque estamos ainda no outono, mas já dando as caras o inverno que entra agora no mês de junho, lá pelo dia... no dia 21 de junho, então já teremos os impactos da temperatura que vai cair pelos próximos dias. Para quem não estava acompanhando ou quem está chegando agora aqui na Bandeirantes, lá no Pulo do Gato, quando estava trazendo a previsão do tempo para os nossos ouvintes, falando do friozinho, do iniciozinho da manhã, aproveitei para destacar que a temperatura na semana que vem, vamos ter mínimas de 13, 12, 9 graus. Para ter uma ideia, já na madrugada de segunda-feira, a temperatura vai chegar aos 14 graus. Depois na terça, isso eu estou falando só das mínimas, né? Depois na terça, 13. Na quarta-feira, volta 14. Na quinta, 13. Na sexta que vem, no feriadão, né, ali Corpus Christi, 12 graus e no sábado 9 graus. Ou seja, aquele próximo sábado é aquele sábado que, se você não tiver nada para fazer, nem bota o nariz para fora de casa, porque inclusive a máxima vai ser de 22 graus. O frio começa a chegar na próxima semana. Essa semana já tivemos dias com temperaturas mais baixas, esse friozinho aí dando uma impactada no que é a rotina da capital do país, do frio, da temperatura, mas a gente vai ter esse impacto de temperaturas mais baixas mesmo a partir da próxima semana. Convido você a ficar conosco aqui até às 10 horas da manhã, tem muita informação para você aqui na nossa Bandeirantes. Depois das 10 tem o Fórum Longevidade, um debate sobre os desafios do envelhecimento populacional no Distrito Federal. O número de idosos no país cresceu 60% nos últimos 14 anos e é um tema que é legal da gente conversar, debater, raciocinar sobre a importância da qualidade de vida nesse período e com relação à longevidade. Vai ser daqui a pouquinho, porque antes a gente vai acompanhar aqui um bate-papo que tivemos essa semana com o Henrico Capesse, que é o diretor do consórcio Catedral, falando sobre um ano da administração da iniciativa privada na rodoviária e dos avanços. Caso você não tenha acompanhado essa entrevista, agora é a hora para você acompanhar o repetequinho dela, ele que conversou comigo e com o Cláudio Humberto. Você acompanha agora. Está recebendo o diretor-presidente do consórcio Catedral, responsável pela administração da rodoviária aqui do Plano Piloto, Henrique Capetti. Saiu uma pesquisa sobre satisfação com relação à utilização da rodoviária. E eu acho que, desses quase 20 anos que eu moro em Brasília, foi a primeira vez que eu vi alguém ou uma pesquisa mostrar indicadores positivos de satisfação. O que foi feito desse período para cá, de um ano para cá, mais difícil na adaptação dessa gestão?
1: A rodoviária, Adriano, ela vive um novo ciclo, né, de transformação, né? Nós assumimos esse equipamento público com dezenas de problemas e de itens desafiadores aí a serem solucionados, né? Em especial itens como as escadas rolantes, os elevadores, que era um problema seríssimo aí, especialmente no quesito da acessibilidade, né? E hoje nós temos aí as 12 escadas rolantes em pleno funcionamento, os 7 elevadores em pleno funcionamento, temos peças de reposição para que, quando ocorra algum tipo de quebra, o que é normal, apesar das manutenções preventivas, a gente possa fazer o reparo de imediato. E, principalmente, a qualidade na prestação de serviço também, né? Nós desenvolvemos aí e implantamos uma nova categoria de funcionários que atuam diariamente ali na rodoviária, que são os fiscais de piso, fiscais de plataforma, que abordam todos os usuários, tanto prestando informações, como acompanhando pessoas portadoras de necessidades especiais também, acolhendo e prestando serviço para toda a população.
0: Cláudio Humberto, estamos com Henrique Capetti.
2: Eu estou muito impressionado assim, com esse índice de satisfação, né, dos usuários da rodoviária, um índice superior a 86%. Se comparar aos índices anteriores à privatização, eram de 45%. Estamos falando de 40 pontos percentuais a menos. Os procedimentos da concessionária, né, privada, ali na rodoviária, o que é que o senhor acha que afetou tanto, quer dizer, para melhor essa avaliação? É o pleno funcionamento dos elevadores, das escadas rolantes? Houve uma melhoria de qualidade? Isso eu queria que o senhor explicasse, que é para nós um ponto central, né? Das pessoas, inclusive comerciantes que prestam serviços, lojinhas, etc. Enfim, eu queria que o senhor desse como é que o senhor definiria as diferenças, né, que da rodoviária de hoje, da rodoviária de um ano atrás, e que possa justificar esse expressivo índice de satisfação superior a 86%.
1: Não existe uma bala de prata, né? Não tem como a gente indicar que foi um item apenas, mas sim um conjunto de ações integradas que foram tomadas desde a implantação do Centro de Controle Operacional, que já era uma obrigação contratual nossa, mas nós tínhamos um prazo de 12 meses para fazer e nós acabamos implantando antes mesmo da nossa assunção. Então, nós antecipamos mais do que o prazo original, porque entendíamos que era um item essencial para o nosso planejamento durante a fase de transição operacional, né? Em destaque de algumas ações, nós podemos citar tanto o restabelecimento do funcionamento das escadas rolantes, dos elevadores, mas também em especial a um trabalho que foi feito junto aos comerciantes informais, né, que ocupavam, acho que todo mundo lembra aí, diversas operações informais ali na rodoviária. Então nós, juntamente com o apoio aí do governo do Distrito Federal, com o apoio do SEBRAE, nós realizamos uma mobilização de uma carreta escola que fez a capacitação, formalização desses profissionais. E hoje, na rodoviária, a gente já pode encontrar, inclusive, alguns ex-comerciantes informais que agora são lojistas com seus contratos assinados, recolhendo impostos e prestando um serviço de alta qualidade aos usuários, né? Então, esse é um ponto de destaque que ajudou muito na organização da rodoviária e que recebe aí diversos elogios. Além disso, nós procuramos aí ouvir diversos usuários que vêm contribuindo no dia a dia, né, com a gestão da rodoviária. Instalamos a sala multissensorial que acolhe pessoas portadoras do espectro autista, 100% gratuito e vem sendo muito utilizado. Temos aí também a implantação de uma sala de amamentação, tá certo? Que também vem tendo um uso constante, diariamente. Nós colocamos ali à disposição de forma gratuita fraldas para que as mães ou os pais possam fazer ali a substituição caso de algum imprevisto. E é algo que ali na região não existia, esse tipo de prestação de serviço, esse tipo de acolhimento. E vem sendo aí utilizado aí com bastante assiduidade pelos usuários. E um outro ponto também de destaque é quando a gente fala aí da saúde mental, de uma forma geral, né? Mas a concessionária se preocupou, devido aí a alguns históricos negativos que existiam no passado ali na região, e nós implantamos em parceria com uma ONG aqui de Brasília o Cantinho do Desabafo, que é uma operação que existe ali na rodoviária, com profissionais capacitados que acolhem usuários que estejam com algum transtorno mental, algum desconforto psicológico, e que é prestado esse atendimento ali em tempo imediato, praticamente, não necessita nem de agendamento, por ordem de chegada, e também tem tido aí um sucesso também de forma muito relevante.
0: A rodoviária, ela comporta, claro, além dessas estruturas, como a gente falou, de suporte, ela comporta, por exemplo, sei lá, ter um espaço da polícia, uma mini, vou dizer, usar uma palavra, mini delegacia de polícia, já tem? Já tem? Então, sim, por exemplo, a delegacia, ou até mesmo esses juizados especiais, que você notava muito em estádios de futebol, né, em jogos, tem juizado, o aeroporto teve também, não sei se ainda tem um aeroporto. Como é que fica nessa organização da estrutura do Estado dentro da rodoviária? A gente tem uma hora, ok, mas tem alguns serviços que não são executados pelo na hora. Como é que vocês fazem essa ligação com o poder público?
1: Perfeito. Nós temos hoje uma base da Polícia Militar presente ali na rodoviária. O nosso sistema de controle operacional, todas as câmeras são integradas também à Secretaria de Segurança Pública. Então, em tempo real, é possível realizar qualquer tipo de abordagem que eventualmente seja necessário. E até uma pesquisa da própria Secretaria de Segurança Pública, né, indica que na região ali da rodoviária houve uma redução em cerca de 60% do número de abordagens e de ocorrências que ocorriam anteriormente, e que agora isso reflete na prática uma sensação de segurança ao usuário de forma substancial.
0: Cláudio Humberto.
2: Então, o que a gente viu é muita, na época da privatização, né, muita confusão, muita polêmica, enfim, ameaças e tudo mais. E eu gostaria de saber, porque certamente houve judicialização de alguns procedimentos, né? Eu gostaria de saber se hoje o departamento jurídico, digamos assim, da empresa tá tendo menos trabalho.
1: Nós recebemos constantemente, através dos nossos canais de ouvidoria e também, eventualmente, a gente entende como normal essa eventual judicialização, né, de alguns atores, inclusive em alguns casos com cunho político, né? E sempre quando existe essas demandas, a gente procura responder de forma também transparente. E está dentro da normalidade, Cláudio. Não vou dizer nem que diminuiu e nem que aumentou, né?
2: É do jogo, mas, né?
1: Faz parte, e todas que houveram até agora foram também transitadas em julgado, sem nenhum tipo de reverberação. E caminha bem nesse quesito.
0: A polêmica, quando você veio aqui há um ano e estava no auge da polêmica, era o estacionamento, né? Eu reclamei, inclusive, do que eu chamei aquelas bolas que atrapalhavam ali as pessoas para caminharem naquela região. E aí o senhor falou que ia resolver aquele problema, porque tinha tido uma demanda junto à sociedade, a questão do estacionamento também seria resolvido. Nunca mais se falou no estacionamento da rodoviária como um problema. O que foi feito ali?
1: O estacionamento, ele é uma prestação de serviço que faz parte ali do nosso contrato, né? É uma obrigação contratual prestar esse serviço ali aos usuários e a toda a população. Então, tanto no que diz respeito a um seguro para os veículos, também como o atendimento dos funcionários que operam ali também. Toda essa organização, as vagas destinadas a pessoas gestantes, portadores de necessidades especiais também, a sinalização, a gente procurou fazer um trabalho ali de alta qualidade para que o usuário sinta esse conforto e também um contato com o comércio do entorno, né? Que anteriormente eles tinham uma situação de dificuldade pela indisponibilidade de vagas. Aquelas vagas que eventualmente estavam disponíveis, existia já uma cobrança que era realizada de forma informal e muitas vezes até constrangendo aquele cliente, né, do estabelecimento comercial. E com isso agora a gente pôde oferecer um estacionamento com seguro para esse comércio e com uma condição diferenciada, que são os selos que a gente comercializa especialmente para comerciantes, fomentando ainda mais o comércio ali na região.
2: Agora, a gente vendo aqui a pesquisa, né, que foi realizada pela Opinião, pelo Instituto Opinião, né, que é especializado nisso, mostra um índice espantoso de satisfação com relação à segurança. Né, a segurança. Mais de 85% dos entrevistados elogiaram a segurança no que era um dos pontos vulneráveis, digamos assim, da nossa rodoviária, exatamente, era tomada. Tivemos muitos casos, né, de bandidos que usavam, até chegaram a usar pessoas como reféns, bandidos que se misturavam à multidão ali na rodoviária, etc. E hoje em dia tem um índice de satisfação muito grande com relação à questão da segurança. O que é que mudou? A segurança é privada, totalmente privada, tem também a presença efetiva, ou maior, da polícia militar, que é o policiamento ostensivo. Eu queria que o senhor detalhasse mais por que é que mudou tanto, né, e para melhor, essa questão da segurança.
1: Nós temos hoje mais de 180 câmeras instaladas, conectadas ao nosso centro de controle operacional, que fomentam e auxiliam a equipe de segurança privada que opera hoje na rodoviária, para eventuais abordagens, muitas vezes em caráter preventivo, né? Muitas vezes tem uma pessoa, às vezes até distraída, a equipe faz uma abordagem até para prestar, às vezes, alguma informação de utilidade pública. Então, a gente acredita que, além dessa operação focada, de fato, na segurança, existe aquela teoria da janela quebrada, né? Que isso está totalmente ligado à segurança pública, né? Quando você não conserta aquela janela que está quebrada, as outras também irão seguir o mesmo caminho e criará uma sensação de insegurança naquele local, né? Então, tanto a parte de zeladoria, de organização, de limpeza que vem ocorrendo lá também, especialmente a parte de organização dos acessos, as escadas rolantes, né, que estavam numa condição ruim, né, no passado. Todo esse conjunto, Cláudio, vem contribuindo para a sensação de segurança das pessoas. E é importante também destacar que houveram aí diversas ações junto com o poder concedente, né, junto com a Secretaria de Segurança Pública, né, diversas prisões ocorreram, especialmente no início da nossa assunção, e uma vez realizado esse tipo de operação, o grande desafio é a manutenção, que é o que a gente vem conseguindo, e o reflexo a gente pode observar aí nas pesquisas e na satisfação aí de modo geral dos usuários.
0: A gente está conversando com o diretor do consórcio Catedral. Deixa eu perguntar de novo para ele sobre o nome, porque eu já chamei de Capesse, Capete. Qual é a pronúncia correta? Porque eu já ouvi várias pronúncias. Qual é a pronúncia correta do sobrenome?
1: Capesse.
0: Capesse. Então vamos voltar a falar Capesse, porque eu vi já em algumas entrevistas o pessoal tá chamando de Capete, por causa dos dois Cs,
1: tá,
0: né?
1: Certo.
0: Deixa eu aproveitar aqui que a gente está com o Capesse, Henrique Capesse, diretor do consórcio Catedral, para também colocar nossa audiência que quer se manifestar e falar sobre a rodoviária. É uma mensagem do nosso ouvinte, o Laércio. Diga aí, o Laércio.
3: Bom dia, Adriano e Cláudio. É o Laércio falando. Eu queria parabenizar aí o administrador da rodoviária. Eu que passo lá duas vezes por dia, toda semana, durante a semana. Está muito bem organizado, tudo limpinho. Só tem uma coisa que me incomoda, acho que todo mundo, talvez. É umas muretas de concreto que fica na entrada da rodoviária, na parte de baixo, onde os ônibus entram, e na plataforma superior. Em volta todinha da plataforma superior existem essas muretas de concreto, umas amarelas. Eu não sei por que motivo, que fica lá fechando a entrada de pessoas, sei lá. Obrigado, Laércio.
0: Diretor.
1: Laércio, muito obrigado pelo comentário, pela manifestação positiva. Eu transfiro aqui a toda a equipe da concessionária Catedral, equipe extremamente qualificada, extremamente dedicada, que opera dia a dia para esse tipo de satisfação. Com relação à mureta de concreto, trata-se de uma sinalização viária, que inclusive agora com essa audiência pública que ocorrerá na próxima semana para implantação da ciclofaixa, haverá uma alteração. Então hoje essas muretas elas se encontram para fazer a separação do posicionamento dos táxis, para o posicionamento de eventuais veículos para embarque e desembarque. E com esse novo projeto que está em fase de aprovação e que a gente acredita que nos próximos dias já estará aprovado, esse tipo de elemento será substituído. Então, é algo que, apesar de ter uma função de segurança, uma função de sinalização, ele possivelmente será alterado por essa reconfiguração que ocorrerá ali no sistema viário, nos passeios dessa região que foi citada pelo Laércio.
0: Eu ia aproveitar para emendar também dessa questão do bicicletário e eu ia juntar, eu acho que a pergunta dele vem bem a calhar, que é a rodoviária sempre foi vista como um ponto de embarque e desembarque de ônibus. Só que a rodoviária, em todas as suas estruturas pelo país, mas principalmente a nossa, ela tem como característica também de ponto de encontro. Para tudo, né? Para as pessoas se encontrarem, é o táxi que tem que parar, é o Uber, o aplicativo 99, seja o que for, são as pessoas que vão deixar outras pessoas para ir para outros destinos na rodoviária, e sempre pareceu muito bagunçada essa estrutura, porque você tem ali, tem uma área aqui que é uma área de desembarque, só que é uma área de desembarque que não era oficial, as pessoas paravam porque achavam que ali era um ponto mais seguro. Há de se pensar ou de se fazer uma nova estrutura para conseguir abrigar esses modais também, como a bicicleta, os carros de aplicativo, os táxis, ou dentro da própria estrutura é uma questão só de reorganização?
1: Hoje, a rodoviária, de fato, ali é um terminal multimodal, né? É. As duas linhas de metrô terminam ali, são mais de 6.500 ônibus todos os dias operando. Hoje já existem espaços ali para as bicicletas serem estacionadas. Agora, com a construção do bicicletário, que vai ser implantado aí pelo governo, a gente acredita que também haverá um fomento aí para a utilização também das bicicletas. E com essa reconfiguração do projeto do viário na parte externa, que está em fase agora de discussão pública, essa organização ela vai vir junto. Né? Então, nós hoje já temos áreas para os táxis, as áreas para os aplicativos, a gente é um trabalho constante junto com essas empresas, para que, de fato, exista também uma disciplina desse motorista, que a gente sabe que tem uma importância relevante aí para os usuários, e a gente precisa que, de fato, isso aconteça na prática. Mas a gente acredita que com essa nova implantação do sistema viário, essa melhora será também percebida.
0: Cláudio.
2: Então, eu também gostaria de saber com relação a investimentos, né? Porque quando se deu a assinatura do contrato, desse contrato de gestão da rodoviária, o consórcio se comprometeu a fazer investimentos importantes, né? Ano a ano. Eu gostaria de saber se já foram feitos nesse primeiro ano, quanto isso importou e qual a expectativa ao longo de 2026.
1: Nós estamos realizando diversos investimentos, né? O cronograma encontra-se em andamento, inclusive com antecipação de diversas etapas, inclusive não apenas aquelas que seriam obrigações contratuais, né? Nós estamos muito atentos às necessidades, de fato, dos usuários, né? Então, tanto a antecipação do centro de controle operacional é uma realidade, a reforma dos banheiros, que iniciaram na semana passada, né, inclusive com a aprovação do IPHAN, por diversas vezes a equipe do IPHAN esteve na rodoviária para verificar e para que a gente pudesse promover essa integração, e aprovamos o projeto no IPHAN, já é uma obra que também encontra-se em andamento. A reforma estrutural de 64 pilares encontra-se concluída, uma reforma de suma importância para o equipamento aí de mais de 60 anos, né, de construção. Então já concluímos aí essa etapa importante em menos de 12 meses, né? E agora iniciamos a reforma e o reforço estrutural aí também das vigas, né? Isso tudo monitorado por equipamentos de última geração, com engenheiros acompanhando em tempo real. Então todas essas necessidades contratuais, obrigações contratuais linkadas com as necessidades dos usuários estão sendo implantadas muito além do que seriam as obrigações. Como, por exemplo, um investimento que também já foi concluído e que fez parte aí da pesquisa de satisfação, auxiliou nesse desempenho positivo, foram as 50 telas de prestação de informação dos horários de ônibus em tempo real, né? Essa era uma carência muito grande ali dos usuários, né? Eles não conseguiam ter a informação com relação à chegada dos ônibus. Esse foi um dos primeiros investimentos que a concessionária fez, além das escadas rolantes, né? Que até uma curiosidade, A própria fabricante, na época da escada rolante, ela declinou da manutenção, para vocês terem uma ideia, né? De tamanho eram os problemas encontrados nesses equipamentos, né? E nós tivemos que buscar outros parceiros e que hoje temos aí o pleno funcionamento com esses investimentos já concluídos. Que, diga-se de passagem, não eram até uma obrigação da concessionária, mas não teria menor sentido esses equipamentos não estarem funcionando. O usuário não quer saber de quem que é a obrigação, quer ver funcionando, quer ver desempenho, para que ele possa, de fato, utilizar o equipamento conforme ele foi projetado.
0: Queria agradecer a presença do diretor do consórcio Catedral, Henrique Capesse. Obrigado e parabéns por esse um ano de gestão, viu, diretor?
1: Muito obrigado, Adriano. Obrigado, Cláudio. Estamos sempre à disposição aí para prestar as informações da rodoviária.
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0: 10 em ponto, acabou, viu? Você fica agora com o Fórum Longevidade Bandeirantes. Acompanhe aqui o Super Fórum, debatendo os desafios do envelhecimento populacional no Brasil até o meio-dia com o Pedro Campos. E equipe, eu estou de volta na segunda-feira no Pulo do Gato. Tchau!
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4: Aqui na Bandeirantes Brasília, vamos abrir espaço para discussão de um assunto importante do momento, a longevidade. Os brasileiros estão chegando cada vez mais longe e nós reunimos autoridades especialistas para tratar de questões ligadas à longevidade, num fórum apresentado na Bandeirantes por mim e pela jornalista Thaís Freitas.
5: Hoje a gente vai parar para falar sobre longevidade. Todo mundo já sabe que, de forma geral, as pessoas estão vivendo mais. Se a gente compara a expectativa de vida de 100, 50, até 30 anos atrás, Pedro, em relação ao que a gente tem hoje, é outro mundo. Expectativa de vida média no Brasil hoje é de 77 anos. E a gente espera que ela vá crescendo, crescendo. Que bom que todos nós, batendo aqui na madeira, vamos viver mais. A questão é viver mais e viver melhor também.
4: Thaís, de 2012 para cá, 14 anos, esse grupo dos 60 a mais cresceu 16%. São 35 milhões de brasileiros que já têm mais de 60 anos. Então, nós temos um crescimento expressivo dessa população e uma projeção de crescimento muito maior. A população idosa do Brasil vai dobrar até 2050 e nós precisamos estar preparados para isso. E nada e ninguém melhor do que a Bandeirantes, que completou nesse mês de maio 89 anos de vida, com autoridade para falar desse assunto e reunir tantos especialistas. Nós vamos começar agora um debate, é o Fórum Bandeirantes de Longevidade, para tratar de todas as questões que estão relacionadas ao tema. Estamos recebendo aqui o secretário de Desenvolvimento Econômico e Trabalho da Prefeitura de São Paulo, Rodrigo Goulart. Secretário, obrigado pela presença. Boa tarde.
6: Boa tarde a todos que ao meu lado irão participar dessa mesa e com certeza é um tema muito importante e a Prefeitura de São Paulo vai poder falar um pouquinho de tudo que nós estamos já desenvolvendo aqui de políticas públicas na nossa cidade nesse tema da longevidade.
5: Conosco também o Sérgio Serapião, que é o diretor executivo do Fórum Longevidade, fundador do Lab 60 e do Labora, vai falar conosco sobre trabalho, sobre mercado, sobre renda, sobre tudo isso nessa fase da vida que a gente quer chegar e chegar bem. Seja bem-vindo, Sérgio. Obrigada, hein?
7: Super prazer estar aqui. E acho que mais até do que falar dos 50 a mais, 60 a mais, a gente fala como que a vida se transforma com uma vida mais longa. Então, assim, você que está aí em casa, que tem 20 anos, 30 anos, que tem 15 anos, esse é um assunto para você também, né? Então, é muito bacana.
4: Professora Maria José Tonelli, da Fundação Getúlio Vargas, está conosco aqui também para trazer os seus conhecimentos e nos auxiliar nesse debate. Seja muito bem-vinda.
2: Obrigada, Pedro. Obrigada, Thaís. Um prazer estar aqui falando de pesquisas, falando do que acontece dentro dos espaços organizacionais, com muitas gerações convivendo. Então, acho que é um tema bacana, um prazer estar aqui com Rodrigo, Sérgio e Geraldo. Obrigada.
5: Que bom, e a gente sabe, né, que quando a gente fala desse tema, não é só falar para a pessoa física, para cada um dos ouvintes da Bandeirantes. É falar de política pública, é de falar de estrutura das empresas, é falar de mercado, é falar de acessibilidade, é o conjunto da obra, né? Deixa eu dar aqui o meu boa tarde para o Geraldo Salvador, que é o presidente do Instituto Vida Melhor. Geraldo, obrigada, seja bem-vindo ao nosso fórum.
8: Vai ser muito bom poder falar dessa parte humana das pessoas, independente da sua idade, mas principalmente dessa área, desse momento da longevidade que hoje é premente em toda a sociedade brasileira.
4: Nós estamos transmitindo esse fórum direto da sala Band Google e aqui nós temos a oportunidade de acessar e ter acesso também ao conteúdo daquilo que é buscado na principal plataforma de busca na internet no mundo. E para isso, nós separamos aqui como o tema longevidade tem sido alvo de buscas constantes dos brasileiros no último ano. Veja só como aumentou a busca por o que é longevidade. Outra busca a respeito desse tema, longevidade de vida. Gráfico também mostrando aqui uma tendência de alta nesse assunto. Qual é o significado de longevidade? Pessoas que estão ouvindo falar sobre essa palavra e não têm ali a certeza sobre o que significa longevidade. Longevidade no Brasil, com um pouco menos, mas mesmo assim destaque, e também sinônimo de longevidade. O que a gente vê aqui, secretário Rodrigo Goulart, é que tem muita gente que está ouvindo falar, tem muita gente que está buscando mais sobre o tema. Os dados mostram que o número de idosos está aumentando e na cidade de São Paulo isso não é diferente. Como que uma cidade do tamanho de São Paulo está se programando, preparando para esse desafio?
6: Bom, Pedro, primeiro esses números aqui é exatamente o que nós temos de realidade, como você aqui no início desse fórum colocou, da projeção que nós temos hoje. Nós temos na cidade de São Paulo um pouco mais de 18% de pessoas longevas e nós teremos em 2030, chegaremos a 20%, em 2050, 30%. Então é um número muito grande e é por isso que nós já estamos desenvolvendo políticas públicas aqui na Prefeitura de São Paulo. O prefeito Ricardo Nunes tomou uma decisão de incluirmos como meta essa questão da longevidade, criamos o programa Vitalidade Mais, onde nós temos mais de 77 iniciativas de políticas públicas sendo desenvolvida para o público longevo, para a população longeva, e além disso, são iniciativas intersecretariais, que nós desenvolvemos em mais de 21 secretarias, e esse programa é capitaneado, né? Nós estamos à frente pela Secretaria de Desenvolvimento Econômico e Trabalho. Muitas das políticas públicas pelo mundo são direcionadas muito e principalmente iniciando pela saúde. E a gente não vê os longevos, a longevidade e por esse programa Vitalidade Mais, essa questão através da saúde, mas sim como oportunidades da questão do desenvolvimento econômico, do trabalho, emprego, renda. Então muitas dessas políticas públicas tem na questão da qualificação, capacitação, empreendedorismo, educação, esporte, onde a gente trabalha muito com a promoção da saúde e não com aquela questão que a gente vai só quando existe uma necessidade, né, que a gente vá ter alguma atuação. Então são várias iniciativas, várias políticas públicas que já estão sendo desenvolvidas, inclusive com recurso investimento nesses mais de 77 projetos e iniciativas de 3,5 bilhões de reais por ano que a Prefeitura investe nesse programa Vitalidade Mais.
5: Deixa eu passar a palavra agora para o Sérgio Serapião, porque, Sérgio, esse painel aqui fala de trabalho, economia e sociedade, né? O secretário falava a respeito de enxergar a longevidade maior no Brasil como uma oportunidade. É uma mudança de mentalidade, né? Ela não vem do dia para a noite, mas é para isso que a gente está aqui também, né? Até onde, Sérgio, você acha que a gente já avançou e o que falta para que Sociedade como um todo, empresas, governos, vejam a longevidade como algo positivo no seu conjunto e não como também, tem o outro lado, uma necessidade de uma população diferente, que vai talvez consumir mais recursos, mas que vai continuar consumindo produtos, vai continuar trabalhando e vai continuar fazendo parte da sociedade, podendo colaborar com ela. O que falta para a gente?
7: Super boa pergunta, bem completa. Vou tentar responder aqui no nosso tempo. Primeiro eu queria fazer aqui uma nota que a gente até colocou aqui, né, como apoiando o fórum, essa parceria que a gente está começando hoje, né, da Labu com a Bandeirantes, apoiando o fórum que vamos ter lá em setembro e que a Prefeitura já é super parceira há 3 edições. E hoje estamos aproveitando esse encontro para fazer o lançamento de uma nova visão do movimento Lab 60, que surgiu há 12 anos atrás e a partir de hoje estamos passando a chamar de Labu. Né? Por que que essa mudança? É muito na linha do que você perguntou. Historicamente, a gente vivia muito menos. A vida era trifásica, crianças estudavam, adultos trabalhavam, idosos se aposentavam. Então, todo o conceito de trabalho e de economia pensava no bônus demográfico. As economias que tiverem mais jovens do que velhos são aquelas economias que têm uma correlação com o crescimento econômico. Agora, se você parar para pensar, então quer dizer que ninguém mais vai crescer. Não vai se a gente não mudar o nosso mindset, não mudar o nosso jeito de pensar. Então, qual é o papel da pessoa mais velha? Será que é se aposentar? Ou será que ela pode se manter produtiva por muito mais tempo, pode se manter contribuindo por muito mais tempo? Então, por isso também que a gente vai dar um zoom há 12 anos atrás em Lab 60+, ou seja, Laboratório Social, é um movimento que todo mundo está convidado, inclusive, a participar, porque a sociedade civil aqui junto. Era para olhar só ali o lado do 60+, mas a gente viu que tem que olhar para todo mundo. É sobre o infinito, esse O é para representar o infinito. Ou seja, sobre toda a nossa vida, que a gente tem que ter potência por toda a vida e limitação por toda a vida. Agora, a gente tem que reconhecer que potência é essa que vai se transformando e que limitação é essa que vai se transformando. Eu posso correr 100 metros muito, muito rápido aos 20 anos e aos 90 correr mais devagar. Eu perdi um pouco de força, ou muito da força. Mas será que eu não ganhei nada? Será que eu não ganhei inteligência emocional? Será que eu não ganhei inteligência relacional, intuitiva, espiritual e assim por diante? Então, se a gente olhar por várias formas de organizar o pensamento, a gente percebe que tem muitos ganhos pela vida. Só que esses ganhos não estão conseguindo ser aproveitados pelo mercado e pela visão da sociedade sobre que é a pessoa mais velha. Tem uma grande transformação que está acontecendo hoje. Vocês já falaram, estamos vivendo mais. O secretário também já falou, está nascendo menos pessoas, né? Então a gente tem nos últimos 20 anos, ou seja, eu comecei a trabalhar nesse tema há 20 anos atrás. Quando eu comecei a trabalhar, nascia no Brasil por volta de 3,4 milhões de pessoas por ano. Diminuiu em 1 milhão nesses últimos 20 anos. Ou seja, tem menos criança vindo por aí. Nossa população vai parar de crescer. Então, assim, se a gente não parar para refletir que novos papéis que a gente vai ter durante toda a vida e não ficar congelado com os papéis que a gente tinha há 50 anos atrás, a gente vai ter um problema mesmo. Então, aonde que a gente, o que está acontecendo? O mercado já começa a despertar por uma falta de talentos. Então, hoje, a população 40 a mais já é 53% da força de trabalho do Brasil. Ou seja, mais da metade. E a gente acha que a força de trabalho é juvenil. Não é, né? Agora, quantas pessoas conseguiram emprego depois dos 50 e 60 anos? É muito difícil ainda, porque as empresas estão indo devagarzinho para essa nova população, essa nova faixa etária de força de trabalho, só que ainda sem convicção, sem clareza dessa potência que essa população criou e que pode se aproveitar. E quando a gente está falando de trabalho, tem muitas mudanças acontecendo. Os segmentos estão mudando, tecnologia está mudando, inteligência artificial está mudando, empreendedorismo está mudando. Então, assim, será que também a forma de produzir valor também não está mudando? E será que as pessoas mais velhas não podem ter uma agregação de valor ainda maior do que a pessoa mais jovem em algumas atribuições? Então, essas são perguntas. Quanto que a gente andou? Muito pouco ainda. Acho que tem muitas perguntas e por isso que a gente precisa de fóruns, por isso que a gente precisa de discussão, de grupos de trabalho, para avançar nessa pauta.
4: Fórum Bandeirantes de Longevidade, é só o começo, hein? Vamos acionar aqui a professora Maria José Tonelli para que ela possa nos ajudar com questões que estejam ligadas à economia, a esse tema, né? Porque a gente já ouviu, eu imagino quem está do outro lado, né, acompanhando a nossa discussão, pensando o seguinte: como é que eu vou fazer para me programar, para chegar melhor, se eu vou chegar mais longe? Essas relações de trabalho mencionadas aí pelo Sérgio, tem muita coisa em transformação. O que mais chama a atenção da senhora nesse momento?
2: Bom, primeiro eu concordo com o Sérgio, com o secretário, eu acho que é um tema mais do que relevante, está mais do que na hora da gente conversar sobre isso, ter propostas de políticas públicas, ter propostas para as organizações, enfim, e também que individualmente a gente possa se preparar para esse envelhecimento. Eu acho que alguns pontos que eu acho que vale a pena aqui notar. Primeiro, o Brasil está envelhecendo, mas é muito rápido. É um envelhecimento que está se dando de uma maneira mais rápida do que já aconteceu na Europa, do que já aconteceu em outros países. Então, nós não estamos tendo o tempo necessário para se preparar. Ou seja, está mais do que na hora do que correr, como eu estava dizendo aqui, para que a gente possa lidar com esse envelhecimento que está acelerado. Esse é um primeiro ponto. Acho que um segundo ponto que você mencionou do ponto de vista econômico, acho que vale a pena trazer um dado aqui, né? Uma pesquisa que foi feita globalmente mostra que a inclusão de profissionais com mais de 55 anos, e essa pesquisa é global, mas também pega Brasil, traz um aumento de 8% no PIB. Então, essa questão econômica que você menciona é uma dimensão extremamente importante, porque muitas pessoas acabam parando, às vezes por uma questão de uma expulsória, né, que acontece nas empresas com mais de 60 ou com mais de 65, mas a continuidade delas no trabalho tem um impacto tanto do ponto de vista econômico, em termos de PIB, mas também tem um impacto do ponto de vista de previdência e do ponto de vista de saúde, né? Essa é uma outra questão que eu acho que a gente também tem que tá antenado, né? Não dá para desenvolver aqui longamente, mas acho que são pontos de atenção nesse tema, do ponto de vista econômico. Aí, quando a gente está falando de empresas, né? E acho que a gente pode parar um pouquinho aqui, porque acho que tem duas questões que a gente pode trazer. Primeiro, muitas empresas têm expulsórias, né? E isso traz um problema, porque, primeiro, de um lado, as pessoas querem, e é uma questão de identidade, é uma questão de como você se mostra socialmente e do prazer que as pessoas têm de poder continuar contribuindo com a sociedade. Então, trabalhar é também, de um lado, uma questão de sobrevivência. E no Brasil a gente tem este problema, acho que vale a pena aqui acentuar. Muitas pessoas mais velhas continuam trabalhando também por necessidade. É uma questão de identidade, mas é uma questão de necessidade também financeira. E aí, assim, como é que as empresas podem se preparar, até porque não tem mais esse bônus demográfico, não tem tantos jovens entrando no mercado de trabalho, nosso índice de natalidade caiu, então cada vez menos vamos ter jovens entrando no mercado, e aí tem um ponto de atenção, como é que as empresas podem se preparar para isso. Tem uma vírgula aqui, não é? Que é a questão da IA, não é? E o que ela está provocando também de mudanças dentro da organização do trabalho, na medida em que a gente tem aí a expectativa, essa não é uma boa notícia, de demissões, não é? Então, considerando que você tem profissionais 40 mais, 50 mais, considerando que a gente tem a possibilidade de demissão, vem aí a questão individual. Como é que eu também, pessoalmente, posso me preparar para continuar numa vida longeva, trabalhando, contribuindo socialmente e também contribuindo do ponto de vista financeiro para a minha própria sobrevivência e para a sociedade. Enfim, é uma conversa comprida e é um prazer estar aqui podendo falar sobre esses temas todos. Pedro, obrigada pela pergunta.
5: Ah, professora Maria José Tonelli, a senhora não vai escapar dessa resposta, não, daqui a pouquinho. Ela vai abrir aqui para todos nós e para os ouvintes da Bandeirantes. Como é que a gente faz? Todo mundo quer chegar lá, quer chegar bem, de preferência, com saúde, com alguma saúde financeira, com saúde emocional, com alguma estrutura, não é? Não basta só a gente viver mais. tem que viver mais e dentro da melhor qualidade possível, de acordo com a realidade de cada um. Então, vou fazer justamente essa pergunta agora para o Geraldo Salvador, que é o presidente do Instituto Dentro da Melhor Qualidade Possível, de acordo com a realidade de cada um. Então, vou fazer justamente essa pergunta agora para o Geraldo Salvador, que é o presidente do Instituto Viva Melhor aqui

0: para a primeira fase ou para a fase adulta? Como é que a gente mede qualidade de vida para a terceira idade?
1: Nós não podemos tirar o foco da pessoa longeva e focar as ações que estão em volta dessa pessoa longeva. Até porque envelhecer e se tornar longevo não é simplesmente chegar a uma idade maior. É como que você continua pertencendo a esse mundo com autonomia, com vínculos e com projetos de futuro. Pensar a pessoa longeva é pensar desde o dia que ela nasceu até o dia que ela vai ter de existência, mas é imaginar ela como um todo. Porque senão a gente começa a pensar em políticas públicas, começa a pensar em ações que podem melhorar ou ajudar ela, mas nós temos que pensar na autonomia dela. Como que essa pessoa, como longevo, consegue se manter com vínculos, se manter autônoma e se manter produtiva naquilo que ela tem como maior dom dela, maior especialidade que ela tem. Nós, enquanto organizações, temos que linkar todos esses agentes. Então, quando a gente fala da política pública, fala das faculdades, dos fóruns, de outros institutos, nós estamos lá na ponta. Nós trabalhamos com a longevidade, seja ela na periferia, seja ela num bairro mais provido de bens, e a organização ela começa a ser vista como uma agulha e uma linha que vai linkar todos esses agentes com todas as ações que eles têm para essa pessoa humana que vai começar a utilizar isso como ferramenta para ela se manter na longevidade.
0: Geraldo, então mata a minha curiosidade. Vocês que trabalham na ponta e lidam com esse público diretamente, o que vocês ouvem mais da pessoa que está hoje nessa fase? O que ela vê de vantagem e o que ela não vê de tanta vantagem assim?
1: Eu acho que a vantagem é a experiência que ela adquire na vida dela, independente do nível de estudo, de conhecimento dela, mas é a experiência de vida que ela acumula, são as histórias e memórias que ela carrega com ela e que isso não tem preço, e que isso, sendo transferido para as outras gerações, vai formar novas gerações com mais caráter, com mais princípio, com mais valores. Eu acho que o que atrapalha é como a pessoa longeva é vista. Eu sou um longevo, tenho 60 anos e me considero ainda na flor da idade, com muita força para trabalhar e muita força para poder realizar muitas coisas que possam transformar e mudar o mundo. E nós que estamos nessa idade, nós queremos a possibilidade de pensar em futuro, que é uma coisa que tiraram das pessoas longevas, né? Hoje, quando se pensa no novo, no IA, todas essas coisas, pensa sempre nos jovens. E os longevos carregam, além da experiência e de toda a vivência deles, eles podem também se utilizar dessas ferramentas e fazer disso algo muito maior, né? Prejudicial. Eu acho que é como o longevo é visto. Você simplesmente dar um emprego para um longevo, não adianta. Você tem que ter a escuta, tem que ter o pertencimento. Tem que ter o pertencimento, tem que trazer essa pessoa para o dia a dia e para a vivência dessa empresa, como a Maria José falou, para que ela possa transferir todo o conhecimento dela e também aprender com a intergeracionalidade, com os jovens que ali estão. Então é pensar a pessoa humana num todo.
2: Muito bem, Geraldo. Olha, a Thaís tocou num tema aqui, né, que é claro que a gente ia ter que abordar, né? Envelhecer é bom, envelhecer é ruim. Qual é o lado bom?
0: Pedro,
2: qual
0: envelhecer
2: lado ruim?
0: É ótimo.
2: A outra opção não é a pior.
0: Exatamente.
2: Né?
0: Eu sempre falo isso para minha mãe, que tem 86 anos. Mora sozinha. Aliás, né, a quantidade hoje de pessoas morando sozinhas nas grandes cidades aumentou muito. E a longevidade da mulher é maior que a do homem, na média. Ou seja, existem muitas mulheres morando sozinhas. E eu sempre falo, ai, minha mãe fala, ai, mas é difícil envelhecer, né? Eu já não faço as coisas como eu fazia antes. Aí eu falo, mãe, pensa no seguinte, podia ser pior. Mas então, envelhecer é ótimo e a gente tem que tentar tirar o melhor disso, né?
2: Eu tô falando disso, você fez uma pergunta pro Geraldo aí, bem complexa, ele respondeu do ponto de vista completo, mas tem pequenas coisas. Quem tem ali 59, tá para completar 60, fala assim, oba, eu não vou mais pagar o ônibus, eu vou ter o desconto.

0: ali, porque há uma série de benefícios para quem chega a essas idades aí mais avançadas e cada vez mais. Lá no Google, a gente tem perguntas que são feitas com frequência para a gente ter uma noção. No último ano, por exemplo, das perguntas que foram mais formuladas em buscas no Google, está a seguinte: idoso tem desconto em passagem aérea? Idoso tem desconto na compra de carro? Idoso tem isenção de IPTU? Idoso tem desconto em passagem de ônibus? Idoso tem isenção de IPVA? Isso está enraizado aqui na cultura brasileira. Então, quando a pessoa vai chegando na cidade, ela vai já tentando, claro, fazer valer desses benefícios absolutamente justos, né? Secretário Rodrigo Goulart, como é que é para a política pública trabalhar com isso? Nós vamos ter adaptações daqui para frente com essa população crescente. Como é que está o assunto em relação a esse tema na Prefeitura de São Paulo?
1: Bom, Pedro, exatamente vendo todas essas questões que estão sendo discutidas, colocadas aqui por esses que fazem parte também dessa mesa e por vocês aqui, mais essa pesquisa aqui no Google, né? E aqui em São Paulo, lembrando que a gente tem a gratuidade, né, para o longevo, para o idoso, seja lá a nomenclatura que se utilizar, mas para nós os longevos, e que foi por um tempo, teve uma descontinuidade, mas depois logo voltou, inclusive. Esse projeto de lei, à época, na Câmara, foi de um amigo seu, né, o meu pai. E, então, é uma lei que que deu muito certo. Né? E, na verdade, não é que são, vamos dizer assim, benefícios. Nada mais justo do que a pessoa ter oportunidades, né, não só na questão da gratuidade nos ônibus, mas tantas outras que muita gente utiliza. Né? E aí você falou de alguns, Pedro, mas tem o cartão do idoso também, que muita gente conta ali nos dedos os 60 para ir lá também e fazer o seu cartão do idoso. Então, é pensando em tudo isso que a gente fez o programa Vitalidade Mais São Paulo, para que a gente tenha desenvolvido não só aquilo que nós estamos planejando, e muito a gente fala na nossa gestão aqui do prefeito Ricardo Nunes disso, que muitas políticas públicas são discutidas em fóruns para falar de futuro, para ter ideias, sugestões, mas esses 77 projetos, os programas que nós já estamos realizando, é o que já acontece na nossa cidade, né? E discutindo com o setor privado, com outras entidades, com diversas entidades do terceiro setor, tem aqui os nossos parceiros, né? Todos esses parceiros já do Fórum e da Expo Longevidade. Então, o que a gente tem feito, realizado aqui, já é discutido, fruto de muito trabalho. Nós temos um grupo de trabalho que é feito através da nossa secretaria, está aqui até o Armando, nosso secretário adjunto, e todo o nosso time, que é a Coordenadoria do Desenvolvimento Econômico, pensando e fazendo toda a gestão desses programas para que a gente possa ter. E aí muito foi falado aqui do mercado de trabalho, quero trazer um pouco para essa questão. O Geraldo faz um trabalho fantástico junto a uma das empresas aqui também da municipais, né, junto à Desampa, fazendo todo esse levantamento, a capacitação empreendedora dos longevos, né, porque hoje nós temos um número que 42% dos longevos trabalham por conta própria. Então, eles são empreendedores, né? Então, eles precisam dessa capacitação, um aperfeiçoamento daquela sua habilidade, daquela sua possibilidade, daquilo onde ele trabalha, de onde tem vontade de fazer. Né? O rendimento do longevo é maior do que dos jovens, como o Serapião colocou aqui, entre 14 e 59 anos, é 35% maior do que os jovens. Então, tudo isso tem que ser valorizado, a questão da experiência, né? Tudo que a pessoa tem de habilidade, corta o caminho, né? Muitas vezes o jovem quer fazer mais rápido, mas acaba não fazendo tão perfeitamente quanto com a visão do longevo. E falando também de mercado de trabalho, nós temos muitas grandes empresas, e a professora aqui com certeza sabe falar mais do que isso, que há muito tempo buscavam os jovens, né? E que está mudando muito esse olhar para que tenha cada vez mais o longevo, apesar do rendimento maior, mas é isso que com certeza tem uma experiência maior de como fazer melhor aquilo que está como missão, como possibilidades, as necessidades, né, que eles devem fazer. Então, olhando todo esse universo que nós estamos buscando, cada uma das nossas 21 secretarias, um olhar diferenciado e o mais apropriado para os longevos na nossa cidade.
2: Então, deixa eu colocar a professora Maria José Tonelli de novo na conversa. Professora, existe isso? Empresas hoje estão dando um peso diferente para o trabalho a partir dos 40, 50, 60 anos de idade? E aí, queria aproveitar e pedir para você responder aquela pergunta que todo mundo quer saber, não é? Como é que a gente chega bem financeiramente na terceira idade?
3: Bom,
2: porque sobrar nunca sobra, né, professora? Você fala, aguarda dinheiro, mas não sobra. Independente do nível de consumo, de renda, difícil o brasileiro ter essa cultura do poupar lá para frente, né?
3: Então, vamos uma coisa de cada vez, mas obrigada pela pergunta, Thaís. Então, com relação às empresas, eu fiz pesquisas sobre esse tema em 2013. Né? As primeiras pesquisas que a gente fez sobre essa temática, como é que as empresas estão lidando com a questão da inclusão de profissionais 50 a mais. 13 anos atrás, né? 2013, a gente não tinha uma boa notícia para dar. As empresas até valorizam, entendem que profissionais mais velhos são mais comprometidos, são mais engajados, o nível de absenteísmo é menor, as pessoas faltam menos, são mais aderentes à cultura organizacional, enfim, uma série de aspectos positivos para o trabalho do profissional mais velho. Mas, por outro lado, quando a gente ia perguntar sobre políticas específicas de contratação, a gente não via isso, né? E aí, vários estereótipos, né? Do tipo, ah, o profissional mais velho não consegue lidar com novas tecnologias, ele é mais resistente à mudança, etc., né? Em 2018, nós fizemos uma outra pesquisa sobre a mesma temática e os resultados foram semelhantes. A última pesquisa que a gente fez, agora em 2024, já trabalhando com a questão do convívio intergeracional, porque é a primeira vez na história, não é assim, que a gente tem 5 gerações convivendo, né? Pessoas de muitas idades convivendo, né? O que a gente observa é uma tendência a um aumento na contratação de profissionais 50 a mais, mas ainda eu acho que isso poderia ser mais incentivado. A gente observa, por exemplo, a indústria tem sofrido com a falta de mão de obra, porque os profissionais mais jovens não querem entrar para a indústria. Eles têm opções por outros tipos de carreira, às vezes o caminho da indústria é um pouco mais longo. Então, muitas indústrias, o setor industrial tem buscado a contratação, sim, de profissionais 50 a mais e até 60 a mais, no sentido de poder ter uma mão de obra competente. Mas, se você me pergunta, assim, em síntese, eu diria que se isso pode crescer, pode...
2: Dá para melhorar.
3: Dá para melhorar, né? Eu acho que, para a gente ser... Agora, do ponto de vista de preparação, não é, que é a outra pergunta que você me faz, e aí eu volto para a questão do Sérgio. Eu acho que essa conversa não é só para quem tem 60 a mais, ou 70 a mais, ou 50 a mais. É uma conversa para quem tem 20, para quem tem 40, porque esse pessoal vai estar, de fato, tendo que trabalhar mais. Não vai ter jovens entrando, né? Se a gente faz uma projeção, não vai ter. Então, de fato, sim, eu acho que todos nós, eu acho que independentemente da idade, precisamos nos preparar, do ponto de vista profissional, a ter várias carreiras, não é? Eu acho que a gente sai daquele modelo tradicional que o Sérgio mencionou aqui também, primeiro estuda, depois trabalha, depois aposenta. Eu acho que a aposentadoria vai ser, assim, se acontecer, talvez nem aconteça, e acho que as pessoas vão ficar felizes de trabalhar mais, mas para isso é necessário se preparar, é preciso ter o que a gente chama de um lifelong learning, e aí a gente tem várias camadas onde esse tipo de aprendizagem pode acontecer. Eu sei que tem outros painéis aqui na sequência dos nossos, então talvez possa desenvolver mais, mas é preciso se preparar com 20, né? Não é para esperar chegar aos 40 ou aos 60.
0: Tô atrasado já, Thaís. Um tempinho aí.
2: Nada, Pedro. A gente está aqui na ativa. A gente se prepara todos os dias aqui na Bandeirantes.
0: O Sérgio Serapião é diretor executivo do Fórum Longevidade. Sérgio, por que as empresas, o mercado ainda não enxergou esse público, esse movimento, essa oportunidade de encarar essa nova fase que nós estamos vivendo com um grande número, né, de pessoas experientes? E por que esse mercado não está sendo explorado como deveria ainda?
4: Ótima pergunta. Se você olhar o número do pessoal chama de economia prateada, né? Ou seja, o que, que as pessoas mais velhas consomem. O
0: prateada
4: que...
0: por causa do cabelo?
4: Por causa do cabelo, né? Os números são assustadores, assim. Então, assim, o mercado já sabe que existe. Então, é considerado o terceiro país, o terceiro PIB do mundo, né? Então, é realmente muito grande. Agora, tem um outro lado que, assim como... Como você estava falando antes, as pessoas só veem a dor e a falta e o problema no envelhecer. Esse executivo, essa executiva que está na empresa também pode estar com essa visão, ou seja, está com uma visão etarista ou uma visão idadista, né? Ou seja, tem um preconceito sobre esse tema. Será que eu quero que a minha marca envelheça, colocando envelhecimento como um sinônimo de ultrapassado? Isso já é um pensamento, uma formulação idadista.
2: Ô Sérgio,
4: né?
2: Acho que tem a terminologia, e acho que vocês se deparam com isso o tempo todo, também está ligada a preconceito, né?
4: Claro.
2: Gente, assim, tem pessoas que não gostam de falar envelhecer,
4: isso.
2: Tem pessoas que não gostam de falar idoso, não é?
4: Perfeito.
2: E aí a gente fica patinando nas palavras, porque de repente você descobre que viver mais pode ser algo negativo e não positivo.
4: Não, todo mundo quer viver mais. Agora... Todo mundo quer estar bem. Historicamente, a gente associa estar bem a ser jovem. Mas isso é um chip, né? É um software que está congelado no passado. Não necessariamente um jovem está bem e não necessariamente um velho está mal. Então, essa é a novidade que a gente tem que entrar para dentro de nós enquanto pessoas, né? Então, assim, sim, eu tenho ganhos. Né? Eu faço coisas que eu não fazia hoje e eu deixei de fazer outras. Então não é só sobre ladeira abaixo, né? Tem coisas que eu consigo fazer muito melhor hoje. Então, dessa mesma forma, a gente entende que há um despertar, né? Voltando para a pergunta até, começa a ter um despertar das empresas de falar assim, opa, tem sim, eu sei que tem um mercado, porque ela já está vendendo para esse mercado, mas como que eu vou me conectar a esse público, como que eu vou me conectar a essa agenda sem eu me dar mal, né? Sem eu, entre aspas, envelhecer, sem eu ficar ultrapassado, sem a pessoa que é sênior e que está bem olhar para mim e falar assim, não, se essa loja é de velho, eu não quero entrar, sabe? Então, assim, essa é o convite que muita gente está fazendo enquanto movimento, que assim, a gente vai ter que discutir isso junto. Ninguém tem essa resposta. Né? Ou seja, como que a gente consegue ter o envelhecimento potente, bonito e não frágil e doente, né? Que está um pum na cabeça das pessoas. Então, ver a beleza e a feiura, a fortaleza e a fraqueza em cada momento de vida e no envelhecimento, na fase madura, é a provocação que a gente tem feito. Enquanto a gente não cria essa consciência, essa sabedoria, né, a gente vai ficar estigmatizando e continuando a criar produtos fingindo que é para jovem, mas o produto é para velho. Né? Um exemplo para mim muito é a internet. Né? Então, tem uma pesquisa aqui no Brasil para verificar como que as pessoas lidam bem com a internet ou não. Você pega a população de 13 a 49, 13% se considera uma pessoa que não sabe lidar muito bem. Né? Ou seja, não é uma pessoa que está ali alfabetizado digitalmente. Entre 50 e 65, esse número sobe para 53%. Ah, mas então essa pessoa não tem capacidade. Não, esses ambientes estão sendo construídos para jovens, assim como a maioria de produtos e serviços que a gente ainda tem, mesmo que eles estejam sendo consumidos pelos velhos. Então, o velho tem que fingir que ele é jovem para ser empregado, ele tem que fingir que é jovem para ficar usando a internet, para ver o design plano da Apple e assim por diante. Então, esse é o grande desafio. Como é que a gente desperta para essa potência que tem nessa longevidade, mas também vive de uma forma consciente esse envelhecimento que todos temos. todos estamos vivendo.
2: A gente está aqui no Fórum Bandeirantes de Longevidade, para você que ligou o rádio agora. A gente está num dia especial, parando aqui durante essa tarde, para falar sobre longevidade, sobre todos esses muitos assuntos que a gente já sentiu que estão ligados a esse tema. Daqui a pouquinho tem mais um fórum aqui, mas ainda dá tempo de mais uma rodada. Só vou pedir, por favor, a concisão aqui dos nossos participantes para a gente conseguir colocar mais elementos na conversa. Secretário Rodrigo Goulart, dentro do que dizia agora o Sérgio sobre criar produtos que façam sentido para a terceira idade, o que a cidade, de forma geral, e o senhor como secretário da cidade de São Paulo, o que a cidade de São Paulo pode entregar de diferente que faça sentido para essa camada cada vez maior da população?
1: Muito obrigado primeiro pelo senhor, Thaís. mas a cidade de São Paulo tem realizado, já inclusive em parcerias aqui com esses nossos amigos que estão aqui nessa mesa, vários programas, inclusive ligados à tecnologia, né, que a gente possa fazer aí junto com a Secretaria de Inovação e Tecnologia, junto com a DESAMP, que é a nossa Agência de Desenvolvimento de São Paulo, além dessa questão do empreendedorismo, que eu já coloquei aqui, mas principalmente, se for o caso, até iniciação, né, inicialização dessas pessoas, dizer assim, um letramento digital, alguma questão dessa forma. Nós estamos trabalhando também, Thaís, e aqui em algum momento você falou aqui da pessoa que precisa de um cuidado. Nós temos cursos, inclusive, através da prefeitura, gratuitos para cuidador de idosos, né? Não só aquele que quer ter uma oportunidade de trabalho como cuidador de idosos, mas muitas vezes aqueles que querem cuidar do seu ente querido, né, que já está ali numa idade precisando de uma atenção diferente. Então nós temos já desenvolvido esse curso, onde a gente já tem formado pessoas nesse sentido, e a prefeitura tem feito, preparado essas pessoas, inclusive com o Hackathon 50+, né, já é um programa que a gente busca qual o tipo de programa, de ferramenta que aquela pessoa se identifica ou que necessita para que tenha conhecimento, que a gente tem feito aqui também os contratos 50+, então são mutirões de emprego que a gente realiza para integrar aquelas empresas que têm vaga em aberto, aquelas pessoas que necessitam. Inclusive um grande especialista na questão da longevidade, Walter Feldman, esteve em um dos nossos contratos 50+ junto comigo, e é muito interessante o que a gente vê ali. São várias experiências daquelas pessoas que estão participando daquelas seleções, e que muitas vezes, se não é esse cuidado da gente ouvir, saber daquilo, né, a própria empresa que está oferecendo aquela vaga, só dele escutar um pouco daquela experiência, com certeza valoriza muito, vamos dizer assim, esse passe dessa pessoa longeva. Então, dentre esses 77 iniciativas que a Prefeitura de São Paulo já desenvolve, nós temos muitas das questões voltadas à tecnologia e inovação, porque a gente prepare, e não só como o Serapião e também a professora colocaram aqui, mas que a tecnologia e a inovação não seja só para o jovem, mas que seja de alguma forma ou a tecnologia e inovação adaptada ao longevo, ou que o longevo também se adapte àquela questão. Mas o nosso Hackathon é um sucesso exatamente por isso, por moldar a forma como a gente deve comunicar essas pessoas a terem todo esse conhecimento.
0: Secretário, sabe que na Rádio Bandeirantes, né, a gente recebe muitas mensagens de ouvintes, e hoje uma demanda dos idosos de hoje é em relação à tecnologia. Geraldo, queria te perguntar sobre essa questão de acesso à informação. Até recorrendo ao Google, a gente vê que as perguntas que são feitas hoje a respeito de assuntos relacionados a idosos, elas estão relacionadas a algumas dúvidas bem básicas, né? E muitas vezes a falta de acesso à tecnologia de um idoso também faz com que ele tenha que se socorrer a um familiar próximo, a uma pessoa de confiança, para fazer essa busca no Google. Então, nós fizemos aqui um levantamento a respeito de finanças, economia, nessa questão dos 60 a mais. Nos últimos anos, nós tivemos perguntas no seguinte sentido: quantos anos de contribuição para se aposentar? Aposentado paga imposto de renda? Aposentado pode ter MEI, né, o micro e pequeno empreendedor individual? Aposentado pode ter carteira de trabalho assinada, como saber quanto tempo falta para se aposentar. Essa questão do acesso à informação ainda é um desafio e vai ser um desafio sempre, ou a próxima geração já chega mais conectada e esse obstáculo do acesso à informação será facilitado na tua avaliação?
5: Eu creio que é um desafio, mas a próxima geração chegará mais conectada. Eu acredito que muito menos, com muito menos dificuldade que a geração que a gente tem hoje. É interessante que, em parceria com a Secretaria Municipal do Trabalho, com o nosso secretário, nós realizamos um trabalho muito forte de apoio ao empreendedorismo, e nós levantamos que entre os nossos mês, nós temos hoje mais ou menos 20 mil empreendedores longevos que estão ativos e que todos os dias ganham aí o seu ganha-pão através desse trabalho. E é interessante que esse número vem crescendo, não é um número que diminui ou que estagna, ele tem crescido bastante, e a gente percebe que e aí fazendo uma avaliação do retorno que essas pessoas fazem. O longevo, depois que monta ou que constitui o MEI dele, ele dá uma continuidade muito mais rápida do que algumas outras faixas etárias. Talvez seja pela necessidade, talvez seja pela urgência. Mas é importante também a gente perceber que a inclusão produtiva do longevo não pode ser encarada também só como uma resposta econômica. É um posicionamento social, é uma autonomia, e é para ele também uma forma dele construir o futuro dele. E aí nós estamos falando de futuro mesmo. Porque fica muito aquela coisa do o jovem, o futuro do jovem. O futuro do longevo nós estamos discutindo hoje. Qual é esse futuro? Porque o longevo hoje, passar de 100 anos, se tornou algo normal, como você falou no início da nossa fala aqui. Então, nós do Instituto Melhor, em parceria com o Fórum da Longevidade, com a Secretaria, realizamos um trabalho de buscar e de identificar esse longevo, entender qual é a necessidade dele, qual é o potencial dele, e aí junto com ele trabalhar qual é a melhor forma dele se posicionar. E quanto às informações, a gente percebe sim, tem uma dificuldade. Trabalhar com a tecnologia não é algo assim muito fácil. Mas a gente percebe que eles têm o desejo de aprender, então isso é muito bom. A grande maioria aprende com uma rapidez maior do que algumas outras faixas etárias.
0: É o caso, viu, Thaís, do Ramiro Lima, nosso ouvinte, a audiência aqui está a todo vapor comentando sobre o assunto. Ele tem 67 anos, 44 anos de contribuição, está aposentado e continua trabalhando, está ouvindo aqui o nosso debate e gostando bastante do que a gente está falando. Também tem ouvinte falando sobre shoppings, mercados, comércio em geral, aumentando vagas de estacionamento para os 60 mais, o que, claro, segundo o ouvinte, deve ter uma demanda, o shopping não ia fazer isso do nada. Idoso 60 mais paga meia nas corridas de inscrição de rua.
3: Opa!
0: Aí, Thaís, para você essa aí, ó.
3: Chegar a minha vez, hein?
0: Não pela idade, mas pela corrida de rua. E, bom, tem muitas mensagens aqui, agradecendo a nossa audiência que está participando. Vai mandando mensagem aqui para o nosso WhatsApp, que a gente passa, porque daqui a pouquinho tem o segundo painel.
2: É isso aí. Deixa eu passar aqui para a professora Maria José Tonelli, antes da gente fechar o nosso painel primeiro do Fórum Bandeirantes de Longevidade. Professora, você falava sobre empresas que hoje têm 5 gerações convivendo no mesmo ambiente e que isso nunca aconteceu na história. O que a senhora pode falar para quem é gestor dessas empresas a respeito da riqueza que é ter essa diversidade dentro de um mesmo ambiente de trabalho?
3: Bom, eu vou fazer só um comentário antes. Assim, eu acho que o Brasil sempre teve a ideia de ser um país jovem e hoje nós não somos mais. Então, eu acho que a gente precisa ter, de um modo geral, em todas as instâncias, não só nas organizações, uma mudança de mentalidade para incluir, de fato, essa questão da competência, da criatividade de profissionais 50 a mais. Respondendo diretamente à tua pergunta, eu não tenho dúvida, assim, nessa última pesquisa que a gente fez, foi uma pesquisa em parceria com uma grande empresa de consultoria, PwC, mostra que o convívio intergeracional, de fato, é muito produtivo. E ele é produtivo para todos os grupos que estão ali. Né? as empresas não têm, novamente, muitas políticas e práticas para incentivar o que poderia ser a gestão de conhecimento de todos os lados, né? Aproveitar o que é o conhecimento do jovem, aproveitar o que é o conhecimento do profissional mais velho, com políticas e práticas que fomentem, né, essa, eu vou dizer, essa fecundação, né? Assim, que se possa, de fato, ter aí ambientes mais fecundos, né, mais produtivos. Isso pode ser, por exemplo, feito com mentorias reversas, né? Mentoria de mais jovens com profissionais mais velhos, ou vice-versa, da mesma maneira, profissionais mais velhos mentorando profissionais mais jovens. Isso pode ser feito com fóruns, né? Entre diferentes idades dentro da empresa. Enfim, tem muitas formas, não é? Assim, atividades que poderiam incentivar. Mas, sem dúvida nenhuma, as empresas têm a ganhar, não é? Com esse convívio multigeracional.
0: Sérgio, para a gente encerrar aqui esse bloco, queria das suas considerações, o que não pode faltar no debate sobre longevidade, na Bandeirantes, nas ações públicas, privadas, daqui para frente, na tua avaliação, bem rapidinho, para a gente ir para o segundo painel, por favor.
4: Não pode faltar a participação de todo mundo. Não é um assunto de especialista, é um assunto de todos, né? Tem que ter poder público, tem que ter sociedade civil, tem que ter empresa, academia e a opinião do ouvinte, de todo mundo. Toda opinião é válida, é um assunto que está em plena transformação, então as verdades estão ficando caducas e novas realidades estão surgindo, então a gente precisa se atualizar. Assim como individualmente tem que se atualizar por toda a vida, o tema também está se atualizando muito, então eu convido todo mundo a participar.
0: O Sérgio deu uma de jornalista, antecipou que a gente ia falar no fim do fórum aqui, já anunciou o fórum, a feira que vai acontecer no Parque do Ibirapuera em setembro, então está todo mundo sabendo já, ele já fez a nossa função aqui, viu, Thaís? Depois a gente dá um puxão de orelha nele lá.
2: Não, mas estaremos presentes com a Rádio Bandeirantes nesse grande debate também em setembro no Parque do Ibirapuera, esse local emblemático aqui da cidade de São Paulo. Vamos agradecer aos participantes do nosso primeiro painel, Pedro?
0: Agradecer ao secretário de Desenvolvimento Econômico e Trabalho da Prefeitura de São Paulo, Rodrigo Goulart. Esse vai viver bastante. O coração dele está preparado. Cada jogo do Corinthians é uma preparação para chegar aos 100 anos. Obrigado, secretário.
1: Isso aí, Pedro. Do coração a gente não morre, né? Mas agradecer muito ao Grupo Bandeirantes de Comunicação pela oportunidade. Em nome aqui da Prefeitura de São Paulo e do prefeito Ricardo Nunes, cumprimentar a todos. Vitalidade Mais. Esse é o programa, um plano de metas que nós temos na Prefeitura de São Paulo. Com todos esses programas, um grande abraço a todos e um termo que a gente acaba utilizando, né, que todos são jovens. Tem uns que têm uma juventude menos acumulada e outros mais, né?
2: Te agradecer ao Sérgio Serapião, que é o diretor executivo do Fórum Longevidade, também aqui conosco. Obrigada, Sérgio, até a próxima.
4: Obrigado, foi um prazer e essa nova parceria vai fazer muita diferença para a gente e para a agenda.
0: Obrigado, Sérgio. Professora Maria José Tonelli, obrigado por compartilhar os seus conhecimentos conosco nessa tarde aqui na Bandeirantes.
3: Também um prazer, sempre disponível. Agradeço a oportunidade de estar conversando com vocês e com todo mundo aqui. Obrigada.
2: E também agradeço ao Geraldo Salvador, que é o presidente do Instituto Viva Melhor. Valeu, Geraldo. Obrigada. Até
1: a
2: próxima.
1: Eu que agradeço. Um abraço.
0: Na sequência tem o segundo painel. Nem pense em sair daí.
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2: A gente está de volta aqui com o Fórum Bandeirantes de Longevidade, recebendo especialistas, ouvindo a palavra de quem acompanha a nossa programação, porque a população brasileira está vivendo mais, que bom. E aí a gente quer também dizer como que ela pode viver mais e melhor. No primeiro bloco, falamos bastante sobre questões econômicas, né, Pedro? Empregabilidade, saúde financeira. Nesse bloco aqui, a gente vai virar um pouquinho a chavinha e vai falar sobre saúde, educação e convivência para quem chega mais longe na vida. Bora apresentar os nossos convidados?
0: Vamos lá, estamos recebendo aqui o secretário de Saúde da Prefeitura de São Paulo, Luiz Carlos Zamarco. Secretário, seja bem-vindo. Boa tarde.
10: Boa tarde, Thaís. Boa tarde, Pedro. É um prazer estar aqui para a gente falar um pouquinho da saúde no município de São Paulo, falar o que a gente está fazendo para a população longeva, principalmente focando na prevenção.
2: Então tá bom, deixa eu apresentar também Walter Feldman, presidente do Fórum de Longevidade, que esteve conosco no Jornal Gente há umas 2-3 semanas, fazendo ali um esquenta desse fórum.
11: Thaís, uma alegria, nós já estivemos juntos naquele esquenta que fizemos a semana passada e dizer que a Bandeirantes é vanguarda novamente nos debates. Me lembro, eu que sou da política, há tantos anos iniciando os debates eleitorais e agora iniciando os grandes debates sobre longevidade. Parabéns à Bandeirantes 107.3, é isso?
0: Exatamente, é isso aí. Egídio Doria, coordenador do programa USP 60+, também está conosco nesse painel aqui. Seja muito bem-vindo, boa tarde.
12: Boa tarde, Thaís, boa tarde, Pedro. É um grande prazer estar aqui com vocês e espero contribuir para esse tema que é extremamente importante para todos que desejam viver mais e melhor.
2: E o Luiz Galina, que é diretor do SESC São Paulo, também conosco aqui nesse painel. Luiz, obrigado, hein, por ter vindo. Boa tarde.
13: Boa tarde, Thaís. Boa tarde, Pedro. Uma satisfação enorme estar aqui falando desse assunto tão importante da longevidade, das pessoas idosas, qualidade de vida, prevenção à saúde, esporte, cultura, lazer.
2: Convivência,
13: satisfação muito,
2: né?
13: Grande. Convivência.
2: Essa palavra bonita também para essa
13: chave
2: fase,
13: é convivência.
2: Né?
13: Os velhos não querem ficar mais em casa. Querem conviver, dançar, namorar, estudar.
11: Thaís, permite, porque eu queria fazer uma homenagem ao professor Galina, porque a SESC esse ano faz 90 anos, 80 anos de instituição longeva.
2: Uau.
11: Então, a nossa homenagem aqui no público.
13: Muito obrigado, Feldman.
0: Nós temos nos socorrido aqui dos ouvintes e também das perguntas que são feitas por internautas ao Google para pautar os assuntos que passam por aqui, para não ficar em teoria e levar o assunto para a prática, como manda o nosso manual aqui de jornalismo da Bandeirantes há 89 anos. Tem uma pergunta que é básica, que está sendo muito feita, então nós vamos ter que colocar ela na roda aqui, né? Que é a respeito do envelhecimento. Como envelhecer? Perguntas aí buscadas
2: boa, hein,
0: no Brasil no último ano. Qual é a primeira, Thaís?
2: Como
0: conta aí.
2: Como não envelhecer?
0: Como envelhecer bem? Como envelhecer com saúde? Como envelhecer sem ficar velho? Como envelhecer com qualidade de vida? Isso é o que as pessoas perguntam para o Google, professor Walter Feldman. É isso que a gente tem para tirar. Não é muito diferente do que a gente tinha desenhado aqui para perguntar. E eu já passo para o secretário Zamarco, né? Como é que é cuidar de uma cidade gigantesca da área da saúde, que já tem os seus desafios, e agora uma população idosa cada vez maior?
10: São Paulo, o prefeito Ricardo Nunes, verificando já essa aumento da população idosa da cidade de São Paulo. Hoje nós estamos aí com 2 milhões, mais de 2 milhões, 2 milhões e 100 idosos na cidade de São Paulo. Em 2050 vamos chegar a quase 4 milhões. Então a cidade tem que se organizar e se preparar para isso. E São Paulo é uma cidade muito diversa. Você tem uma população completamente diferente quando você vai em várias regiões da cidade, e aí você tem que pensar a saúde de acordo com a região onde você está atuando. Como é que nós começamos fazer isso no município de São Paulo? Através das nossas UBS, que é a porta de entrada do serviço de saúde, são 482 que nós temos na cidade de São Paulo, a população tem o acesso aí. E dentro dessa UBS, pensando no idoso, nós criamos uma sala chamada Sala do Idoso, com uma equipe multiprofissional preparada para receber esse idoso e aplicar um questionário para ele, para esse idoso. Uma equipe multiprofissional fazendo uma avaliação de multiprofissionais com ele para a pessoa idosa. E aí você vai fazer uma avaliação e verificar se ele é um idoso frágil, se ele é um idoso intermediário ou se ele é um idoso que está saudável, que não precisa de nenhuma intervenção, pelo menos no primeiro momento. E aí você, classificando o idoso dentro dessas classificações que eu falei, você vai dirigir ele para um tipo de tratamento. Ou ele vai ficar na unidade básica de saúde, nas 482, próxima da casa dele, onde ele tem várias atividades lá. Nós temos educador físico, temos programas onde o idoso ele vai até a unidade, ele pode participar de atividades dentro da UBS, excursões, caminhadas na praça, enfim, são várias atividades que tem ali. Ou então ele tem, é um idoso mais frágil, ele é solitário, mas ele tem autonomia, ele vive só, mas precisa de um acompanhamento. Aí a gente tem o nosso programa, que é o programa acompanhante do idoso, né? Nós temos hoje distribuído pela cidade esse programa em várias unidades básicas de saúde, onde o profissional vai até a casa desse idoso e faz o papel como se fosse um filho dele. Vai, ajuda ele ao médico, vai até o banco, faz uma companhia para esse idoso. E se ele tem algum tipo de comorbidade, nós encaminhamos para uma nossa unidade de referência do idoso. Temos 14 distribuídas nas 6 regiões da cidade, e é onde o idoso ele tem um acompanhamento com vários profissionais, desde o geriatra, do físio, do fono, do terapeuta ocupacional. Então, a cidade se organizou, a saúde se organizou para contemplar o atendimento do idoso dentro da sua classificação.
2: Passar a palavra agora para o Walter Feldman, presidente do Fórum de Longevidade. Feldman, desde que você começou a trabalhar com esse tema até agora, mudou muita coisa? Espero ouvir boas notícias, mas quero ouvir de você.
11: Olha, eu tenho trabalhado nessa área como presidente do Fórum da Longevidade há 5 anos. Eu trabalhava antes como político na elaboração do Estatuto do Idoso. E dá para dizer, aqueles que trabalham há mais tempo, eu diria desde 2014, 2012, de que as mudanças aconteceram, mas de uma forma ainda lenta, que não corresponde àquilo que o setor público, o setor privado, nós esperaríamos que ele fizesse.
2: A população está envelhecendo mais rapidamente do que as mudanças ocorrendo, é isso?
11: Exatamente, mais rapidamente. E como disse o meu guru, professor Kalash, nós estamos envelhecendo rapidamente, mas ainda num país pobre. Outros países desenvolvidos envelheceram de maneira mais rápida do que a nossa, mas com riqueza. Portanto, carece do setor público, do setor privado, compreender rapidamente, se planejar e apresentar aquilo que a Prefeitura de São Paulo vem fazendo como bom exemplo, que é elaborar as políticas públicas para a longevidade. Setor privado ainda responde pouco. E eu acredito que, do ponto de vista pessoal, o professor Kalash, uma atividade muito grande num teatro aqui de São Paulo.
2: Professor Kalash, que estará conosco já no Fórum Bandeirantes de Longevidade, vai fazer o encerramento do fórum com a gente.
11: E ele já esteve hoje de manhã.
2: Sim.
11: Mas foi muito interessante nessa apresentação, porque responde a uma dessas perguntas que vocês colocaram no início, que ele se apresentava, fazia uma exposição, aí ele colocava sua camiseta, cuja frase era o seguinte: a idade não me define. Isso é uma questão também muito pessoal. Como é que você encara essa mudança estrutural, física, biológica, mental? Como é que você vai enfrentá-la e como você pode se preparar para que ela seja a mais adequada e a mais agradável possível? É perfeitamente controlável, mas nós temos que nos planejar coletiva e individualmente para isso.
0: O professor Edígio Dória é coordenador do USP 60+. Primeiro explica para a gente o que é o USP 60+.
12: Então, o USP 60+ é um programa vinculado à Pró-Reitoria de Cultura e Extensão Universitária da USP, que existe há 30 anos e que ele tem por objetivo oferecer oportunidades de aprendizado continuado para essa população. Nós temos três grandes pilares, o da abertura o mais ampla possível, ou seja, você não precisa de nenhum pré-requisito para fazer um curso da USP 60+, a gratuidade, os nossos cursos são completamente gratuitos e nós oferecemos cerca de 12 mil vagas por ano, distribuídas em centenas de atividades, e a questão da intergeracionalidade, em que nós temos em um ambiente controlado, que é a sala de aula, alunos de diversas faixas etárias, o aluno de 60+, com o aluno da graduação da USP, que tem em média 18, 20 e poucos anos, com o objetivo comum, que é o de aprender, convivendo ali naquele espaço em que você vai ter uma troca de informações, uma troca de conhecimentos. Então, esse é o USP 60+.
0: E a maior procura é para que área, assim? A gente tem um...
12: Nós temos diversas áreas, mas área de humanas, área de filosofia, área tecnológica, inclusão digital. Os 60+, eles estão sedentos por essa questão da inclusão digital, porque hoje em dia eles sabem que o fato de você não estar incluído digitalmente, você está excluso da sociedade como um todo.
2: Aliás, vou dar um depoimento pessoal, acho que você também, Pedro. Recentemente, a gente teve ali um módulo do Grupo Bandeirantes dentro da Escola de Comunicação e Artes da USP. A gente passou um semestre ali conversando com os alunos e vários alunos 60+, misturados ali com a molecada. Muito interessante. E todo mundo participava.
12: Os resultados têm sido super gratificantes. Às vezes a pessoa, o coordenador, fica em dúvida, colocar um aluno de 60+, com um aluno de 20 anos, será que isso vai gerar algum tipo de conflito? Não gera. Nós temos resultados extremamente positivos de todos os lados, tanto para o aluno mais jovem, que ele ajuda um pouco, ele começa a desconstruir um pouco os estereótipos negativos que ele tem em relação à própria velhice, e isso vai afetar positivamente na forma como ele vai envelhecer. E o aluno mais velho também, que também desconstrói alguns estereótipos que ele tem em relação àquela pessoa mais jovem.
11: Essa é uma questão importante que nós tratamos muito no Fórum da Longevidade, que é a intergeracionalidade. Todo mundo assistiu o filme Estagiário, que mostra o Robert De Niro aposentado, como que ele pode se readequar a uma nova atividade profissional, contribuindo muito com a empresa, às vezes participando de tarefas simples, comum, e ascendendo, às vezes, à consultoria da própria presidência. Eu estava combinando com o Zamarco aqui, nós vamos nos inscrever na USP 60+, ele vai fazer sociologia e política, eu vou fazer filosofia.
2: E aí só pode também se inscrever em uma das muitas atividades que o SESC tem para essa faixa etária. O Luiz Galina, que é diretor do SESC de São Paulo, está aqui conosco para falar um pouco sobre a atividade do SESC, divulgar o que é feito, né, Pedro? Quem está acompanhando a gente aqui ou pode ter interesse pessoal ou pode indicar para o pai, para o tio, para o vizinho, para o avô. A gente fala para um público sempre muito aberto aqui na Bandeirantes. Por que o SESC hoje é referência quando se fala de atividade e de atenção com a terceira idade, Galina?
13: Bom, o SESC está fazendo 80 anos. Nesses 80 anos, nós iniciamos a estudar a questão da velhice, da chamada terceira idade, há 60 anos, em 1963. Começamos nossa equipe, que trabalhava no SESC Carmo, na Rua do Carmo, aqui no centro da cidade de São Paulo. Lá nós temos um restaurante. E os aposentados que almoçavam no restaurante, depois do almoço, ficavam lá sentados, sem fazer muita coisa, jogando às vezes dominó. Nossos técnicos, assistentes sociais, psicólogos, educadores, se perguntaram o que a gente pode fazer mais para que esse cidadão idoso se sinta melhor. Naquela época, 50 anos era idoso, né? Começou era 50, agora a gente já fala 60, 70, 80, estamos completando, pessoas completando 100 anos de idade cada vez mais, né? Então, esse grupo de profissionais do SESC, fazendo essa pergunta, começou a estudar, começou a ler, começou a pesquisar, começamos a trazer especialistas desse assunto do mundo todo e começamos a desenvolver um trabalho de valorização dessa população e atrair esse pessoal que já frequentava o SESC para o restaurante, para as nossas salas de espetáculo. Começamos a atrair mais e conversar e prestar serviços para esse pessoal. Então, nós nos especializamos, nós estudamos e fomos valorizando essa ideia. Participamos ativamente da construção da Política Nacional da Pessoa Idosa, nossas equipes. Participamos da montagem, da construção do Estatuto do Idoso, porque temos uma equipe de profissionais competentes. E nesse estudo a gente começou a descobrir os caminhos para trazer essa população idosa para as nossas atividades, cada vez mais, cada vez mais. E hoje, como nós trabalhamos com lazer e durante o dia a pessoa idosa, a pessoa aposentada é a pessoa que tem mais disponibilidade de tempo para frequentar as nossas unidades, nós nos especializamos. Então hoje... essa é uma política nacional do SESC. O SESC trabalha com idoso no Brasil todo, mas aqui em São Paulo, estado de São Paulo, temos 44 unidades. E essas 44 unidades estão preparadas para receber essa população idosa. Na nossa rede de teatros, na nossa rede de ginásios de esporte, de salas de ginástica, na nossa rede de bibliotecas. E você falou na introdução a palavra-chave, convivência, né? O que mais... o idoso procura é fugir da solidão, né? Então, nessa rede de unidades, nossos educadores, nossas atividades promovem encontro das pessoas idosas e das pessoas idosas com os jovens também. Essa questão da convivência entre intergerações, isso também é muito importante, né? Então, nós temos essa vocação. E somos, grande parte da nossa clientela é de pessoas idosas hoje no estado de São Paulo.
0: Mais acesso aqui às pesquisas que são feitas no Google. Vamos saber agora mais uma busca que é feita com temas ligados à longevidade, idoso e tudo mais. Busca por alguma coisa barato para idoso. Você aí que está do outro lado, está acompanhando a nossa discussão, imagina o que... mais se busca barato para idoso? O que será, hein? Passagem aérea, passagem de ônibus. A busca aumentou de 2004 para 2016. É um salto gigantesco. É uma onda. A 2026 é uma onda que vem numa crescente de 2024, então, para 2026. É o ponto mais íngreme aí dessa curva. Vamos saber, então. Plano de saúde. Plano de saúde para idoso é a maior busca que se tem daquilo que é barato para idoso. Celular barato para idoso, convênio barato para idoso, passagem de avião barato para idoso e carro mais barato para idosos. Essas são buscas que são feitas pela internet.
2: Por aí a gente vê, Pedro, que saúde é entre aqui dos 5, citado em 2, pelo menos, dos itens mais buscados no Google para saber o que existe hoje acessível para a população idosa. Secretário Luiz Carlos Amarco, secretário de Saúde da Prefeitura de São Paulo. O que é uma cidade que é amigável para essa população 60 a mais?
10: Então, aí como está falando a própria pesquisa, né, o plano de saúde para o idoso, o idoso se aposenta, ele fica praticamente, fica impossível para ele bancar um plano de saúde. Então, hoje, a saúde pública, principalmente na cidade de São Paulo, é o que a gente tem investido para oferecer uma saúde de qualidade para essa pessoa. Então, São Paulo tem investido bastante nisso, como eu falei no início, a gente tem feito programas para o idoso, oferecido vários, o centro de dor, por exemplo, é um equipamento muito importante que os idosos adoram ir nesse centro, onde ele tem um fisioterapeuta, eles têm as práticas integrativas complementares de saúde, onde ele faz ginástica, ele tem acupuntura, oferecendo uma saúde preventiva para o idoso. Então, o idoso 60 a mais hoje, você preocupando com a capacidade capacidade funcional dele, a saúde mental, a autonomia, ele fica muito mais inserido dentro da sociedade, participando de vários programas. E aí ele vai poder ir no SESC, ele vai poder participar do programa que a USP oferece. Você dando essa qualidade de saúde, fazendo uma saúde preventiva, que é hoje o que a gente tem feito em São Paulo, e o idoso tem participado bastante disso, você consegue melhorar a qualidade de vida dele.
0: Walter Feldman, tem muito tema para a gente falar sobre essa questão da saúde e tem uma vigilância da Organização Mundial da Saúde sobre cidades que estão abordando esse tema, as políticas públicas que estão sendo desenvolvidas. Essa vigilância internacional dá algum resultado prático? Por que que a OMS está de olho nas cidades e nessas políticas para a longevidade?
11: Eu diria que é um estímulo, é um programa que o professor Kalash começou na Organização Mundial de Saúde, foi gerente do programa de longevidade, lançando a ideia Cidade Amiga do Idoso. O ano passado, São Paulo recebeu o título Cidade Amiga do Idoso mais importante do planeta. Antes era Nova York, hoje é São Paulo. Haverá um grande encontro em San Sebastián, na Espanha, agora no mês que vem. O Zamarco deve ir representando a prefeitura, onde tem inclusive uma proposta de São Paulo liderar o Sul Global nessa ideia de políticas públicas para o cidadão longevo. Eu estava vendo esses itens, você vê, dois itens são ligados à saúde, cuja resposta é, em grande parte, o poder público. Pelo sexto ano, a cidade de São Paulo recebe o título do melhor programa público na área de saúde. Você vê o reconhecimento da população daquilo, do esforço que vem sendo feito, mas há também iniciativas no setor privado de apresentação de programas de saúde mais baratos, mas em conta para essa população, naquele que quiser fazer um determinado complemento. Os outros dois itens são ligados à questão da mobilidade, que é também muito positivo, cidadão querendo ter um direito maior de ir e vir.
2: O carro sistema mais barato e passagem de avião mais barato.
11: Em grande parte, o setor público hoje também oferece, particularmente aqui em São Paulo, região metropolitana, um sistema de transporte coletivo bastante adequado dentro dos limites orçamentários. Mas o carro mais barato, eu sei que é um desejo do setor público, a ideia do carro elétrico, passagens de avião, há programas nacionais de acessibilidade a essa passagem mais barata. E a questão do celular barato é muito positivo, que indica que há uma inclusão digital dessa população. Ela quer se comunicar, ela quer comprar, ela quer utilizar os elementos tecnológicos da modernidade para fazer a sua nova realidade.
0: Thaís, antes da sua pergunta, posso só registrar mais algumas mensagens.
2: Opa!
0: Aqui, que os ouvintes estão interagindo conosco. Um dos ouvintes aqui, eu não tenho só o nome deles, mas eu tenho as mensagens aqui que a Maria Eugênia está me passando. Seria legal ela passar também o nome para a gente deixar registrado. Assistência médica é o calcanhar de Aquiles dessa questão do idoso no Brasil. Outro exemplo, tenho 55 anos, sou aposentada, trabalho como PJ. Minha maior dificuldade é nas palavras em inglês dentro da atividade. Essa aqui é a Sueli, do Tatuapé. Obrigado pela mensagem. Pedro e Thaís, me aposentei em 2018 por tempo de serviço. Em abril de 2019, abri minha empresa. Estou trabalhando e projetando o futuro. Pretendo ampliar a minha empresa. Trabalho com vários softwares, CAD, CAM, software de engenharia de reserva. E tenho me dado muito bem com essa IA. Olha que beleza. Esse ano completo 60 anos. Tem até ouvinte mandando foto aqui que está trabalhando para comprovar para a gente aí. 69 anos e estou trabalhando, a gente acredita. E a Ana Paula também, do Jardim João 23, mandou para a gente aqui um recado especial. Obrigado pelo carinho com a equipe aí, viu, Ana? Então, são alguns dos registros da interação da nossa audiência, da Bandeirantes, com esse tema, Thaís.
2: Aquilo que a gente já falou no primeiro painel, né, Pedro? É uma mudança de mentalidade, de como a sociedade vê essa faixa etária e de como essa própria faixa etária se vê. Deixa eu aproveitar então o Egídio Dória, que é o coordenador do programa USP 60+. Tenho certeza, Egídio, que muita gente ouvindo aqui a Bandeirantes falou: puxa, será que eu posso frequentar uma aula na USP? Será que eu posso falar para o meu pai, que sempre sonhou em cursar uma faculdade e não conseguiu? Pode fazer alguma coisa na USP? Como é que faz isso?
12: Basta se inscrever, basta ter um interesse, acessar a nossa plataforma, que é cada vez mais acessível. Então, nós temos atividades distribuídas em todos os campi da USP, não somente no campus capital. Todos os campi do interior também oferecem atividades. E são atividades mais diversas possíveis, porque a gente tenta contemplar todas as necessidades desse público, que é um público extremamente heterogêneo e que cresce cada vez mais. Na realidade, é o único público, do ponto de vista demográfico, que está crescendo e crescerá no nosso país.
2: Você falou no começo, por exemplo, que tem atividade voltada para a área de tecnologia, né? O que que tem?
12: Tem inclusão digital nos diversos graus. Tem cursos mais específicos de inteligência artificial. Então, hoje em dia, a pessoa 60 mais, obviamente, ela tem a capacidade de aprender, de diversificar os seus conhecimentos e ela está interessada nessas novas tecnologias. E nós temos cursos também que são muito procurados, além da área tecnológica, como cursos de línguas. Você falou a questão da pessoa não entender o inglês. Tem pessoas que não tiveram oportunidade ao longo do seu curso de vida de frequentar um curso de uma língua estrangeira. E hoje em dia ela tem essa oportunidade, porque ela dispõe de uma unidade que oferece esse curso gira. E hoje em dia ela tem essa oportunidade, porque ela dispõe de uma unidade que oferece esse curso de uma alta qualidade

0: década e que ela já está para acabar agora em 2030, né? E que saúde é um construto ao longo do seu curso de vida. Você não cria saúde somente a partir dos 60 anos. Você vai construindo essa saúde ao longo de todos os seus anos de vida. E para isso você precisa ter oportunidades. E aí precisa também diminuir desigualdades. Porque a desigualdade é o grande fator negativo nessa construção dessa saúde.
1: Luiz Galina, diretor do SESC São Paulo. As atividades culturais são as mais buscadas pelo público 60+. Como é que é a procura também por atividades esportivas, já que estamos tratando do tema de saúde nesse bloco do nosso fórum?
2: Tudo que o SESC faz é de prevenção e valorização da saúde ao longo da vida. E, claro, também para as pessoas mais idosas. Então, as atividades culturais, a música, o teatro, o cinema, são muito procurados. Mas a atividade física também. Atividade física, nós temos programação de ginástica, nós temos programação de esportes. E é interessante que existem, em todas as modalidades, tem esportes adaptados para a pessoa idosa, às vezes esportes adaptados para a pessoa deficiente. Mas os idosos hoje, eles querem fazer o esporte normal, eles não querem fazer o esporte adaptado. Eles querem jogar vôlei, querem jogar futebol de salão. Uma atividade muito procurada no SESC são as piscinas. Cursos de iniciação à natação, à hidroginástica, e são muito procuradas essas atividades. Nós temos uma rede grande de piscinas. Então, a atividade esportiva é muito procurada. Outra atividade que nós oferecemos e é muito procurada é turismo, né? É viagem, excursões, passeios. O nosso turismo ele é especializado. Às vezes, a gente organiza um passeio para conhecer os prédios históricos da cidade de São Paulo. Então, a gente organiza um grupo, esse grupo circula pela cidade com um monitor, conhecendo os prédios históricos. Essa atividade de turismo social, claro, tem excursões também, tem viagens. Nós temos o SESC Bertioga, que é nosso centro de férias em Bertioga. Nesse centro de férias, a gente faz encontros anuais com pessoas idosas. Esses encontros envolvem quase 2 mil pessoas do estado todo para discutir as questões relacionadas à velhice. Então, tudo isso é muito procurado, mas a música, as atividades de música são as mais procuradas, porque nós temos uma rede de teatros, de espaços de espetáculo que é muito procurado. E temos também artistas octogenários, né? A capa da nossa revista, nós temos uma revista mais 60 especializada nesse assunto, a capa da revista desse mês é a Fernanda Montenegro, que quando se apresenta no SESC, os ingressos se esgotam assim em poucos minutos, né? A gente tem trazido Otton Bastos, então artistas de teatro, de cinema, de televisão, de música, idosos e que têm uma empatia imensa. As plateias lotam para ver esses artistas produzindo, trabalhando, ativos.
3: Você permite, eu tenho encantamento pelo SESC. Quem não conhece o SESC precisa pelo menos ir ver, porque lá é o Brasil que a gente sonha. Em termos de estética, de qualidade, de profissionalismo. Professor Galina, quantos anos você tem?
2: 81.
3: Desculpe a indiscrição, o professor Kalash também tem 80 anos, mas é também uma demonstração de que a longevidade se constrói desde a infância e é possível, nós temos no comando de atividades extraordinárias como o SESC, pessoas de 81 anos, que convive com a Flávia e o Gustavo, que são muito mais jovens e que fazem um trabalho incrível. Eu queria fazer o meu depoimento, porque SESC é o exemplo que a gente sonha.
4: E de gentileza também, né? A gente é muito bem tratado em qualquer unidade do SESC que vá. Queria perguntar agora, para a gente estar terminando, está passando rápido o tempo, Pedro. Walter Feldman, presidente do Fórum de Longevidade, o que vai acontecer no mês de setembro aqui em São Paulo?
3: Olha, a gente está muito animado, é a 8ª edição do Fórum São Paulo da Longevidade, que esse ano vai ser fórum e vai ser festival, vai ser no Parque Ibirapuera, Nos outros anos nós fizemos em centros de convenções, ambientes mais fechados, mas o Parque Ibirapuera é um ícone de São Paulo.

0: final de semana chega a ter 300, 400 mil pessoas lá. Vai ser no dia 24, 25, 26 de setembro, no prédio da Bienal. Nós vamos ter palcos, palestras, especialistas, deve ter uns 200 especialistas sobre todos os temas: saúde, turismo, empreendimento, educação, cultura. Bandeirantes estará presente, é a primeira vez que temos um Media Partner com essa qualidade, já anunciando. A gente está muito animado, vai ser seguramente a melhor edição desde 2019.
1: Secretário,
2: estaremos juntos, Feldman.
0: Sesc juntos.
1: Sesc juntos.
0: Desde a primeira edição.
1: Secretário Luiz Carlos Zamarco, para a gente finalizar, a gente falou muito, né, sobre políticas para atender idosos, né, idosos preocupados com a questão da saúde. Como é que está o trabalho de prevenção para que as pessoas adoeçam menos, para que as pessoas tenham menos complicações no futuro, campanhas de vacinação? Como é que a Prefeitura está se mobilizando para isso, diante de um número crescente, como nós temos visto aqui, de idosos na cidade?
3: Você sabe que depois da pandemia, nós tivemos um grande problema, principalmente com os idosos, né? Eles ficaram com muito medo de procurar as unidades de saúde por causa do que aconteceu na pandemia. Então, uma das primeiras ações que nós fizemos na prefeitura foi trazer o público novamente para dentro das unidades de saúde e principalmente a população idosa. E uma das coisas que nós estamos fazendo todos os anos é os Avança Saúde. Nesse Avança Saúde que nós fazemos, é um evento que a gente faz aos sábados e fica a semana toda chamando a população para ir para a unidade básica, que é um trabalho de prevenção, onde a gente verifica se esse idoso está com a sua pressão arterial em dia, se a medicação que ele está tomando está correta. Ele passa com o farmacêutico para fazer uma orientação para essa a medicação que ele está tomando. Você faz uns exames para verificar se ele não está com um princípio de diabetes. Se está, a gente já indica o profissional que está à disposição dele nesse dia, exclusivamente para atender toda a população e principalmente com foco no idoso. E principalmente com foco nas doenças que mais têm acometido os idosos, que são a diabetes e a hipertensão arterial. Então a gente tem feito esse trabalho exaustivamente nos Avança Saúde e durante os outros dias, trazendo o idoso, fazendo uma divulgação para ele procurar as unidades básicas de saúde. São Paulo, com a ampliação do programa da Estratégia de Saúde da Família, hoje nós temos uma cobertura de 6 milhões, dos 12 milhões de habitantes, 6 milhões estão cobertos pela Estratégia de Saúde da Família, onde a gente tem um agente comunitário que conhece os idosos da região dele, ele procura esse idoso dentro da região, verificando como está a saúde dele e trazendo ele para dentro da unidade básica de saúde.
4: Agradecer ao secretário de Saúde da cidade de São Paulo, Luiz Carlos Zamarco. Secretário, obrigada.
3: Eu que agradeço a oportunidade de a gente falar um pouquinho do que a gente está fazendo na saúde, principalmente para os longevos na cidade de São Paulo.
1: Walter Feldman, muito obrigado pela presença, presidente do Fórum Longevidade, que estará conosco em muitas oportunidades aí ao longo deste ano na Bandeirantes para trazer, pontuar questões importantíssimas sobre o tema da longevidade. Obrigado pela presença.
0: Muito obrigado pela oportunidade e continuamos juntos. É só a largada.
4: Agradeço também ao coordenador do programa USP 60+, Egídio Dória. Obrigado, Egídio. Até a próxima.
5: Obrigado, Thaís. Obrigado, Pedro. É um prazer estar aqui com vocês e divulgando essas informações que são super importantes para a população como um todo.
1: Na sua despedida, o senhor Luiz Galina vai responder a dúvida de muitos ouvintes da Bandeirantes que mandaram para cá: como é que eu faço para participar do SESC? Tem gente que não sabe como faz para participar do SESC São Paulo. Conta pra gente, já agradeço a sua presença.
6: Muito obrigado pela oportunidade. Nós temos 44 unidades no estado de São Paulo. Entrar nessas unidades é absolutamente gratuito. As portas estão abertas. Então, as bibliotecas estão à disposição, as salas de exposição de artes cênicas estão à disposição. Todas as atividades estão abertas para a população em geral. Nós temos, o SESC é mantido pelas empresas de comércio, serviço e turismo. Essas empresas que fazem a contribuição mensal, de onde vem o nosso dinheiro para fazer tudo isso. Então, os empregados dessas empresas pagam preços menores nas atividades que são pagas. Mas Muitas atividades são gratuitas, abertas à população toda. A biblioteca, por exemplo, qualquer pessoa pode entrar numa unidade que tem uma biblioteca, pegar um livro emprestado, levar para casa ou ler no próprio local do SESC. Então, entre na nossa plataforma sescsp.org.br, vejam, por favor, a lista das 44 unidades do SESC e estamos de portas abertas para receber toda a população que tenha interesse em participar das nossas atividades, para toda a população, mas para a população idosa em especial. Temos bailes, temos encontros, temos música, teatro, cinema, em horários especiais. Inclusive, temos feito algumas peças de teatro em horários vespertinos, que é para facilitar para a pessoa idosa a questão da segurança, andar à noite, às vezes é complicado. Então, temos na nossa programação teatral feito algumas apresentações no período vespertino. Então, as portas do SESC, das 44 unidades no estado de São Paulo, estão abertas à população idosa do estado de São Paulo. Serão todos muito bem-vindos e muito bem-vindas.
4: Muito obrigada. No próximo bloco, Pedro, a gente vai ter o prazer de receber aqui no nosso estúdio o Dr. Alexandre Kalashi, que é uma das maiores referências mundiais em envelhecimento. Vai falar tudo conosco do ponto de vista de saúde, de comportamento e falar também sobre cidades amigas dos idosos. O que é esse conceito? Você vai saber já já aqui na Bandeirantes, no Fórum Bandeirantes de Longevidade.
1: Até já.
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1: E nesse último bloco do nosso Fórum de Longevidade, nós vamos receber aqui, como já anunciamos, o professor Alexandre Kalashi, que é médico, é especialista em longevidade e esteve conosco hoje mais cedo na Rádio Bandeirantes, trazendo alguns conceitos na expectativa que nós trouxemos para a nossa audiência para tratar do tema. Agora ele está aqui nos nossos estúdios e é um bloco diferente, não é um bloco de debate. É um bloco em que nós vamos tentar resumir tudo aquilo que foi feito. Eu vi que o professor estava aqui no cantinho anotando, né? Tudo que foi falado, para a gente poder fazer um resumo dessa primeira iniciativa a respeito de longevidade da Bandeirantes, Thaís.
4: É isso. E Pedro, a gente tem uma missão aqui, que é conseguir extrair do professor Kalash, nesses 30 minutos, mais ou menos, o máximo que for possível, porque para a gente é uma honra ter o senhor aqui presencialmente no nosso fórum. E eu tenho certeza, professor, que só vai fazer o nosso ouvinte pensar, enxergar de forma diferente alguns conceitos que hoje, de alguma forma, estão arraigados, mas que precisam mudar até por uma necessidade prática da configuração da sociedade. Obrigada, o senhor tomou um avião para vir para cá. O senhor estava onde, professor? Boa tarde.
12: Na verdade, anteontem eu cheguei de Porto Alegre ao Rio, que é onde eu moro. Hoje cedinho dei a entrevista, saí correndo para o aeroporto. Isso eu quero chamar de envelhecimento ativo. Às vezes fica até hiperativo.
4: O senhor tem esse conceito do envelhecimento ativo. Conta para a gente o que é isso, por favor.
12: Eu tive um passado de 20 anos trabalhando na área acadêmica da Inglaterra. Malhei. Mas era diferente. E depois eu fui para a Organização Mundial da Saúde, que é outra história. Eu tive que me reinventar. Aliás, é um conceito que eu acho importantíssimo à medida que a gente vai envelhecendo. Reinvente-se. Não fique na mesmice. Aceite novos desafios. Isso faz parte do envelhecimento ativo, que está baseado em 4 eixos. O primeiro pilar é saúde. E a gente discutiu tanto sobre saúde nesse último bloco. Mas eu queria lembrar que saúde é criada no contexto do dia a dia, onde você mora, onde você vive, como você se locomove, como você se entretém, como você ama. Aí a saúde é criada. Mas quando falha essa saúde, você não pode culpabilizar a vítima. Come brócolis, seu Joaquim, mas se eu comer brócolis, doutor, na primeira semana do mês eu não vou ter dinheiro para farinha e açúcar na última. Então a gente tem que ter uma grande sensibilidade. E você não está praticando atividade física, mas é que eu chego no trabalho já exausta. E depois eu tenho que voltar naquele mesmo transporte público terrível. E aí o senhor vai querer que eu saia para fazer jogging, para caminhada. E também é perigoso. Cidades violentas, mal iluminadas. Eu que sou do Rio, é bala perdida. Então a gente tem que ter muita sensibilidade, fazer com que essas políticas elas possam ser realistas e a gente fazer todo o possível de fazer com que essas políticas estejam entrelaçadas. Saúde em primeiro lugar, para o envelhecimento ativo. O segundo é aprendizado ao longo da vida. Se eu tivesse parado de aprender quando eu me formei em 1970, 55 anos, vocês não estariam aqui perdendo tempo para conversar comigo. Então você tem que fazer o esforço. Mas não é só seu esforço. É fazer o que o SESC faz. É fazer o que o poder público também tem que fazer. Oferecer oportunidades para aquele mecânico de automóvel que aprendeu tudo sobre mecânica quando tinha 20 anos. Hoje ele tem 45. Ele vai perder o emprego porque ninguém lhe disse que só tem que aprender eletrônica. E ele não percebeu isso. Abre o capô do carro, não entende nada.
4: Cadê o carburador?
12: Não tem noção. Ele perde o emprego e vai ser um trabalho precarizado. Ele vai ser chofer de Uber, vai vender pipoca. Até para vender pipoca, você tem que saber qual é o diferencial da sua pipoca para o freguês potencial não comprar do pipoqueiro ao lado. Terceiro é fundamental. E o SESC, o USP 60+, e várias outras iniciativas fazem isso. É o capital social. Você nunca sabe quando é que você vai precisar de alguém que lhe cuide. E à medida que a gente envelhece, a possibilidade de que a gente precise de uma cultura do cuidado aumenta. Eu costumo dizer, não seja um adulto ranzinza porque é chato. Mais velho ranzinza ninguém atura. Então a gente tem que procurar ser mais leve, mais otimista. A gente poder abraçar, fazer a intergeracionalidade, que foi um outro tema que vocês trataram tanto. O último pilar, ele é fundamental nesse país desigual. Você ter segurança, ter proteção. Você saber que tem um teto digno em cima da cabeça, comida na prateleira, e um dinheirinho, nem que seja para que você possa comprar os remédios que o SUS ainda não te fornece, e viva o SUS, que ainda não está podendo te fornecer. O secretário de Saúde estava falando de modelos exemplares aqui de São Paulo como pai. Então a gente tem que pensar nisso tudo. E no final, quando a gente tem todos esses capitais, os pilares do envelhecimento ativo, pensar uma coisa muito importante: propósito. O que que vai me tirar da cama para que eu possa fazer uma diferença para o bem? Nem que seja para mim, para minha família, para minha comunidade, mas use a imaginação, tantas causas importantes, inclusive se você tiver que trabalhar, precisar de trabalhar, que não seja tirado esse direito que você tem de se educar, de participar, de trabalhar, se assim você o deseja.
1: A idade é uma coisa inexorável, dizia Salomão Esper para nós aqui na Rádio Bandeirantes, um jornalista dos mais longevos que tivemos aqui.
4: Trabalhou em jornalismo diário, professor, até os 90 anos, quando se aposentou. Conosco aqui, dividia a bancada com a gente.
1: E ele tinha um português muito rebuscado, assim, e gostava, né, de palavras assim, então ele falava: a idade é algo inexorável, implacável. Não há na medicina, hoje, um medicamento que seja capaz de evitar o envelhecimento. É implacável, é da natureza humana e vai ser sempre assim?
12: Vai ser sim, Pedro, porque tem aqueles malucos americanos, bilionários, que gastam 3 milhões de dólares por ano, que tomam 172 pastilhas, que dormem 7 horas e 35 minutos, não pode ser 36, não, que só comem 1.550 calorias, não pode ser 1.549. Nossa, imagina ser casado com um cara desse. É a busca eterna da juventude, que nunca haverá, mas há muito chantagista por aí, vendendo essa ilusão, e é fácil, porque sobretudo no nosso país hedonista, você quer viver, você está sarado, você não pode ser velho. Eu costumo me apresentar em palestras, olha, eu estou de uma camisa verde, uma calça azul, e eu sou um velho. Eu sou careca, eu tenho barba branca e uso óculos, eu tenho rugas que mostram sabores e dissabores que eu vivi pela vida e tenho orgulho delas. Vamos desconstruir essa ideia de que envelhecer é ruim. Envelhecer é bom, morrer cedo é que não presta. E a gente tem que virar essa chave, porque uma coisa que eu ainda não ouvi nesse fórum hoje é a grande barreira: idadismo. E eu gostaria de falar um pouco mais.
1: O que é isso?
12: Idadismo é como tem sexo, sexismo, raça, racismo, LGBT, LGBTismo, incapacidade, incapacitismo, idade, idadismo. Vem da palavra age em inglês. Idade. Eu ouço muitas pessoas falarem etarismo. Parece que é uma coisa mais sofisticada, né? Bonitinha, etarismo. Você já sofreu de algum caso de etarismo? Perguntaram a minha vizinha de 87 anos, e quando ela me encontrou no elevador, ela falou assim: o senhor é aquele médico que fala de envelhecimento, né? Pode me explicar o que é essa história de etarismo? Porque preconceito contra o otário eu sei o que é, mas preconceito contra etário? Não, vamos simplificar. O preconceito é contra a idade.
4: Idadismo é uma palavra que parece um soco no estômago, não é?
12: E ele pode ser contra o jovem também. Você é muito jovem para ser promovida. Mas espera 10 anos, você vai estar mais 10 anos mais velha. E você vai se livrar daquele idadismo. Mas se você tiver 65, 72 ou 84, daqui a 10 anos, eu lhe garanto que vai ser pior. O que é idadismo? É um preconceito baseado numa ideia, é uma ideologia, é um grupo que se acha valendo mais do que o outro. Eu valho mais do que você porque eu sou homem, você é mulher, eu sou branco, você é negro, eu não tenho deficiências, você as tem. Eu sou cis-hétero, você é gay ou lésbica, eu sou jovem e você é idoso. Ideologia, puramente, e é supremacista. O segundo I é institucional, porque esse grupo em geral, ele tem poder. Eu não vou lhe promover porque você é mulher, você vai ter que tirar a licença maternidade, você não vai ser produtiva. Eu não vou lhe promover ou te dar um emprego porque você tem uma deficiência. Eu já julguei, não me diga, eu julguei que você não pode ser produtivo. O racismo nosso entranhado, e a gente tem que pensar nisso o tempo todo porque ele é estrutural. E depois vem O terceiro I, eu falei de ideologia, o institucional, e agora eu falo do interpessoal. Eu não quero lhe ouvir, eu não quero saber a sua opinião, eu vou te deixar ali no canto. E a sua autoestima, a sua autoconfiança vai diminuindo, diminuindo, até que acaba no último I, que é o objetivo da ideologia. Você internaliza e você acaba achando que realmente você vale menos que o outro. E se a gente não combater o idadismo na velocidade com que a nossa população está envelhecendo, nós vamos pagar feio.
4: Idadismo para o senhor é um fenômeno brasileiro ou mundial, professor?
12: O idadismo é um fenômeno mundial. Ele é global. Mas num país, como eu disse, hedonista, que você tem que ser belo para sempre, tem que estar sarado, tem que estar aprumado. Um país que não passa limpo os seus ismos, que a gente continua racista, a gente continua sexista, o machismo, a violência doméstica. Nós somos um país que tem que ter mais introspecção. A gente tem que analisar e arrancar esses botões que estão inseridos dentro de nós, inclusive nós, profissionais da saúde, nós somos parte da sociedade. Então, um médico, por exemplo, vou falar de médico como médico eu sou, ele não gosta de ficar tratando de gente mais velha. Ele não aprende o suficiente para poder atender a essa população que só faz crescer. Desde o ano 2000, o único grupo da população que cresce no Brasil é o grupo sexagenário, porque as taxas de fecundidade, eu explico, o número médio de filhos que uma mulher tem no final da sua vida reprodutiva, eles estão abaixo da reposição. Um casal não tem dois filhos, ele não se repõe. Então nós temos menos bebês, menos crianças, menos adolescentes e agora menos adultos jovens. O que, que é essencial fazer? Fazer com que as pessoas idosas possam ser produtivas, ter direito a aprender, ter direito a trabalhar, porque é essa a jogada do século XXI. Já se falou aqui que nós vamos dar um salto. Hoje nós temos em torno de 16% de pessoas com mais de 60 anos e no ano 2050... serão 31%, é daqui a 24 anos. Quem tem 36 vai ser um sexagenário em 2050. Eu não estou falando de um futuro distante, não, eu estou falando de amanhã. E aí vem uma coisa que Walter Feldman falou, eu repito isso sempre. Quer chegar bem aos 100? Comece já. Quanto mais cedo você se prepara para tal da longevidade, melhor. Começa aos 20, não começou aos 20, começa aos 30, aos 40, aos 60, aos 80. Você sempre vai ter ganhos. Mas quanto mais cedo você percebe que você é o velho de amanhã, melhor. Porque você vai começar a se preparar para a saúde, para os conhecimentos, para o capital social, etc. Mas se não começou aos 20, aos 30, começa aos 40, aos 60, aos... sempre vai ter ganho. Mas quanto mais cedo, melhor, nunca tarde demais.
1: Professor, nós temos responsabilidades individuais e coletivas nesse tema, né? As individuais, o senhor está trazendo aqui, acho que um recado mais direto que esse não existe. Comece agora, já hoje, no jantar, se possível, amanhã programando a atividade física. Vai dispensar o jantar aí, pelo menos. Mas a responsabilidade coletiva diz respeito aos entes privados e públicos. Aí eu pergunto para o senhor, qual é a responsabilidade da administração pública nesse tema? É possível fazer alguma coisa? É no campo da educação, no campo da saúde? Onde que tem que atuar a administração pública? Isso sem falar da Previdência, que já é um problema hoje.
12: Pedro, eu iria resumir que a responsabilidade principal do setor público é educação, educação, educação. Eu estive agora em Portugal e na semana passada eu fiz uma aula magna de um encontro dos países lusófilos, todos os países de língua portuguesa, e eu descrevia o que aconteceu com Portugal. Você lembra daquelas piadas sem graça, mas que todo mundo ria, do piada do português que...
1: padaria, né?
12: Aí só acabou. Acabou porque desde a Revolução dos Cravos, não antes, durante a ditadura do Salazar, governo de direita, de centro, de esquerda, investiam em educação, educação, educação, educação. Eles deram um salto na expectativa de vida, que era em torno de 62 anos, 40 anos atrás, para hoje ser entre as 5 mais altas do mundo, 82,7. Analfabetismo acabou. Eles implantaram um sistema de saúde semelhante ao SUS e Vivo SUS, que e entraram para a União Europeia. Eles tiveram que se modernizar. Então, eu acho que é possível, até num tempo, num espaço de tempo curto, você dar estes saltos. O que Portugal agora está com um grande desafio é um envelhecimento galopante, porque desde 1990 eles estão entre 1,4 e 1,5 filhos em média por mulher. Ou seja, muito menos jovens. Mas tem um problema que eles não estão sabendo enfrentar: xenofobia, intolerância contra o imigrante. É irônico, porque foi um país que passou séculos exportando gente. Claro, sobretudo para cá. E que hoje não tem a tolerância, estou generalizando, para que possa receber o jovem imigrante. E isso complica com o racismo. Quando você tem a interseccionalidade, de que você, além do racismo, tem sexismo, tem idadismo, tem incapacitismo, você acaba sofrendo porque você tira da visibilidade e da produtividade. E eu gostaria de falar outra coisa que o Walter e no bloco anterior vocês tocaram. Vocês falaram em Fernando Montenegro, o Sesc falou, Galino. Você sabe o que está acontecendo hoje? Uma revolução dentro da revolução. Os primeiros baby boomers que nasceram em janeiro de 1946, logo depois da guerra, eles estão completando 80 anos. Você sabe o que quer dizer isso? Nós vamos ter Caetanos e Betânias ganhando o prêmio mais cobiçado musical do mundo. Nós vamos ter Gilberto Gil, Ney Mato Grosso, Djavan. Nós vamos ter Fernandas Montenegro. Nós vamos ter role models. Nós
4: todos
12: vamos ter
4: eles lotando estádios com apresentações do Brasil inteiro, professor.
12: Inteiro. Isso é fabuloso, não é só na área artística ou musical. Escritores, filósofos, pensadores. Nós vamos ver uma revolução, porque, nossa, eu sou quase um baby boomer, que eu nasci, na verdade, em outubro de 45, antes dos baby boomers em janeiro. Mas eu acompanhei tudo isso, há 51 anos que eu trabalho em gerontologia, e eu te aposto que não tem nada mais revolucionário do que vai acontecer nos próximos 5, 10 anos, acelerados pela inteligência artificial. E Thaís, eu estou aprendendo também.
4: Professor, o que é cidade amiga da pessoa idosa? Qual é esse conceito? Essa cidade existe em algum lugar do mundo, professor?
12: Quando eu trabalhava na Organização Mundial como diretor, Mundial da Saúde, como diretor do Departamento de Envelhecimento e Saúde, em 2005, eu soube que a ONU iria declarar que pela primeira vez em 2007, nós teríamos mais pessoas vivendo em zonas urbanas que rurais. E eu já sabia, estudando há tantos anos envelhecimento, que, meu Deus, esse século XXI vai ser caracterizado por duas coisas. Vai ser muito mais envelhecido e muito mais urbanizado. A pergunta que vem é, a cidade está preparada? Porque é lá na cidade que essas pessoas vão envelhecer. Com uma perspectiva de curso de vida. Você vai envelhecendo desde a hora até antes de nascer. Então vamos preparar a cidade. Fizemos um projeto piloto no bairro onde eu nasci, que é o mais envelhecido da América Latina, Copacabana. Fizemos ali aquele estudo, descobrimos coisas interessantes ouvindo as pessoas idosas, que seus melhores amigos são os porteiros, que seus grandes inimigos são os motoristas de ônibus e que sua grande preocupação é a violência. E dali eu lancei essa ideia no Congresso Internacional de Gerontologia, em que eu fui o palestrante da sessão inaugural, para jogar e mexer um pouco com aqueles 4.500 participantes, quase todos estrangeiros, e lancei essa ideia. E eles se interessaram. Daí eu consegui um dinheirinho do Canadá, a gente foi para o Canadá, para Vancouver, a gente ali amarrou bem a metodologia baseada na de Copacabana, e lançamos, ao longo de 2006, em 35 cidades, simultaneamente, em paralelo, com a mesma metodologia, estudando o que as pessoas idosas consideram importantes nos eixos de mobilidade, de moradia, de cidadania, de educação, de direito ao trabalho, vários eixos. Analisamos esses dados de mais de 3.500 idosos, seus alguns cuidadores também e prestadores de serviço, e tivemos então o Guia da Cidade Amiga do Idoso, lançado em 2007. Hoje nós temos cerca de 5 mil cidades de tamanhos diferentes, mundo afora. E o que eu quero, talvez por ser um carioca de alma paulista, eu sou até cidadão honorário de São Paulo, minha mãe era paulista, então ela, nossa, é aquela centenária maravilhosa, ia ficar orgulhosa de saber que eu estou lançando essa ideia. E já conversei aqui com o prefeito, com vários secretários, com a sociedade civil, de fazer de São Paulo o hub para o sul global, porque o que acontece em São Paulo é como se fosse um tambor, o resto do mundo ouve, pela potência acadêmica, da sociedade civil, mas também porque há uma variedade tão grande, há tanta desigualdade. Uma coisa é você envelhecer em Paraisópolis, outra envelhecer ao lado no Morumbi. E nós queremos aprender exatamente o que, que cada uma dessas comunidades tem a oferecer para que o mundo olhe para São Paulo, se inspire e a gente possa crescer. Que será o tema desse congresso mencionado em San Sebastián, que eu tenho o orgulho de ser o embaixador global.
1: Professor Alexandre Kalash, falamos bastante sobre longevidade. Eu queria agradecer a sua presença aqui nesse fórum Bandeirantes de Longevidade, em que nós tivemos a oportunidade de ouvir muitos especialistas e fazer esse encerramento com o senhor aqui, com as considerações daquilo que foi debatido em 2 horas ao longo da nossa programação. Quero agradecer também, Thaís, aos ouvintes que participaram conosco. Muitos deles interagiram, puderam fazer perguntas, colocações, e eu acho que inserir o ouvinte nesse debate foi muito produtivo, né, para esta ação que a Bandeirantes se colocou a fazer nessa tarde ao longo da sua programação.
4: É isso aí, foi uma honra ter o senhor aqui. Professor Alexandre Kalash, muito obrigada. Espero que o senhor participe aqui mais vezes conosco. A gente foi um pedacinho só do debate, né, Pedro? Tem muito ainda para a gente falar. Obrigada.
12: Eu que agradeço e recado final. Envelhecer é bom, morrer cedo é que não me presta.
4: Concordo, eu quero chegar, falei hoje no ar, 110. Quero chegar aos 110. Bem, com dinheiro, com saúde, dentro do possível, né? Dinheiro dentro do possível, saúde dentro do possível e cercada de pessoas que me fazem bem e que eu amo.
1: Muito bem, meus amigos, vocês acompanharam aqui na Bandeirantes Brasília o Fórum Longevidade, que fica disponível nas nossas redes sociais. Se você pegou a conversa pelo meio do caminho, quer compartilhar as informações que foram colhidas e trazidas pelos nossos convidados, é só você acessar as redes sociais da Bandeirantes.
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2: Agora na Bandeirantes, 12:07. Bandeirantes, boa música e informação, excelente sábado pra você. Eu, Dudu Prado, sigo por aqui agora, a partir de agora, fazendo companhia com o melhor da música nacional e internacional de todos os tempos, aqui em 89,9 FM. E a gente começa com o Steve Winwood.

agora na Bandeirantes, meio-dia 24.

0: Bandeirantes, boa música e informação. Diana King, Shy Guy, passando por aqui na programação da Bandeirantes. A gente vai para um rápido intervalo comercial já já. Tem muito mais para você, fica por aí.
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0: Agora na Bandeirantes, 12:44. Boa música e informação. Fred Cowell, I Love You.

Bandeirantes, boa música e informação. Eu, Dudu Prado, me despeço de você. Tá chegando agora Tamara, com o melhor da música nacional e internacional de todos os tempos, para te fazer companhia nesse sábado. A gente se fala amanhã, domingo, a partir das 9 horas da manhã. Excelente sábado para você e até amanhã. Tchau, tchau.

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6: Olá, boa tarde. Ótimo sábado para você. Prazer. Eu sou Tamara Rezende e te faço companhia a partir de agora, aqui na Bandeirantes. Boa música e informação na medida certa para você. Começamos com Sex Pistols, Nanny the Richer, Kiss Me.

0: Bandeirantes, boa música e informação ao som de Absher, Night and Day.
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0: Boa música e informação. Agora, The Brand New Hips.

0: Bandeirantes, boa música e informação ao som de Vaya Con Dios. What's a Woman Without a Man? Daqui a pouco você acompanha os 60 Minutos pela Bandeirantes.
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0: No ar, mais uma edição do nosso 60 Minutos. A partir de agora, você ouve uma hora de músicas sem intervalo comercial. Começando os 60 Minutos ao som de Pat LaBelle.
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Ouvimos Percy Slint, When a Man Loves a Woman. Aqui no nosso 60 Minutos, uma hora de músicas sem intervalo comercial. Agora, Michael McDonald.

0: Bandeirantes, boa música e informação, Eric Clapton, Change the World. Fechando nossos 60 minutos, que volta a qualquer momento aqui na Bandeirantes.
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0: Boa música e informação. Agora tem Kenny Rogers, She Believe in Me.

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0: 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Ouvimos Seal, Crazy.
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0: Bandeirantes, boa música e informação. Ouvimos Marillion, Kaylee.
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0: Boa música e informação. Eric Clapton, Love's Come to Everyone.

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0: Bandeirantes, boa música e informação. Fechando aqui a nossa hora musical. Na sequência tem o Jornada Esportiva aqui pela Rádio Bandeirantes.
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0: aqui para você, torcedor ouvinte do Brasil. O microfone da Dogrentes entra em campo a partir de agora, torcedor brasileiro, Arena do Grêmio, jogão de bola, é o Brasileirão, é a última rodada antes da Copa. De um lado tem Grêmio, do outro tem Corinthians, Corinthians e Grêmio para você, torcedor do Brasil. É jogão de bola na Bandeirantes e o futebol Bandeirantes em campo, já no campo de jogo, com o primeiro destaque do time do Grêmio, mandante do jogo, Leonardo Sondo. Um abraço para você, boa tarde, Léo.
1: Tudo bem, Ulisses? Um abraço para você, boa tarde a todos. O Grêmio, que está em situação delicada no Campeonato Brasileiro, precisa de tranquilidade para a pausa da Copa do Mundo. O técnico português Luiz Castro deixa Francis Amuso no banco e aposta mais uma vez em uma dupla de ataque para enfrentar o Timão.
0: É o futebol da Bandeirantes e o Corinthians pro jogo.
1: Também tentando tranquilizar o seu torcedor antes da pausa para a Copa do Mundo. Precisando se afastar do Z4, pontuar em Porto Alegre é fundamental. Sem Jess Lingard e sem Memphis Depay, Caio César será o titular ao lado de Yuri Alberto.
0: Mais uma do Grêmio, diz aí, Léo.
1: Sem o goleiro Everton convocado para a Copa do Mundo, o Grêmio terá Thiago Beltrame como titular pela primeira vez. Garoto de 22 anos, mede 2 metros e 3 de altura e fará a sua estreia no profissional.
0: É o futebol da Bandeirantes para você, torcedor brasileiro. A bola vai rolar daqui a pouquinho. Mais um destaque do Corinthians. Vem Simão, vem Corinthians, vem Leonardo Sonda.
1: O técnico Fernando Diniz tem 7 desfalques para a partida de logo mais. Entre eles, Memphis Depay, entregue à seleção holandesa, que já se prepara para a Copa do Mundo. E Jess Lingard, com problemas pessoais, foi liberado para voltar à Inglaterra.
0: O futebol da Bandeirantes traz emoção do jogo para você, torcedor brasileiro, Arena do Grêmio. A bola vai rolar já para você, tem emoção no Rádio Esportivo Brasileiro. Vem comigo para Grêmio e Corinthians. Mais um destaque do time do Grêmio.
1: Que perdendo, Ulisses, pode entrar no Z4 do Campeonato Brasileiro. O técnico Luiz Castro, pressionado pelos resultados e desempenho do time. Destaques para o jovem Gabriel Meck, de 18 anos, e para o vice-artilheiro do Campeonato Brasileiro, Carlos Vinícius.
0: No futebol da Bandeirantes, que fez um negócio louco outro dia, perdeu 3 pênaltis em um jogo, não foi isso, Leonardo?
1: Exatamente, partida da Copa Sul-Americana, acabou perdendo 3 penalidades com o goleiro fazendo 3 defesas em sequência.
0: O futebol da Bandeirantes traz mais um destaque do Timão, mais do Corinthians, diz aí, fala Sonda!
1: O Corinthians, Ulisses, que tem o pior ataque do Campeonato Brasileiro, com apenas 15 gols marcados em 17 jogos, e ainda pode piorar. Yuri Alberto, camisa 9, poderá fazer o seu último jogo com a camisa do Timão neste sábado.
0: E desculpa, assim, vai melhorar se ele fizer o último. Porque o que esse cara perde de gol, ele faz gol, sim, sim, faz gol. O que ele perde é 5 por 1. Pode marcar, é 5 gols perdidos para fazer um. Não sei se vai fazer essa falta, corre bastante, né? Mas já o Zaidan analisa isso aí. O futebol da Bandeirantes em campo, mais um destaque do Grêmio.
1: 8 desfalques para o técnico português, Ulisses, e alerta para a defesa tricolor, com apenas Vieri Garoto como titular absoluto. Os demais todos reservas, inclusive os criticados Wagner Leonardo e Santos e Marcos Rocha e Palmeiras.
0: É o futebol da Bandeirantes, torcedor brasileiro, a bola vai rolar já pra você. Corinthians de um lado, do outro lado tem o time do Grêmio. É Grêmio e Corinthians. Análise, a opinião é dele, Cláudio Zaidão, completo. Pede pra não fazer jogo comigo pro Capriotti, sempre, é uma constância. Mas tem que
2: mudar,
0: tem que fazer jogo comigo. Não adianta ficar escolhendo a equipe, mas ele é um, eu vou falar pra você, ele é um paneleiro, faz panela aqui na Bandeirantes. Só gosta dos outros narradores e não gosta de mim. Boa tarde, Zaidan. Tudo bem? Saudade de você.
2: Não, é que às vezes é bom evitar, não é, Luiz? Mas acabou, você sabe que é sempre uma honra, você é um irmão, sempre uma alegria. E além de tudo, é um cracaço. É um cracaço, tá arrebentando. O Luiz Costa está arrebentando, assim como o Pará na Copa do Mundo. Amanhã já tem seleção brasileira em campo com o Luiz Costa no Maracanã. Ô, Ulisses, campanha de Corinthians e Grêmio são campanhas ridículas, né? Ridículas. Como disse o Sonda há pouco, o Corinthians tem o ataque menos efetivo do campeonato até aqui. O Corinthians tem menos gol que Chapecoense, menos gol que Remo. E olha que Chapecoense e Mirassol, que estão na zona de rebaixamento, tem um jogo a menos que o Corinthians. Não fizeram mais gols. Então o ataque não tem funcionado. E o Grêmio, por sua vez, além de muitos desfalques, você tem essa teimosia do senhor Luiz Castro, né? Ele já fazia isso no Botafogo. Então ele quer mudar o time toda rodada, e deixa o Amuso fora. Falei pro Sonda há pouco, falei, se eu sou o Mateuzinho, vou lá e falo, Castro, muito obrigado, não vou ter de marcar o Amuso, pelo menos no primeiro tempo, né? Mas os dois precisam ganhar, porque estão próximos da área de risco. O Santos, que é o primeiro ali na área de rebaixamento, o 17º, está próximo. Mirassol está chegando, Mirassol melhorou no campeonato, então não pode vacilar. É verdade que o ano passado o Corinthians estava muito mal, depois deu aquele salto, foi até para a Libertadores, mas você não pode todo ano achar que isso vai se repetir. Não dá para passar quase um turno inteiro, essa é a 18ª rodada, faltará só uma para o final do turno, vai ser disputada depois da Copa. Não dá para um clube como o Corinthians, um clube como o Grêmio, ficarem se arrastando e com risco de entrarem na área de rebaixamento. É muito pouco para Grêmio e Corinthians. E no caso do Corinthians, está bem na Libertadores, apesar daquela derrota ridícula para o Platense, mas está bem, classificado, tudo bem, classificou em primeiro. E já o Grêmio vai ter que disputar playoff na Sul-Americana. Corinthians, Copa do Brasil, Libertadores, está tudo bem. Mas no brasileiro, tem que começar a jogar bola. E mais, Ulisses, não pode jogar bem só no seu estádio. Corinthians, pelo tamanho que tem, pela imensidão que é, não pode ser time caseiro, né, Ulisses?
3: Ah, se liga, Caboclo. É por aí mesmo. Que coisa, que campeonato ruim. Os dois times começando muito mal, né, velho? Melhor que louco. Mas já a gente vai falar mais disso. Vai prosear mais isso aí. É o futebol da Bandeirante. O destaque na Bandeirante. Também não gosto de Menezes, velho. Né? O Panvec também. Toda vez que eu faço o jogo, não tem destaque do jornalista. Porque pode vir. Fazer o quê? Ele tira o destaque. É uma loucura. QG Bandeirantes e Esportes, Lucas Bueno. Boa tarde, Luquinha.
4: Boa tarde, Ulisses, todos que nos acompanham aqui na Rádio Bandeirantes, trazendo todas as novidades, tudo o que aconteceu neste sábado de muito futebol. Apesar de estarmos às 5 horas da tarde, já tivemos campeões levantando o troféu. Então vamos lá, no Campeonato Brasileiro, o Atlético Paranaense vai empatando em 0-0 com o Mirassol. O Flamengo vai vencendo por 1-0 a equipe do Coritiba, com Samuel Lino indo às redes. Neste jogo, Grêmio e Corinthians, logo mais, às 5h30 da tarde, Bahia e Botafogo se enfrentam no mesmo horário, fechando este sábado de Brasileirão com Rogério Assis, trazendo todas as emoções de Santos e Vitória. Na Série B do Campeonato Brasileiro, o Criciúma vai vencendo por 2-0 a equipe do Avaí. O Goiás vai vencendo o clássico goiano do Atlético Goianiense por 1-0, com Anselmo Ramon indo às redes. Atlético e Fortaleza se enfrentam logo mais às 6 horas da tarde. Fechando neste sábado às 8h30, Sport e Náutico. Na Série C do Campeonato Brasileiro, Floresta e Confiança vão empatando em 0-0. Itabaiana e Volta Redonda estão com o mesmo placar. Botafogo da Paraíba e Maringá jogam às 6 horas da tarde, fechando a rodada da Série C com Caxias e Ituano. Hoje tivemos também a Champions League, a Liga dos Campeões. O Paris Saint-Germain levantou mais um troféu, o segundo troféu seguido do Paris Saint-Germain. Ganhou da Inter de Milão no placar de 5-0 na última temporada, nesta temporada contra o Arsenal. Venceu nas penalidades, com Gabriel Magalhães, zagueiro brasileiro, errando a última penalidade, chutou para fora do gol, título esse que agora é o segundo do Paris Saint-Germain. Tivemos hoje também a Copa do Brasil Feminina, terceira fase, e o Corinthians vence pela equipe do Palmeiras por 1-0 e vai à próxima fase. Além disso, tivemos amistosos internacionais, amistosos muito importantes para o Brasil, porque a Escócia, adversário do Brasil, entrou em campo e venceu por 4-1 de Curaçao, enquanto o Equador e a Arábia Saudita se enfrentam às 6 horas da tarde. No Campeonato Brasileiro, segue amanhã. Bragantino, Internacional, Vasco e Atlético Mineiro, Palmeiras e Chapecoense, Cruzeiro e Fluminense, Remo e São Paulo. Na Série B, São Bernardo e Novo Horizontino, Londrina e Vila Nova, Ceará e Operário, Cuiabá e CRB. Amanhã fechamos com amistosos internacionais, Polônia e Ucrânia, Alemanha e Finlândia, Estados Unidos e Senegal, fechando com Brasil e Panamá.
3: É o futebol da Bandeirantes para você, torcedor brasileiro. 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Esta é a Bet365, o futebol Bandeirantes em campo, torcedor brasileiro, mesa de São Rafael Palmeiras, central técnico Beto Rebeck, no Twitter Carlos Amaral, digital Alessandra Wade. Já já pra você, Grêmio e Corinthians, mais tarde Santos e Vitória, com Rogério Assis Pretzel e o Bruno Migliosi. 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

0: Bandeirantes, a Bandeirantes vem escalar os times pra você. Começando com o mandante Grêmio, vem o Grêmio, alô, alô, sonda!
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2: O Grêmio do vaiado técnico Luiz Castro aqui na Arena em Porto Alegre, escalado com Thiago Beltrame, goleiro, camisa 24. Marcos Rocha na lateral direita, camisa 14. A zaga tem Wagner Leonardo, 3. E Vieri, 44. Pedro Gabriel é o lateral esquerdo, 54. Léo Pérez, 33. E Arthur, número 8, a dupla de volantes. No meio campo, mais adiantado, Gabriel Mack tem a 37. TT tem a camisa 21. Bright White, número 22. E o atacante, o vice-artilheiro do Brasil, Carlos Vinícius, camisa 95.
3: O banco.
2: No banco de reservas, Gabriel Menegon, goleiro reserva, Kahneman, João Pedro, Caio Paulista, William, Dodi, Noriega, Vilhaçante, Thiago Augusto, Amuso, Enamorado e André Henrique.
0: A Bandeirantes vem pra escalar o todo poderoso Timão, vem Corinthians, vem, vem Leonardo Sonda.
1: Salve o Corinthians, campeão dos campeões.
2: O Timão, o time do povo, escalado pelo técnico Fernando Diniz, com Hugo Souza, camisa número 1. Mateuzinho, lateral direito, número 2. A defesa tem Gabriel Paulista, 3. E Gustavo Henrique, 13. Com o Matheus Bidu, lateral esquerdo, camisa 21. Meio campo tem o Ranieri, camisa 14. O garoto André, de 19 anos, camisa 49. No meio campo, Breno Bidon, número 7. E Rodrigo Garro, camisa 8, capitão da equipe. No ataque, sem Memphis e sem Jess Lingard, Caio César tem a 37. Yuri Alberto é o centroavante, camisa número 9.
3: O banco.
2: No banco técnico, Fernando Diniz, tem o goleiro Cauê, André Ramalho, Pedro Raul, Carrígio, Pedro Milans, Matheus Pereira, Angileri, Alain, Zacarias Labiá, Vinegão, Dieguinho e Alex Santana.
0: No futebol da Bandeirantes, pra você, torcedor brasileiro, a bola vai rolar já já, hino nacional brasileiro.
2: Vinegão, Dieguinho e Alex Santana.
0: No futebol da Bandeirantes, pra você, torcedor brasileiro, a bola vai rolar já já, hino nacional brasileiro, na Arena do Grêmio.

0: Paulistas do Corinthians, eles só não têm o companheiro do Yuri Alberto, né? Seja o Lingard, seja o Memphis, que ficou muito tempo fora, aí recuperou-se a tempo de ir para a Copa do Mundo, defender a Holanda. Então, ele vai com o único reserva desse time, que é o Caio César. No meio campo, a entrada do André, a manutenção do André, para mim já era esperada. É a melhor opção. O André está longe do seu melhor momento. Desde que chegou aquela proposta do futebol italiano, ele tem jogado menos do que pode, mas é titular do Corinthians. Então, basicamente, esse é o time titular. Ali na zaga, o Gabriel Paulista pode perder a posição a qualquer momento. Gustavo Henrique não, é o melhor zagueiro do Corinthians, os dois laterais também. O Grêmio tem muitos desfalques. E essa teimosia do Luiz Castro de mudar, e tira o Amuso do time, perde velocidade. O TT fez um golaço contra o Santos, é um jogador que a torcida mantém uma relação meio desconfiada, né? Já vaiou, já pegou no pé. Mas aquele gol, se não foi uma redenção, pelo menos deu um pouco mais de oxigênio para o TT tentar se firmar no time do Grêmio. Ele não é um jogador ruim, mas não vinha jogando bem. E hoje tem essa oportunidade, junto com o grande artilheiro Carlos Vinícius, perigosíssimo. A zaga do Corinthians tem de estar atento o tempo todo. O cara sabe fazer gol de diversas maneiras. Cabeceia bem, finaliza bem, tem velocidade para contra-ataque. E o Bright White, que é um jogador com certo talento, mas se a coisa não funcionar, provavelmente ele é que sairá para a entrada do Enamorado ou do próprio Amuso, né? E claro, a ausência do Everton. O Everton é a grande ausência no Grêmio. Estava pegando muito, defendendo demais, voltou à seleção brasileira por escolha do Taffarel. Então é claro que faz falta, e entra um goleiro que basicamente está chegando agora ao profissional. E o último destaque, Ulisses, o Arthur. É um jogador cuja carreira é menor do que a bola dele. Não é porque ele passou por Barcelona, por Juventus, não se firmou. Não aproveitou as grandes oportunidades que teve. Mas ele só chegou nesses times porque ele tem um talento imenso. É um dos grandes meio-campistas hoje do futebol brasileiro. Tem passe bom, proteção de bola, visão de jogo, inteligente. E com ele, o Grêmio tem um meio-campo muito mais qualificado. Jogador por jogador, eu acho o Corinthians melhor. Mas o Corinthians tem de resolver o seu problema ofensivo. 15 gols em 17 jogos é muito pouco, Ulisses.
1: É verdade. Um abraço para o Manuel também. Grande Manuel. Ô, Zaidan, agora que o Yuri Alberto perde de gol, negócio de louco, né, Zaidan?
0: O Yuri Alberto é aquela história, né? A torcida gosta demais pela entrega, pela raça e pelos momentos brilhantes que ele teve, né? Ele, de repente, ele tem momentos decisivos. Ele decide clássico, ele decide grandes jogos. E aí, depois passa uma temporada errando o gol embaixo da trave. É até uma certa imagem estereotipada do centroavante, né? Que perde gols incríveis e faz gols incríveis. E depois que ele declarou, depois até tentou falar, não é bem assim, mas ele disse ao Luiz Fabiani que quer ir embora para a Europa, e a torcida ficou meio chateada, isso parece que pesou. Ele tem entrado meio desconfortável, sem a confiança necessária. Mas é um titular incontestável, né? Já resolveu muitos jogos para o Corinthians, mas também perde gol demais, Caboclo. Você tem razão. Mas é titular. Não há um centroavante no Corinthians melhor do que o Yuri Alberto. O garoto, o Guinegão, ainda tem de ter uma sequência. Ele não teve essa sequência. Quando teve, foi bem, né? Naquela ausência do Yuri Alberto. E o Pedro Raul, obviamente, não é a solução para ganhar a posição do Yuri Alberto, né, Ulisses?
1: É verdade, Zaidan, é verdade. E o Carlos Vinícius, hein, Zaidan?
0: Artilheiro, artilheiraço. Ele, o Viveiros do Atlético Paranaense, o Pedro do Flamengo, essa disputa pela artilharia entre os três está demais. Carlos Vinícius é um perigo, grande centroavante, Ulisses.
1: Apito o árbitro, toca na bola, o time, mas ela rola, se ela rola, deixa ela rolar. 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O microfone ele vai com a tradição do Rádio Esportivo no Brasil. E domina para zero, jogando o time do Corinthians. Já tem falta. Falta no campo de defesa para o time corintiano. Bater bem para a cobrança novamente. Gabriel Paulista. Ele sai jogando para Bidu. Bidu tentou o passe de bola curtinho por toque de bola curto na intermediária de Ranieri. Abre para Bidon, que domina para o time corintiano. Já domina no campo de ataque. Bidon tenta o toque de cabeça perto da marcação, mas o árbitro para. Grêmio começa batendo no jogo. Bidon caído, sentindo o jogador do time do Corinthians. Fica reclamando.

0: jogada. E tem mais um jogador do Corinthians também caído. Que chegada no Garro, hein?
1: Que chegada, hein, Ulisses? O Garro, capitão do Corinthians, levou uma bela de uma chegada do Léo Pérez. E o árbitro já deu aquela chamada no volante argentino do Grêmio. Quase um minuto de jogo, já a primeira falta mais forte aqui em Porto Alegre.
0: Violento o Grêmio no início do jogo, hein, Zaidan?
2: Até porque não era mais disputa de bola. Ele chega para bater mesmo no Garro, né? Para dizer, ó, não faz bonito aqui não, porque senão você vai apanhar, né? Esse foi o recado do Pérez, o árbitro tem que estar de olho, né? Porque no primeiro lance o Garro já tomou uma butinada, uma paulada. O árbitro tem que ficar de olho, ele não tem que ficar esperando dar 10, 15 minutos para dar cartão, não.
0: 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E do meio do campo de ataque, tenta descer o time do Grêmio. O árbitro deu vantagem para o time do Grêmio, que tenta descer pela direita, vem na marcação, toca na bola, vem para tirar. Mas acho que já existia impedimento, né? Mas a arbitragem do futebol brasileiro é muito ruim. Demora para marcar. A gente tá narrando o jogo, tá vendo que tá impedido, né? Mas a arbitragem demora 3 dias para marcar. É um negócio impressionante. A falta de qualidade da arbitragem do futebol brasileiro, hein? O do mundo tá com problema, mas a do brasileiro eu vou dizer, hein, Zaidan?
2: Ah, sim. Do mundo tá com problema. Você tem razão. A arbitragem mundial tá num momento horrível. Mas aqui os caras capricham, né? O Carlos Vinícius estava um pouco adiantado. Não era um lance tão difícil assim para o Bandeira, viu?
0: É o futebol da Bandeirantes para você, torcedor brasileiro. Do meio do campo de defesa para ser jogando, vem para o toque de bola. Thiago Beltrame, goleiro do time do Grêmio, abre a jogada na zaga central, está jogando com o Vieri. Ele prende o lance, tenta o toque curtinho pelo setor de direita. Volta o lance, campo de defesa. Recomeça novamente o time do Grêmio para ser jogando. Aperta a saída de bola, o time do Corinthians vai para cima da marcação. Aperta Garro, tenta ganhar, não consegue. A bola volta para Matheusinho de cabeça, tenta o toque de bola, solta o time na intermediária para Ranieri. Ranieri perde na dividida de corpo, mole, perde, vem Matheusinho de cabeça, tira para o time. A bola volta com o Arthur. Domina para o time do Grêmio. Tenta ser jogando pelo seu campo de defesa. Já domina pelo setor de direita. Campo de reta. Guarda para o toque de bola de Marcos Rocha. Marcos Rocha curtindo novamente com Wagner Leonardo. Ele abre a jogada pelo meio de campo. Curtindo na intermediária com Gabriel Mack. Mack abre para Léo Pérez. Recolhe novamente o time do Grêmio. Tenta descer. Vem Bidu para a marcação. Está parado o jogo. Está marcada a falta de Bidu. Campo de defesa para o time do Grêmio. Bater em frente ao banco de reservas do Corinthians. Jogo está parado.
1: A primeira falta cometida pelo Timão, agora pelo Matheus Bidu no campo de ataque. Fez a falta em cima do TT, vai ser cobrada pelo Marcos Rocha, 0-0 o placar.
0: Parabéns, hein, o gênio que colocou o número na camisa do Grêmio, hein? Parabéns.
1: Muito ruim, viu, Ulisses?
0: Não, parabéns pra ele, não, os caras não são monstros.
1: A gente já tá batendo nisso há um tempo, viu?
0: Camisa... São ridículos, cara, ridículos, ridículos, ridículos. Sai jogando errado, o Gabriel tirou, tentou bater pro gol, põe pra fora. Vai embora para a linha de fundo na tentativa do TT. Tiro de meta para a equipe do Corinthians bater. Gabriel Paulista sai jogando errado em sonda.
1: Quase a entregada da defesa do Corinthians. O TT tentou buscar o ângulo. Hugo Souza jogou para fora. E para quem não está acompanhando pela televisão, Ulisses, a camisa do Grêmio é listrada, né? Uma camisa preta com azul e a numeração em dourado, né? Então bem complicado realmente de assimilar.
0: A bola volta no toque de bola. Ranieri toca, acho que está jogando o Grêmio. Ranieri deu para o toque de bola de TT. Ele prendeu para o setor de direita do campo de ataque. Tenta na esquerda, inverte a jogada. Matheusinho na marcação, aperta o time Corinthians. Vem para Matheusinho que tenta tirar. A bola volta no toque de bola, aperta o time do Corinthians. Matheusinho chega tocando na bola. Domínio do campo de ataque, tenta descer o time do Grêmio. Está parado o jogo, marcado lateral para o time do Corinthians bater. 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É bola de campo de retaguarda. 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A bola volta com o time do Grêmio em velocidade. Lançamento na grande área. Gustavo Henrique vem para apertar, domina o time do Grêmio, cruzamento, mas existiu impedimento para mim de novo, hein? Para mim estava impedido, o juiz está dando escanteio para o Grêmio. Estava à frente demais o Carlos Vinícius, na tentativa do time do Grêmio aí.
1: Mais uma vez, viu, Ulisses, demorou para marcar o Bandeira, estava à frente o centroavante do Grêmio, segundo impedimento dele na partida, por enquanto a defesa do Corinthians lidando melhor com o centroavante.
0: Componentes de suspensão, transmissão e para carro, novamente o time do Grêmio de forma errada, para a volta com o time do Corinthians, mas o árbitro para, marca falta para a equipe do Grêmio bater no campo de defesa, falta para o time do Grêmio cobrar, com um toque de bola, o time do Grêmio vai ser cruzando pelo seu campo de defesa. 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A abertura vem pelo setor de direito do toque de bola. Recolhe o Grêmio para descer com o Marcos Rocha. Ele prende o lance para o time do Grêmio. Tenta ser jogando, estica a jogada, tenta o levantamento para o meio de campo. Volta a jogada, Coutinho na intermediária. Recolheu o Bright White, abre a jogada do comando. Vem Garro para roubar para o time do Corinthians. Ele ganha para Mateuzinho. Mateuzinho domina pelo setor de direito do campo de defesa para Garro. Garro já prende para o time corintiano. Volta para Mateuzinho. Mateuzinho domina para o time do Corinthians com o Hugo. Hugo vem para o toque de bola. O goleiro corintiano para ser jogando no seu campo de defesa. Abertura para Gustavo Henrique, que deu para Bidu. Bidu prendeu para Ranieri. Ranieri domina para o time do Corinthians, vem para a finta em cima da marcação. No primeiro tenta partir para o comando de ataque. Ranieri estica, boa bola na direita para o Mateuzinho em velocidade. Escapou no primeiro, no segundo tem Garro no meio. Vem, vem para tirar, estica a perna, corta Vierne. Ele tira Vierne, a bola volta com o time do Grêmio. Tenta descer com o TT no campo de ataque. Vai para a finta, soltou na cara do gol. Hugo saiu, bidou, tirou, tocou.

0: descida pelo setor de esquerda, campo de ataque. Determina, vai pra fita, dentro do cruzamento. Depois de uma roubada de bola de Mateuzinho, que não soltou pra Garro, que tava livre no meio. Ele ganha, afasta parcialmente a zaga corintiana com o Ranieri. A bola volta, Hugo sai sem achar absolutamente nada. Nada, nada, nada. O Ranieri tira, mas ficou olhando o Gustavo Henrique. E aí o Gabriel Meck vem pra meter no fundo da rede, abrindo o placar pro time do Grêmio. Grêmio 1, Corinthians 0. 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E o chutinho do Bidu pra tirar, do Bidon pra tirar a bola do gol. Foi incrível, ele deu um passe pro jogador do Grêmio. 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
1: Vacilou demais, Ulisses, a defesa do Corinthians. O ataque era corintiano com o Mateuzinho. Aí o Vieri ganha a bola do lateral do Corinthians e arma o contra-ataque. A defesa totalmente mal posicionada. O Carlos Vinícius, cara a cara com o Hugo Souza, bate e vence o goleiro do Corinthians. A bola vai de mansinho pro gol. O Bidon tenta tirar e ainda deixa a bola viva. O Gabriel Meck, quase em cima da linha, coloca para dentro. Faz o terceiro gol dele na temporada. Abre o placar para o Grêmio. Grêmio 1, Corinthians 0, Ulisses.
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2: Corinthians estava pedindo, Ulisses. Festival de passes errados, né? Teve aquele do Gabriel Paulista, que foi infantil, né? Aí o outro do Ranieri, aí o erro do Mateuzinho. Inclusive essa bola pro Carlos Vinícius, ela vem de um jogador do Corinthians que tenta fazer o corte e dá o passe. Depois o Bidon, quando vai afastar, só consegue dar um peteleco na bola, né? Então o Corinthians estava muito mal, não conseguia sair, estava pedindo pro Grêmio fazer o gol. O Grêmio já havia chegado 3 vezes com perigo, desde passes errados do Corinthians. Um festival de passes errados na saída de bola. O Grêmio foi pra cima, teve uma chance, uma segunda. Na terceira, pôs na rede, Ulisses.
0: 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Você confere jogados 10 minutos de bola rolando do primeiro tempo de jogo, girando o placar do Campeonato Brasileiro. Grêmio tem 1, Corinthians 0. 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Alô, alô, Lucas Bueno.
3: O Flamengo faz 3-0 para cima do Coritiba, desta vez com Samuel Lino marcando mais uma vez o segundo dele na partida. Então, Flamengo 3, Coritiba 0.
0: É o futebol da Bandeirantes, domina o time do Grêmio para ser jogado pelo seu campo de defesa, contigo na intermediária com Vierre, e de frente Wagner, Leonardo vem para o toque de bola, recomeça novamente no campo de defesa, Abitura vem para o toque de bola de Marcos Rocha, que está jogando no campo de retaguarda para o time do Grêmio, ele prende o lance na esquerda, tenta o levantamento novamente, Pedro Gabriel afasta, tenta ganhar o jogador do time do Grêmio, mas a bola já saía em lateral para o Corinthians bater pelo seu campo de defesa. 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Para Bidu, Bidu domina no campo da reta, guarda, dá para o capitão Garro, ele prende para o time corintiano, tenta enfiar a bola à frente, é para Ranieri, tentou o domínio, toma falta, tá parado o jogo, tá marcada a falta para o Corinthians bater bem esquerdo, ataque.
1: Tenta sair jogando o Corinthians, o Ranieri recebia de costas a bola, foi tocado pelo Wagner Leonardo, falta marcada no campo de ataque, tenta o Corinthians a reação por enquanto, Grêmio 1 a 0.
0: Tendo atacado, craque em economia, vem para afastar o perigo, Bidão, o árbitro para. Marcou a falta para o time do Grêmio bater na intermediária, campo de ataque em cima de Bright White.
1: Já é a terceira ou quarta bola perdida ali na defesa do Corinthians, gerando contra-ataque. O Bright White foi puxado pelo Bidon e a falta foi marcada. Lance perigoso agora para o time gaúcho.
0: 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Um abraço, Marcelo, um capace ligado no microfone da Bandeirantes, curtindo o somzaço Bandeirantes. A bola volta, tenta o toque para Coutinho, novamente o time do Grêmio, para sair jogando. 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É Grupo Souza, bater do campo de defesa, você ligado no futebol da Bandeirantes, a Bandeirantes com você. Hugo vem, bate a falta, atenta o levantamento para o comando de ataque, vem para sair jogando. Yuri Alberto toma o tranco nas costas como sempre, ele não consegue o domínio de bola. André vem, perde a jogada novamente, tenta descer o time do Grêmio, já prende a jogada no meio de campo, aperta na marcação, vem Garro, passa por todo mundo. Arthur tentou chegar, domínio do campo de ataque, já recolhe novamente, balançou em frente à marcação, domina o time do Grêmio para sair jogando do campo de defesa. Grêmio com muito mais vontade que o Corinthians, hein, Zaidan?
2: Muito mais, muito mais. O Corinthians, além de errar muito passe, está sonolento. Alguns jogadores estão dando espaço na marcação, estão fazendo aquela corridinha padrão, né? sem muito esforço. O Grêmio está encontrando espaço para jogar. O placar é merecido. O Grêmio está melhor no jogo, Luiz.
0: E tem que tirar o André do jogo, né? Que está em Nárnia. O André está em Nárnia.
2: Desde aquela proposta, né, que veio do futebol italiano, que a gente tem visto um André muito diferente daquele que chamou a atenção dos próprios italianos. Porque esse moleque jogou de bola, chegaram a dizer, pô, o Ancelotti tem que ficar de olho, o moleque é muito bom. Mas desde aquela proposta rejeitada pelo Corinthians, ele não tem jogado bem.
0: E vem pro jogo, tenta descer o time do Grêmio, girou, bateu pro gol, houve o desvio. Carlos Vinícius bateu, ganha escanteio o time do Grêmio. Em Jaú, lá no clube, no Caissara, clube ligado na Bandeirantes, Dr. Edion Fagnani. Alô, Júnior, alô, Madison Pérez, curtindo o somzaço Bandeirantes com José Maia, que já tá dentro da garrafa. Aqui tá parado o jogo, tá marcado novamente, escanteio pro time do Grêmio, bater escanteio pro Grêmio cobrar com cabos elétricos. Um Grêmio 0 para o time do Corinthians. E é só 14 minutos de bola rolando o primeiro tempo de jogo. Escanteio para o time do Grêmio bater para você ligado no microfone da Bandeirantes. A Bandeirantes não fosse. Vem levantamento dentro da grande área. Escanteio para o time do Grêmio bater. Levantamento vem na grande área. Tentou o toque de cabeça. Vem para tirar de cabeça. Afasta o perigo de qualquer maneira. O jogador Caio César. A bola falta com o time corintiano. Sai jogando Garro. Garro passa para o time do Grêmio. Que devolve para o time do Corinthians. Arma a jogada do comando de ataque. Aperta o time do Grêmio. Tenta descer Garro. Já ficou na marcação. Cruzamento vem na grande área. Nos pés do Ranieri, bate e volta pelo setor de esquerda. Recolhe o time do Grêmio, para ser jogando pelo comando de ataque. Vem para finta, Arthur tentava o domínio. Garro ganha o lance, toma a falta aqui atrás. O árbitro para. Marca a falta de Arthur para o time do Corinthians bater do campo de defesa.
1: E o Garro dá aquela reclamada com os companheiros do Corinthians, o Mateuzinho, também o Gabriel Paulista, pedindo calma para a defesa corintiana.
0: 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Passar na marcação, não consegue. Caio César vem para bater o lateral, bate o lateral no meio de campo para Mateuzinho. Ele domina muito mal, perde a jogada, volta o time do Grêmio para ser o jogando. É na volta do toque de bola com o Bidon, vai deixar que Carlos subiu de cabeça, vem para tirar, afasta o perigo o time corintiano. O árbitro vai parar o jogo, não mandou seguir bola para o time do Corinthians, que ganha a jogada do campo de defesa para Mateuzinho. Abriu para Bidon, que domina para o time do Corinthians e sai jogando. Pode contar com a marcha de amortecedor preferida pelo jogo. Pode contar com o Bidon, Zero para o time do Grêmio. Gol marcado a 7 minutos deste primeiro tempo. Abertura para Bidon. Bidon domina para o time corintiano. Tenta esticar a jogada, vai para o Branco. Ele tem um toque de bola, sai jogando novamente o time do Corinthians para a direita com o Mateuzinho. Mateuzinho abre para o toque de bola de Caio César. Vai para a finta da marcação, empurrado. O árbitro para. Está marcando a falta, pico da área direita para o time do Corinthians. Batendo, Vierre chegou fazendo a falta.
1: Em cima do Caio César, que tentava o drible e o cruzamento para a área. Quinta falta cometida pelo Grêmio, 5 para cada lado. E o Corinthians tem uma chance boa agora de colocar a bola na área Quem sabe o empate do Timão, Ulisses.
0: No futebol da Bandeirantes, novamente, tem falta o time do Corinthians pelo setor de direita do campo de ataque, dentro da grande área, vai para dentro da grande área, Gustavo Henrique. É sempre a esperança de gol do time do Corinthians para você ligado na Bandeirantes. A Bandeirantes com você, torcedor brasileiro. É falta para o time corintiano bater 1-0 para o time do Grêmio. Obrigado, torcedor, pelo carinho da sua sintonia. Na cobrança de falta, vem Garro. Garro para bater falta para o time do Corinthians. Bateuzinho, Garro partiu para a bola, correu, bateu, pegou, largou, pega, largo o goleiro, põe para fora, Thiago Beltrame. A bola vai embora para a linha de fundo, escanteio, Corinthians direita.
1: E ele tentou direto, viu? Não tentou o cruzamento, tentou surpreender o goleiro do Grêmio. Garro vai para o escanteio, batendo com a perna esquerda.
0: A bola volta, volta com o time do Corinthians, domina, Garro para o time corintiano. Ele recorre a jogada para Mateuzinho pela direita, vem cruzamento na grande área, o desvio de cabeça na segunda trave, vai embora. Tiro de meta para o Grêmio bater.
1: E o Alberto, né, jogou muito longe do gol, fraco o cabeceio do centroavante do Corinthians, apenas tiro de meta. O Grêmio vai controlando por enquanto a partida e a torcida que marca presença aqui na arena tenta apoiar o tricolor.
0: O tempo não para, a Bandeirantes marca. Você confere, jogados para você conferir, 18 minutos de bola rolando o primeiro tempo de jogo, girando o placar do brasileiro. Para você, continua. Grêmio tem um gol dele. Gabriel Mac, 0 para o Corinthians. Alô, alô, Lucas Bueno.
3: No finalzinho do segundo tempo, aos 42 minutos, Viveiros abre o placar para Atlético Paranaense. Atlético Paranaense 1, Mirassol 0.
0: É o futebol da Bandeirantes novamente para você. Caio César toma falta. O árbitro manda seguir para a volta com o time do Corinthians. Está parado o jogo. E aí, pode parar, o time do Grêmio só tem macho, né? Só tem homem, o Vieira é o machão do futebol do mundo, né?
1: É, ele jogou o bidon pra longe ali, depois de uma confusão, a falta do André em cima do Arthur. Foi falta mesmo, o André puxou o Arthur no campo de ataque.
0: Mas antes teve a falta no Caio César que ele não deu.
1: É, teve ali o pedido de falta dos jogadores do Corinthians, apenas a falta marcada para o Grêmio no campo de defesa.
0: Não, pedir de falta não, ele pegou o tornozelo do Caio César, que foi caído. Não é pedir de falta, foi falta, ele não deu. Foi só isso, hein, Zaidan?
2: Dos milhares de pessoas que estão no estádio, só uma tem autoridade para coibir esse tipo de coisa, é o árbitro. Se ele fica só proseando, vamos parar, vamos acalmar, estou de olho, os caras vão continuar batendo, né, acabou.
0: É verdade, é uma característica, inclusive, do futebol gaúcho, né? Chegar a bota, é mais ou menos, é isso aí, o futebol gaúcho é isso aí. É pancada, falta, empurrão, tapa, tranco, fora de jogo. Os caras acham que ganham alguma coisa, faz tempo que não ganha nada por causa disso, talvez, né? A bola volta pela direita do campo de ataque, tenta descer o time do Corinthians, abertura frente para o André, ele vai subir de cabeça, sobe o zagueiro, corta, tira, recolhe novamente o time do Grêmio, que é melhor em campo, domínio do campo de ataque, tenta descer o curtinho pelo setor de direita, recolhe o time do Grêmio, tenta partir do campo de ataque, vem para a festa, a porta Ranieri, domina para o time do Corinthians, está jogando no campo de defesa, é futebol raiz que você quer, assista mais de 300 jogos da Série B da ESPN pelo plano Grêmio do Disney Plus. 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Caio César, ele domina para o time do Corinthians, vem para cima da marcação, balançou, vai pro drible, tá na área, pode tocar para trás, afasta o time do Grêmio, vem para tirar bem dali, cortou Pedro Gabriel, ela falta com o time corintiano, Mateuzinho para Garro, tenta o passe de bola, ridículo, passe no Garro, passa muito mal, a bola falta para Arthur, bom jogador do time do Grêmio, arma a jogada pelo setor de esquerda, campo de defesa, a bola foi solta à frente, aperta o time do Corinthians com Gabriel Paulista, que ganha a jogada, tenta Bidon pedir de entrada na grande área, a bola volta para Garro, Garro domina para o time corintiano, ele enfiou para Bidu. Bidu dominou, tentou enfiar no comando de ataque. Perde a bola, volta o time do Grêmio para ser jogando no campo de defesa. Recolhe o Grêmio, tenta partir do campo de ataque errado. Vem para ganhar a jogada. Yuri Alberto dominou depois do passe no Garro. Yuri Alberto cortou, girou, bateu pro gol. Bora desvia no zagueiro, voltou para Bidu. Pega o goleiro. Em dois tempos, Thiago Beltrame faz a defesa.
1: Um pouco inseguro o goleiro do Grêmio. Depois do chute do Yuri, a bola ainda desviou na zaga do Grêmio. Fez a defesa em dois tempos o goleiro estreante no profissional, 22 anos de idade, 2,13 metros de altura.
0: É futebol da Bandeirantes, domínio do campo de ataque, tenta descer o time do Corinthians, a abertura foi feita à frente do toque de bola de Caio César, ele protege, gira em cima da marcação, tentou o passe de bola para o Yuri Alberto de forma errada, a bola quica, volta para Garro, ganha para o time corintiano, deu para Bidu, Bidu para Garro, Garro domina para o time do Corinthians, tem Bidon partindo, enfiou para Bidon, recolheu, bateu para o gol, pessimamente. à esquerda do gol, chute ridículo do Bidon, vai para tiro de meta para a equipe do Grêmio bater.
1: Muito ruim a tentativa do Bidon, tinha espaço em frente à grande área, girou com a perna esquerda, bateu fraco longe, apenas o tiro de meta, o Corinthians vai chegando de forma tímida, buscando o empate.
0: Último campeão brasileiro do futebol gaúcho é o Grêmio em 96, é isso?
1: Isso.
0: E Libertadores 2017, né, não foi o Grêmio?
1: Isso, Grêmio 2017, Inter 2010.
0: Isso.
2: É, o Inter ganhou 6 e 10, agora é o seguinte.
0: Anos, bom, brasileiro não vou dizer nada, né? Que vai para não ser 20 anos,
2: mas
0: o
2: Ulisses,
0: ganhar o título.
2: Ulisses, mas em 2020, o Inter só não foi campeão porque foi prejudicado pelo Wilton Pereira Sampaio. Em 2020, o Internacional foi o melhor time do Campeonato Brasileiro. Contra o Corinthians, fez o gol que lhe daria o título. Teve alguns gols anulados, inclusive alguns absurdamente, um pelo menos absurdamente anulado pelo Wilton Pereira Sampaio. Então o Inter poderia ter esse título de 2020, que ficou com o Flamengo, né, naquele ano.
0: Uma vergonha, é verdade. 2020 foi uma vergonha. É verdade, bem lembrado por você, Zaidan. Tá parado o jogo. 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Yuri Alberto tentou chegar, toca na bola e põe para fora. Está marcado o tiro de meta para a equipe do Grêmio bater. Mas se um time, um estado tão forte como o Rio Grande do Sul, não pode ficar tanto tempo, né, Zaidan? 10, 15, 20, 30 anos sem ganhar título, né?
2: Claro. No caso do brasileiro, o Inter não ganha desde 79, né, o seu tricampeonato. Aliás, os três com o maior jogador da história colorada, Paulo Roberto Falcão. Jogava um pouquinho, né, acabou?
0: Meu Deus do céu, esse jogava de terno, de blazer. Aí, parado o jogo, tá marcada a falta novamente pro time do Grêmio bater, para você ligado na Bandeirantes, torcedor brasileiro. 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O tempo não passa. Você confere, jogados para você conferir. 24 minutos de bola rolando o primeiro tempo de jogo, girando o placar do brasileiro. Continua para você. Grêmio tem um gol marcado pelo Gabriel Mac, 0 para o time do Corinthians da Bandeirantes. Quem vem a você? Alô, alô, Lucas Bueno.
3: Jogando fora de casa, o Botafogo abre o placar contra a equipe do Bahia. O Guinho faz o gol. Neste momento, o Botafogo 1, Bahia 0.
0: No futebol da Bandeirantes para você, torcedor brasileiro. Está marcada a falta em cima de Bright White.
1: Falta no campo de defesa do Grêmio. O centroavante saiu da área para tentar dominar a bola. E dentro dessa esteira, Ulisses, de campeonato brasileiro, uma polêmica ao longo da semana. A direção do Inter teve um encontro com a CBF para tentar dividir o título brasileiro de 2005 com o Corinthians.
0: É o futebol da Bandeirantes para você. Vem para o toque de bola contigo novamente no campo. Como é que é o negócio? Tá uma vergonha pedir um negócio desse, mas tudo bem, vai.
1: É, estão pedindo, é, teve vergonha. Reunião com o presidente Samir Chaudhry com a direção do Internacional nessa semana.
0: Está parado o jogo. O árbitro deu falta de ataque do Yuri Alberto, que tomou um tapa no rosto. Só isso.
1: Está caído lá o Yuri, está com a mão no rosto ali também o zagueiro do Grêmio. Os
0: Marcos
1: dois acabaram Rocha. Se chocando, né?
0: É o Marcos Rocha, acho, hein?
1: Não me parece que é o Marcos Rocha, não.
0: Se não é o Marcos Rocha, é o Vieri.
1: É o Vieri, é o Vieri.
0: Aí o Vieri, está caindo no campo de jogo. Para você ligado no futebol, Bandeirantes, torcedor brasileiro. 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Ninguém no rosto, hein, Zaidan?
2: Não. Não. E hoje, com VAR, com imagem para tudo quanto é lado, essas simulações. Você lembra na Copa de 2002, o Rivaldo provocou uma expulsão de um jogador da Turquia, fazendo de conta que havia sido atingido no rosto, né? E o árbitro foi na dele e expulsou. Se tivesse VAR hoje, seria amarelo para o Rivaldo.
0: É verdade, como seria? Teve até falta dentro da área, que teve zagueiro brasileiro que se idolatra, que deu um passo para fora da área e o árbitro deu falta. Foi pênalti, né? Em Copa do Mundo.
2: Sim, aliás, naquele jogo, o pênalti marcado em cima do Luizão foi fora da área. Qual a lambança da arbitragem.
0: Mas não
4: teve 70, não foi 70, 58, acho que foi 62, não, assim, o jogador brasileiro faz o pênalti.
2: Não, foi em 62 com o Nilton Santos.
4: Isso, Nilton Santos
2: é um passo. E interessante que na cobrança da falta sai o gol da Espanha, marcado pelo Puskas, inclusive, que na época jogava pela Espanha. Na época, naquele tempo, era possível o cara defender duas seleções nas Copas, né? Ele havia defendido a Hungria e depois a Espanha. E o árbitro anulou o gol, dando pé alto, jogada perigosa. É, aquela Copa teve essas coisas, né? O Garrincha foi expulso na semifinal e jogou a final. Enfim.
0: E vem pro jogo, o time do Corinthians, levantamento na cabeça do Yuri Alberto, cabeceou, dá um tapa na bola, Thiago Beltrame põe para escanteio. Escanteio pro Timão bater.
1: Tá trabalhando o goleiro do Grêmio, cabeçada do Yuri Alberto, boa jogada do Mateuzinho, colocou para escanteio. O Garro vai fazer a cobrança, camisa 8 pelo lado esquerdo.
0: Tava livre, chegou tarde a marcar, seu Yuri Alberto tentou o canto, não consegue. Escanteio para o time do Corinthians, bater vem para a cobrança, Garro. Timão quer o gol de empate, 1-0 para o time do Grêmio. Se posiciona para a cobrança de escanteio, vem para o levantamento dentro da grande área. Escanteio, cobrado do Garro, levantou no boca do gol, sobe a zaga do Grêmio, tira. A bola volta, curtindo no toque de bola com o time corintiano. Bidu domina para o time do Corinthians, abriu, boa jogada para Garro na esquerda. Vem novo cruzamento, levantou na boca do gol, toque de cabeça do Ranieri, vai para fora. Teve o desvio para escanteio para o Corinthians bater. E o juizão está dando tiro de meta para nós.
1: Apenas tiro de meta, me pareceu também escanteio, porque o Ranieri toca de cabeça, o Marcos Rocha desvia, mas o árbitro deu apenas o tiro de meta para o Grêmio, Thiago Beltrame, na cobrança.
0: E aí, Zaidan?
2: O Corinthians melhorou. O Diniz, depois do gol do Grêmio, ele fez uma alteração no posicionamento do meio campo. O André e o Bidon estão mais próximos do Garro. E os três se aproximam do Caio César e do Yuri Alberto. A defesa do Corinthians com esse tempo de avançar, porque o meio campo avançou para não ficar um buraco, o Corinthians cresceu no jogo. O Grêmio ganhando o jogo, recuou, mas está sendo também empurrado pelo Corinthians com esse avanço do meio campo. O Diniz percebeu que o meio campo estava muito recuado, muito próximo da linha de defesa, e o Grêmio com amplo espaço para atacar e contra-atacar. Ele fez essa correção, o Corinthians melhorou, mas precisa ser mais eficiente, ter mais qualidade na finalização.
0: 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Ataque vem para marcação, põe para fora. Vieri põe para linha de fundo, escanteio, Corinthians direita.
1: E o Vieri está reclamando com a arbitragem, porque agora o Yuri Alberto chegou um pouco mais forte, igualou a força do zagueiro do Grêmio, ganhou a jogada, tem escanteio. O tricolor na cobrança, Garro com a número 8.
4: A sorte do Grêmio que não tem um Rincón no Corinthians. Senão tinha um jogador que já estava estendido no chão do Grêmio. Aqui, mas o jogo deixou de ser violento agora. Agora está mais corpo a corpo, um puxãozinho na camisa aqui, outro ali. Mas antes o Grêmio só chega na bota. Escanteio! O Corinthians vem pra bola, partiu. Na boca do gol, bola foi solta, Garro bateu pro Yuri Alberto sem marcação, vai chutar pro gol. Mas o que que é isso?

0: faz da máquina do tempo, os caras trocam um soco igual, mas longe do gol, hein? Sobra, que coisa, hein?
1: Aí eu vou ter que te dar razão, viu, Ulisses? Uma jogada até bonita do Corinthians, ensaiada de escanteio, mas lamentável. Chute do Yuri, muito longe, veio o Corinthians mais uma vez.
0: Que coisa impressionante, vem de mão. Domina com Caio César pelo setor de direita, no campo de ataque. Corinthians começa a gostar do jogo para a batida. Gol! Tranquilo no meio do gol, Thiago Beltrame faz a defesa. Que coisa, né, Zaidan? Como perde gol tal do Yuri Alberto, hein, Zaidan?
2: Ah, eu conheci um centroavante lá de Oswaldo Cruz. Ele teria virado o pé, né? Teria batido com a parte de cima do pé ali.
0: Isso.
2: E a bola sairia reta, um foguete.
0: Isso.
2: Ele foi dar, ele deu com a lateral do pé, a bola subiu, subiu muito. Tecnicamente, com a finalização errada. Falando em tecnicamente, como joga a bola o Arthur, hein, Ulisses? No...
0: Ele é craque, o Zaidan. Esse cara é sensacional, o Arthur. Viu? É a salvação do time do Grêmio, viu? Joga muito e vem, Corinthians. É pela direita do toque de bola, abertura, vem para Matheusinho. Matheusinho corta para dentro, vem para finta, adianta a jogada demais. É na volta do toque de bola com o time corintiano. Recolheu, bateu pro gol, a pancada do Gabriel Paulista. Ouviu o desvio, escanteio, Corinthians direita.
1: Mas ele não deu, viu,
0: ah,
1: Ulisses?
0: Tá brincando.
1: Ele
0: é... Então é o nosso árbitro, hein, o Sonda.
1: Ele é
0: ele
1: muito
0: vai
1: fraco.
0: Ter que dar, porque foi escanteio. O VAR vai corrigir ele. Ele é ruim demais. Pô, o cara bate uma bola. Deixa eu falar, é simples isso no futebol, gente. Vocês que estão começando com o nosso futebol. O cara bate uma bola a gol. Se acontece qualquer mudança de trajetória dela, com alguém à frente dela, é que acontece o desvio. Isso é beabá do futebol. É só se olhar aonde a bola está indo, a direção dela. E tem árbitro
1: corrigiu.
0: Que... Eu não sei como é que não vê isso. Lógico que corrigiu. Porque foi muito escanteio. Escanteio, Corinthians vem, carro para a cobrança, partiu para a bola, bateu nas mãos do goleirão. Thiago Beltrame, bom goleiro por enquanto, hein, ô Sonda?
1: Tá fazendo valer os seus 2,03 metros, Ulisses. Foi lá em cima, pegou a bola. E se não for a Jabulani, Ulisses, a bola da Copa de 2010... Se mudar de trajetória é porque teve desvio, né?
0: No futebol, tá, Bandeirantes, pra você. O Roberto falou que graças a Deus vai pra Itália, né? Pra
1: pois
0: torcida
1: é.
0: Corintiana vai ser um alívio, hein?
1: Falou que tá de saída, né? Resposta que ele deu nas últimas entrevistas. E pode sair na próxima janela após a Copa do Mundo.
0: E vem pro jogo o time do Corinthians. Bola foi chuta no toque de bola de Bidon. Ele tenta ganhar a jogada, se levanta, ganha a jogada pelo setor de esquerda. Vem pra finta, prende a jogada com o Tigre no meio de campo. Rolou na ponta direita, abriu pra Matheusinho, dominou pra dentro da área, vai pra finta. Enfiou pra Caio, tentou cruzamento na boca do gol. Vem pra afastar o time do Grêmio com vontade, tira dali. Vem Léo Pérez, corta. A bola volta pra Matheusinho, deu para Garro. Garro domina, Corinthians quer o empate. Cruzamento dentro da grande área, Bidu cruzou, o André entrou, vai fazer o gol. Errou a bola! E ela vai pra linha de fundo, André. Com o futebol que você tá jogando, André. Nem no Oswaldo Cruz você vai jogar, viu, meu filho?
1: E já tinha falta. O árbitro Lucas Torezin já havia marcado a falta no lance de ataque. É impressionante, né? Ele gosta de um contato e de uma marcação de falta. Tinha chance o Corinthians, mas já estava parado o lance pela falta do Bidon em cima do zagueiro do Grêmio.
0: 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Grupo Souza, 34 jogados, primeiro tempo de jogo, girando o placar do brasileiro. Continua pra você, Grêmio. Tem um gol marcado pelo Gabriel Mac. Corinthians 0 na Bandeirantes. Quem fala é você. Vem pro jogo o time corintiano. Recolheu no campo de ataque. Tenta o passe de bola curtinho. Garro, garro péssimo no jogo. Aperta o Roberto. Tentou ganhar, ganha. Tiro de meta o time do Grêmio. Repito pra você: 35 jogados. Um Grêmio 0. Corinthians. Alô, alô, Lucas Bueno.
3: Jogos encerrados neste Brasileirão, neste sábado de Campeonato Brasileiro. O Atlético Paranaense vence por 1-0 a equipe do Mirassol, enquanto o Flamengo vence por 3-0 o Coritiba.
0: 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A bola já volta no toque de bola para o senhor jogando. Domínio do campo de defesa, vem pro toque contigo no setor intermediário. Já domínio do campo de defesa, aperta na marcação, já recolhe no campo de retaguarda, aperta novamente o time do Grêmio, tenta descer. Lançamento foi feito pela direita, campo de ataque forte demais. Gustavo Henrique chega, sai jogando com o Hugo, domina com dificuldade. Hugo, ele levanta pro time do Corinthians para Gustavo Henrique, que toca de cabeça para Bidu. Bidu prendeu pelo setor de esquerda, me assiste cá, a jogada já vai tomar falta se não passar. Soltou errado para André, ganha a bola novamente, Arthur pro time do Grêmio. Grêmio tenta o toque de bola, aperta na marcação, Garro vai para cima, André também aperta para ganhar para o Corinthians, já houve a falta. Está marcada a falta no lance anterior para o time do Grêmio bater.
1: O Garro chegou dando um carrinho no Gabriel Meck, fez a falta, tentou continuar na jogada ainda o garoto do Grêmio, mas foi dada a falta no início da jogada. E o Corinthians tem que se cuidar, viu, Ulisses? Porque com esse resultado aqui em Porto Alegre, derrota por 1-0, se o Santos vencer o Vitória e o Vasco vencer o Atlético Mineiro, o Timão pode entrar no Z4.
0: É verdade. Newton Reis ligado no microfone Bandeirante. Mas vamos viver 3 campeonatos em 1, né, gente? Um campeonato agora, com a parada da Copa do Mundo. Aí a volta da Copa do Mundo, depois a janela de transferência, e aí sim, a hora que é fechar a janela de transferência, aí tá tudo equilibrado, né, Zaidan?
2: É, e aí que o Marcelo Paz tem de mostrar a competência, né? Tanto na negociação de quem vai sair, quanto para reforçar o time. O Corinthians tem que trazer mais um zagueiro. Não acho que o Gabriel Paulista seja a solução, tem que trazer mais um zagueiro. O Ramalho também faz tempo que não joga bem. E se perder o Yuri Alberto, com todos os gols perdidos pelo Yuri Alberto, mas se ele vai embora no meio do ano, provavelmente não no meio, talvez no fim, mas o Corinthians tem de buscar o centroavante. Não vai resolver essa parada com o Pedro Raul, né?
0: Muito bem, a bola não chegava, alguém do Corinthians pegou, o árbitro expulsou. Confusão armada ali do banco de reservas do Corinthians, porque os gandulas seguravam a bola. O árbitro é fraco, que tinha que ter tido o cartão amarelo no lance em cima do Garro. Juizão ruim, hein? Caseiro, juiz caseiro.
1: Complicado, viu, Ulisses? Só para também explicar para o nosso ouvinte, o Corinthians tentava repor a bola em jogo, não tinha uma bola disponível. Aí um auxiliar do Diniz foi ali, tentou jogar a bola para dentro do campo. O árbitro não permitiu, aí ele se irritou, jogou a bola no chão. E foi expulso, então, o auxiliar do Corinthians.
0: E tentava descer o time do Corinthians, não consegue, a bola volta com a equipe do Grêmio, que no meio do campo de defesa, prazer jogando, abre as pré, transporta suas encomendas para qualquer 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do zagueiro, para volta, para Mateuzinho de cabeça, levanta a frente no comando de ataque, para tocar para dentro da área, tentou girar, caiu César pro chute, afasta o zagueiro, tira, mas o Bandeira já tá dando impedimento.
1: E eu não sei nem qual lance, viu, Ulisses, porque ele demorou demais para marcar, né? Me parece ter sido o Mateuzinho ali pelo lado direito do ataque do Corinthians, tá chegando o Timão, mas por enquanto sem marcar o gol de empate.
0: Um impedimento muito bem marcado pela arbitragem, mas muito bem marcado mesmo. Era do Bidu. Abra as pré-transportas. Guarda prende Bidon, ele vem pra finta, tenta agarrar a jogada do primeiro, toma falta, o árbitro para. Pegar o feio ali, tá caindo o Ranieri de novo. Amarelo não tem no jogo, é isso, o Sonda?
1: Nenhum, viu, Ulisses? Até há pouco o TT fez uma falta, matou um contra-ataque em cima do Garro, os jogadores do Corinthians reclamaram, mas por enquanto nenhum cartão amarelo nessa primeira etapa.
0: No futebol da Bandeirantes, torcedor brasileiro, você ligado no microfone de maior tradição do rádio brasileiro, do meio do campo de defesa, vem pro toque de bola. Felipe Vieira, um dos grandes jornalistas do Brasil, ligado na Bandeirantes, torcedor fanático do Grêmio, do tricolor gaúcho, do meio do campo de defesa, para ser jogando, vem pro toque de bola contigo novamente no setor intermediário, já recolhe novamente do meio do campo de defesa. O Felipe, eu vou falar pro seu, Felipe Vieira tem a tatuagem do Grêmio no peito, abertura frente, toque errado novamente, erra o fraco Gabriel Paulo. A bola volta com o time do Corinthians de graça. No toque de bola do Caio César. Escapa da marcação do primeiro, escapou do segundo. Levou na grande área. Toma falta. E não vai pintar amarelo, não. Tem que pintar amarelo. Que chegada aí do Pedro.
1: Apareceu o cartão amarelo, Ulisses. O Pedro Gabriel vinha puxando o Caio César, olha, a uns 20 metros e avançando o atacante do Corinthians. Mas quem fez a falta e levou o cartão foi o Wagner Leonardo, que derrubou ele em frente ali à meia-lua da grande área. Tem uma falta interessante o Corinthians para bater, quem sabe o gol de empate.
0: 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Tem coisas que só acontecem na Série B. Vai ter 40 minutos de bola rolando, 1-0 para o time do Grêmio. Grêmio vence o jogo, você ligado na Bandeirantes, já Bandeirantes com você. É falta para o time curitiba bater garro, vem para a cobrança de falta para o time do Corinthians. Se posiciona para bater falta o time curitiba, o capitão corintiano pede, a barreira se movimenta, vai em frente, a bola praticamente, o árbitro ignora o pedido do jogador do time do Corinthians. Onde está marcando, quem está marcando a barreira é o capitão do Grêmio, o Arthur. Olha que a barreira andou, o Arthur estava deitado atrás dos caras. Os caras estavam na linha frontal da grande área, anda demais. Garro reclama, é falta para o time do Corinthians bater. Você ligado na Bandeirantes, a Bandeirantes com você. 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Aqui para o falta para o time do Corinthians no cobrar. 41 minutos e 30, mais de um minuto para a cobrança de falta. Vem Garro para a cobrança de falta para o time do Corinthians. Partiu para a bola. Quem chutou essa bola, Mateuzinho?
1: Ele.
0: Mas o que que é isso, Mateuzinho?

0: linha lateral da grande área do outro lado. E aí?
1: É, Ulisses, era uma falta frontal, boa para a perna esquerda, perna direita, só não foi boa para a perna do Mateuzinho, viu? Jogou muito longe, depois da cobrança o Garro até olhou para ele como quem diz, meu Deus do céu, meu pai amado.
0: Que coisa, hein, Zagão?
2: Muito mal. O Mateuzinho que outro dia até fez um golaço de falta, né? Mas é aquele cobrador eventual, né? Você não tem especialista. Tem o cara que de vez em quando acerta, o cara até treina e tal, mas não é especialista.
3: Nem batia bem na bola.
2: Ah.
3: O Marcos
2: Assunção era brincadeira, né? Marcos Assunção, Neto. Aí nós vamos fazer uma fila aqui. Mas olha, Ulisses, a gente tá falando do título do Grêmio 2017 na Libertadores, né? O Grêmio teve dois grandes destaques individuais aquele ano, né? O Marcelo Groe, que pegou tudo, e o Luan, que foi eleito o melhor jogador da Libertadores da América. Lembra que todo mundo queria o Grêmio?
0: Pois não, Zaiden, pode falar que não aconteceu nada. O Bright White jogou
2: o Zaiden. Todo mundo queria o Luan na Copa de 2018, queria que o Tite levasse e tal. É incrível como as coisas no futebol são muito rápidas, né? Se você não cuida da carreira, se você não faz as escolhas certas e tal, tudo se desmancha muito rapidamente. Você está lembrado, Libertadores de 17, o cara foi o Luan, ele e o Groi, mas o Luan foi eleito jogador das Américas, comeu a bola e depois não aconteceu, né, Luiz?
0: E como? Não aconteceu mesmo. O árbitro deu amarelo pro Garro, que tomou uma rasgada na canela. Ele é fraco, certo? Esse elemento aí?
1: Lucas Torezinho.
0: Da onde ele é?
1: Do Paraná.
0: Pô, mas tinha um árbitro no Paraná que era bom pra caramba. E o Garro tomou uma rasgada na canela e ele deu amarelo pro Garro, cara. Ele é ridículo, esse árbitro do Paraná, o tal do Lucas Torezinho, hein, Zaidan? Uma rasgada na canela na entrada do Marcos Rocha.
2: É, e parece um árbitro sem a confiança necessária para um jogo exigente como esse, né? Ele conversa demais, ele explica demais as decisões dele. E isso acaba aumentando a tensão. Os jogadores percebem que ele não se impõe, que ele fala muito e começam a abusar, né? Agora, mais importante do que tudo, a principal qualidade de um árbitro é enxergar os lances, é saber interpretar, mas antes de mais nada, ele precisa ver os lances. Ele parece que não vê o que está acontecendo, ou quando vê, interpreta errado. Ele inverte falta. Aquela hora, por exemplo, em vez de ficar de olho na barreira, ele foi lá conversar com o Garro e com o Mateuzinho que não bateu a falta. E aí a barreira se adiantou. Ele tem procedimentos errados dentro de campo. E os jogadores percebem isso.
0: É o futebol da Bandeirantes para você, torcedor brasileiro. 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
1: Quatro.
0: 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A bola volta do toque, ele para contigo novamente. Deu mais 4 ou mais 3 aí, o Sonda?
1: Mais 4, Ulisses. Vamos a 49. E com esse cartão, o Rodrigo Garro está fora da partida contra o Remo. Está suspenso para a volta da parada do Mundial.
0: A bola volta do toque, de bola recolhe o Coutinho pelo setor de esquerda, campo de ataque, tenta o levantamento à frente, cai o César, vai sair o goleiro. Opa! Thiago Beltrame, meu filho, com um pé péssimo, põe pra fora. É lateral pro time do Corinthians, bater pela esquerda, campo de ataque, abertura pra Bidu. Bidu domina pro time corintiano, vem pra finta, vai tentar o toque, de bola volta, Coutinho pra Garro. Garro domina pro time corintiano, tendo atacado, craque em economia, sempre jogando junto com você. 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Abriu para Ranieri, Ranieri domina para o time do Corinthians, volta a jogada para Bidon pelo setor de esquerda, vem cruzamento na grande área, Priori aperta o falho, o zagueiro André de frente para o gol, bateu!

0: bola solta para o Midão, pelo setor de esquerda, ele vem para o cruzamento, cruza, a zaga tira e o Roberto fica na frente da bola, sai da frente dela, ela entra sabe aonde, meu amigo? Na meia lua da área, o André vem, de perna direita, um canhão pro gol, a bola passa entre a trave, a mão do Thiago Beltrame morre no fundo da rede, André, que paulada do André, assim André, assim justifica você no meio do Corinthians, assim faz com que você volte a ser aquele jogador que o levou à titularidade do Timão. Corinthians, um Grêmio também, um André, como você é o maior do futebol, e assim você é o André que você proporciona a torcida do Timão. 1-1 empatado o jogo no Olímpico, detalhe a todo o seu Dizaí Sonda.
1: O garoto de apenas 19 anos levanta os mais de 2 mil torcedores do Corinthians em Porto Alegre e os milhões espalhados pelo Brasil. A defesa do Grêmio também falhou. Cruzamento do Bidon. O Vieri tentou tirar e acabou protagonizando um vexame na grande área tricolor. André, no rebote de primeira, bate muito forte, um foguete do jogador do Corinthians. Sem chances para o goleiro Thiago Beltrame. Empata o Timão, Grêmio 1, Corinthians 1, Ulisses.
0: Atrapalha o som do Corinthians, quase vira o jogo agora com o Bidon, hein? Pé Salvador no meio para tirar a zaga do time do Grêmio. Escanteio para o Corinthians bater, Timão terá virada, levantamento à frente, o toque de cabeça para trás. É novo escanteio para o Timão cobrar. Corinthians dá pressão em busca da virada. 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Corinthians quer a virada. 1-1 está empatado o jogo. Corinthians e Grêmio na cobrança. Agarro de escanteio para o time corintiano. Partiu perna esquerda na bola. Levantou na boca do gol. Toque de cabeça. Vai para fora. Ranieri manda para a linha de fundo. Perde a chance da virada do time. Mão.
1: E para sorte do Grêmio, o árbitro apitou, viu, Ulisses? Mas mais alguns minutos o Timão poderia virar ainda no primeiro tempo. Ranieri para fora, a última jogada da primeira etapa.
0: 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O árbitro tem que ser o na arena do Grêmio, na linda Porto Alegre. De Grêmio 1, Corinthians 1. Na Bandeirantes vem ela. Ana Martins, alô, maninha!
2: Valeu, Ulisses! Ulisses Costa narrando essa primeira etapa lá na Arena do Grêmio, de Grêmio e Corinthians. Para você, ouvinte Bandeirantes, você que nos acompanha com imagens no youtube.com/radiobandeirantesoficial. Esse é o nosso intervalo inteligente. Agora, 6h20, nossa reportagem sempre em ação, em campo. Deixa eu chamar o Léo Sonda.
1: Tudo bem, Ana? Boa noite para você. Mais uma vez, um prazer estar contigo aqui na Rádio Bandeirantes. Bola parada nesse momento. E a torcida do Corinthians vai fazendo a festa, né? Esse gol no final, essas chances animaram o torcedor corintiano. Uma saída rápida dos dois times. Teve ali uma reclamação também com o Garro por parte da arbitragem. Ele que levou um cartão amarelo um pouco polêmico nesse primeiro tempo. Mas uma primeira etapa que deixa um gostinho de melhores sabores na boca do torcedor corintiano, quem sabe para essa segunda etapa.
2: Obrigada, viu, Léo? Por enquanto, um empate que o Corinthians correu atrás e conseguiu ainda nos acréscimos. Quem abriu o placar para o Grêmio, né, foi o Gabriel Meck aos 7 minutos já do primeiro tempo, e aí o Corinthians nos acréscimos do juiz foi lá, empatou com uma bomba do André, volante da equipe do Timão. Por enquanto, 1-1 na Arena do Grêmio. Cláudio Zaidan, sua análise desses primeiros 45 minutos.
3: Ana Martins, o Corinthians começou o jogo muito mal. Festival de passes errados. E passes errados perigosos, porque eram ali dentro da área ou próxima à área. Começou com o Gabriel Paulista, que deu um presente dentro da área. O Grêmio quase fez 1-0. Depois o Ranieri dá um passe com açúcar para o jogador do Grêmio puxar um contra-ataque. O Grêmio criou duas oportunidades, na terceira fez o gol. Uma jogada errada pela direita com o Mateuzinho, o Grêmio partiu em contra-ataque, ali com o TT, uma jogada rápida, e no final das contas o gol do Mac, que colocou o Grêmio na frente, merecido. O Grêmio estava melhor. O Corinthians não conseguia sair. Era um festival de passos errados, um time inseguro e lento. Lento até na marcação. Então o Grêmio estava melhor. Depois do gol, o Fernando Diniz percebeu toda essa lambança. Então, ele adianta o meio-campo. O André, o Bidon se aproximam do Garro. Os três se aproximam do Caio César e do Yuri Alberto. Com isso, a defesa do Corinthians é obrigada também a avançar, para não ficar aquele buraco entre a defesa e o meio campo. O Grêmio recua, é empurrado para trás, passa o Grêmio a ter dificuldades de sair para o jogo e o Corinthians começa a pressionar, mas com muitos problemas na finalização. Até que o André acertou essa bomba, um chute perfeito, muita força. O goleiro está estreando hoje, mas é um bom goleiro seguro, mas não dava. Foi uma paulada do André entre o goleiro e a trave. E quase o Corinthians vira depois disso. Já nos acréscimos, teve duas chances. A principal delas com o Bidon, é que houve a interceptação do zagueiro do Grêmio. Então, nos últimos 20 minutos, o jogo mudou muito, e principalmente nessa reta final, quando o Grêmio até se assustou com a pressão que tomou do Corinthians, ou seja, 1-1, segundo tempo aberto, inteiramente aberto, porque o Corinthians mostrou que entendeu os erros que estava cometendo no começo do jogo e conseguiu fazer a correção. O Alan, só me permita aqui mandar uma saudação lá para Jaú.
2: Claro, com certeza,
3: Maia, Zé. Grande José Maia, mito da história da Bandeirantes, José Maia. Ele está mandando um alô aqui. E com ele estão o doutor Edson Fanrani Júnior e o Edson Pérez. Todos em Jaú, acompanhando, claro, como sempre, a Bandeirantes, Ana.
2: Obrigada, viu? 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Essa é a nossa jornada esportiva no Intervalo Inteligente. A gente lembra você que logo mais às 8 da noite tem Santos e Vitória, direto da Vila Belmiro. Daqui a pouco a gente traz informações do Santos para você. Jogos importantes, inclusive, para a equipe do Corinthians, que está em campo lá na Arena do Grêmio. Agora 6h24, intervalo rapidinho, já de volta com o nosso Intervalo Inteligente. 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

Numa descida pelo setor de esquerda, campo de ataque. Estelina vai pra fita, tenta o cruzamento. Depois de uma roubada de bola de Mateuzinho, que não soltou pra Garro, que tava livre no meio. Ele ganha, afasta parcialmente a zaga corintiana com o Ranieri. A bola volta, Hugo sai sem achar absolutamente nada. Nada, nada, nada. O Ranieri tira, mas ficou olhando o Gustavo Henrique. Aí, e aí o Gabriel Meck vem pra meter no fundo da rede, abrindo o placar. O toque de bola recolhe o time do Corinthians, tentou descer com o Bidon, abriu para Ranieri, Ranieri domina para o time do Corinthians, volta a jogar para Bidon pelo setor de esquerda, vem cruzamento na grande área, Priori aperta, falhou o zagueiro, André de frente pro gol, bateu!

0: bola solta, dominou pelo setor de esquerda, ele vem pro cruzamento, cruza, a zaga tira e o Alberto fica na frente, da bola sai da frente dela, ela entra, sabe aonde, meu amigo?
1: Tá então pra você acompanhando a Bandeirantes no intervalo inteligente, os dois gols da partida até aqui, Grêmio 1 abrindo o placar com o Gabriel Meck, depois nos acréscimos o Corinthians empatou com o volante André, mandou uma bomba e aí foi a 1 a 1, teremos mais 45 minutos, vamos ver como é que voltam as equipes para essa segunda etapa. Só chamar rapidinho lá da Vila Belmiro, daqui a pouco tem Santos e Vitória com transmissão da Bandeirantes, ele está por lá com todas as informações sempre. Bruno Migliozzi, boa noite para você, meu querido.
2: Tudo bem, Ana? Boa noite. Abraço para você, para o amigo ligado aqui na Bandeirantes. Pois é, o Santos para fechar sua participação pré-copa no Campeonato Brasileiro e ver se consegue sair dessa posição incômoda no Campeonato Brasileiro. Está na zona de rebaixamento, claro, acompanhando e secando os adversários, mas tem que fazer o seu dever de casa. Contra o Vitória, logo mais o Peixe entra em campo com alguns destaques importantes, viu, Ana? Uma notícia de última hora, o Santos conseguiu reverter a situação do Brasão. O goleiro Brasão vai estar à disposição para esse jogo. Ele tinha sido punido pelo STJD por conta dos xingamentos proferidos contra o Rafael Claus, mas o Santos entrou com recurso e conseguiu reverter essa situação. Então, estará normalmente à disposição o Brasão no gol da equipe do Santos. Também o retorno do Lucas Veríssimo, volta de suspensão e compõe a zaga do Peixe, que conta aí com o Gabigol, que está num grande momento para, quem sabe, trazer uma vitória importante e fechar esse primeiro semestre do Santos de forma positiva, né?
1: Obrigada, viu, Migliozzi? Bruno Migliozzi com as informações do Santos direto da Vila Belmiro. Vai a campo daqui a pouquinho. Jogo contra o Vitória na rodada 18 do Campeonato Brasileiro. Girar nosso plantão esportivo com o Lucas Bueno. Tudo bem, Luquinhas?
3: Boa tarde, Ana. Todos que nos acompanham aqui no intervalo esportivo da Rádio Bandeirantes. O Atlético Paranaense vence por 1-0 a equipe do Mirassol. Viveiros fazendo gol aos 42 do segundo tempo. O Flamengo vence por 3-0 a equipe do Curitiba. Grêmio vai empatando em 1-1 com a equipe do Corinthians. E o Botafogo vai vencendo por 1-0 a equipe do Bahia. Logo mais, Santos e Vitória. Hoje também temos na Série B Criciúma 2, Avaí 1, Atlético Goianiense e Goiás empataram em 1-1. Fortaleza vai empatando em 0-0 com a equipe do Atlético. Sport e Náutico jogam às 8h30 da noite. O Floresta na Série C está vencendo por 1-0 a equipe do Confiança. Itabaiana e Volta Redonda empatando em 0-0. Logo mais, Botafogo da Paraíba e Maringá, Caxias e Ituano.
1: Obrigada, viu? Lucas Bueno no nosso plantão esportivo, rodada 18, que encerra essa fase, né, do Campeonato Brasileiro antes da pausa da Copa do Mundo. Vamos ver como é que aproveitam a pausa, né, os times do campeonato, como voltam para essa segunda etapa, já praticamente aí na metade do Campeonato Brasileiro. Deixa eu chamar a nossa reportagem Bandeirantes na Arena do Grêmio. É o Leonardo Sonda. Léo, alguma equipe voltando já? Você acha que pode ter alguma mudança?
4: Olha, Ana, por enquanto só os reservas, tá, das duas equipes já aqui no gramado da Arena. Na sequência a gente vai ter o retorno dos times, vamos ver se com mudanças. O Luiz Castro tem, por exemplo, o Amuso, né, que é um jogador que estava cotado inclusive para o time titular, que pode ser uma atração nesse intervalo. O Corinthians agora nesse momento voltando para o gramado, vejo o Hugo Souza, Gustavo Henrique, Bidon, Yuri Alberto. O Corinthians me parece pelo menos igual para essa segunda etapa.
1: Obrigada, viu? O Léo Sonda com a gente na reportagem Bandeirantes. Times já voltando a postos para mais 45 minutos. Por enquanto, empatado o jogo na Arena do Grêmio. Um para o Grêmio, um para o Corinthians. E agora vamos acompanhar essa segunda etapa na narração do Ulisses Costa, que traz todas as informações para você na Bandeirantes. É com você, Ulisses.
0: Muito bem, Claudio Zaidan. Sem alterações os times, e aí, Zaidan, corretos técnicos?
5: O Corinthians, sim, até pela reação que mostrou nos últimos 20 minutos do primeiro tempo. No Grêmio, eu substituiria o Bright White pelo Amuso. Faria essa alteração, Luiz.
0: Muito bem, vamos ver o que vai acontecer aí. Pois não.
4: Subiu a placa, tá no Grêmio. Marcos Rocha deixou o time com a 14 e entrou o João Pedro, ex-jogador do Palmeiras. Troca na lateral direita no tricolor.
0: Muito bem, uma troca no time do Grêmio. Para você ligado no microfone Bandeirantes, torcedor brasileiro. Vai começar o segundo tempo do jogo. Apito o árbitro. Toca na bola o time do Grêmio. Ela rola, se ela rola, deixa ela rolar. Se você quer emoção, vem comigo, torcedor brasileiro, aqui na volta com o time do Corinthians, que está jogando no campo de defesa. Um Grêmio, um Corinthians, para você ligado na Bandeirantes. Gostou da alteração do Grêmio, Zaidan?
5: Quem? Aí a questão física, né? O Marcos Rocha dificilmente termina um jogo, né? Já se desgastou uma alteração que já era pedra cantada, mas por questão física. O Marcos Rocha já é um veterano, né, Cabo?
0: É o futebol da Bandeirantes, vem para o jogo, o time do Corinthians, bola foi soltar para Bidon, tentou bater pro gol, põe para fora! O Caio César estava livre na direita, perde grande chance o time corintiano.
4: A chegada era muito boa, o cruzamento do Bidon, cruzado, passou pela defesa do Grêmio, mas o Caio César não chegou na bola. E um detalhe sobre o João Pedro, Ulisses, ele não entra em campo desde o dia 25 de fevereiro, são 3 meses, conviveu com várias lesões. Então pode ser o caminho das pedras aí pro Corinthians.
0: No futebol da Bandeirantes, para você, torcedor ouvinte do Brasil, você ligado no microfone de maior tradição do rádio brasileiro. Domina, vem pro toque de bola, cai o César, pro time do Corinthians, abriu jogada para Garro. Dominou, bateu pro gol, pega no meio do gol, segura Beltrame.
4: Voltando na segunda etapa, como começou, o Corinthians pressionando, agora mais uma chegada com o Garro, chute com a perna esquerda, chutou embaixo, defesa tranquila pro Beltrame, goleiro do Grêmio.
0: Para você ligado na Bandeirantes e vem pro toque de bola recolhe, Yuri Alberto vai pro tapa da bola, tentou partir da marcação, vem pra marcação, aperta em cima de Livieri, tenta ganhar a jogada, vem pra tirar o perigo de qualquer maneira, bola volta para André, ganha a jogada no campo de ataque, tenta o giro, Garro lento, perde a jogada, bola volta com o time do Corinthians, Mateuzinho, é pela direita para André, mata no peito, domina pro time corintiano, tentou a finta, o árbitro para, marca o toque de mão do André, tá parado o jogo.
4: Levou o tranco ali o André, jogador do Corinthians, até pediu uma falta, mas o árbitro deu toque de mão dele, porque ele segura a bola, o Grêmio tenta descer no campo de ataque, empate 1-1 por enquanto aqui em Porto Alegre.
0: É o futebol da Bandeirantes para você, torcedor brasileiro. Obrigado pelo carinho da sintonia. Tenta descer o time do Corinthians no campo de ataque. Braço e solta, solta pelo campo de defesa. O Grêmio recupera a jogada. Já domina o campo de defesa. Vem para a quinta, prende a jogada contigo no campo de retaguarda para sair do segundo. 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Seu Silva, você pode confiar que a gente... intermediário, aperta na marcação, tenta descer do campo de defesa, recupera novamente o time corintiano, já sai jogando aqui pelo setor de esquerda, campo de retaguarda, você ligado na Bandeirantes, já Bandeirantes com você, obrigado torcedor pelo carinho da sua audiência, domínio do campo de retaguarda, tenta o toque de bola contigo, novamente recolhe do campo de defesa, vem pra pinta em cima da marcação no primeiro, já domínio do toque de bola contigo à frente, está parado o jogo, nada disso está valendo.
4: Foi falta do Yuri Alberto em cima do Léo Pérez, acabou chutando o jogador do Grêmio, mas antes me parece que teve ali uma falta no Caio César, não marcada pela arbitragem, cobra o Grêmio falta no campo de defesa.
0: Para você ligado na Bandeirantes, torcedor brasileiro, abra as press, transporta as pressas para qualquer lugar do Brasil, a Copa do ela volta com o time do Grêmio que já tenta descer do campo de ataque. O árbitro para, marca. Falta para a equipe do Grêmio bater do seu campo de defesa. Componentes de suspensão, transmissão, esquerda, prende a jogada Coutinho, o time do Grêmio tenta ser jogando, o Corinthians vai na pressão, o Yuri Alberto aperta, a bola volta no toque de bola Coutinho, tocada para fora, tá parado o jogo, tá marcado lateral para a equipe do Corinthians, bater do seu campo de defesa, lateral para o time do Corinthians, bater, Mateuzinho vem para a cobrança, se posiciona Mateuzinho, vem para o levantamento à frente para buscar a jogada do comando de ataque, é lateral para o time corintiano cobrar, você ligado na Bandeirantes, estranha a postura do quarto árbitro, hein? Ficou medindo o Mateuzinho de cima e embaixo, hein, o Sonda?
4: Yuri Elino é o quarto árbitro da partida de hoje, ele que, lembrando, já teve confusão ali no banco do Corinthians com o auxiliar que acabou sendo expulso, deu uma olhada ali no Mateuzinho cobrando a lateral.
0: Secada no Mateuzinho, quarto árbitro, o Mateuzinho perdeu uns 4 quilos aí. É futebol raiz que você quer. Assista mais um para Mateuzinho, para a direita do campo de retaguarda para o time corintiano, ele prende o lance, vem para a finta em cima da marcação, recolhe do campo de defesa para o time do Corinthians, para ser jogando a abertura, vem no toque de bola de Ranieri, Ranieri prende, tenta o levantamento à frente para Caio César, já fica no chão, toma falta, o árbitro para, marca falta para a equipe do Corinthians, bater falta para o Corinthians cobrar, o tempo não para, Bandeirantes marca 5 jogados, segundo tempo de jogo, girando o placar do Brasileirão. 18ª rodada, depois da Copa, vamos chegar à metade do bicho. continua para você. Grêmio 1, Corinthians também 1. Na Bandeirantes vem Corinthians no campo de ataque. Já prendeu o Bidon. Ele vem para a finta, girou. Bomba a bola para Mateuzinho. Entrou na área. Mas o que, que é isso, Mateuzinho? Ranieri perde a jogada. Repito pra você. Corinthians 1, Grêmio também 1. Vamos a Santos. Alô, alô, Miliósio. Um abraço pra você. Boa noite.
2: Fala, Ulisses. Tudo bem? Abraço pra você, meu amigo ligado aqui na Bandeirantes. Daqui a pouco é a vez do Peixe. Na Vila Belmiro pega a equipe do Vitória. O Santos provável. Brasão vai pro jogo, tá? Liberado pelo STJD. Na direita, Igor Vinícius, Lucas Veríssimo, Luan Pérez e Escobar. William Arão, Cristian Oliva e Gabriel Bontempo, Miguelito, Barreal e Gabigol. O Peixe entra em campo às 8 da noite pelo Brasileirão.
0: Futebol da Bandeirantes, Lucas Bueno.
3: Revelados os números da seleção brasileira. Alisson com a 1, Wesley com a 2, Gabriel Magalhães com a 3, Marquinhos com a 4, Casemiro com a 5, Alexandre com a 6, Vini Júnior com a 7, Bruno Guimarães com a 8, Matheus Cunha com a 9, Neymar com a 10, Rafinha com a 11, Everton com a 12. Lá vem Grêmio no ataque.
0: E vem para o jogo, o time do Grêmio. Bola foi chuta pelo setor de direito do campeonato. Ganha, é tiro de meta, o time do Corinthians para bater. Chegou bem, Bidu na marcação, é tiro de meta para o time corintiano cobrar o último toque na bola do jogador Tite. O TT, né? O TT que tocou na bola por último. É tiro de meta para o Corinthians cobrar. Sonda.
4: Tentativa do Corinthians. O TT acabou perdendo a bola. É ele que sai agora, Ulisses. Na segunda alteração do Luiz Castro, vai entrar o Enamorado com a 99, saindo o TT, camisa 21.
0: E aí, Zaidan?
5: É como eu disse antes, né? Eu não sei se o Luiz Castro está com algum problema com a Muso, se o Muso não está treinando bem, né? Mas ele seria a melhor opção. Inclusive no lugar do Bright White, que faz um jogo apagadíssimo. Né? O TT jogou mais do que o Bright White até aqui. E o segundo tempo começa muito parecido com o final do primeiro. O Corinthians pressiona e é mais perigoso, Luiz.
0: Futebol da Bandeirantes, domínio do campo de ataque, tenta descer o time do Corinthians, vem pro toque de bola com o André. André domina e escapa na marcação do primeiro, soltou, jogada para Caio César. Ele prende pelo setor de direito do campo de ataque, aperta Yuri Alberto, vem para ganhar pro Corinthians, ganha o lance, mas o árbitro para, marca a falta do Yuri. Tá marcado falta para a equipe do Grêmio bater do seu campo de defesa. 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Corinthians diante do time do Grêmio, para você ligado no microfone Bandeirantes, seja qual for a sua especialidade, conte sempre na Vila Belmiro, Rogério Assis, Pretzel com Bruno Migliozzi, no microfone Bandeirantes, torcedor do Brasil, a bola volta no toque, ele para Coutinho, novamente recolhe no campo de defesa, agora o Sonda, que coisa, né, Sonda, faz tempo que não ganha um título nacional, futebol gaúcho precisa ganhar um título nacional, Sonda.
4: Complicado, viu, Ulisses, pode ser nacional, internacional, é Copa rápido. Do Brasil, tá difícil, viu.
0: Mas que coisa, velho, o que acontece aí, Sonda?
4: Desorganização, dirigentes ruins, falta de grana, mas também quando tem dinheiro, mal utilizado.
0: No futebol, da Bandeirantes esclareceu e falou a verdade, o Sonda, do meio do campo em ataque, tenta descer o time do Grêmio, bola pelo meio de campo, o Grêmio pode sair o gol, recolheu, entrou na grande área, vai pra fita, bola batida, gol, desviou, e Anubo tocou na bola, o Gabriel Paulista quase faz contra, escanteio pro Grêmio que acorda no jogo.
4: E era uma jogadaça do Gabriel Meck, ele que é o jogador, me parece, mais lúcido desse time do Grêmio, passou por dois jogadores do Corinthians, chutou, ela ainda desviou no Gabriel Paulista, quase enganou o Hugo, tem escanteio o Grêmio.
0: Escanteio, escanteio para o time do Grêmio, bater levantamento, vem para o toque de bola de Arthur, Arthur cruzou, levantou na boca do gol, toque de cabeça, Hugo saiu, fechou, defendeu o goleiro corintiano, bola volta, entrada da grande área, batida Hugo, o toque de cabeça, afasta Gustavo Henrique! Por duas vezes o Hugo, pegar o Bidu, tá caído lateral do Corinthians, por duas vezes, duas grandes defesas do Hugo no jogo.
4: escapou agora o Corinthians, Ulisses, de levar o gol de 2-1 nessa partida. Em duas chegadas, o Bright White bateu, o Hugo fez a defesa e ela sobrou para o Carlos Vinícius sozinho de cabeça colocar para a rede. Mais uma grande intervenção da defesa corintiana, salvando o que seria o segundo gol do Grêmio.
0: Oh, dá licença, o Hugo não fez duas defesas, fez uma. Porque o Bright White errou o chute, Zaidan.
5: Errou. Foi uma furada do Bright White, que para mim está fazendo hora extra no jogo. Né? Ele é bom jogador, mas ele claramente está longe da sua melhor forma, situação apagada. Agora, a outra defesa do Hugo, aí sim. E ele, quando o Bright White, depois de errar, consegue passar e a finalização, aí o Hugo fez uma boa defesa. Mas o jogo está interessante, né? O Corinthians começou melhor no segundo tempo, como havia terminado o primeiro, pressionando a série de bola do Grêmio. Mas quando o Grêmio conseguiu essa arrancada com o Mac, muito bem dito pelo Sonda, né? Esse garoto joga bola, o Mac sabe jogar, é que ele e Arthur estão meio solitários aí, o restante do time não está ajudando muito hoje, Luiz.
0: No futebol da Bandeirantes, para você, torcedor brasileiro, obrigado pelo carinho da sua sintonia. Do menino campo em ataque, tenta descer pelo setor de direita, tenta o toque de bola, Mateuzinho, recorde para o Timão. Ele prende o lance, abre para Caio César já prende pela direita do campo em ataque, vem para a finta, recolheu para Mateuzinho devolve para Caio César. Ele encara a marcação, é driblador, puxa o lance, devolve para Mateuzinho, para Caio César, no toque errado do Mateuzinho. A bola volta com o time do Corinthians, Gustavo Henrique ganha para o time corintiano. Ele já sai jogando no campo de defesa, diz, deu falta do Gustavo. Gustavo Henrique, cara, tá louco, velho, ele não tem um nível, um padrão de arbitragem, hein?
4: Ele apontou pro toque de mão, viu, Ulisses, é a única justificativa, porque falta realmente não aconteceu do Gustavo Henrique em cima do Carlos Vinícius.
0: É bola do campo de retaguarda para ser o jogador. Obrigado pelo carinho da sintonia, torcedor brasileiro. No meio do campo de defesa, tenta o toque de bola contigo novamente na intermediária. Aperta na marcação, vem Caio César, faz a falta e o Bandeira desesperado ali. O Bandeira quase entrou em campo e agrediu o Caio César pela falta que ele fez de ataque, hein?
4: Foi uma...
0: Parecia uma Fórmula 1, né? O cara cruzando a linha de chegada, não é verdade? Ele balançou, chacoalhou a bandeirinha com a vontade que eu vou dizer pra você, hein?
4: É, mas a chegada foi mais forte do Caio César em cima do Pedro Gabriel. Agora o Bandeirinha quase realmente entrou ali no gramado para repreender o jogador do Corinthians.
0: Que coisa impressionante, hein, velho? Que coisa impressionante. Mas o Gil do Grêmio também bateu, né? Bateu pra caramba, hein, o Leonardo?
4: Estou de acordo, meu caro Ulisses.
0: Terceira a butina, velho. A gente não quer violência no futebol. O que gosta de violência no futebol é o Pretzel. E para dar amarelo tem que arrancar a perna do cara. Vermelho só se matar. A bola volta no toque de bola, recolhe contigo no campo de defesa. Para ser o Gigante, domina novamente o time do Corinthians com Bidon prende o lance do campo de retaguarda. Tenta esticar a jogada para o comando de ataque. Faz a finta, tenta o toque no campo de defesa. 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Tenta o toque de bola na esquerda para Bidu. Bidu limpou, puxou, pode soltar a bola para Garro. Tentou domínio, não teve. Caio César tenta chegar. Aperta o time do Grêmio, bola tocada para trás. Recolhe do campo de defesa o time do Grêmio na sua zaga central. Prendeu, recolheu o Vieri. Ele tenta o toque de bola, volta com um toque curtinho na intermediária para Arthur. Arthur fica desesperado, os jogadores não entendem. Ele tenta ser o jogador do campo de defesa. Recolhe a jogada para o time do Grêmio. 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O tempo não para, Bandeirantes marca. 14 minutos de bola rolando para você conferir. É o segundo tempo de jogo, girando o placar do Brasileirão. Arena do Grêmio continua. Grêmio 1, Corinthians também 1. Gabriel Mac fez pro time do Grêmio. André empatou pro Corinthians. Na Bandeirantes é você. Alô, alô, ô Miliose.
2: É, Ulisses, às 8 horas da noite a bola rola para Santos e Vitória. A equipe baiana vem de 4 vitórias em 5 jogos. Bom momento na Copa do Brasil, também no Campeonato Brasileiro. Já o Santos está dentro da zona de rebaixamento, tem que vencer para fechar o primeiro semestre fora do Z4.
0: Rogério Assis com Alexandre Prestes, transmite o jogo em Bruno Miliosi, QG Bandeirantes e Esportes. Alô, Lucas Bueno.
3: Dois jogos encerrados na Série B do Campeonato Brasileiro. Criciúma fora de casa vence por 2-1 a equipe do Avaí, enquanto o Clássico Goiano acaba em 1-1. Atlético Goianiense 1, Goiás também 1.
0: É o futebol da Bandeirantes para você, torcedor brasileiro. Já recolhe do campo de ataque, vem para finta, pinta o toque de bola contigo no setor intermediário. Já domina novamente o doutor João Batista Ribeiro em Jaú, curtindo o sonsaço da Bandeirantes pela Rádio Piratininga. Alô, rapaziada de Jaú, timaço do Maia. Já domina no campo de ataque, vem para o toque de bola, cai do César Scarpa da marcação no primeiro, pode enfiar para Bidão. Ele deixou para Garro, Garro dominou a entrada da área, vai bater pro gol em cima da marcação. Toque do Garro, volta para Bidu. Bidu prende para o time do Corinthians, vem para finta, abre para Garro. Garro domina, enfiou para Bidu. Errado o passe. O Garro vivendo novamente momentos ruins do Corinthians, hein, Zaidan?
5: E o Corinthians depende muito do Garro para ter um bom futebol, para ter melhor organização ofensiva, né? Ele é um cara diferente, tem bom passe, chuta bem, mas de fato nos últimos dois jogos não tá legal. Ele que havia recuperado seu futebol, um jogador diferente, de muita qualidade, tipo meio argentino, né? Com muita visão de jogo, sabe jogar ali próximo aos dois atacantes, mas hoje não está bem não. E finalmente vem um abuso aí, Ulisses.
0: É, com a nova, você tanto pediu, né, Zaidan?
4: Tá fazendo as pazes com o Luiz Castro aí, o Amuso, vai entrar com bastante gás, camisa 9, saindo o Bright White, 22.
0: Por que, Zaidan?
5: Bom, se o Grêmio recuou muito, tá tentando jogar no contra-ataque, e fica no banco o cara mais rápido e mais eficiente nesse tipo de lance, e o Bright White fez um jogo muito fraco, né, Luiz?
0: É o futebol da Bandeirantes, escanteio para o time do Grêmio, bater o levantamento nas mãos do Hugo que pega. Falta para o Grêmio, mal cobrada, Hugo sai para fazer a firme defesa. 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Ele abre a jogada para Ranieri tocou para Mateuzinho domina para André aberto, enfia para André domina a parte, acabou a dominada, tem Bidu aberto pelo setor de esquerda, vem para o toque de bola, Coutinho para Bidon girou, tenta finta, arma, jogada, tentou o toque de bola para o Mateuzinho, o péssimo árbitro do jogo, o Lucas Torizinho do Paraná, no meio do caminho, a bola pega nele.
4: Ele é muito fraco, viu, Ulisses, ele inverte falta,
0: nem posição
4: pouco...
0: ele consegue ficar, nem posicionamento em campo ele tem, né?
4: Pouco ele deu uma falta pro Grêmio, depois desdeu, colocou pro Corinthians, agora atrapalhou a jogada do Timão.
0: E vem pro jogo o time do Corinthians, bola foi chuta pela esquerda com o Caio César, ele domina, vem pra finta em cima da marcação, recorre, tenta o toque de bola, quase cai, dobra o joelho, se levanta, vem pra finta, falta a jogada Coutinho com o Ranieri, que está jogando no campo de defesa, domina o time do Corinthians, sai tocando com o toque de bola, Coutinho novamente de Gustavo Henrique para Gabriel Paulista, por toque de bola de Bidon vem pra finta, tentou partir, toma a pancada do Arthur, tá marcada a falta pela direita pro time do Corinthians, bateira.
4: Quem sabe agora na força aérea, tem Gustavo Henrique, tem Gabriel Paulista, tem Ranieri. Jogadores do Corinthians vão para a área, falta pelo lado direito. Tá ali o Garro, o Mateuzinho na cobrança e pode ser aí o gol da virada corintiana.
0: 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Falta o time corintiano. Você ligado na Bandeirantes, é Bandeirantes com você. Já Santos e Vitória. Rogério Assis Pretzel e o Bruno Miliosi. É falta pro time do Corinthians. Timão quer o gol da vitória. Vem pra cobrança na virada. Partiu o Mateuzinho na bola. Bateu, levantou na boca do gol de cabeça. Vem pra tirar lá na direita. Afasta o perigo. Corta de qualquer maneira no toque de bola. João Pedro. Bola volta com o time do Grêmio. Que vai deixar sair em lateral pro Grêmio. Bateu pela direita do campo de retaguarda. 19 jogados. Zaidan continua. Placar de um Corinthians, um Grêmio. Zaidan.
5: Boa atuação do Caio César, hein? Jogador que mais dá trabalho para a defesa do Grêmio. E não só aqui pelo lado direito, mas ele consegue fazer jogadas da direita para o meio, bons passes, puxa contra-ataque, jogador rápido, tem drible, está fazendo um bom jogo. Ele só foi para o campo porque não tem o Memphis, não tem o Linga, então ele acabou tendo essa oportunidade. Mas é bom jogador, é uma boa opção para o Corinthians.
0: E vem para o jogo, o time do Corinthians para fazer o gol da virada, bola enfiada para André. Entrou na cara do gol, o goleiro saiu, ele bateu!

0: Timão André! Uma bola enfiada pelo garro pro Gilberto de novo dentro do meio, André passou no meio do zagueiro sobre um passe inteligente do Gilberto, ele bate rasteiro no canto direito pra virar pro Timão André, pra fazer o segundo do Corinthians, pra fazer o segundo gol dele no jogo. André, com emoção maior do futebol e pela segunda vez, André, você proporciona fiel à torcida corintiana, no vira-vira do Timão na arena do Grêmio. Agora Corinthians 2, Grêmio 1. Corinthians 2, Grêmio 1 de virada. André, o menino André meteu no fundo da rede. Depois de começar mal no jogo, se encontra no final do primeiro tempo. E agora no segundo ele faz o segundo gol dele, o segundo no Corinthians. Corinthians 2, 1 pro time do Grêmio. O detalhe do gol meteu de Zay Sonda.
1: O volante André, o garoto André, vive a sua noite mais artilheira na curta carreira. Tem apenas 19 anos e que contra-ataque do Corinthians. O Garro acionou Yuri Alberto. Ele fez um grande pivô, Ulisses. Vamos pedir desculpas. Yuri Alberto faz uma grande jogada, coloca André na cara do gol. E ele faz o segundo do Timão, a virada corintiana em Porto Alegre.
0: Ah, eu vou embora, viu, velho? Que coisa o André, hein, Zainan?
2: E aquela história, né? Até dizíamos que ele vinha jogando mal. É um jogador que quando ele virou titular no Corinthians, ele mostrou que era diferente, né? Aquele cara que joga em todo o meio campo. Ele marca, ele arma, ele chega para finalizar. Já fez outros gols pelo Corinthians. Tem uma boa finalização. Agora, nesse lance, finalmente apareceram no jogo dois jogadores que são essenciais. Os melhores momentos.
0: E vem pro jogo, time presidente Yuri Alberto, soltou jogada, bom lance à frente. Caio César entrou, tirou do goleiro, vai fazer o terceiro. Caio César, lindo, lindo.

0: abraço do Caio César! Yuri Alberto Rola, jogada Caio César pro Yuri. Yuri devolve pro Caio César, vai pra dentro da grande área. O Vieri, violentão, o Vieri, violentão, ficou perdido no lance, quase caiu. Ele dá o corte, desequilibra, Caio César, o melhor do jogo, o melhor do jogo. E na saída do goleiro, ele bate, ele perde esquerda, a bola dá na bochecha. A bola dá na bochecha, dá na bochecha direita da rede, morre no fundo do gol. Caio César, Caio César, Caio César, Caio César, o melhor do jogo. Corinthians do vira, vira 3, 1 pro Grêmio. Como emoção maior do futebol. E essa emoção, Caio César, o bom do jogo que você proporciona, fiel torcida corintiana. O detalhe do gol é todo o seu, diz aí, diz aí. Ô, Sonda!
1: E que virada do Corinthians, viu, Ulisses? Avassalador o timão nesta segunda etapa. Depois do segundo gol, vem logo o terceiro. O Grêmio está nas cordas. Uma grande jogada. Mais uma vez, o pivô do Yuri Alberto colocou o Caio César frente a frente com o Vieri. Ele é bom zagueiro, mas a noite é péssima. Ele foi driblado com muita facilidade. Caio César tirou do goleiro Thiago Beltrame e fez 3-1. O primeiro dele com a camisa do Corinthians. O Timão tem 3, o Grêmio não tem nada, Ulisses.
0: Que coisa impressionante. Ele, namorado, entrou batendo e já tomou amarelo. Falta pro Timão nesse ano. E aí, Zaidan?
2: Bom, duas coisas que a gente conversava aqui, né, Ulisses? Uma, que finalmente Garro e Yuri Alberto, naquele segundo gol, gol do André, eles haviam feito o que fazem nos melhores momentos deles no Corinthians. Né? O passe fantástico do Garro e o Yuri Alberto servindo o André. E agora esse garoto, que é o grande destaque do Corinthians na partida, deu um trabalhão para o Grêmio o tempo todo, foi o jogador que mais deu trabalho, que mais está dando trabalho para o Grêmio, e foi um golaço. Né? O corte que ele deu no Vieira foi de cinema.
0: Agora descobrimos a posição do Yuri Alberto, não é centroavante, é armador, Zaidan.
2: O Yuri Alberto, ele é um jogador que se movimenta muito, ele corre muito, ele participa demais, por isso que a torcida gosta dele, não só pelos gols, né, mas pela entrega. Só que tecnicamente ele vem de uma sequência muito ruim, né, perdendo um gol atrás do outro. Mas hoje ele colaborou com 2 gols do Corinthians, né, ótimos passes. Agora a jogada individual do Caio César foi fantástica, né, premiando uma atuação muito boa do garoto na arena do Grêmio.
0: 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Daqui a pouco, Santos e Vitória, Rogério Assis, Alexandre Pretzel, juntamente com Bruno Miliazzi do microfone da Bandeirantes, torcedor brasileiro, 3-1, timão de virada. 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Depois do segundo jogo, mas ela vem já já. Aqui o tempo não para, Bandeirantes marca. 26 minutos de bola rolando, 26 de bola rolando. É o segundo tempo de jogo, girando o placar do Brasileirão. Continua pra você, Grêmio tem 1 de virada, Corinthians 3, Grêmio, Gabriel Mac fez o primeiro gol, André empatou, André fez o segundo, Caio César o terceiro, 3-1 pro Timão. Na Bandeirantes, quem fala é você, alô, alô, Biliozzi.
3: Ulisses, em instante, a escalação da equipe do Peixe, que vem a campo com o Gabriel Brazão, liberado pela STJD depois de punição de 4 jogos, Santos conseguiu recurso e tem o seu goleiro em seu último jogo na Vila antes da Copa.
0: E aí, Lucas Bueno?
4: O Bahia busca um empate contra o Botafogo, Ferrarese faz contra. Neste momento, Bahia 1, Botafogo também 1.
0: 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Do meio do campo de defesa, para ser o Gênero do Tibra Corinthians. Bala foi chuta para o Yuri Alberto. Houve a falta nele. O árbitro manda seguir. Deu vantagem no lance. Segundo, péssimo árbitro do jogo. 3-1 para o Tibra Corinthians. 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André do meio para o Timão se soltar. Tem um toque de bola para o Yuri Alberto. Tenta o domínio. Se perde com a bola. Ela volta no toque de bola. Coutinho de Caio César. Recolhe para o Tibra Corinthians. Sai jogando no seu campo intermediário. Vem para o toque para Caio César. Abertura para Garro. Garro domina para o Tibra Corinthians. Tenta o passe errado. Erra de novo, Garro e o Bidon vem para fazer
1: Ulisses.
0: A falta. Pois não?
1: 3 informações, viu, Ulisses? Depois do gol, Caio César acabou levando o cartão pela comemoração, mas não estava pendurado. Então, amarelo para o 37 do Corinthians.
0: Tirou a camisa, fez alguma coisa? Não.
1: É, eu confesso que eu não vi, tá? Se ele subiu ali.
5: Será
1: no...
5: Será que ele deu um soquinho na bandeirinha?
1: É, pode ter sido isso, porque ele comemorou perto ali da bandeira de escanteio. Sobre o público, são 42.359 torcedores, sendo 2 mil torcedores do Corinthians que vão fazendo a festa. E o bicho tá pegando pro Luiz Castro, viu, Ulisses? A pressão é muito forte em cima dele e é muito vaiado aqui na arena o treinador do Grêmio.
5: É, se for trocar, tem que trocar agora, porque aí tem uma pré-temporada durante a Copa do Mundo para preparar o time, outro treinador que chegar, né, Zaidan?
2: Claro, claro. Essa é a hora. Se com a bola rolando, os caras demitem um por rodada, né? Imagina com esse tempo aí. Agora, o fato é que pro Grêmio é dramático e deprimente, né? Porque ele faz 1-0, estava melhor no jogo. Ainda no final do primeiro tempo, ele vê o Corinthians envolvê-lo. O Grêmio some no jogo, perde capacidade de contra-ataque e toma essa virada. E está vendo o pessoal da área de rebaixamento muito próximo. Momento crítico para o Grêmio e para o Castro, né?
5: E tem para o jogo o time do Grêmio, Barato e chuta pelo setor de esquerda, cabe ataque para a batida, gol em cima do top, ele para nas costas da marcação do jogador do Corinthians, Gustavo Henrique, tiro, volta o time do Grêmio, você ligado na Bandeirantes, a Bandeirantes com você, torcedor brasileiro, pode contar com a marca de amortecedor preferida pelos mecânicos, pode contar com o Magazine na Café, a bola volta pelo setor de esquerda, tenta descer o time do Grêmio, ninguém do Corinthians marcou, para foi chuta na grande área, caiu César, toca na bola, ela vai para escanteio para o time do Grêmio bater, que jogo do Caio César, hein?
1: Uma atuação completa, viu, Ulisses? Faz gol, dá assistência, participa das jogadas e agora deu um belo carrinho no Amuso. Carrinho perigoso, é verdade, mas tocou só a bola, escanteio para o Grêmio.
5: 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Triste essa situação do futebol gaúcho, de muito tempo não ganhar um título nacional, um título internacional. Tem que rever os conceitos do futebol do Rio Grande do Sul. A bola volta no toque, ele para a recolhe do campo de ataque, vem para o domínio novamente o time do Grêmio. Já aprende, balança na marcação, tenta apertar, aperta o time do Corinthians com o Mateuzinho, 3-1 para o time do Corinthians. Você ligado na Bandeirantes para a batida de longe, em cima do Bidon, ganha a jogada, curtinha, cai o César, recolhe para o time do Corinthians, vai para cima da marcação, ele vem para o break, tenta o toque, ele para, solta curtinho, tomou a pancada, era para amarelo, o árbitro mandou seguir, acho que está impedido, hein? Domina o time do Corinthians, tentou o toque de bola, atingido! Tá parado e pode pintar vermelho, hein? Vai ser expulso o goleiro do Grêmio, Thiago Beltrão. Se não tiver impedido, ele vai ser expulso porque ele pegou o Bidu. O Bidu no contragolpe desceu, eu fiquei em dúvida da posição do Bidu no lance. Expulso de jogo, Thiago Beltrame, o goleiro do Grêmio, porque o Bidu entraria com bola e tudo, ele faz a falta no Bidu. Sonda.
1: Ulisses, eu fiquei com a sensação de posição legal, viu, do Matheus Bidu, embora seja o lance muito ajustado, mas o Corinthians poderia ter feito o quarto gol, um grande lançamento para o Bidu, que quase como um centroavante, estava atacando as costas da defesa do Grêmio, ia passando pelo goleiro tricolor e aí foi derrubado pelo Thiago Beltrame. Os jogadores do Grêmio reclamam de impedimento, mas por enquanto a expulsão está confirmada pela arbitragem.
5: Porque houve uma falta bruta no meio de campo em cima do Bidon, ele deu vantagem no lance, o Corinthians ganhou a bola, lançamento para o Bidu. Eu fiquei na dúvida da posição do Bidu, mas se ele não tiver impedido o Bidu, certamente a expulsão correta do Thiago Beltrame, o goleiro do time do Grêmio, que é o terceiro goleiro, e o quarto goleiro está no aquecimento. O VAR está analisando a posição do Bidu. Claudíssimo, Zaidan. Expliquei bem, Zaidan?
2: Muito bem. E até agora não há essa imagem conclusiva. Pelo menos que a gente possa ver aqui se o Bidu está em posição legal ou está impedido. Mas o Sonda está lá no campo, tem uma visão à parte, um outro ângulo. Ele acha que o Bidu estava em boa condição, né? E até agora, todas as imagens que a gente vê é apenas do Bidu chegando, o goleiro saindo para dividir. O goleiro nem sai com violência, nada disso, mas ele sai para dividir e faz a falta no Bidu. E, obviamente, é lance para expulsão. Só que o que se espera é que o VAR faça essa revisão com rapidez, né? Mas se não disseram nada para o árbitro ainda, a gente não vê ele com a mão.
5: Está esperando, ouvido, não, acho. Ele está balançando a cabeça, mandou sair, parece. O árbitro,
2: eu acredito.
5: Inseguro, imaturo,
2: muito.
5: Mau árbitro.
2: É
5: uma pena, viu, cara? É uma pena. Tanto para Grêmio quanto para Corinthians. É um tipo de árbitro que estraga o espetáculo.
2: aí é aquele negócio, o cara tenta fazer o melhor trabalho, isso é indiscutível. Ele não está sendo parcial no jogo, nada disso. Mas ele tem muita insegurança e ele fala demais com os jogadores, ele explica demais. E há um problema naquilo que é essencial para um árbitro, que é enxergar bem os lances. Ele muitas vezes faz a interpretação errada do que ele vê e está confirmada a expulsão, né, Ulisses?
6: Está confirmada a expulsão. Muito bem expulso o Thiago Beltrame. Quem vai sair do jogo para a entrada do goleiro reserva? O quarto goleiro do Grêmio, né, Sonda?
1: Pois é, Ulisses. Só recapitulando, né? Que situação. O Everton está com a seleção brasileira. O Gabriel Grando, que é o reserva, está lesionado. E por isso o Thiago Beltrame, que é o terceiro goleiro, estava jogando, foi expulso. E agora vai entrar o Gabriel Menegon, que tem 17 anos apenas, Ulisses. É o quarto goleiro do Grêmio. Vamos ver quem vai sair. A placa ainda não subiu, mas... de fato está confirmada a expulsão e o Grêmio vai ter que fazer a troca no gol com um garoto de 17 anos, Gabriel Menegon.
6: Muito bem, está no banco de reservas, o terceiro do goleiro do Grêmio é o Thiago Beltrame, que estava muito bem no jogo, ele é bom goleiro. Aí agora entra o Menegon, com a camisa 31, que é um garoto de 17 anos, olha que fogueira, hein?
1: 17 anos de idade, está saindo o Gabriel Mac para a entrada do Gabriel Menegon, goleiro. O Mac é autor do gol do Grêmio. E está saindo também o Carlos Vinícius, 95, para a entrada do André Henrique. Está sendo bem vaiado nesse momento aqui o Luiz Castro pelas trocas, principalmente pela saída do Carlos Vinícius.
6: É o futebol da Bandeirantes para você. Que número é o André Henrique, hein? Por favor, Sonda?
1: 77.
6: Muito obrigado. É o futebol da Bandeirantes para você, torcedor brasileiro. É bola no campo de ataque, falta para o time corintiano bater. Que fogueira pro garoto, hein? Mas de repente se explode, né, Zaidan? Assim que é a vida. Nessas oportunidades, às vezes, você supera e explode. Vamos torcer pro garoto do Grêmio, menino de 17 anos, o Menegon.
2: Foi o caso do Beltrame, né? O Beltrame aproveitou a chance. Uma boa notícia pro Grêmio nesse jogo. Foi ele saber que tem um terceiro goleiro que é muito bom, que é o Beltrame. Talvez o menino de 17 anos consiga o mesmo, né? Ulisses. Mas é um momento crítico para o Grêmio. E agora a ideia do Castro é evitar danos maiores, Ulisses. Ele tira o seu artilheiro, dá uma fechadinha no time, com um a menos. A ideia do Castro é evitar danos maiores nesse jogo.
6: 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Está triste o Felipe Vieira, torcedor do Grêmio. Tá chorando, mandou mensagem entristecido. Mas tem falta, o time do Corinthians é falta pro Timão bater garro. Mateuzinho também na bola para a cobrança de falta. É falta pro Timão bater garro e Mateuzinho. 3-1 pro Corinthians de virada. Tem falta o time corintiano, garro e Mateuzinho pro time do Corinthians cobrar. Caio César tá aberto aqui na direita agora que chegou a marcação. Vem Mateuzinho e garro para a cobrança de falta pro Timão. Garro partiu, bateu! Defendeu! Menegon! Ele põe para a linha de fundo, a bola entrando no cantinho direito, grande defesa do goleiro do Grêmio, escanteio para o time do Corinthians bater.
1: Na primeira participação do garoto de apenas 17 anos, e uma rápida pesquisa aqui, Ulisses, ele foi goleiro ano passado da Seleção Brasileira Sub-17. Então, um garoto que tem aí muito potencial, quarto goleiro do Grêmio, tem escanteio Rodrigo Garro na cobrança para o Corinthians.
6: É o futebol da Bandeirantes para você, torcedor brasileiro. 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Garro levantou na boca do gol. Gustavo Henrique de cabeça. Põe para fora. Tiro de meta para a equipe do Grêmio cobrar. 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Compre para a carta de 3-1 para a equipe do Corinthians. 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Mete o Timão.
1: Corinthians, aos 36 do segundo tempo, Diniz tira o Ranieri com a 14, entrando o Alan, camisa 29.
6: Alan tá no jogo para você ligado na Bandeirantes. 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César abriu de esquerda para Bidu. Bidu tem garro partido pelo meio, tentou o passe de bola, toma falta, falta para o Corinthians bater na esquerda. 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É tempo da atacada. 10 mexidas.
2: Bom, Ulisses, o Alan é um jogador mais técnico, mas foi principalmente a questão física, né? O Ranieri já estava cansado, já havia sido advertido pelo árbitro. Então entra o Alan, que é um jogador até mais técnico, canhotinho, toca bem a bola. Mas o Grêmio, a ideia do Castro, insisto, é reduzir o risco de danos maiores, né? Por isso a torcida vaiou. A torcida percebeu que a ideia do Castro agora é tentar evitar que o Corinthians faça uma goleada. Ele ainda mantém jogadores rápidos para tentar contra-ataque, mas não está conseguindo. O Grêmio está mal no jogo, porque mesmo com 10, você pode fazer um bom jogo, pode marcar bem e ter dois jogadores rápidos para contra-ataques. O Grêmio não está conseguindo fazer isso.
6: 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Daqui a pouquinho, Santos e Vitória, Rogério Assis, Alexandre Pretzel na Bandeirantes com ele, Bruno Migliosi. Domínio do campo de ataque, vem para fim, tem que falar forte o nome do Pretzel, ele fica bravo. Domínio do campo de defesa para o Sérgio Gerundo, para a volta no campo de retaguarda para o time do Corinthians, Sérgio Gerundo. 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Corinthians bater greco ali no campo de retaguarda. 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Mão, Mateuzinho soltou. É pra Caio César, vai pra dentro da grande área, limpou, soltou. Pra Mateuzinho, o Roberto entrou, toque pra trás. Caio César aperta, rouba pro time do Corinthians, perde na sequência. E o árbitro dá falta pro time do Grêmio bater. Sonda.
1: Falta no ataque do Corinthians e vai ter troca na sequência, Ulisses, no timão. Vai entrar o Zacaria Labiade. A segunda troca do Diniz, o marroquino, vem na sequência.
6: Bruno Migliosi, já já nas entrevistas com o jogo do Santos diante do Vitória, com a narração de Rogério Assis. 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O time do Grêmio para ser jogando. 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O Corinthians. Timão vence o jogo. O tempo não para. Bandeirantes marca. 40 jogados para você conferir. Girando o placar do Brasileirão. Corinthians vence o Grêmio 3. Grêmio 1, de virado, o Timão está vencendo por 3-1. Na Bandeirantes, daqui a pouquinho tem Santos Vitória, Rogério Assis, Pretzel e Migliosi. Alô, alô, Lucas Bueno.
4: Na Série B do Campeonato Brasileiro, o Atlético vai vencendo por 1-0 a equipe do Fortaleza. Logo mais, às 8h30 da noite, Sport e Náutico entra em campo.
6: 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A bola volta no toque de bola de Caio César, já aprende a jogar a Coutinho novamente, do meio do campo de defesa, 10.950, só da Bandeirantes, torcedor brasileiro. A abertura vem pelo comando de ataque, tenta o toque de bola, André domina para o time do Corinthians, tenta girar, jogada para Caio César desce, 1, 2, 3 para marcá-lo, a bola sobra para Garro, tentou bater para o gol, desvia, vai embora! Escanteio para o Timão cobrar.
1: E o jogo para o Caio César, Ulisses, parece que vale mais, né? Ele pega a bola mesmo com o jogo já decidido, ele parte para cima dos jogadores do Grêmio. O Garro tentou o chute de fora da área, desviou na defesa, tem escanteio que ele mesmo vai cobrar. E além do Labiá, vai entrar o Carrijo na sequência na equipe do Corinthians.
6: É o futebol, porque cada um cuida da sua vida, né, meu filho? Aí tá parado o jogo, vai mexer escanteio o Corinthians? Vai mexer o Corinthians agora ou não, ô Sonda?
1: Vai mexer agora, antes do escanteio que vai ser cobrado pelo Garro, tá subindo a placa. Primeiro o Labiá, camisa 52, tá saindo Caio César, aplaudido pelo torcedor aqui na Arena em Porto Alegre. E tá entrando também o Carrijo, camisa 19, para a saída do André, camisa 49, autor de 2 gols. Então o Diniz tira os autores aí dos gols para as entradas do Carrijo e também do Labiá.
6: Muito bem, o Carrijo está entrando no campo de jogo como o Labiá e o André, que fez 2 gols. E o melhor do jogo, o Caio César saiu do Zaidan Farazazá. Escanteio para o time do Corinthians, bater o levantamento à frente, afasta a zaga do time do Grêmio, bola volta para o toque de bola de Garro. Garro domina novamente para lançar a bola dentro da grande área para o time corintiano. Prende o Garro, solta a jogada para Alan. Alan domina para o Corinthians, vem para o toque de bola para Mateuzinho. Mateuzinho domina pelo comando de ataque, faz o tiro. Corinthians tira o pé adiante do Grêmio. Recorde do campo de ataque, 3-1 para o time corintiano. Árbitro vem no toque de bola pelo setor de esquerda, que abre ataque para Alan. Ele prende para Labiá, soltou jogada, vem cruzamento na grande área, afasta o time do Grêmio. Vem para tirar de qualquer maneira, volta para Mateuzinho. Mateuzinho não vai na bola, chega rasgando e sentiu. Dá um bico, Arthur, e sente o Arthur. Na Bandeirantes, eu vou dizer uma coisa que vocês, aí tem as alterações no timão.
2: Ah, agora para colocar o jogador descansado, o Corinthians está sossegado em campo, o Grêmio não mostra capacidade de reação. E não é só porque tem um jogador a menos, né? O Grêmio, desde o final do primeiro tempo, sumiu no jogo. Perdeu força de contra-ataque, capacidade de contra-ataque. E olha, Ulisses, na direção do Grêmio, terá de tomar uma decisão agora com essa paralisação. Ou aposta que o Luiz Castro conseguirá reconstruir o time, conseguirá fazer um bom trabalho finalmente, ou aproveita a parada para substituir. Porque houve uma ruptura na relação do torcedor do Grêmio com o Luiz Castro. Claramente a torcida do Grêmio está indisposta a aceitar o trabalho do Luiz Castro. Não gosta, vai a todas as decisões que ele toma, as substituições que ele faz. Já foi vaiado antes do jogo, até por ter deixado o Amuso no banco. Então a direção do Grêmio terá de tomar essa decisão. Ou aposta, não, agora vai ter uma parada e o Castro vai arrumar o time. Ou então, falou, ó, vamos aproveitar a parada e substituir o comandante. Não, porque é um momento crítico. O Grêmio está muito mal no campeonato. E faz uma partida que começou bem, começou melhor que o Corinthians, mas depois mergulhou numa sequência de erros, time mal organizado, com erros técnicos banais, terríveis. Então, essa decisão terá de ser tomada. E no Corinthians, as mudanças foram feitas para colocar jogador descansado e saíram os dois melhores da partida, o Caio César, que foi o melhor, e o André, que fez 2 gols.
6: E vem para o jogo, o time do Corinthians para a Fonseca, recorde do campo de ataque, aprende a jogar a cozinha na intermediária, abertura para Alan, Alan domina para Carrijo, Carrijo domina para o time corintiano, toma Alan, Alan sai tocando, Corinthians tira o pé, hein, velho, Corinthians toca a bola para trás, tira o pé, é impressionante, é futebol raiz que você quer assistir, mais de 300 jogos na série B, né? Do Disney para o centro. Terceiro time corintiano com Garro. Garro tem aberto pelo setor de esquerda do toque de bola para Bidu. Bidu dominou, Labiá partiu. Abertura para Labiá. Ele domina para o time do Corinthians. Tenta o passe de bola. Labiá passe errado. A bola volta com o time do Grêmio que já está jogando no campo de defesa. É bola para o time do Grêmio que prende no campo de defesa. A quarta está jogando com o seu goleiro. Parte para a bola. Tenta o levantamento. Menegon. Ele toca errado. A bola volta. Ele toca de bola com o time do Corinthians. 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É Folder Brasil. Ataque com o Mateuzinho, Giru, abriu o volante para o Yuri Alberto na dividida, ele pediu a falta, o juiz deu. Que chegada do Vierin.
1: Olha, Ulisses, o Vieri, como tu disse, ele veio com a caixa de ferramentas aberta, né, para esse jogo, e só agora está tomando o cartão amarelo, falta muito forte em cima do Yuri Alberto, ele que é zagueiro do Grêmio, e é um dos cotados para ser vendido nessa janela, mas realmente hoje tá demais o Vieri, né?
6: É, tá demais, tá batendo muito. O Sonda, você viu o gol contra do Botafogo, não viu ainda, né? Que Ferrarese voltou pro goleiro Raul, que é gaúcho, Raul, não é?
1: Isso.
6: O Botafogo, rapaz, ele foi dominar
1: não vi
6: a bola,
1: ainda.
6: Passou embaixo do pé dele.
1: Ah, mas vou ter tempo depois de acompanhar, né?
6: É, você vai ver, você vai ver, está recebido. Tô muito triste com o futebol gaúcho, não conquistar um campeonato internacional, um campeonato nacional, tá precisando, o futebol hoje precisa voltar a ser aquele gigante que era. 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
1: Vai trocar o Diniz, mas antes o árbitro vai deixar a falta ser batida.
6: Falta mal cobrada pelo Garro. Garro, que momento ruim do Garro, cara. É impressionante. Olha o Arthur. Arthur tenta sair jogando para o Tibro Grêmio no seu campo de defesa. Tendo atacado o craque em economia, sempre jogando junto com você. Tá parado o jogo lateral para o Tibro Corinthians bater. Sim! Tá, ó, eu vou dizer para você, o Mateuzinho tá ali. Para cobrar o lateral, tomou um puxão no pescoço, velho. Que isso, velho? Isso aí é falta para amarelo, hein? Que coisa. Tá louco. Impressionante, troca, hein, ó, o André Henrique, hein?
1: E vai deixando o gramado, Ulisses. O Garro, camisa 8, e também o Breno Bidon, camisa 7. Vão entrar o Dieguinho, 61, e o Matheus Pereira, 23. As últimas trocas aí do Diniz, colocando aí alguns garotos, o Matheus Pereira também, para esses minutos finais aqui em Porto Alegre.
6: 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Você ligado no microfone Bandeirantes, a Bandeirantes com você. Já já Santos de Vitória, Rogério Assis, Pretzel com o Miliose. A bola falta no toque de bola, está ganhando lateral novamente a equipe do Corinthians. Lateral para o Corinthians, bater de esquerda. Você ligado na Bandeirantes, a Bandeirantes com você. Obrigado, torcedor, pelo carinho da sua audiência. Aqui vem para o toque de bola, o time do Grêmio, 3-1 para o time do Corinthians. Abertura para Arthur, já cansadão. Vem para o toque de bola, afasta. Ranieri toca na bola, põe para fora. É lateral novamente para o time do Grêmio bater. 3-1, Timão Corinthians, bonito. De virada diante do time do Grêmio. A bola já volta no toque de bola, continua no setor intermediário. É você na Bandeirantes, a Bandeirantes com você. Já prende o lance, o time do Grêmio do campo de defesa. Vem para tirar Wagner Leonardo. Ele tenta o levantamento à frente do Vitor. Recorde o time do Grêmio, prazer jogando. O Corinthians tira o pé visivelmente, hein, Zaidan?
7: Claro, claro. Agora tá todo mundo só tocando bola, né? O próprio Grêmio sabe que não vai acontecer mais nada. Tem um contra-ataque aí, Ulisses. Vamos ver.
6: Acho que estava impedido, viu? Não vão dar, não sei porquê. É pra mim,
7: tá. Errou o passe.
6: A bola volta com o time do Corinthians. Yuri Alberto toma o tranco nas costas. Olha. E tá uma falta. O juiz pôs o apito na boca pra apitar e não apitou. Ô, Sonda!
1: É, tá no último minuto, né, Ulisses? Agora já, os jogadores já praticamente implorando pra arbitragem acabar essa partida.
6: Pois não, Zaidan!
7: Esse Dieguinho que entrou, no jogo hoje tudo bem, o cara entrou pra ficar 2 minutos em campo. Mas ele é bom jogador.
6: Pois não, Zaidan.
7: Esse Dieguinho que entrou, no jogo hoje tudo bem, o cara entrou pra ficar 2 minutos em campo. Mas ele é bom jogador, viu? Bom atacante.

0: Grêmio que fez o primeiro gol. Gol marcado pelo Gabriel Neck. 3 para o Corinthians de virada. 2 de André, 1 de Caio César. Timão vence o Grêmio. 3 para o Corinthians, 1 para o Grêmio. Na Bandeirantes está chegando daqui a pouquinho Santos e Vitória. Rogério Assis Pretzel e Bruno Migliosi. Bandeirantes São Paulo, 107.3 da Bandeirantes, está chegando ela, Ana Martins. Oh, Ana, Timão vence para sua alegria, 3-1.
1: Valeu, Ulisses. Ulisses Costa contou toda essa história de uma partida incrível, de uma virada sensacional do Corinthians na Arena do Grêmio. 3 para o Corinthians, 1 para o Grêmio, que saiu na frente com o Gabriel Meck. Aí o André marcou 2 vezes e o Caio César, destaque hoje para a equipe do Corinthians, marcou o 3º da equipe do Timão, ele fazendo as vezes aí do Memphis, do Lingard, que hoje eram 2 grandes desfalques, né, na equipe do Fernando Diniz. Tá aí o Corinthians marcando 3 pontos super importantes antes dessa pausa da Copa do Mundo. Deixa eu chamar o Léo Sonda, nossa reportagem em Bandeirantes, de olho em tudo por aí. Léo, seu destaque, conta pra gente dessa história aí do Luiz Castro, como é que fica agora o futuro, né, nos próximos dias para a equipe do Grêmio.
2: É, Ana, pois é, 2 climas completamente diferentes aqui em Porto Alegre, a festa da torcida do Corinthians, evidentemente, 2.000 torcedores corintianos que lotaram o espaço aqui da torcida visitante, agora vão cumprimentar os jogadores, aplaudir o time que conseguiu essa virada muito importante. Enquanto isso, o Grêmio agora sendo vaiado pelo seu torcedor mais uma vez. O técnico Luiz Castro sofre uma pressão muito grande, não só pelos resultados, mas também pelo desempenho. O Grêmio é um time que, olha, não consegue boas partidas com regularidade nesse ano, nessa temporada. Então a pressão começa a ficar forte, principalmente pela pausa, né, do Mundial, que dá essa possibilidade de troca. Agora os dois times saindo do gramado, mas um baita resultado aí para o Corinthians, que consegue essa vitória contra um adversário direto, Ana.
1: Obrigada, viu, Léo? A gente volta a se encontrar no apito final, após Santos e Vitória. Eu volto com você para a coletiva do Fernando Diniz. Bom trabalho por aí. Deixa eu chamar rapidinho, antes de falar com o Zaidão, Lucas Bueno no nosso plantão esportivo. Rodada sensacional aí do Brasileirão hoje, né?
3: Exatamente, Ana. Além das vitórias de Atlético Paranaense por 1-0 contra o Mirassol, o Flamengo por 3-0 contra o Curitiba e o Corinthians ganhando agora de 3-1, o Bahia virou aos 91 do segundo tempo, no finalzinho do jogo. Ali já nos acréscimos, Bahia 2, Botafogo 1, Ana.
1: Obrigada, viu? Lucas Bueno hoje no nosso plantão esportivo na Bandeirantes. Você que está acompanhando também com imagens no youtube.com/radiobandeirantesoficial. O Corinthians, com essa partida, com essa vitória na Arena do Grêmio, foi a 24 pontos, é o 9º colocado na classificação geral. Deixa eu falar com o Zaidan, além de pedir essa análise dessa grande virada do Corinthians lá na casa do Grêmio. Zaidan, muitas surpresas no jogo de hoje, porque teve o André, o volante, marcando 2 vezes. Um jogador importante hoje, que era o Caio César, tinha o papel de mostrar e mostrou muito bem a que veio, né, para a equipe do Fernando Diniz. E aí o Menegon, Gabriel Menegon, o 4º goleiro do Grêmio, precisou entrar em campo. É, goleiro, inclusive, da seleção sub-17, ano passado, defendeu a seleção brasileira no sub-17, o 4º goleiro da equipe do Grêmio. Ele já entrou numa fogueira, né, de defender ali um lance na falta do Corinthians, fez uma grande defesa. Como é que foi para você esse segundo tempo, Zaidan?
4: Bom, o Caio César, que você mencionou, foi o melhor em campo. O jogador que mais deu trabalho para a defesa do Grêmio. Jogou muito bem, usando velocidade, drible, saída da direita para o meio. O André, claro, foi destaque. O André precisava de um jogo assim. Ele vinha de uma sequência ruim, desconfiança. Ah, será que ele está chateado porque o Corinthians não quis negociá-lo com o clube italiano e tal? Mas ele jogou muito bem. Fez 2 gols. Mas o destaque foi o Caio César.
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6: Os embalos de sábado à noite continuam na Bandeirantes. Um grande abraço a você. Segue o futebol Bandeirantes. Ulisses Costa mostrou a vitória do Corinthians em Porto Alegre em cima do Grêmio. E agora, na Bandeirantes, o destaque é o jogo aqui da Vila Belmiro. No Urbano Caldeira, Santos de vitória na sequência da 18ª rodada do Campeonato Brasileiro. Faltando 14 minutos para as 8 da noite. A bola rola já às 8. frente, tentando fugir da zona do rebaixamento. Tem mais um desafio pela frente, pois é, toda rodada é o mesmo discurso. Você liga o rádio, pô, lá vem o Caio para falar de novo que o Santos vai jogar para conseguir pontos, para fugir da zona do rebaixamento, momento ruim. Pois é, meu filho. Estou tentando mudar o discurso, mas está difícil, o time não ajuda. De novo é assim contra o Vitória. Vitória vem de boa campanha no Campeonato Brasileiro, embalado. 20h, a bola rola e você vai se ligar na maior rede de rádios do Brasil. Para a região metropolitana de São Paulo, em 107.3. A frequência Bandeirantes em toda a Baixada, em 90.9. 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Copa do Mundo chegando no rádio, é pela Bandeirantes. Na Vila, 20h, Santos e Vitória. Destaques às manchetes para vocês, que a bola role por aqui. Torcedor chegando, dá o destaque do Peixe. Alô, Bruno Miliose.
2: Fala, Canhão, tudo bem? Boa noite. Abraço para você, para mim, ligado aqui na Bandeirantes. É o Santos naquela mesma toada. Quer sair do Z4, mas tem algumas boas notícias que hoje ajudam o técnico Cuca. Principalmente o retorno, né? Volta a ficar à disposição Gabriel Brazão. Teve sua pena no STJD, suspensa, revogada. O Santos conseguiu entrar com recurso, então o goleiro vem para jogo. Estará defendendo o gol do Santos na Vila Belmiro. Outra boa notícia é o retorno de Lucas Veríssimo, cumpriu suspensão na Copa Sul-Americana e volta a ter seu lugar na zaga do Santos, que vai com o que tem de melhor à disposição para um jogo importante contra o Vitória na Vila, Canhão.
6: E o destaque do Vitória, Miliose.
2: Que vem embalado, como você destacou, classificado para a final da Copa do Nordeste, também eliminou o Flamengo na Copa do Brasil e um período de 5 jogos tem 4 vitórias. Bateu o Inter na última rodada do Campeonato Brasileiro, está na 11ª colocação. Jair Ventura não tem muitos problemas, além de questões do sistema defensivo. Na também de lesionado e Kaká suspenso, são as únicas ausências do Leão, que vem em busca também de surpreender o Santos no estádio da Vila Belmiro. Canhão.
6: Destaque da opinião Bandeirantes para Santos e Vitória. Boa noite, Alexandre Pretzel.
7: Um abraço, Rogério Assis, um abraço, Miliose, a toda a nossa equipe, equipe técnica. Jogo para o Santos sair da zona de rebaixamento. Se fizer 2-0 no Vitória, sai da zona, deixa o Vasco na zona de rebaixamento e ainda encosta também no próprio Grêmio. Então, é uma vitória fundamental hoje para um time que ainda é um time instável no Campeonato Brasileiro. Ganhou do Cuenca com facilidade no meio de semana, mas o Brasileirão até agora com o Cuca não teve nenhuma grande atuação até o momento. O Cuca escala o Miguelito ao lado de Bom Tempo, Barreal e Gabigol. Então, do meio para frente, são 4 jogadores ofensivos apenas com Arão e também com o Uruguai Oliva. Santos vai encarar um adversário chato, que fora de casa não é o mesmo time que joga em casa. No Barradão, Vitória é quase imbatível nessa temporada. Fora de casa é uma equipe que joga fechada, sempre especulando contra-ataque. A campanha do Jair Ventura é muito boa e o treinador hoje, na minha opinião, é melhor do que o time que ele dirige. Olho no centroavante René, que estava aqui na Portuguesa e ninguém pegou. O Vitória foi lá e contratou. Promessa de um bom jogo de futebol com a tua narração, Caio.
6: Com todos nós, com todo o time Bandeirantes e a torcida do Vitória, que está aqui a barulhenta. Ela já começa a se manifestar na Vila, recebendo um grande público. Santos fez uma promoção no preço do ingresso para atrair o torcedor. É a despedida do time. Só volta a jogar depois da Copa do Mundo. Ah, o Campeonato Brasileiro vai dar um tempo e aí só volta depois da Copa do Mundo. 10 minutos para Santos e Vitória. Ele vai trazer todos os destaques, todos os detalhes do fim de semana com bola rolando no Campeonato Brasileiro. Plantão Bandeirantes. Alô, Lucas Bueno.
8: Boa noite, Canhão, todos que nos acompanham aqui na Rádio Bandeirantes. Como você disse, trazendo todos os destaques deste final de semana, começando no Campeonato Brasileiro, porque neste sábado já tivemos rodada encerrada. O Atlético Paranaense, no finalzinho, aos 42 do segundo tempo, venceu por 1-0 a equipe do Mirassol. Flamengo ganha de 3-0 do Coritiba, na voz de Ulisses Costa. Vimos o Corinthians vencer por 3-1 a equipe do Grêmio. O Bahia, de virada, vence a equipe do Botafogo. Na Série B do Campeonato Brasileiro, o Criciúma vence por 2-1 a equipe do Avaí. Atlético Goianiense e Goiás empatam em 1-1. O Atlético vai vencendo por 1-0 a equipe do Fortaleza. Logo mais, às 8h30 da noite, Sport e Náutico se enfrentam. O Floresta, na Série C, ganhou de 1-0 do Confiança. Confiança. Volta Redonda venceu por 1-0 a equipe do Itabaiana e o Botafogo da Paraíba vai vencendo por 2-1 a equipe do Maringá. Ituano e Caxias vão empatando em 0-0, indo rapidamente para Budapeste, porque o Paris Saint-Germain é bicampeão da Champions League. Venceu na última temporada em cima da Inter de Milão. Nesta temporada vence em cima do Arsenal. Diferente do confronto do ano passado, esse foi para as penalidades. Gabriel Magalhães acabou errando o último pênalti, este que deu o título para o Paris Saint-Germain, Luiz Henrique levantando a sua terceira taça de Champions League. O Campeonato Brasileiro segue amanhã. Além de encerrar amanhã, teremos Bragantino Internacional, Vasco e Atlético Mineiro, Palmeiras e Chapecoense, Cruzeiro e Fluminense, terminando com Remo e São Paulo. Na Série B, São Bernardo e Novo Horizontino, Londrina e Vila Nova, Ceará e Operário, Cuiabá e CRB. Na Série C, para fechar, Inter de Limeira e Ipiranga, Santa Cruz e Ferroviária, Guarani e Amazonas, Anápolis e Maranhão, Figueirense e Paysandu. Lembrando que amanhã tem Seleção Brasileira em campo no Maracanã, Brasil e Paraná, Canhão.
7: 7h52 da noite, hora de Brasília, 8 minutos para Santos e Vitória. A arbitragem vem para o campo. A arbitragem está vestindo hoje um uniforme. A gente falava antigamente, quando era jovem lá em Votuporanga, Panderoso. E aquele verde limão na camisa, na meia, com calção preto. Já já os times no campo, Vitória vem com as reservas, já aqui pro banco. Reservas do Santos já estão aqui sentadinhos. Garoou um pouquinho por volta de umas 5h30 da tarde, parou, a temperatura está agradável. Noite em Santos aqui, para Santos e Vitória, Campeonato Brasileiro. E o time Bandeirantes continua em campo, com todo o nosso time técnico, mesa de som, com Rafael Palmeira. Central técnica com Beto Rebeque. As imagens no youtube.com/Rádio Bandeirantes Oficial. No Twitter, Carlos Amaral. No digital, Letícia Menezes. Externas, Sonzão Bandeirantes. Esse, ó, esse que você está curtindo aí. No comando do Marquinho Conceição, aqui na mesa, na cabine, ao lado dele, Rafael Pellegrini. É o ambiental do jogo aqui na Vila, para receber os times. Lado a lado, os jogadores de Santos e Vitória sobem. É claro, o Santos sai do seu túnel à esquerda, o Vitória sai aqui do seu túnel à direita da cabine Bandeirantes. Santos, é claro, vindo todo de branco, o Vitória jogando com seu tradicional uniforme rubro-negro. E a torcida continua chegando, o espetáculo está bonito aqui. Essa promoção deve trazer muita gente essa noite aqui para a Vila Belmiro, hein, Bruno Migliosi?
9: É, Canhão, os ingressos chegaram a custar para os sócios R$5,00, hein? Quem teve rapidez para pegar esse lote, pagou baratinho para ver o jogo. E por isso a Vila já está praticamente lotada. Poucas cadeiras ainda disponíveis. A chuva que começa a cair por aqui deve afastar alguns torcedores. Mas um bom público para o último jogo do Santos antes da pausa para a Copa.
7: É só garoa, Migliosi, não é chuva não, fica tranquilo.
9: Ai, avisa pro pessoal que tá tudo escondido ali, Canhão, ó, não quer tomar chuva.
7: Por enquanto é só garoa, é porque pode virar chuva depois. Bom, agora se perfilarem aqui os dois times para que a gente possa ouvir o hino nacional brasileiro. Enquanto isso, ouça o canto do torcedor do Peixe. Santos. E agora com os times já posicionados aqui no gramado da Vila Belmiro, vamos à execução do hino nacional brasileiro.

0: Agora, na Bandeirantes, os times escalando o Santos. Bruno Miriose.
1: Agora quem dá bola é o Santos. O Santos é o novo.
2: Santos está preparado para o último jogo antes da pausa para a Copa do Mundo. Escalado pelo técnico Cuca, que manda campo no gol. 77, Gabriel Brazão. Na direita, 18, para Igor Vinícius. Linha de zaga de 4, Lucas Veríssimo. 14, Luan Pérez. Pela esquerda, Escobar tem a 31. Meio de campo de 15, Guilherme Arão. 28 para Oliva. 30, Miguelito. Na frente, 49, Mutempo. 22, Barreal. O centroavante, 9, Gabriel Barbosa. O Gabigol do Peixe.
0: E na reserva do Peixe,
2: opções para o Cuca: Diógenes, Davizinho, Antônio Frias, João Ananias, Tomás Quincon, também Samuel Pierre, Rungheiser, Pepe Firmino, Moisés, Robinho Júnior, Lautaro Dias e Rony.
0: Agora, o Vitória!
2: Que vem embalado no Campeonato Brasileiro. O técnico Jair Ventura manda campo no gol. 22 para o experiente goleiro Gabriel. Na direita, 2, Claudinho. Linha de zaga de 95, Kaique. 77, Neres. E pela esquerda, Luan Cândido tem a 36. Meio de campo de 83, Jamerson. 44, Baralhas. E 88, Zé Vitor. Um pouco mais à frente, 10 para Mateuzinho. 33 para Eric. O centroavante René veste a 91.
0: E na reserva do Vitória,
2: as opções de Ventura: Vintoman, Ederilson, Ramon, Ronald, Zé Bruno, Martínez, Osvaldo, Tarzia Marinho, Lucas Silva, Fabri e Renato Kaiser.
0: E no apito na Vila para Santos e Vitória, quem?
2: Arbitragem a gaúcha, de Rafael Klein, auxiliado por Mayra Mastella Moreira e Maurício Coelho Pena. O quarto árbitro é Paulo Alves e o VAR é do cara que deu o nome pro VAR, né? É uma sigla para Wagner Kewey.
0: Opinião Bandeirantes para Santos e Vitória, Vila Belmiro, com Alexandre Pretzel.
3: Olha, Caio, o Santos tinha que dar uma resposta, porque o Santos perdeu pro Grêmio. Isso que eu queria dizer na semana passada: não jogou mal, chegou a estar na frente duas vezes. Aí o Cuca, depois do jogo, a gente fica na frente, não consegue matar os jogos e aí depois acaba perdendo. Então perdeu por 3-2. Aí teve todo o embrolho envolvendo o Neymar, né, com o exame disponível para a CBF, se o Neymar ia ou não ia para a Copa do Mundo, se seria cortado ou não. O Cuca sempre bateu na técnica de que ele estava bem, que ia melhorar durante a estadia em Teresópolis. Então a palavra do treinador, ela foi importante nesse momento. Agora o Santos não tem o Neymar. O Santos não teve o Neymar no jogo contra o Cuenca na terça-feira e ganhou ao natural. Conseguiu chegar no playoff da Sul-Americana. Vai pegar a Universidade Central e depois, passando, pode ter até um caminho interessante para chegar numa semifinal da Copa Sul-Americana. A Sul-Americana é importante, fica apenas para julho, pós-Copa do Mundo. O momento é agora. O Santos também está na zona de rebaixamento e precisa pontuar no Brasileiro. O time está bem? Não. O time é instável? Sim. Ganhou do Cuenca? Ganhou, mas é um time fraco. Hoje, contra o Vitória, é um jogo difícil. No ano passado, quando o Santos estava ameaçado de rebaixamento, o Santos pegou o Vitória numa segunda-feira e perdeu o jogo. Então hoje é um jogo chato. Vitória é um time que marca muito e provavelmente vai dar a bola para o Santos, tentando especular algum contra-ataque. Um jogo teoricamente parelho, apesar de ser na Vila Belmiro, com o mando do Santos ao lado da sua torcida, Canhão.
0: Vamos para o jogo na Vila, tudo pronto aqui para Santos e Vitória, valendo a 18ª rodada do Campeonato Brasileiro. Depois o campeonato vai dar um tempo e aí só volta após a Copa do Mundo. Rafael Klay vai autorizar o início de Santos e Vitória. Dá saída ao Santos. Relógio zerado, tudo pronto na Vila. O torcedor continua chegando. E agora vem o apito do Rafael Klay para começar Santos e Vitória. Começa o jogo na Vila Belmiro.
4: Rogério Assis.
0: Eu e você ligados pela mesma emoção aqui na Bandeirantes, a maior rede de rádios do Brasil, na Grande São Paulo, em 107.3. Luan Pérez pelo comando, passe Miguelito de primeira. Belo passe do Miguelito. Escobar domina a linha de fundo para trás, a bola bate na marcação. Miguelito pega, sobra, ajeita na coxa, toma o tranco. Escobar recupera a jogada, recua, toca pelo meio campo, dá para a Oliva dele, a William Arão de frente, colocou na área a bola com o Gabigol de cabeça, rebate a marcação com o Kaique, tira. E Miguelito tentou tomar a bola, voltou para a grande área, rebate à frente, corta atrás do Bancândido, Arão de cabeça, toca no meio, bota o cabeção, tenta o passe atrás, Barreal, defesa desmancha aqui, toca à frente, Neres, reparte pro alto, essa bola Veríssimo de canela.
3: Toca fora, a bola vai sair, não sai, sai. Deixou sair essa bola, Mateuzinho. Em lateral pro Vitória jogar. Tem muito torcedor do Vitória também essa noite aqui na Vila, hein, Bruno Milioso?
2: E são barulhentos, viu, Canhão? Não param de cantar um instante e, claro, embalados pelo bom momento do clube que tá na final da Copa do Nordeste e eliminou o Flamengo na Copa do Brasil, hein? Tá bem, o Leão?
3: Um minuto, lateral para a esquerda, a Vitória vai cobrar com o Luan Cândido, envia para a ponta, passe, René de cabeça, Veríssimo, rebate, vem Gabigol de primeira, recua, dá por dentro, para bom tempo dele pela meia direita, já domina, vem à frente o Peixe com o Oliva, já faz a passagem, domina, sai jogando a entrada da grande área, dá uma olhadinha de um lado para o outro e toca ao lado, Luan Pérez domina, completamente aberto o zagueiro, tem Escobar se desmanchando pela esquerda, prefere o passe atrás, dá bom tempo, que volta Oliva, que toca de volta, a Luan Pérez leva a pressão, dá na ponta, passe forte, Escobar, passe errado. Além de forte a todo toque, essa bola sai de graça. Em lateral pro Vitória cobrar. Com 1 minuto 40 segundos de jogo na Vila Belmiro. É campeonato brasileiro pela Bandeirantes, a 18ª rodada. 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Para a cobrança, Claudinho. Procura alguém do Vitória. Está aqui no meio, grandão Jamerson. É mais para trás, já pintou. Volta lá, meu filho. Está andando muito com essa bola. 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Rebate o zagueiro, bate em Neres, Negrito vai, dá um bico Claudinho, vai pro meio, Escobar subiu, opa, tomou trombada, ele disputa a marcação, volta pra direita, essa jogada pela ponta, tentou driblar pro baixo, Eric, opa, bateram nele, não pega a falta, tá deixando seguir, não saiu sangue, não deu, tem marcação pro baixo, de bico toca Neres pra fora da arquibancada. Que raquetada que tomou o Eric. Acho que o critério do Klein não saiu sangue no marco, hein, Milhosa?
2: Eu acho que o Klein fechou os olhos por 2-3 segundos e aí rolou de tudo no campo pro Canhão. Os dois lados ali, trocando jogadas mais agressivas, acabou ficando barato pra todo mundo. E o Santos tem a posse no campo de ataque.
3: 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Com os dois zagueiros na mesma jogada. Vem Luan Pérez, domina, René marca a distância. Luan domina e volta, bola para Veríssimo, que joga na entrada da grande área. Na Vila, começando o Santos e Vitória, campeonato brasileiro. 3 minutos primeiro tempo. Veríssimo, Gabigol pro comando, passe, passa no Bancândido. Miguelito dominou pelo meio. Carrinho na bola, cai só na bola. Voltou pro Eric, a sobra. Sai do Oliva, tocado na sequência. Falta atrás, marcada. Agora sim foi falta no Eric. Se descia, queria uma falta no Miguelito, eu confesso que não vi. Milhosa, você viu?
2: É, o zagueiro Neres foi só na bola, só na bola. Um bote por baixo, muito bem feito pelo zagueirão da equipe do Vitória. Na sequência, foi mesmo derrubado. O Eric, atacante da equipe baiana, falta pro Vitória no campo de defesa.
3: 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Um abraço, joga os zagueiros do Vitória. Vira Neres, que tem Kaique, devolução. Cláudio recua na fogueira, essa bola gira bem para trás. Neres, pro goleiro Gabriel, pé direito, um bicudo no ataque. Para a ponta esquerda do passo, disputou na marcação. René, vai na trombada com Veríssimo. Cai Veríssimo, arbitragem, marca a falta. Não marca, não. Seguiu Arão, na direita, a bola para trás. Bom tempo, passe curto ao lado. Igor Vinícius, que ele devolve a bola. Igor dá para bom tempo, que dá para Arão, que volta a bola pro Igor, de volta. René marca para o Vitória. Igor para trás, recua, volta a bola para Arão de novo. Toca a bola, o time do Santos, 4 no primeiro tempo, Arão inverte a bola para a direita, para a esquerda, aliás, se antecipa Claudinho, tira atrás com Vitória, depois erra a bola e ela sai pela linha lateral. Ele estava indo bem demais até errar a bola. Quando o Brasil entra em campo ou no trabalho, a convocação é certa. Bom ter a ferramenta do Brasil. 4 minutos do primeiro tempo, 0 a 0. Dom Pérez da frente, levanta a bola, frente a Miguelito, passa pela marcação, volta para pegar essa bola, zagueiro Kaique, recua Gabriel na grande área, o Gabriel do Santos, o Gabigol marca, Gabriel goleiro do Vitória, sai da grande área, pé direito, enfia o pé, levanta para o ataque, enfia na ponta do Dom Pérez, sobe de cabeça, René usa o ombro, comete a falta, vantagem para Escobar, só que a dona Mayra está marcando a falta, o árbitro atende a marcação dele para o jogo para marcar, é falta para o time do Santos cobrar. Futebol, perde uma boa ideia, cachaça, 50, a boa ideia, o toque eletrônico da Bandeirantes, marcou com Rafael Palmeira, mesa de som, com Beto Rebeck na central técnica, Vila Belmiro, a bola rola, o relógio não para, 5 minutos do primeiro tempo. 18ª rodada, campeonato brasileiro, Peixe ataca, Escobar, Miguelito, liga de fundo, marcado, tenta o Neres, a bola bateu, desviou no zagueiro, saiu, tá marcando o time de meta, arbitragem, ele não viu que bateu por último no zagueiro, não pegou no Miguelito, o ângulo do árbitro não favoreceu, um perdoa, porque ele fica bem em frente, mais por dentro daquela, não ia ter como ver, não.
0: Confirmando aqui, são 5 minutos 40 segundos do primeiro tempo. Santos e Vitória 0-0, Lucas Bueno.
5: Jogos encerrados no Campeonato Brasileiro. O Atlético Paranaense vence por 1-0 a equipe do Mirassol. O Flamengo vence por 3-0 Coritiba. Corinthians ganha de 3-1 do Grêmio. E o Bahia vence por 2-1 a equipe do Botafogo.
0: No intervalo de Santos e Vitória, Ana Martins. Jantaima chega. Gabriel, tiro de meta, demora demais para cobrar o goleiro, escorregou ainda, levanta a frente, a bola sobe de cabeça, Jamilson tenta, René bota no peito, vem por baixo, Luan Pérez, cai o centroavante do Vitória, falta marcada, é falta para o time baiano bater, no Infinity Pay, quando as suas vendas crescem, a taxa diminui automaticamente, compre sua máquina,
6: mas o Gabriel nesse escorregão,
0: aquele tiro de meta que escorregou,
6: pois é, sentiu alguma coisa mais tirado ali no gramado, pedindo atendimento. Vamos ver qual vai ser a reclamação do Gabriel, sentindo dores depois de ter escorregado na pequena área do Santos.
0: Eu não sei se você consegue ver se está atrás do gol, acho que não, no mesmo plano, na mesma altura dos jogadores, mas aqui da cabine dá para ver o buracão que ele fez quando escorregou, porque ele chuta a bola, né, Pretzel? E aí a contusão muscular, a perna fica presa ou escorrega, e aí a contusão muscular, né, Pretzel?
3: Exatamente, o titular é o Lucas Arcanjo, né, que está fora hoje, o reserva é o Fintelman, que sinceramente eu não conheço, né, está no banco de reservas. O Gabriel é um bom goleiro, já jogou no Juventude, jogou no Sport, foi base do Cruzeiro, já está mais para os 30 anos, mas é um bom goleiro. Apenas eu acho que é uma questão de precaução, parou o jogo para pedir um certo atendimento, mas eu acredito que ele vai voltar para o jogo. E aquele escanteio foi escanteio claro para o Santos ganhar. Primeiro erro do Rafael Klein, escanteio claríssimo a favor do Santos.
0: Tanto que até destaquei que aqui da cabine, pelo ângulo dele, era difícil acompanhar, era difícil ver, e foi do lado que não tinha assistente, né? Não estava perto. É o tipo da jogada que eu acho até que pode passar. É um escanteio. Ia valer muito, é claro. 7 minutos, 8 agora. 8 minutos, primeiro tempo já de pé. O Gabriel, tudo bem com ele? O goleiro do Vitória. Cobra a falta, Mateuzinho. Pé esquerdo, ponta direita, Vitória mandando no mundo para a grande área. Kaique Talaneres também, Luan Cândido. Bate atrás a bola, recua com outro zagueiro, Kaique. Alta bola para ninguém. Chutou para fora pela linha de fundo. O Jair Ventura abre os braços aqui, como quem diz assim... Vocês treinaram isso quando? No hotel? Na concentração, Milionzi? Quem mandou fazer isso?
6: Me parece que foi com o próprio Jair Ventura, porque no primeiro toque já deu pra ver que não ia dar em nada nessa jogada ensaiada. E é perdida em linha de fundo, o Santos tem a posse, pelo menos aumenta o volume da Vila Belmiro.
0: 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Recuada a bola com o peixe, belíssimo domina, toca na grande área, Brazão, pé direito na bola, tudo esquisito, a bola ganha altura, força e vai sair pela linha lateral. Ele recua mal a bola, o belíssimo vai lá, conversa com ele, o capitão do Santos hoje, lateral Vitória de graça lá do esquerdo, o Terra mudou o conceito de SUV, vire a chave com o consórcio Volkswagen e conquiste o seu, acesse consórcio.com.br. Ataque do Vitória para fazer cobrança, vem aí, para colocar a bola para a grande área. Luan Cândido, na grande área, Jamerson. Cara, esse Jamerson com uns 4 metros de altura, hein? Tá na primeira trave, René tá aqui também. Vem Luan Cândido, autorizado para Jamerson de cabeça, ganhou! Brazão no alto, vai ser duro tomar desse cara. Esse Jamerson é um pirulão grandão, Guilherme.
6: Pois é, uma novidade na escalação aí da equipe do Vitória, é um jogador muito grande, também muito rápido, né? Joga no marinho um pouco mais avançada pela esquerda, deu trabalho pelo alto, mas o Brazão seguro para fazer a defesa.
0: 9 minutos e meio, primeiro tempo, opinião na Bandeirantes, opinião Bandeirantes é com o Alexandre Pretzel. Santos e Vitória 0-0, Pretzel.
3: Quase um conjunto vazio até agora, Canhão. Sua narração é melhor do que o jogo, mas bem melhor, viu? Esse arremesso lateral foi a melhor coisa do jogo até agora, porque o Vitória pelo menos marca e tenta jogar. O Santos é um time pilhado, um time acelerado, um time rápido demais, ansioso demais, e aí erra bastante, Canhão.
0: Agora parou o jogo, Klein, Pretzel, porque o Christian Oliva tomou uma dedada no zóio. Ele foi virar aqui, dominar. Tá botando a mão no queixo, na boca, no olho. Apagaram as luzes da Vila Belmiro só pra ele, melhor. Tá escurecendo aqui pra ele.
6: É, ele vai se levantando, já tá tentando abrir os olhos ali, mas imagino que deve estar difícil pro Oliva. Acusou realmente um toque por ali, mas tudo certo com ele, o uruguaio vai pro jogo.
0: Bola ao chão, bola volta a ser do peixe então. Na Vila, a bola rola, o relógio não para. 10 minutos e meio do primeiro tempo. 18ª rodada do Campeonato Brasileiro. Ao bom tempo na direita, limpa bonito. Ganhou com o Gabigol. Defesa corta, sobra, volta para Real. Disputa para tomar, consegue tomar do Jamerson. Recua da Oliva, que toca para a direita. Para Arão, que bota no fundo pela direita. E do Vinícius bate na marcação. Essa bola bem desviada. Põe o pé, toca para fora. Jogada aqui atrás. Lateral, ataque do peito para fazer a cobrança. Vem o Vinícius, arremessa na direita, Miguelito, domina marcado com o Luan Cândido, recua, toca Miguelito, dá para Igor de volta, que recua, dá Miguelito, por dentro, um bom tempo, Miguelito bate, bate na marcação, espirra da caia atrás, rebate a marcação com o Zé Vitor, tenta, vai descer da bola, não vai não, é lateral de graça para o Santos cobrar, já arremessa Arão para Igor, que dá Arão, que enfia no meio, passa errado, Mateuzinho ganha a bola para a vitória, recua, dá Luan Cândido, vira pelo meio campo, Jamelson, cara grandão, diminuiu, cara pernão comprida, já limpou o primeiro marcador, que é o Oliva, na direita, já vira a bola pela linha de fundo, Eric fecha aqui. Domina para a área, René. Ele dá mais as costas da marcação. Claudinho, Mário, passe, volta Barreal para tomar para o peixe. Dá Miguelito no fogueiro, passe pelo meio, limpou do lado errado. Recua, jogada e volta para Barreal. Peixe troca passes pela entrada da grande área. Toma a frente, a jogada com o Escobar que gira. Passe errado no Escobar. Deu no pé do líder, seu Eric. Tomou na área para René. Vem Arão, René conseguiu tomar dele. Tá do lado, volta para o Eric. Cruzou para o gol desviado. Miguelito ajeita na entrada da grande área. Perigo para o peixe. Domina Miguelito, sai do Claudinho. Presença, outro drible. Sai do Eric. Que enfia na ponta, passe errado. Ganha o zagueiro, volta aqui para a cobertura do que ganha. Gente, para o comando, passe. Belíssimo se antecipa. Já rouba a bola que chegaria na ponta para o Mateuzinho. Já vira com o Gabriel Barbosa. O Gabigol domina. Dispara pela direita ao lado. Passa Igor Vinícius pedindo. Gabigol caminhou, dá para o Igor no fundo. Cruzou para a área a bola. Miguelito livre ia bater de cabeça. Rebate, tirando a defesa. Kaique. Sobra voltou no meio para Oliva. Perdeu, desarmado sem falta. Eric toma a bola na boa. Ganhou. Já vira Jamelson. Ele entrega a bola para a esquerda. Vira concentrava-te, René driblou para trás, sorte do peixe, pelo comando, Mateuzinho inverte a jogada para a direita, bota forte na ponta, Eric tentou de cabeça, Escobar tocou para fora, bola pela linha lateral, em arremesso, bola para o time do Vitória jogar, é futebol raiz que você quer. Santos e Vitória empatando em 0-0, é campeonato brasileiro, 18ª rodada, depois aquela paradinha para a Copa do Mundo que você vai ouvir na Bandeirantes. Claudinho, Claudinho, é uns 10 metros para trás, Claudinho, é para, não se faça de bobinho não, meu filho, ele anda ali uns 10 metrinhos para arremessar e vai ganhar um pouquinho mais de tempo. Tenta atacado, craqueiro, o Marquinho Conceição está comandando a mesa. Ao lado dele, Rafael Pellegrini. Vitória toca para a bola. Miguelito rebate, toca a bola para fora direto pela linha lateral. Mandar um grande abraço para Maringá. A Maringá maravilhosa. A cidade cansando do Paraná. Para a galera, os meninos do basquete. São todos infantis, juvenis. As crianças que jogam basquete. O mais novinho lá tem a minha idade, 78. Grande abraço para Maringá. Corintiano Saíde, grande Saíde, o César Delu, palmeirense fanático, tá lá amanhã esperando o Verdão dele jogar com a Chape. Estaremos amanhã na transmissão do jogo, hein? Palmeiras de Chape, o César tá ligadão também. Alô, Bodão, Rogerinho, Claudião, aniversário antes do dia. Grande abraço à galera em Maringá, no Paraná. Para atacar, Luan Cândido para a grande área, bola rebate, Arão, bola voltou sobre o chute pro gol! Chegou Baralhas, batendo de frente, a canheta não é a boa, mas o cara estava livre, Miriose.
6: Pois é, levantou ali um suspiro dos torcedores do Santos, porque a bola se ofereceu toda para o bate do Baralhas, que se tivesse um pouquinho mais de qualidade na perna esquerda, daria trabalho para o Gabriel Brazão. Só precisou acompanhar, a bola se perde em linha de fundo, só tiro de meta, 0-0, Santos e Vitória.
0: O sinal marcou há pouco, 8h15 da noite, hora de Brasília. Brazão confessa, entrega a bola no Luan Pérez. O peixe dispara, tenta atacar, 0-0. Nada interessante para o peixe, para fugir da zona do rebaixamento. Luan Pérez domina, já passa pelo meio campo. Mentira o comando do Gabigol na fogueira, passa pela bola. Gabigol não tem ninguém do Santos à frente. Escolta a bola, Luan Cândido sai do gol para pegar Gabriel. Alexandre Pretzel, a primeiro toque dos 15, para confirmarmos o tempo do jogo. 15, primeiro tempo, Alexandre Pretzel, 0-0, Santos e Vitória Vila.
7: Há pouco o Santos tinha 8 jogadores em volta da bola, um amontoado gigantesco. Aí abriu espaço para o contra-ataque, só que não tinha ninguém na frente. O Gabigol pegou a bola no círculo central, olhou para frente e não tinha ninguém. Teve que esperar muita gente sair de trás. Então eu repito, o Santos coletivamente é um time muito atrapalhado. Tem bons jogadores técnicos individualmente, sim. Mas coletivamente sofre, sofre demais. E o Vitória faz um bom jogo dentro da sua realidade nesse momento. agora o Ilharão domina uma bola livre no meio campo, abre a asa e acerta o queixo do Baralhas. Pode até ter encenação do Baralhas e com certeza tem, mas não era para levantar o bração e dar no queixo do cara, né, Meliozzi?
6: É, justamente por conta disso foi flagrado pela arbitragem no Rafael Klein, que dá cartão amarelo. Porque largou o braço no Baralhas, número 44 da equipe do Vitória, só para destacar, não estava pendurado não, William Arão.
7: O Preto acertou o Klein com esse cartão pro Arão amarelo?
8: Ele botou o pulso no pomo de Adão do Baralhas, né? Para quem não conhece, essa nossa saliência que a gente tem é entre o queixo e o pescoço aqui, né? É, as nossas cordas vocais, né, Klein? Então foi forte, cartão amarelo bem aplicado.
7: Meu querido Menon dizia assim, você não diz, né? Nós temos pregas vocais, quem tem cordas é o violão. Grande abraço, doutor Menon. Agora o Baralhas, se ele está passando mal, que entra em campo a ambulância, o resgate para tirar. Mas não vai ficar encenando aí, né, Miliose?
6: É, mas a porrada no gogó deve ser difícil de engolir, né? Literalmente, Canhão. Está levantando o Baralhas agora.
7: É verdade.
8: Na Copa do Mundo, esse lance aí, se o árbitro interpretar que o Baralhas está fazendo cera, ele vai sair e vai ficar um minuto fora.
7: Sim, verdade. Vamos acompanhar na Copa. Tomara, pegue e venha pra cá também. Venha pro futebol do mundo inteiro. Tomara. Na Vila, a bola rola, o relógio não para. E o Vitória ataca. Zamerson na esquerda. Belo drible. Sai do bom tempo. Cara, é perna não cumprida. Sai do Igor Vinícius. Recua. Dá Luan Cândido. Vai no fundo. Marcado para cruzar. Não cruza. Puxa a marcação. Recua. Bate na bola. O Zamerson toca na cabeça do Igor. Zamerson ganhou de cabeça. Deu a baralha. Se vira a bola lá para a ponta esquerda. Pressão total do time baiano. Zamerson abre a passada e vira para a direita. Eric fecha aqui. Ele contra o Escobar. Tenta driblar. Escobar na bola. Tira. Dá no meio. Opa! Claudinho bateu em Escobar. Não teve nem falta. Escobar se levanta, a bola voltou para bom tempo na meia direita. Do que domina, gira Escobar, quer o passe com rapidez. Não toca, a bola bom tempo. Gira, a Miguelito pelo comando do Gabigol. Liga de fundo na esquerda. Escobar domina para cruzar, não cruza. Parou, brecou, domina, dá bom tempo de novo. Entrada na grande área, linha de fundo. Do ladinho de volta, a bola para o Escobar, que toca por dentro. Pé direito recua, serve atrás. Cristian Oliva ajeitou para chutar longe, na meia da Gabigol. Virou para a área, Barrel, para Miguelito, bateu. Com o pé, Gabriel defendeu. Bola rebatida, volta, meu campo aqui atrás, sai jogando o peixe. Gabriel pega com o pé de defesa de goleiro de futsal, Miliozzi.
6: É, mas vou te falar, ganhou muito perto do lance. O Miguelito nem se esforçou para tirar do goleiro. Tinha como finalizar melhor. Chutou em cima do Gabriel, que teve reflexo para afastar essa bola. Na boa chance perdida do Santos.
7: Igor Vinícius, bem à direita, bom tempo, recuou. O zagueiro tirou. Quase que essa bola fica atrás com o centroavante Renino. Pega o peixe, a sobra com o Luan Pérez. Ele para Cristian Olímpio, Santos ataca. Por dentro a bola, para Miguelito. Limpou, um canhão, vai desviar, gol!

0: Wagner Jari, a vida aí, que dá um desvio pelo meio do caminho. O goleiro Gabriel assiste, vira um espectador. Ela vai no canto esquerdo, no alto, engana o goleiro do Vitória. O Santos faz 1 a 0 da entrada da grande área. Um canhão desse Jota. Toda a chance de defesa do goleiro do Vitória. Santos 1, Vitória 0. Gabriel não tem jeito, tá feito. O Santos sai na frente, Bruno Migliozzi.
1: E o que não faz uma corneta de estádio, não é, canhão? Porque há pouco o Miguelito saiu cara a cara com o goleiro, chutou em cima. Eu vi o rosto feio dos arquibancadas. Na sequência, ele encheu o pé. Conta a verdade com o desvio, mas comemora demais o boliviano. Abre o placar na Vila, sem qualquer chance para Gabriel. Miguelito é o nome do gol. O Santos está na frente do Vitória, 1 a 0.
0: Alexandre Brasil, Santos 1 a 0.
2: Em 2 minutos, 2 estocadas, o Miguelito perde a primeira chance. Depois, com a participação do Gabigol, com o Arão encostando na frente, o Miguelito chuta e arrisca. Tem que chutar mesmo de fora da área. Se chuta muito pouco de fora da área aqui no Brasil, ele bate, ela dizia, no Baralhas, engana o goleiro Gabriel. 1 a 0 Santos. Um jogo que não estava legal para o Santos no início. O Santos todo atrapalhado, confuso, mas consegue abrir o placar com o Miguelito.
0: Na Vila Belmiro, a bola rola, o relógio não para. 20 minutos e meio, primeiro tempo. Brasileirão, 18ª rodada. Miguelito, Santos 1, Vitória 0, Lucas Bueno.
3: Na Série B do Campeonato Brasileiro, jogos encerrados. O Criciúma vence por 2-1 a equipe da Bahia. Atlético Goianiense e Goiás empatam 1-1. E o Atlético vence por 1-0 Fortaleza.
0: Rogério Assis. Canhão com o time Bandeirantes. Saiu cartão para alguém do Vitor. O cara deu uma chegada no Miguelito, me doeu aqui na cabine.
1: É, foi o Kaique, número 95. Deu um pega por baixo no Miguelito, sofre a falta, amarelo para ele.
0: Bom tempo, limpou o primeiro marcador, deu com o Barreal por dentro do passe. Miguelito, defesa, corta bem Barreal, trombou na bola, não pegou essa bola, bom tempo, volta Barreal, fazendo falta na sequência. Para o jogo e marca a falta, Rafael Klein para a vaia do torcedor do Santos. 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Parece uma tendência, agora o Santos fica um pouco mais tranquilo, mas não pode sossegar muito não, né?
2: Sem dúvida, só precisa dar bola para o Vitória e recuar o time, não? Continua forçando um pouco mais, força o erro do Vitória, que é uma equipe que tem até 2 bons jogadores na frente. O Eric, que segundo Jair Ventura é um dos melhores atacantes da América do Sul, e tem o Mateuzinho também, que é um bom jogador. Então o Santos agora não pode acelerar demais o jogo, trabalha com calma, marca e joga. Não fica apenas lançando bola e errando o passe de 10 metros.
0: Vap ataque no meio, Oliva já entregou Igor Vinícius de peito. Recua essa bola, devolveu pela ponta para Veríssimo, que entrega para o Igor, que lança pelo meio para Cristian Oliva. René marca, tentando ir do drible, escapa da marcação, toma frente, ganha. Jamilson chegou, a defesa rebate, Blancante do bota o cabeção, cai no meio, Miguelito vai na trombada para tomar Zé Vitor, domina a bola pelo meio, chuta para Real, chuta a bola, bate na marcação para Miguelito no comando, no que domina, recua Igor Vinícius, enfia na linha, bom tempo, que toca na direita essa bola lá pela ponta, Cristian Oliva, cerca René, Oliva perdeu para a bola. René tomou, tá isoladão, ele contra 4. Domínio vai esticar a jogada, Veríssimo cerca, vai no fundo contra 3 e já driblou Veríssimo, ganhou René, entrou na área livre, entortou de volta, bateu, Brasil, não dá para escanteio.
4: Confesso a vocês que por segundos achei que era o Neymar na fase boa. Ele arrancou do meio campo contra 4, ganhou dos 4. E o Brasão fez um defesão para evitar um empate. O René Neymar aí foi bem, hein, Miliose?
1: René Neymar, né? Não sei se vai destacar mais essa jogada ou o vacilo gigante da zaga do Santos. Ninguém para tirar a bola do cara. Se não fosse o Brasão, teria parado na frente. O primeiro escanteio do jogo é do Vitória pelo lado esquerdo.
0: Vai cobrar o escanteio, Vitória. 1 a 0, 123 minutos e meio do primeiro tempo. Berreiro ali dentro da pequena área. Todo mundo posiciona, todo mundo. Baralha está aqui vindo para a grande área, a bola. Mateuzinho na bola, levantou pro gol, desviou Zé Vitor, vem de tira aqui atrás, rebate a frente do Escobar.
2: cai no meio campo, o zagueiro domina, cai, que vira o passe para a direita, passa ele que perde a cagota, lá para dentro, Brasão atrás da bola, um soco do Brasão, todo esquisito, a bola fica do lado esquerdo, para pegar o rebote, vem aberto, recebendo pela ponta ainda, para fechar o Jamelson, enfia na ponta esquerda, a bola para Mateuzinho, limpou, entortou, até o lado Zé Vitor, volta a bola, Zé Vitor domina, levanta a cabeça, cruzou, tá livre, René de cabeça para fora! Estava livre, livre, livre. Se ele consegue cabecear essa bola. Se é o Zé Vitor, que é o grandão, né, Milhoso? Não sei não, hein?
1: É, o Zé Vitor que deu um cruzamento pro René. Se tivessem trocado os papéis, teria completado. Porque até diferente, né, Caião? Volante ali, de 1,88m com 1,94m, é muito alto. Se fosse ele o centroavante, poderia ter ido melhor do que o René nesse
2: jogo. Esses dois caras estavam... Viu, Rogério? Estavam os dois caras na portuguesa aqui. Fizeram o Campeonato Paulista muito bom. E nenhum grande clube de São Paulo... foi atrás dos dois. Eles estão emprestados ao Vitória com opções de compras e o Vitória vai contratá-los junto à portuguesa. Então são bons jogadores, René e Zé Vitor. Luan Pérez aqui apertado, levanta a bola para a ponta, Baralhas, chegou para ajeitar, não conseguiu. Quase que atropelou o Cuca, o Baralhas. Bola para fora, lateral para o Santos cobrar. Central técnica, aperta o Rebeca em mesa de São Rafael Palmeira marcando. Na Vila Belmiro, a bola rola, o relógio não para. 25 minutos do primeiro tempo. Brasileirão está parada na Copa do Mundo. Copa do Mundo, você sabe que é na Bandeirantes, né? Na Vila, Santos 1, Miguelito, Vitória 0, Lucas Bueno.
3: A Série B segue neste sábado, logo mais, às 8h30 da noite. Sport e Náutico entram em campo para o último jogo deste sábado, Canhão.
2: Domina a jogada pelo meio campo, Barra Real, na direita, Igor Vinícius sai do fundo, na puxeta, corta na marcação por dentro para tomar a frente, o Jamelson ganhou, vai o lateral, insistiu, Mateuzinho foi trava, perdeu, tomou, fez e toma bom tempo, para Miguelito, tentou girar de novo, escapou da primeira marcação, Neres insistindo, já driblou, fica na ponta, Claudinho do Bicudo, ele vinha, toca essa bola pro meio campo, Luan Pérez aqui, ele contra Eric, Luan de primeira, toca no meio, vira, jogada com Cristian Oliva, Grupo Souza, Lima Eficiência e Segurança, primeiro tempo, já tem um intervalo que só a Bandeirantes tem, com Ana Martins do comando. Tá passando mal o Baralhas. Será que é reflexo daquela raquetada que ele tomou na cara, naquele tapão do Arão? Ele tá meio zureiro, passando mal o Baralhas. Será que é reflexo daquela raquetada que ele tomou na cara, naquele tapão do Arão? Ele tá meio zureta lá, pode dizer.

0: direita. Bola ao chão, ele está tentando embolar. Para que o reserva, só que o reserva estava lá longe, o cara tirou o colete agora, está tomando uma água. E está vindo agora aqui, deixa eu consigo ver aqui, te ajudar. Meia dúzia, quem é?
1: Meia dúzia da equipe do Vitória é o Martínez. Martínez vem aí.
0: Ah, o Martínez. Ah, tá, já entrou. Saiu Baralhas. Santos já joga, Luan Pérez toca pelo meio campo, vira jogada, Oliva por dentro, Miguelito tentou a bola, bate na marcação do Kaique, chega para tomar, Zé Vitor, domina o grandão, toca para a direita, já recua, já vira a jogada para o Eric, Eric toca, Claudinho pelo meio campo, tenta a jogada, o Martínez passa, Eric faz a inversão do lado esquerdo, o Luan Cândido, Igor Vinícius, sobe, tentou, ele tem uma casquinha de cabeça, botou para fora o Igor, até lá para o Vitória. Eu não sei se o Igor errou o cálculo, mas ele botou o cabeção e tocou essa bola para fora. Pretzel 28, primeiro tempo, Santos 1 a 0, mexeu agora com a contusão do Baralhas, o Ventura 1 a 0, Santos em cima do Vitória, Pretzel.
2: Eu quero falar de uma cena grotesca agora. O Rony estava no aquecimento com os demais jogadores do Santos, aí ele interrompe o aquecimento para tirar uma selfie com o pessoal que estava no camarote ali.
1: Isso é brincadeira, cara.
2: Se é eu que estou ali querendo fazer uma entrevista com ele, como era antigamente, né, Caio? A gente entrevistava jogadores reservas atrás do gol. Não teria Sim. problema.
0: Até o técnico.
2: Até
0: né?
2: o técnico. Eu entrevistava o técnico no meio do jogo. Hoje, se eu faço isso, se o Milhões faz isso, é retirado imediatamente do estádio, nem do campo. Então, assim, ó, o Rony parou o aquecimento para tirar uma selfie, a imagem mostrou aqui, dando risada. Aí, pô, é a falta de comprometimento, é um negócio lamentável.
0: Por isso que ele está na reserva do Santos, né? Se tivesse bola e tivesse comprometimento, com certeza estaria titular em outro clube. 29 minutos, lateral, Claudinho arremessa na ponta, sobe de cabeça, tira aqui atrás para o Real. Domina no peito, Mateuzinho, recua muito mal, Miguelito toma, vira, dá, Cristian Oliva. Na direita, Abertão, Igor Vinícius, passa pelo comando, Gabigol, bom tempo, se desfaca, Igor toca a bola, Gabriel, bom tempo. Belo giro, sai da marcação do Martínez, já recua, dá para o Igor de volta, pressionado, vira de um lado para o outro, tem bola do Arão, recua a bola, volta para bom tempo já toca do lado, volta a bola pela linha direita, enfia na ponta para Igor de novo. 8:30 da noite, quinto sinal, está marcando lá de Brasília, para a ponta jogada. Falta do João Emerson. Ele chega atropelando os braços. É falta marcada. O Santos vai cobrar. 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Igor cobra a falta, bom tempo, fecha, domina o meio campo do Peixe, lá pela direita, recua, vira Veríssimo, pede Brazão na grande área, marca René, Veríssimo recua, com Brazão na grande área, pé direito, levanta para o ataque, já rasga, vira para a ponta, essa bola muito alta, mas chega Igor Vinícius, rebate de cabeça, Jamerson e bota para fora, em lateral é bola para o time do Santos cobrar, 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Veríssimo caminha com ela, dá na área a bola, o Escobar está livre aqui, com o peito, Gabigol ia bater, travou na marcação, volta para o Vasco para tomar essa bola, Luan Cândido, o que já ganha, já vira a bola para a direita, Eric se posiciona, passa pelo meio, Zé Vitor, Eric, Escobar usou o braço, fez a falta, Escobar deu um tapão no peito do Eric, o jogo está parado, Klein marca a falta, na Vila, a bola rola, o relógio não para. 30 minutos e meio do primeiro tempo. 18ª rodada, Brasileirão, Miguelito, Santos 1, Vitória 0, Lucas Bueno.
3: Três jogos encerrados na Série C do Campeonato Brasileiro. Floresta vence por 1 a 0 a equipe do Confiança, o Volta Redonda vence por 1 a 0 Itabaiana e o Botafogo da Paraíba vence por 2 a 1 Maringá.
0: Mateuzinho na cobrança de falta, Brazão tá berrando, oh, ninguém ouve o Brazão. Nosso microfone colocado lá pelo Rafael Pellegrini, pegando tudo. Ele com o Marquinho Conceição, são bandeirantes aqui na Vila Belmiro. Está ouvindo a pista do Caio Atro, né? Está dando uma enquadrada na galera que fica na entrada da grande área. Mateuzinho na cobrança de falta, Santos 1 a 0. Pra Zé Vitor de cabeça, ele deu uma orelhada, por isso perdeu. O cara tem 8 metros de altura e deu uma orelhada. Se ele cabeceia, para ganhar desse cara é impossível, Milhose.
1: É, um cara desse tamanho, se fosse muito bom de cabeça, Canhão, não acho que seria volante, né? Mas aparece ali como uma ameaça e acaba errando o cabeceio. Não dá sequência no ataque, se na próxima ele acertar, aí é bom o Brazão se preocupar.
0: youtube.com/radiobandeirantes oficial com Carlos Amaral das imagens. Letícia Menezes no digital. Arão cobra o tiro de meta, vira a jogada na esquerda, Luan Pérez fecha aqui, dá na meia, bola, Miguelito bota de primeira, belo passe do Miguelito, Escobar dispara, passa pelo meio campo do comando, bom tempo, Gabigol,

0: na direita. Igor Vinícius fecha, bico da grande área, rolou. Gabigol na direita para cruzar. Martínez botou o pezão ou não colocou? Segundo o assistente, não. E o Gabigol vai para cima do Bandeira. O Maurício, pelo Gabigol, é cheio de tomar cartão por reclamação. Deu um piti lá o Gabigol, melhor.
1: Ele tinha muita certeza que o último a tocar na bola foi o Martínez, que deu o carrinho, mas eu ainda vi a bola resvalar no pé do Gabigol antes de se perder em linha de fundo. Então, tiro de meta apenas pro Vitória.
0: Alexandre Pretzel, opinião Bandeirantes, 32,5 primeiro tempo aqui, Pretzel, Vila Santos, 1-0.
2: O do Miguelito foi aos 19, depois não aconteceu mais
0: nada. E voltou a bola aqui, o Barreal, a Pretzel chegou, chutou, bate na marcação, pega a sobra de volta o próprio Barreal. Domina e volta pro Oliva, pelo meio campo, ele devolve atrás, a bola do Luan Pérez. Dá na meia direita, não, fecha já com o Pretzel. Santos tem posse de bola, continua apertando, agora um pouco mais tranquilo. Verisco entrega a bola para o Igor Vinícius pela meia direita, tentou passar pela marcação, perdeu a bola. Igor Vinícius pega o rebate por dentro do Mateuzinho, vira Martínez, fecha aqui, recua e devolve a bola pelo Ancândido. Pretzel, 33, primeiro tempo, Santos 1-0.
2: Gol do Miguelito aos 19, depois o jogo não teve muita coisa, a gente está chegando aos 33. E aí é o seguinte, ó, o Santos dá a bola para o Vitória e tenta jogar no contra-ataque. Eu vou contestar essa ideia? Não. Se for favorável o Santos ganhar o jogo, está tudo certo. O que importa é o resultado. Mas que existe um buraco entre o meio-campo e a defesa do Santos, ainda existe, Canhão.
0: Eric voltou para roubar com o Vitória, tomou o tranco do Miguelito, o jogo parado é falta, marcada para o time baiano cobrar. 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Martins comanda um intervalo, Bandeirantes, já, Santos 1-0, você com a gente, na Grande São Paulo em 107.3, no Band Play, não importa onde você esteja, em qualquer lugar da galáxia. Bom dia, boa tarde, boa noite para você, torcedor do Peixe em especial, ouvindo a Bandeirantes. Quebra e cobrar, tiro de meta, o goleiro do Vitória dá um bicudo para a direita, essa bola muito alta para Zé Vitor. Arão tentou, disputa, ganha Zé Vitor de cabeça, não pega René, Escobar bateu cabeção para Miguelito, Claudinho bota para o alto, Miguelito sobe de volta, com a cabeça bota na ponta, ele próprio chegar para correr, Claudinho se antecipa, protege, a bola sai pela linha lateral, arremesso, bola Vitória. Quando o Brasil entra em campo, o trabalho vai Claudinho para trás, essa bola para o zagueiro, tá sozinho o Neres, dominou e dá para o Gabriel, goleiro do Vitória, o Gabigol chegou para dar aquela fungada, para Neres de volta, domina aqui o zagueiro para jogar, Neres, dá no meio o passe, opa, na fogueira, toca essa bola para o comando, vira a marcação, para tomar a jogada, Kaique envia pela meia esquerda, esse passe no fundo, para Martínez, que toca na beirada com o Luan Cândido, na ponta aberta, Mateuzinho virou atrás, Renê, bota a luz, para Zé Vitor, na área a bola, tentou, a bola, Mateuzinho, opa, no braço do Veríssimo, não. Primeiro tem impedimento do Mateuzinho, a Mayra Moreira está marcando. E esse impedimento está salvando o Santos, porque a bola bateu na mão do Veríssimo. Além da falta, ele podia até tomar cartão. Primeiro impedimento para a sorte do Santos, Miliose.
1: É isso, não era dentro da área, mas teve uma falta perigosa para a equipe do Vitória. Mas a Mayra, de longe, hein, conseguiu ver esse impedimento rapidamente no Mateuzinho. E o Peixe volta até a posse e vence por um lado.
2: Estava, viu? Ela foi brilhante a auxiliar.
0: Acertou a dona Mayra. Vila Belmiro, a bola rola, o relógio não para. São 35 minutos 40 segundos do primeiro tempo. Na Bandeirantes, Brasileirão, Santos 1, Miguelito, Vitória 0, Lucas Bueno.
3: Jogo em andamento na Série C do Campeonato Brasileiro. Caxias e Ituano se enfrentam neste momento 0-0.
0: Eric para a bola, para driblar para o baixo, Cristo, Oliva de carrinho, toca a bola para fora, Barreal chegava na verdade, a bola sai, o Eric já cobra a volta com pressa, já faz a inversão, toca lá para o outro lado, acha sozinho do lado, Jamelson, Mateuzinho fecha para a área, o gigante Zé Vitor, Mateuzinho no fundo para cruzar para o gol, vira a bola para Veríssimo, que recua do lado para Martínez, pé direito lá para a área, a bola fazendo a inversão, muito alto passe, Eric fecha aqui, domina a macia no peito, colocou na área a bola, Zé Vitor, para Eric de frente, passe é curto, chegou a Escobar para tomar calcagar, tentou Miguelito, defesa toma a frente, Martínez ganha para o Vitória, 1-0, Santos 36,5 primeiro tempo, Eric domina, dá na meia esquerda, jogada com o zagueiro passando à frente, fecha Kaique, domina a bola em Luan Cândido, já vira a bola para a esquerda, linha de fundo, Jamilson, ele toca na beirada do campo para tentar a tabela, vira pela meia direita, protege, calcagar para trás, esse passe, já vira o Luan Cândido, Luan já vira a bola pelo meio campo, ainda na trabalho, trabalha da bola com Kaique, Kaique toca para Claudinho de novo, Vitória vai rondando a grande área do Santos, são 37, primeiro tempo, Santos 1-0, futebol perde uma boa ideia, cachaça 51, boa ideia do Brasil.
2: calcanhar na ponta, a bola para Claudinho, linha de fundo, marcado pelo Escobar. Girou, limpou, sai do meio, volta a bola no meio campo ainda para o zagueiro. Neres adianta, Miguelito jogou travando. Neres tirou, de cabeça do Aferes, rebate, vem Neres, carrinho na bola. Disputada, a bola ganhou, outra vez ficou com a vitória. A torcida do Peixe testando por isso. Na ponta do Mancante, duvida o passe, Jamerson, dá meia lua, Igor Vinícius, ganha Jamerson, livre, domina, a bola não saiu, não, vai no fundo, levanta a cabeça, cruza, Eric, segunda atrás, a bola aqui, que ele ajeita com a cabeça, sai da grande área, Peixe ele cruza pro gol, Escobar, falta o pezinho, trabalhando, a bola vai espirrada, cai no meio campo ainda, vitória, pressiona, 1-0 Santos, 37,5 primeiro tempo, na direita, a bola atacando o time baiano, Claudinho, lindo fundo pro Eric, no meio desmarca-se Martínez, ele prefere inverter, achando investido, Luan Cândido, domina, pesa, cagota, botou no fundo, passe Matheusinho, Arantes, antecipa o cruz, domina, já toma, Gabigol dispara, Arantes já bota Gabigol para correr, volta Jamerson, toma a frente, ganha, gira e protege, sai jorando, ganhando Jamerson, domina e sai limpo sozinho, Vila, a bola rola, o relógio não para. 38 minutos aqui, primeiro tempo. Brasileirão na 18ª rodada, Vila Miguelito fez 1-0, Peixe em cima do Vitória, Lucas Bueno.
3: A temporada europeia encerrou oficialmente hoje, com o Paris Saint-Germain vencendo na Champions League nas penalidades e Gabriel Magalhães errando o pênalti, a segunda Champions do time de Paris.
2: Já cai sentado, tentou Matheusinho, levantou a cabeça, cruzou pro gol, toca a defesa pro meio, Barrel pega a sobra do que ganhou, já bota pra meia direita, Gabriel, bom tempo, domina, dá com o Gabigol que recua de volta, a bola para Barrel, Santos cadencia, o jogo vence por 1-0, domina, Gabriel, bom tempo na ponta, direita aberto, o Gabigol pede, ele deixa do ladinho, a bola vira para Barrel, pelo comando sozinho, Miguelito isolado, Escobar dispara, arrumou Barrel, ia chutar, tá onde sai, do Martins, recua, dá Luan Pérez, a defesa do Vitória volta, que se posiciona, Luan domina, a bola, volta Escobar que toca para a liga direita para Cristian Oliva, marcando para o Zé Vitor, devolve a bola para o Luan Pérez que toca no meio, para Veríssimo de primeira vira, passe curto para Oliva de primeira vira para Arão, Peixe troca passes pela metade do campo. Futebol perde uma boa ideia, Cachaça 51, a Bolívia do Brasil. O Alexandre de Pretzel, o Santos 1-0, a sensação que eu tenho é que o Santos tirou o pé, cedo demais, né, Pretzel?
4: Acho que recuou bastante até, não precisava recuar tanto, deu a bola para o Vitória, que também não tem muita intimidade, né? O Vitória gosta de jogar no contra-ataque, joga em casa forte na bola aérea e no jogo físico. Então o Santos agora está fazendo o tempo passar, mas é aquele time que eu repito, tem bons jogadores, mas é um time sem ideias. Vive de uma ou outra jogada individual. E numa jogada individual está ganhando com o gol marcado pelo Miguelito. Né?
2: 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Não se fala que ninguém está no cabeça belíssimo rebate, fica atrás da Miguelito, autor do gol do Peixe domina. Que domina já ganha, dá um, dois, dribles, Santos vencendo a bola, tem enroscada no pé do Jamerson e sai pela linha lateral. Vila Belmiro, a bola roda, o relógio não para. 40 do primeiro tempo. Brasileirão, antes da Copa do Mundo. A rodada, 18ª, vai dar um tempinho, depois só depois Brasileirão da Copa. Aqui Vila Santos 1, Vitória 0, Lucas Bueno.
3: Na Série D do Campeonato Brasileiro, a Portuguesa vence por 2-1 Pouso Alegre, enquanto o Tombense vence por 3-1 equipe do Porto da Bahia.
2: Inversão feita, a Barreal na esquerda, o Escobar na área, com Gabriel Barbosa que domina, sai da grande área, Gabigol. Puxou para trás a bola, a torcida fica na bronca. Dá Luan Pérez, que entrega de volta para Gabigol, na ponta Escobar. Gabigol bota no fundo, vem marcando, em cima dele o Martínez. Protegeu, gira bem, sai da jogada, Martínez para roubar para o Vitória. Dá Zé Vitor, que dá para ele, que chuta a bola, bateu no Gabigol, saiu. Aí o Gabigol, depois que a bola cresceu, deu um bicudo, mas o jogo já estava parado. Já cobrou com pressa, arremesso lateral aqui o René. O recebeu no meio, dá no passe na ponta, está impedido o René, mas a bola fica para o Brasil, sai com o tempo do Dinar sozinho na entrada da grande área do Santos. 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Conceição, o Marquinho Conceição no comando, ao lado dele, Rafael Pelegrini. A Vila não está cheia, não está quase cheia, aumentou muito o público depois que a bola rolou, hein?
1: É verdade que em alguns setores ainda com poucas cadeiras ocupadas, mas no geral um bom público para despedida do Santos da Vila antes da Copa.
0: Miguelito para a área, defesa tira, desmancha a jogada, ela ficou com o próprio Miguelito no rebote, no que domina já do Nibla. Sai de Luan Cândido, bota na canhota para Barreal. Limpou o primeiro marcado, que era o Eric. Enfia por dentro, chega a bom tempo, desarmado, a bola espirrada, volta na ponta para o Vitória, cai para o Eric. Recuando jogada, volta a Martínez que faz a inversão. Bota na canhota essa bola para chegar sozinho. René, centroavante, domina com o Berizinho ao lado. René dominou, entortou, trouxe de frente, bateu pro gol, ela vai no meio do gol. O Brasão defendeu, Miliozzi.
1: Mais uma boa jogada individual. Resolveu sozinho o centroavante da equipe baiana, mas o chute saiu fraco, né? Sem muita potência, por isso o Brasão consegue encaixar com tranquilidade e impedir mais uma vez o atacante do Leão.
0: 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Passagem da virada na esquerda, arremesso lateral, Santos cobra 43, Alexandre Pretzel, acabando o primeiro tempo, Santos 1-0, Pretzel.
4: Esse lance do Vitória agora foi o mais emocionante nos últimos 7 minutos, né? Então, um jogo de intermediária a intermediária, um jogo mais lento até do que no seu início e com os dois times errando vários passes. Agora, vocês dois estão de brincadeira, tu e o Miliozzi, né? Vocês acharem que tem bom público na Vila, quando der a renda e o Borderô, vocês vão criticar. 9 mil pessoas numa renda de 350 mil. É brincadeira.
0: Ué, para um estádio que cabe em 12 mil, 9 mil não é bom público?
4: Pois é, o Santos tem que jogar em São Paulo, cara. O Santos tem que se mudar para São Paulo. O Santos não é só de
0: Santos.
4: Não muda o foco, não, que isso ia dar uma chacoalhada na gente.
0: O Santos não é só de Santos. Entendeu? Você está pensando que você está no debate com o Capelanes aqui, com o Capriotti?
4: Tu aguentaria 8 minutos, cara.
0: Não, que isso? Vai sobrar no meio essa bola, Zé Vitor. Dominou para bater, bateu fraquinho e toda a direita do gol. Esse pezão 48, o cara encheu o pé, mas pegou todo esquisito, Miliozzi.
1: A ideia surge na cabeça de chutar canhão até chegar no pé direito, já demora muito, né? O chute sai
0: meio
1: esquisito, sem qualquer perigo.
0: Até processar demora um pouco.
1: É, porque como posso explicar? Sinapses, né, canhão?
0: Você vai ser lá...
1: Assinar-se lá de cima e percorrer todo o corpo, não tem nada a ver com o que eu estou falando.
0: Ah, tá bom. 8h45 da noite, hora de Brasília. Santos 1-0, vai acabar o primeiro tempo já já. O Martínez aqui. Fez a falta sem bola, é isso que o Klein foi apitando de longe. Ele estava olhando aqui, ele é um texto, como vou ler já já. De repente a bola está sozinha aqui. Domina Veríssimo, botar na meia direita para bom tempo, de costas, protegeu. Calcanhar tentou belo giro, Miguelito. Recua, vira a bola para a direita, nem Arão. Ó, Igor Vinícius fechando, lançado. Arão já bota para o Igor no fundo. Entortou o primeiro marcado. Parou, brecou, dominou. Dá para bom tempo, linha de fundo, cercado. Fecha em cima dele, volta Luan Cândido. Domina essa bola, vai no fundo. Gabriel, bom tempo. Colocou o passe curtinho na grande área. Martínez toma, dá para René, o centroavante, calcanhar. Tenta o passe, Arão. Volta aí, tem porrada no Veríssimo. No René, e é para cartão. Não, hein? A porrada que deu Veríssimo no René, com o cotovelo aberto e tudo, tá pedindo revisão de vídeo o centroavante da Vitória, Miliozzi.
1: É, por enquanto a arbitragem não faz qualquer menção de ver esse lance do vídeo, pede para guardar ali o Rafael Klein. Quando sobe a plaquinha, temos mais 3 minutos de jogo no primeiro tempo.
0: E aí, Preto, era para tudo isso? Achei que era para amarelo pela entrada, que imaginei fosse com o pé, mas está reclamando que tomou cotovelada, Renê.
4: A primeira impressão é essa. Eu não tive o repeteco, mas a primeira impressão é essa do Veríssimo soltar o braço no rosto do Renê. Chegou a mostrar o rosto para o Rafael Klein, mas segue o jogo sem cartão.
0: Segue o jogo. Para trás a bola com o zagueiro Neres, que recua com o goleiro Gabriel na grande área. O Gabigol chegou em cima dele. Gabriel, pé direito. Enfia na ponta. Aqui para Oliva. Sabe Zevito de cabeça. Bola quica. Vem Eric. De cabeça. Bota em jogo. Tá valendo. Dá um picuro. Christian Oliva. Dá no comando. Neres de cabeça. Rebate para o Vitória. Escobar de cabeça. Devolve a bola para o meio. Neres de volta. Dá um balão. Chuta de batata de perna. Cabeceia. Vira a bola para a ponta. O Mateuzinho. Dá no fundo. Pro Eric. Cercado por dois. A bola vai desviada. Barreal consegue bater no meio. Miguelito não pega. Pega o rebate pelo campo e joga o Vitória. Outra vez aqui, Kaique, o zagueiro vira a jogada para a ponta esquerda para Jamelson. Domínio vai à frente, 46, 2. Vamos a 48-0 Santos. Jamerson de fundo, vira a bola pela beirada do campo de ataque ainda. Vitória aperta para tentar empatar o jogo 1-0. Ana Martins vai chegar em instante 1-0. Santos vencendo o jogo. Meio campo volta, a bola com a Vitória caindo para Neres. Ele vai, abre a passada, o zagueiro vira para Claudinho. No fundo para o Eric. Claudinho lançado na área, dominou, rolou para trás, tira, Veríssimo, rebate, Barreal de bico no meio. Gabigol tentou pegar sobre a bola, voltou espirrada. Cai para Zé Vitor, dominou, mandou para o gol do ângulo, fora! Deu para ver a sombra da bola no ângulo. Ali na junção da trave com travessão no ângulo esquerdo, Gabriel. O Brasão deu um passe. Olhou, Miliose torceu.
1: Ele não teria qualquer chance de pegar essa bola. Iria muito no ângulo. Por muito pouco, Zé Vitor não faz um golaço na Vila Belmiro. De fora da área. Dominou já pensando que mandaria para lá. E por um detalhe não consegue empatar o jogo na Vila.
0: 47, um minutinho para acabar a primeira parte na Vila Santos, 1-0. 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Cabeça Matheus empenha por Vitória, tentativa com René, rebate de cabeça Veríssimo, bola grita socorro, estão judiando dela. Volta a marcação atrás do time do Vitória, Jamerson para Mateuzinho, erra o passe, bom tempo pelo peixe, ganha. Quem sabe 2-0 no fim do primeiro tempo, não vai ser agora não. Mateuzinho domina, faz a inversão e já toca para a direita, dispara pela ponta, bem aberto o Claudinho. Neres, o zagueiro fecha também, empolgadão. Claudinho na ponta para o Eric, caminha pela linha direita. Opção de passes, ele se apresenta, mas não toca. Já olha para o relógio, para acabar o primeiro tempo, Rafael Klein. Vitória troca passes, Martínez domina. Vem com ela, meia esquerda, torcida vai, aqui é o fim do primeiro tempo. Jamerson no fundo, 48. Para trás a bola, para tentar pintar. René ganhou, entrou na área, foi derrubado, é pênalti. Ou ele vai dar simulação, ele está dando simulação do René. Na disputa com o Igor Vinícius. Ele dá a simulação do centroavante do Vitória e puxa o amarelo para ele. Miliose.
1: Realmente, a encenação foi boa, porque de muito longe também achei que teria sido pênalti. Mas só cartão amarelo no centroavante do Vitória, que deu um mergulhão dentro da área para tentar cavar e acabou amarelado no lance.
0: É que jumentice. Olha. Do René, Preston. Que jumentice. Olha. Ou foi pênalti?
2: Tem que ir pro VAR, hein?
5: Deixa eu ver.
2: É, não, é, ele pisa na grama, no primeiro lance de velocidade parece que ele pega, oh, tem que ir pro VAR para ver, o lance é duvidoso, tem que ver se pega ou não, é que o mergulho que ele deu pareceu
0: o
2: que ele se atirou.
0: O tá mandando esperar,
1: é, vou esperar.
2: É que o mergulho que ele deu parece que ele simulou, mas tem que ver se o Igor Vinícius pega o pé ou não.
0: É, o salto pode ser desproporcional, não, não tem VAR, pronto, terminou o primeiro tempo, Rafael Klein. Acaba o primeiro tempo, Navir, e o Santos está ganhando. Santos 1, Miguelito, Vitória 0. Intervalo na Bandeirantes. Alô, Ana Martins.
6: Valeu, Canhão. Primeiro tempo encerrado, portanto, na Vila Belmiro. Santos saiu na frente com um gol do Miguelito, né? Já teve... Na rodada passada, o gol anulado, estava merecendo, marcou o dele, uma bomba de esquerda, abriu o placar para a equipe do Peixe, que está vencendo o Vitória por 1-0, mas não significa que esteja convencendo, né? Daqui a pouco, quem vai me dar essa informação aqui, essa afirmativa ou não, é o Alexandre Pretzel. Agora eu vou chamar o Bruno Miliose, a nossa reportagem Bandeirantes, sempre em ação, acompanhando a saída dos jogadores do campo nesse primeiro tempo. Miliose.
1: É isso, Ana. Um abraço para o amigo ligado aqui no intervalo inteligente da Bandeirantes, porque o Santos agora sai de certa forma aliviado, conseguindo ser e emendar depois de algum tempo sua segunda vitória consecutiva, pelo menos por enquanto, no estádio da Vila Belmiro. O seu torcedor está confiante, mas passou por um sustinho no último lance aí, com a possibilidade de um pênalti a favor do Vitória, que acabou não sendo marcado. Só para destacar, o Santos conta hoje com alguns jogadores do banco de reservas que voltam a ficar à disposição. Então pode ter algumas mudanças aí para o segundo tempo. O técnico Cuca, já do lado do Vitória, o Jair Ventura, a gente destaca, já teve que fazer uma mudança, o Baralhas machucado e entrou o Martínez. Então uma troca menos para o técnico da equipe baiana.
6: Obrigada, Bruno Miliose, acompanhando tudo de perto lá na Vila Belmiro, a nossa reportagem Bandeirantes, para trazer a informação para você que nos acompanha no dial, também no youtube.com/radiobandeirantesoficial. É o nosso intervalo inteligente. Nos comentários, Alexandre Pretzel nessa noite comigo, faltando 8 minutos para as 9. Pretzel, o seu destaque aí desse desse primeiro tempo, a sua análise, e eu quero saber se o Santos está convencendo ou não. No coletivo, com certeza não, né?
2: Em partes, né, Ana? Boa noite, sempre um prazer falar contigo. Eu acho que o Santos pode jogar mais. O Santos gasta uma fortuna de folha salarial. Tem um jogador que ganha o dobro do que ele ganhava no Palmeiras, que pediu para ir embora, então alguma coisa está errada. O Cuca já afastou o Zé Ivaldo, o Zé Rafael não joga mais pelo Santos. Então tem jogadores caros, o Rony no banco tirando selfie no meio do jogo, o pessoal do camarote, quer dizer, tem que levar os veteranos, tem que levar um pouco mais a sério o negócio, ainda que eles façam as escolhas que eles quiserem. Mas o Santos é maior que tudo isso, é maior inclusive que o próprio Neymar, que está na seleção brasileira e hoje está fazendo falta, mais ou menos. O Santos não é um time ruim, mas o Santos também não é um time bom. O Santos é um time no máximo médio, com alguns bons jogadores do ponto de vista individual, que decidem numa jogada. O Gabigol foi pouquíssimo acionado, mas nas três vezes que ele foi acionado, ele conseguiu fazer alguma coisa diferente, conseguiu achar um pequeno espaço entre a defesa do Vitória e o ataque do Santos para ajudar os seus jogadores, os seus companheiros. Inclusive, ele participa do gol quando ele dá a bola para o Miguelito. Primeiro para o Miguelito fazer o gol, o Miguelito erra. E aí, no rebote, o Santos recupera a bola. De novo, o Gabigol toca no Arão, e no Arão mesmo, o Arão devolve para o Miguelito, que chuta de fora da área. A bola desvia no Baralhas, engana o Gabriel e o Santos abre o placar. E só foi isso. Ah, mas é pouco? É apenas o que resta? Não, o importante é ganhar hoje. Eu cheguei num ponto aqui que hoje o resultadismo é mais importante do que o desempenho. Se ganhar jogando bem e mantiver um nível bom nas outras rodadas em todas as competições, tá ótimo. Aí é você chegar no ápice. Mas dificilmente os times brasileiros, com exceção de Palmeiras e Flamengo, vão conseguir alcançar isso. Então, quando o Santos está ganhando o jogo, tem que valorizar bastante o resultado. Como valorizou? Depois do gol do Miguelito, o Santos simplesmente recuou todo o time. Só que tem um detalhe, o Santos se defende mal. O Santos não é um time aplicado e com padrão defensivo. Não é um time que ataca com força, marca bem e se defende bem. Não é, não tem isso. Né? É um time que depende do individualismo e sem a bola é uma equipe espaçada, que de vez em quando nos duelos perde muito, mesmo com o time jovem do meio para trás. Então tem que tomar cuidado. O Canhão narrou aquele lance do René, estava aqui do meu lado. O René pega uma bola na lateral do campo defensivo e vai parar dentro da área do Santos, com 6 jogadores atrás dele. Não é brincadeira, pessoal. Eram 6 jogadores atrás do René. Ele escapa dos 2 primeiros e depois escapa de um terceiro no círculo central, perto da lateral do campo. E aí 3 jogadores do Santos abandonam suas posições para marcar o René. E numa escapadinha, ele chuta no gol com o Arão chegando atrasado. Então, quase que o Santos toma um gol por pura falta de padrão, né? Por falta de guardar a posição e também de uma marcação melhor. Então o placar de 1-0 é bom, é ótimo. Se terminar assim, 3 pontos para o Santos e talvez o Santos fora da zona de rebaixamento, já hoje, porque ultrapassa o Vasco. O Vasco joga amanhã contra o Galo num confronto direto. Agora, esse futebol agrada? Não. Esse futebol é compatível com o que o Santos gasta? Não. Aliás, bem abaixo, eu diria. Então o Santos precisa, pelo menos, dormir durante a Copa do Mundo fora da zona de rebaixamento. E aí, fazer o que tem que fazer. Tirar os que não servem mais e que custam muito caro. Apostar, sim, no pessoal da base. E trazer 2 ou 3 jogadores, não precisa gastar muito, mas pelo menos uma gestão melhor de elenco, mas jogadores com nível físico maior, com biotipo maior, né, e com mais força também para ajudar o Santos no segundo semestre. Lembrando que na Copa Sul-Americana o Santos foi bem, porque mesmo que vá para o playoff, ele pegou a Universidade Central da Venezuela, dá para passar. Né, e passando da Universidade Central, o caminho do Santos numa hipotética semifinal não é algo muito difícil na Copa Sul-Americana. Então é isso, o Santos dorme fora da zona de rebaixamento, ganhando hoje, tentar manter essa vitória e depois pensar no que vai fazer no segundo semestre.
6: E só pontuar, Pretzel, o que você falou sobre essa falta de constância mesmo do Santos, principalmente no coletivo. Logo no início do jogo a gente teve o lance, que você até brincou aqui, ó, o embrolho de jogadores ali no campo adversário.
2: Chamou muita atenção.
6: E aí, na volta, o Gabriel até tentou encontrar alguém, não tinha para quem tocar a bola, né?
2: Esse lance foi impressionante, é início de jogo, e aí o Santos tem, acho que o Bom Tempo pega a bola, tinham 6 jogadores ao lado dele, num círculo assim, onde você vê uma desorganização da equipe, né? Uma equipe que não tem o padrão para sair em contra-ataque. E aí o Bom Tempo toca para o Gabigol, que pega a bola, e quando ele olha para frente, ele tinha espaço, não tinha ninguém. Não tinha ninguém, então ele parou para esperar chegar alguém de trás para fazer um contra-ataque a partir da linha divisória do gramado. Então é muito pouco. O Cuca é um bom treinador, até acho que é, Ana, mas O Cuca, eu acho que de vez em quando, ele taticamente, ele deixa um pouco a desejar, né? E o time do Santos é ansioso, é um time nervoso, é um time que a bola queima, mas como fez 1-0, deu uma melhorada, uma acalmada, mas ainda assim o jogo está completamente aberto e o Vitória tem sido um time perigoso, apesar da sua limitação técnica.
6: Por enquanto, 1-0 na Vila Belmiro, Santos saiu na frente, vamos ver como se comporta o técnico Cuca nessa volta, se terá mudanças ou não também do Jair Ventura, né, que já teve que fazer uma alteração. A gente volta já, esse é o Intervalo Inteligente e Futebol é na Bandeirantes.
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Neste fim de semana no Autódromo Internacional de Interlagos, teve sua programação aberta oficialmente nesta sexta-feira fria, na Zona Sul paulistana. Foi um dia que teve dois protagonistas. Na Pro, Leandro Totti foi o autor da volta mais rápida na pista de 4.309 metros, ao ser o único a andar abaixo de 2 minutos e 5 segundos no primeiro treino com o Iveco 73 da Vanuatu Racing. Na segunda sessão entre os feras, o mais rápido foi Felipe Toso. Na Elite, quem deu as cartas foi Nicolas Giafone, vice-líder do campeonato, 20 tentos atrás do gaúcho Michael Ronsen, o piloto da R9 Competições.